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1: 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Olá, mundo! Eu sou Renato Las Casas. Como sempre, com uma alegria astronômica que estamos iniciando mais um O Universo. 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

0: curiosidade é o combustível da ciência. Aqui comigo, Isabela Galáctica, a curiosa!
1: Olá, mundo!
0: Tudo beleza, curiosa?
1: Tudo beleza, professor.
0: Saudade de você, Isabela. Há quanto tempo?
1: Quanto tempo, professor? Eu também fiquei com muita saudade. Fiquei esse tempo descansando, dando uma descansada, mas agora estou com a energia recuperada de volta.
0: Beleza. E as suas curiosidades, descansaram também?
1: Não, só acumularam, professor.
0: Como que é das suas curiosidades, Isabela? Conta pra gente.
1: Professor, eu ouvi falar que no futuro, toda energia que vamos usar vai vir de uma tal esfera de Dyson. Que negócio é esse de esfera de Dyson?
0: Ô, Isabela, em 1960, um astrônomo norte-americano, o Freeman Dyson, ele, inspirado numa estrutura apresentada no romance de ficção científica, romance chamado Star Maker, de Olaf Stapledon, um romance publicado em 1937. Mas com base no que ele viu nesse romance, o Dyson especulou em um artigo na revista Science que civilizações alienígenas altamente avançadas, com carência de imensas quantidades de energia, poderiam obter a energia que necessitam capturando toda essa energia de sua estrela central, capturando com uma rede de painéis em órbita da estrela. Essa rede de painéis passou então a ser chamada de esfera Dyson ou esfera de Dyson. Olha, Isabela, o Dyson ele propôs que essa estrutura seria a consequência lógica da sobrevivência e do aumento da necessidade de energia de uma civilização altamente avançada tecnologicamente. Dentre outras coisas, o Dyson também propôs que a busca de evidências dessas estruturas poderia inclusive nos indicar a localização de vida extraterrestre com inteligência muitíssimo avançada.
1: Eu também ouvi falar de um astrônomo russo que foi além e falou com civilizações muito mais avançadas buscariam energia.
0: Pois é. Pouco depois de 1964, o Nikolai Kardashev, um astrônomo russo, ele especulou sobre a necessidade de energia de possíveis civilizações alienígenas. Assim como o Dyson, o Kardashev considerou que à medida que uma civilização cresce e se torna mais avançada, as suas necessidades energéticas vão aumentando cada vez mais, cada vez mais, cada vez mais. Segundo ele, o Kardashev, esse aumento seria um aumento exponencial, não apenas devido ao crescimento da população, como também as necessidades de energia de suas várias máquinas. Olha, Isabela, a proposta inicial do Kardashev é que nós podemos dividir o desenvolvimento de uma civilização em três etapas. Etapa 1 seria a civilização capaz de aproveitar toda a energia potencial de um planeta. A civilização na etapa 2 seria aquela capaz de aproveitar toda a energia potencial de uma estrela. E uma civilização na etapa 3 seria capaz de aproveitar toda a energia potencial de uma galáxia. Veja só, de uma galáxia inteira. Olha, o estudo realizado pelo Kardashev reforçou a possibilidade da existência de esferas de Dyson aí por todo o universo. Segundo eles, essas megaestruturas seriam características de civilizações que se encontram a partir da etapa 2 de desenvolvimento na escala do Kardashev.
1: E em qual etapa de Kardashev a humanidade se encontra, professor?
0: Ó, tomando a taxa média de crescimento anual do consumo mundial de energia aí nos últimos 160, 170 anos e projetando no futuro, nós vemos que nós vamos atingir a etapa 1 de Kardashev aí por volta do ano 2400.
1: Nossa!
0: Ó, e veja só, atualmente existem propostas que levariam para 8 o número de etapas de desenvolvimento de uma civilização. Indo da etapa 0, uma civilização capaz de aproveitar a energia do seu planeta, mas não em todo o seu potencial, até a etapa 7, uma civilização que viveria fora do espaço e do tempo, sendo mesmo capaz de criar universos. Nós, Isabela, estaríamos na etapa zero.
1: Impressionante, professor.
0: Impressionante mesmo, né? Mas veja só, será que eles estão certos? Tanto o Kardashev como o Dyson, eles partiram do princípio que o comportamento do aumento da nossa necessidade de energia, verificada nos últimos anos, vai continuar indefinidamente no futuro. Será que esse pressuposto é correto? Isso tem sido muito questionado.
1: Nossa, professor. Estou cheia de curiosidade sobre isso tudo que você falou. Podemos conversar sobre a esfera de Dyson e sobre a escala de Kardashev no programa de hoje?
0: Podemos. Vamos. As esferas de Dyson e a escala de cada chefe vão ser assuntos do programa de hoje.
1: Beleza.
0: E outro assunto do programa de hoje, Isabela, vai ser uma nova descoberta paleontológica feita pelo Rodrigo Tempmiller e sua equipe da Universidade Federal de Santa Maria, no Rio Grande do Sul.
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0: Mas, antes de mais nada, hoje, 10 de maio, Dia das Mães, eu quero tocar uma música que ofereço às mamães que nos ouvem. Uma música que lembra muito a minha mãe.
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E nesse Dia das Mães, eu dedico o universo a vocês, mamães. Vocês que são verdadeiras cientistas da vida. Vocês que decifram mistérios do coração, nutrem universos inteiros com amor e resiliência, transformando desafios em estrelas brilhantes. Todas vocês que orbitam galáxias de carinho e iluminam o futuro da humanidade, recebam o meu abraço astronômico. Um abraço apertado e com muito amor. Feliz Dia das Mães a todas as mamães que nos ouvem.

0: Vamos falar agora da descoberta de um crânio fossilizado de um rinossauro. Descoberta feita pelo Rodrigo Tempemira e seus colegas da Universidade Federal de Santa Maria, no Rio Grande do Sul. E para falarmos dessa descoberta, vamos começar com um Tá na Mídia!
1: Pesquisadores descobrem réptil de 230 milhões de anos no Rio Grande do Sul. Uma nova espécie de réptil que viveu há cerca de 230 milhões de anos foi identificada no Rio Grande do Sul, ampliando o conhecimento sobre a fauna do período Triássico no Brasil. O animal, descrito a partir de um crânio fossilizado encontrado em 2020 no município de Agudo, apresenta um bico semelhante ao de um papagaio e pertence ao grupo dos rincossauros. A descoberta foi feita por pesquisadores da Universidade Federal de Santa Maria, em estudo liderado pelo paleontólogo Rodrigo Tempemira e pela mestranda Gilgri Scheffelbein. De acordo com os cientistas, o réptil era herbívoro, tinha hábitos quadrúpedes e media entre 1,2 e 1,5 metro de comprimento. O formato do bico, pontiagudo e robusto, sugere que ele era utilizado tanto para cortar vegetação quanto para escavar o solo em busca de raízes, indicando adaptações específicas para a alimentação. Análises de parentesco apontaram semelhanças significativas entre o fóssil brasileiro e um rincossauro de idade equivalente encontrado na Escócia. Os pesquisadores associam essa relação à configuração geográfica do planeta há cerca de 230 milhões de anos, quando os continentes formavam o supercontinente Pangeia. Nesse cenário, animais terrestres podiam se deslocar por grandes extensões sem a presença de barreiras oceânicas, o que favorece a distribuição de espécies semelhantes em regiões hoje distantes. A descoberta reforça a importância dos depósitos fossilíferos do sul do Brasil e amplia o panorama sobre a diversidade de vertebrados que habitaram o planeta durante o Triássico, um período marcado por profundas transformações ambientais e biológicas.
0: É com uma alegria astronômica que nós estamos recebendo no O Universo, John He!
2: Olá, mundo!
0: John He, que alegria recebê-lo aqui! A John Ri atualmente é doutoranda da Universidade Federal de Santa Maria. E ela trabalhou na descoberta desse rinossauro como mestranda sob orientação do Rodrigo Tempemira. Ô, John Ri, essa foi a sua primeira descoberta paleontológica?
2: Sim, foi a minha primeira descoberta.
0: Que beleza, hein, John Ri? Como que foi o momento que vocês perceberam que estavam diante de uma nova espécie?
2: Bom, para essa parte, a gente fez muitas pesquisas e muitas análises, né? Então, a gente, digamos assim, só batemos o martelo bem mais para o final da pesquisa, quando a gente já tinha, assim, mais certeza que as características desse animal eram diferentes dos outros espécies que a gente já conhecia. Então, essa parte, assim, digamos assim, que a gente realmente bateu o martelo, né, e falamos, não, aqui temos uma espécie nova, então é bem mais pro final da pesquisa, quando a gente já tinha todos os dados e todas as análises prontas.
0: E o que mais chamou a atenção de vocês nas primeiras análises desse fóssil?
2: A primeira coisa, assim, que mais me chamou a atenção foi a disposição de como estão as placas dentárias desse animal. Os rincossauros, ele tem esse maxilar, né, que é a parte, digamos assim, de cima da boca dele, com várias fileiras de dentes pequenininhas. E normalmente, quando a gente olha, né, para as espécies de rincossauros, a gente sempre vê um lado maior do que o outro. E a primeira coisa, assim, que a gente viu, que chamou muita atenção, foi justamente o Isodapedon, né, que é essa nova espécie, ter tanto o lado lateral quanto o lado medial, então os dois lados da boquinha dele do mesmo tamanho, assim, a mesma medida. Então, foi a primeira coisa que mais me chamou a atenção.
0: E isto foi decisivo para vocês identificarem esse rincossauro como uma nova espécie?
2: Isso foi alguma das características que a gente conseguiu para atribuir mais a uma nova espécie. No caso, a gente teve mais outras características, digamos assim, que a gente foi atribuindo e diferenciando de espécies que a gente já tinha conhecimento. Então, não foi só uma característica, né? É um conjunto de características que distinguem esse animal dos outros.
0: Por exemplo, dá um exemplo pra gente, por favor.
2: Então, o exemplo mais clássico, né, no caso, foi essa das placas dentárias, que, né, que eu comentei, que é ter os dois lados iguais. Outra característica interessante é que tem um osso na parte de trás do crânio dele, que ela é bem reta. E em outras espécies de rincossauro que a gente conhece, esse ossinho, que é o osso do parietal, ele é mais curvado, assim como se fosse em V.
3: A pesquisa foi baseada apenas em um crânio. Quais desafios existem ao trabalhar com material tão limitado?
2: Normalmente, quando a gente pensa assim, só no crânio, parece que é pouca coisa. Mas no caso do grupo dos rincossauros, a maior parte das características que a gente precisa para identificar uma espécie, elas estão localizadas no crânio. Então, digamos assim que 90% do que a gente, entre aspas, precisa para identificar a espécie está no crânio e o resto está na parte do pós-crânio, né, que seria então do corpo. Então, por mais que seja só um crânio, né, mais ou menos parcial, ele tinha características importantes e que a gente conseguiu identificar para a gente então descobrir se era uma espécie nova ou não, mas que tinha certeza que era de rincossauro.
3: E como foi a preparação do fóssil? Quanto tempo levou?
2: A preparação ela foi feita manualmente, né? Então eu fiz com bisturis e curetas e foi um processo, digamos assim, lento, porém minucioso, mais ou menos mais de 6 meses de trabalho. Então tem que ser um trabalho com bastante paciência, tem que ser bem delicado, justamente por conta de que as características importantes que estão localizadas, por exemplo, na boca do animal, eu precisava preparar com muita calma para não quebrar os dentes, para não quebrar nenhuma porção importante, para depois a gente conseguir analisar com calma.
3: E teve algum momento em que vocês acharam que o fóssil poderia não estar bem preservado o suficiente?
2: Bom, no começo, quando eu comecei, né, a preparar, eu achei que não ia ter material suficiente. Eu achei que por ele não estar completo, né, não ser um crânio completo, eu achei que talvez não daria para ver todas as informações necessárias. Mas ao longo da preparação, né, ao longo do tempo, enquanto que eu ia preparando, eu fui vendo que tinha muitas informações e que elas ainda estavam preservadas ali. Tinham muitos ossos que ainda estavam bem preservados, então, com o decorrer do trabalho, eu fui analisando melhor, e por mais que ele seja um crânio parcial, então eu comecei a ter certeza que daria para tirar muitas informações dali.
0: Aqui, o rincossauro, podemos dizer que é um dinossauro?
2: Não, ele não é um dinossauro, né? Ele faz parte de uma linhagem bem distante dos dinossauros, porém, ele conviveu com os primeiros dinossauros aqui do Triássico, sendo provavelmente até predado, né, por alguma espécie de dinossauro carnívoro.
0: E o estudo de vocês, ele sugere de alguma forma relações com outras espécies encontradas em outros continentes?
2: Sim, a gente consegue comparar com outras espécies, por exemplo, lá da Escócia, né, que é uma espécie de rincossauro bem parecida, tem algumas características próximas, porém são espécies diferentes. E comparando esses rincossauros, a gente consegue perceber que eles eram muito parecidos, porém viviam, né, em espaços diferentes, mas que corroboram então com a época que eles viveram, né, que era na época da Pangeia, onde a gente tinha um supercontinente. Então, além desses rincossauros serem parecidos em países, né, em continentes diferentes, a gente tem outras faunas parecidas que tem aqui e lá na Escócia, também como os ornitossiquídeos, que são parentes próximos dos crocodilos. E analisando, né, comparando essas faunas parecidas, a gente tem então essa certeza de que no período onde eles viveram, a gente tinha o supercontinente Pangeia, então eles habitavam diversas regiões do planeta ao mesmo tempo.
0: Beleza. Lembrando que na Pangeia, todos os continentes que nós conhecemos hoje estavam reunidos, né?
2: Todos os continentes, eles estavam, digamos assim, grudados, né? Eles ainda não estavam totalmente separados como a gente tem hoje em dia.
0: Beleza.
3: E essa descoberta ajuda a entender o período em que os primeiros dinossauros estavam surgindo?
2: Sim, como eu falei, os rincossauros, eles conviveram com os primeiros dinossauros que a gente tem registrado, né? Então, eles conviveram, por exemplo, com os dinossauros erassaurídeos, que são dinossauros carnívoros, estritos do período Triássico também, e estudar os incossauros, a gente consegue estudar então esses outros animais que provavelmente dependiam deles também para viverem durante esse período. Então é bem interessante a gente parar para analisar e conseguir voltar no tempo para estudar e compreender como é que era essa ecologia desse momento, né, nesse momento da vida da Terra.
3: Perguntas permanecem sem resposta sobre esse animal.
2: Então, como a gente tem só um crânio por enquanto, gostaríamos muito de saber como é que seria a parte do pós-crânio, né? Então, como seria o corpo desse animal, apesar da gente já ter registros de materiais de pós-crânio de outros incossauros, eu gostaria muito de encontrar, então, talvez um esqueleto completo, né? Ou mais porções, desse do mesmo indivíduo. A gente também gostaria de encontrar mais materiais fósseis no nível de camada rochosa onde ele foi encontrado, porque ele foi escavado num nível bem inferior do sítio. E até então a gente não tem nenhum outro registro de vertebrado para esse nível que ele foi escavado. Então seria muito interessante futuramente achar mais materiais fósseis nesse mesmo nível para comparar e analisar, né, como é que essa espécie estava convivendo nesse momento do período Triássico. Além, obviamente, a gente também está comparando o Isodápedon com outros sítios fossilíferos onde a gente já tem um possível registro da mesma espécie, mas obviamente tem que fazer uma análise mais detalhada, com mais calma, né? E para saber, então, se a gente tem esse registro de Isodápedon em outros municípios, em outros sítios fossilíferos.
0: Mas, John Rhee, existe algo da paleontologia que você acha seria legal que todo mundo soubesse? Todo mundo, independente da profissão, todo mundo soubesse.
2: Eu acho que a paleontologia ela é muito importante, porque justamente a gente consegue estudar como eram os ecossistemas em tempos que foram muito diferentes de hoje em dia. Então, por exemplo, as pessoas entenderem como o planeta está em constante mudança, como os ecossistemas estão em constante mudança, e entender que a gente precisa preservar, né, tanto a natureza como o planeta em si, onde a gente está, para a gente poder ter um futuro cada vez melhor. Então, é muito interessante a gente poder estudar o passado para preservar o futuro.
0: É isso aí, beleza. Jorri, mas um colega seu está ainda na graduação, ele está em dúvida se faz paleontologia ou não. E vai te pedir a sua opinião. Que referência você daria para ele da paleontologia? Que conselho você daria a ele? Faz, não faz, vale a pena, não vale a pena?
2: Bom, se a pessoa gostaria, né, de seguir nessa carreira da paleontologia, eu aconselharia a estudar muito, né, e seguir nessa carreira dos estudos da biologia, por exemplo, que é uma área que tu consegue se aprofundar na paleontologia e focar bastante, estudar bastante, porque é uma área muito incrível, assim, é uma área que tem e dá para ampliar para vários horizontes e, obviamente, né, poder estudar então como é que era a vida na Terra em vários períodos diferentes é fascinante e é muito gratificante, então.
0: A paleontologia é algo emocionante.
2: Sim, cada descoberta paleontológica, né, que a gente faz dá uma, digamos assim, uma aquecida no coração, né, porque é muito gratificante a gente conseguir fazer uma pesquisa e entender um pouquinho melhor de como era aquele momento na que a Terra estava passando, como que eram aqueles animais, aquela fauna, o ecossistema naquele momento. Então é muito incrível poder, digamos assim, voltar no tempo e estudar isso.
0: Ou a paleontologia é algo chato, que você de repente tem que ficar lá limpando um fóssil. É legal você ficar
2: Olha,
0: limpando um fóssil?
2: na minha opinião, a preparação dos fósseis é uma das partes mais legais da paleontologia. Tu poder se sentar numa mesa, preparar o um material fóssil ali, se debruçar sobre ele, né? É uma das partes, digamos assim, mais gostosas no meu ponto de vista, da paleontologia, que é tu poder pegar o fóssil na mão e preparar tu mesmo, e depois que ele estiver ali pronto, né? Todo bonitinho, pronto para, por exemplo, para uma exposição num museu ou num centro de pesquisa. Tu olhar aquilo e se sentir muito orgulho do trabalho que tu fez. Então, é uma parte muito gratificante e, para mim, é uma das melhores partes da paleontologia, é poder preparar o material fóssil.
0: Um abraço astronômico, John Rhee.
2: Um abraço astronômico a todos.
0: Um abraço astronômico, John Rhee.
2: Um abraço astronômico a todos.

0: Vamos para um rápido intervalo, voltamos já já.
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0: Você, caro ouvinte, você tem o costume de olhar para o céu? Você já deu uma olhada no céu hoje? Vamos ouvir o que o Hugo Estrela, o rapaz do céu, preparou para nos falar sobre o céu nesse fim de semana.
4: Olá, mundo! Então, professor, nesse domingo a Lua passou pelo seu quarto minguante, com aproximadamente 50% da sua face iluminada pelo Sol voltada para a Terra. A Lua está na constelação de Capricórnio. Quanto aos planetas visíveis a olho nu, assim que escurece, Vênus está bem brilhante, logo após o Sol se pôr, como estrela vespertina. Ele está a cerca de 15 graus acima da linha do horizonte, um pouco à direita da direção em que o Sol se põe. E está se pondo por volta das 19h20, na constelação de Touro. Júpiter também está muitíssimo brilhante, a cerca de 20 graus à direita e 25 graus acima de Vênus. Ele está na constelação de Gêmeos e se põe às 21h40. Já na segunda metade da noite, Saturno está nascendo às 3h25 da manhã, na constelação da Baleia, seguido de Marte, nascendo às 4h20 da manhã na constelação de Peixes. Já Mercúrio está muito próximo do Sol, olhando daqui da Terra, para poder ser visto. E, como já estamos no mês de maio, vamos falar da constelação do mês. Não só de como observá-la no céu, mas também das histórias sobre ela, sobre como ela aparece na nossa cultura. E para isso, temos a alegria astronômica de receber no Universo Tomás Silveira, o historiador do céu.
5: Olá, mundo!
4: Olá, Tomás! Tudo bem com você?
5: Tudo bem, Hugo. Estamos muito bem e ansiosos para contar um pouco das histórias e da importância cultural da constelação do mês.
4: E qual constelação nós vamos falar hoje, Tomás?
5: Olha, é aquela que já está chamando a atenção de todos neste início de mês, que é a constelação do Cruzeiro do Sul, talvez a mais conhecida do nosso país.
4: É isso aí. E para começar, vamos tentar encontrar, identificar ela no céu noturno. Bom, o formato do seu asterismo, ou seja, do seu desenho, é bem condizente com o seu nome. Seu desenho é o formato de uma cruz, exceto por uma pequena estrela extra que sobra ali naquela representação e, inclusive, por isso é chamada de a intrometida. Mas, apesar disso, ela é a menos brilhante do... ela é menos brilhante do que as quatro principais que formam aquele desenho de cruz. E para encontrar essa constelação do Cruzeiro do Sul no céu, é bem simples, pois suas estrelas elas se destacam, assim como as das constelações próximas a ela também. Nesse domingo especificamente, por volta das 21h30, aqui em Belo Horizonte, o Cruzeiro do Sul vai estar quase que na vertical, quase que em pé, apontando, no caso, a ponta de baixo dele vai estar apontando para a direção geográfica do sul. Então, basta olhar para essa direção e a cerca de 45 graus acima da linha do horizonte, ele vai estar lá. Agora, Tomás, fala para a gente das histórias sobre essa constelação e de como que o Cruzeiro do Sul aparece na nossa cultura.
5: Hugo, é muito interessante primeiro lembrar o seguinte. A constelação se chama Cruzeiro do Sul, o que leva a crer que ela não seja visível do hemisfério norte. Bom, de fato, do hemisfério norte você consegue ver muito pouco dela, um pouquinho acima do Equador, um pouquinho ao norte do Equador. Depois já não é mais possível. Mas, no passado, 2, 3, 4 mil anos atrás, por causa do fenômeno da precessão, é aquele fenômeno que faz com que o eixo da Terra ele efetue uma certa oscilação no espaço, como se ele descrevesse um cone. É aquele movimento que um peão faz quando você coloca o peão para girar e ele vai se inclinando enquanto faz aquele giro mais rápido em torno do seu eixo. Por causa desse movimento, o Cruzeiro do Sul ele foi visível, foi amplamente visível no hemisfério norte, por exemplo, no quarto milênio, para você ter uma ideia. Ele aparecia totalmente até na Bretanha, que é o noroeste da França, por volta de 48 graus norte. Mas, nessa época, ela não era compreendida como uma constelação separada. Os gregos, por exemplo, consideravam, por exemplo, na figura de Ptolomeu, que ela era parte.

0: âmbitos mais misturados, mais imbricados aí.
1: A parceria com agentes externos é fundamental para a perpetuação das áreas retomadas. O CIMI, Conselho Indigenista Missionário, a Comissão Pastoral da Terra, atividades ligadas a universidades como a UFMG e a PUC Minas e o Centro Universitário UniBH, além de ONGs, são exemplos de parceiros mais perenes nos locais que foram retomados. A tese também destacou a ideia de reexistir, como explica o pesquisador.
0: A ideia de reexistir é uma ideia de tanto resistir, no sentido da vulnerabilidade que é necessário enfrentar, né? De todas as opressões, violências, mas há também uma proposta criativa de existir de uma forma outra, que vai buscar na ancestralidade, vai buscar no passado uma inspiração, mas que é muito contemporânea e presente, que então seria essa ideia de existir novamente, de trazer novas existências para a discussão. E aí eu procuro na tese, assim, para poder entender o processo, dividir isso em algumas práticas. E aí destacando algumas que eu acho muito importantes, primeiro a reconquista da terra, ela é muito importante, ela é uma prática que vai possibilitar várias outras práticas serem colocadas em prática. À medida que você tem o território, você consegue fazer uma gestão do espaço próprio, consegue ganhar uma autonomia para se organizar e começar a fazer ações, que também são importantes, que eu chamo aí de soberania econômica, né? Seria a busca por ir tentando caminhar no sentido de ser autossustentável. Então, gerar renda com o território, melhorar o território a partir de uma renda que você possa gerar.
1: Na tese, o arquiteto aborda ainda o conceito de indigeneidade e explica seu papel fundamental para a constante transformação da população indígena, inclusive ao entrar em contato com o ambiente urbano.
0: Se a gente quer pensar a cidade como um espaço aberto à diversidade, a gente precisa pensar nessa abertura para a mudança, né? Para a constante transformação. E aí não só dos indígenas, que a gente consegue aprender com eles essa capacidade de se transformar, de se adaptar, como essa própria ideia de urbanidade, né? Que muitas vezes é muito excludente a ideia de cidade, de urbano, como processos e espaços que não incluiriam indígena, né? Seria um contraponto. As terras indígenas são uma coisa, as cidades são outra. Então eu provoco um pouco essa ideia de os indígenas estando no contexto urbano, estando na cidade, a gente também abrir a possibilidade da cidade ser indígena, ser transformada pelos indígenas, incorporar então a indigeneidade para dentro da urbanidade também.
1: Na conclusão do trabalho, o autor convoca as pessoas a considerar propostas já existentes nos territórios indígenas para minimizar precariedades e proporcionar melhores condições para esses povos.
0: A gente precisaria ter uma escuta bem atenta, né? Ir aos territórios, conversar, entender de dentro, porque várias soluções já estão sendo colocadas em prática. Eu falo na tese, por um lado, da precariedade, mas eu enfatizo muito as soluções. Então, a gente tem experiências de recuperação ambiental, replantio, reflorestamento de mudas, agroecologia, plantio de alimentos, tudo isso já tem acontecido, recuperação das nascentes. Eu acho que todas essas práticas elas já acontecem e elas são já um movimento em direção à superação da precariedade e elas são pontos interessantes para se apoiar, para se participar, né? Dentro dos territórios a gente vê essa solidariedade cotidiana e aí eu aponto um pouco assim, a necessidade de apoiar, de dar incentivo financeiro, de trazer conhecimento também para somar. E algumas coisas importantes seriam a garantia da terra, né? O reconhecimento da segurança da posse das terras, as melhorias nas habitações, que os próprios indígenas já vêm fazendo com a ajuda de apoiadores, mas que tem muito a melhorar. Esse atendimento à saúde, à segurança alimentar, são práticas aí importantes para a resiliência. E dentro desse patrimônio cultural, seria muito importante fortalecer as práticas que vão gerar renda para dentro dos territórios. Tem o etnoturismo, a venda de artesanato. Então, assim, são ideias, mas eu acho que a ideia principal é construir junto, né?
1: A tese foi desenvolvida sob orientação do professor Roberto Luiz de Melo Montimó, do Departamento de Ciências Econômicas, e com orientação do professor Philip Horn, da Universidade de Sheffield, no Reino Unido. Este foi o Aqui Tem Ciência, programa sobre pesquisas realizadas na Universidade Federal de Minas Gerais, com exemplos de como a ciência é importante para nossas vidas. 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
4: Vamos agora saber as informações do trânsito com a repórter Roberta Fernandes. Boa tarde, Roberta.
5: Boa tarde. O trânsito tá muito congestionado aqui na avenida, tá tudo para... Desculpe, se você estiver com pressa, não passe pela rua...
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5: Pois é, eu segui esses conselhos, eu fui ao médico, repousei bastante, comi muitos alimentos saudáveis e bebi água toda hora. Tá vendo? Dessa vez eu nem espirrei. Não ignore a doença, hein? Gripe é coisa séria. E o trânsito flui muito bem aqui na rua Miguelinho, esquina com...
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Seguimos falando de como as canções latinas abordam o tema da felicidade. Hoje trataremos de boleros. O porto-riquenho Héctor Flores Osunha faleceu em 2004, aos 80 anos. Foi um compositor prolífico, tendo criado centenas de canções, mas o reconhecimento de seu trabalho parece que ficou restrito ao seu país. Exceto por Ali, um bolero dos anos de 1950. Seus versos partem de uma situação de felicidade, abordam o que talvez teria sido uma infidelidade de seu personagem, que, no entanto, está seguro de que os tempos felizes voltarão assim que o par se encontrar no mesmo local em que o romance se iniciou. O escutaremos na interpretação da cantora Lucrécia, de 2003, constante do filme Balseiros. Nascida em 1904, em família abastada de Guadalajara, Gonzalo Curiel começou no piano antes dos 5 anos. Cursou até o 4º ano de medicina, mas escolheu o piano. Uma decisão que acarretou um rompimento definitivo da família com ele. Nem a chegada dos netos, anos depois, sensibilizou os avós. Foi para a Cidade do México e teve dificuldades de trabalho, mas logo se firmaria como pianista e compositor, e trabalhou muitas vezes para o cinema. Já quarentão, se apaixonou por uma jovem de cerca de 20 anos mais nova que ele, filha de uma amiga sua, e foi correspondido. A moça abandonou os estudos em uma universidade americana para casar-se. É bem provável que Surpresa, que escutaremos na interpretação de José Antônio Mendes, tenha refletido este amor inesperado, fora de época. Um infarto levaria Curiel 8 anos após o casamento. De origem humilde, nascido em 1902, o cubano Oswaldo Farres, enfim, encontrara ocupação estável naquele começo dos anos de 1940. Tornara-se publicitário de uma rádio e, como tal, compunha jingles, arranhando o piano que nunca aprenderia a tocar. Incentivado por colegas, começou a compor do mesmo jeito. Tinha 3 filhos e estava divorciado. Em certo dia de 1943, uma jovem de 16 anos, Josefina Del Peso, a Fina, que recém concluíra o ensino médio, visitou a rádio. Entre eles, rolou uma forte química. A família de Fina, horrorizada, mandou a garota para a casa dos parentes no interior. Mas lá, também o rádio pegava, e Farres foi atirando suas flechas certeiras ao coração de Fina. Todo na vida, 3 palavras e quiçás, quiçás, quiçás. Fina não resistiu a Todo na Vida, que escutaremos em interpretação de Antônio Machim, de 1963. E Farres cumpriu a promessa. Quando ele morreu, mais de 40 anos depois, nos Estados Unidos, a viúva que deixou chorosa foi Fina. Ouçamos 3 temas selecionados para a audição de hoje.

0: Ouvimos com Lucrécia Ali, de Héctor Flores, com José Antônio Mendes, Surpresa, de Gonzalo Curiel, e com Antônio Machim, Todo na Vida, de Oswaldo Flávio.
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0: Ouvimos nesta sequência do Quinta Estação as canções Wonderful World e Som Nefas, do belo trabalho musical do Buda Bar. Sem dúvida, belíssimas canções do segmento instrumental da New Age Music. E se você quiser participar do programa, entre em contato conosco e deixe sua crítica ou sugestão através do e-mail quintaestação5@gmail.com. Lembrando que a Quinta Estação é tudo junto, sem cedilha, sem acento, e que 5 é numérico.
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O Quinta Estação de hoje traz para você como destaque a música do mago dos teclados, o grego Vangelis. Como produtor musical, Vangelis é criador de belíssimas trilhas de filmes como Blade Runner, Antártica, Chariots of Fire, Conquest of Paradise, dentre outros. Vangelis produz uma música cujo som de sua melodia é capaz de nos levar ao mais longínquo dos mundos através dos sonhos. Vangelis é o nome de maior destaque do cenário instrumental da New Age Music. Ouça e aprecie.

0: Você ouviu nesta sequência do Quinta Estação as belíssimas canções Island of the Orient, Light and Shadow e Eternity, com o mago dos teclados, o fantástico músico grego Vangelis. Talvez o nome de maior destaque no cenário instrumental da New Age Music. E se você quiser participar do programa, entre em contato conosco e deixe seu recado através do e-mail quintaestação5@gmail.com. Lembrando que a Quinta Estação é tudo junto, sem cedilha, sem acento, e que 5 é numérico.
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Na sequência seguinte, o Quinta Estação traz para você a música da banda Enigma, um projeto musical criado pelo compositor Michael Cretu. Dentre seus trabalhos estão Sadness, Meia Culpa e Return to Innocence, usada na trilha do filme Matrix. São músicas que nos levam a uma viagem única que parece transportar nossos corpos a outra dimensão, estimulando sentidos como a visão de formas como num caleidoscópio. O Enigma é reconhecidamente um dos maiores nomes da música New Age. Ouça e aprecie.

0: vez que o Brasil ouviu falar de dois futuros presidentes. Um deles assumiria 24 anos depois.
1: Ainda há uma certa tendência do trabalhador entender de que para representar ele tem que ser intelectual, tem que ter diploma de advogado, tem que ter uma série de coisas. Mas nenhum advogado, nenhum intelectual entende mais dos problemas do trabalhador do que ele próprio trabalhador. Basta o trabalhador começar a entender a força que ele tem e qualquer um trabalhador poderá ser eleito para representar a classe trabalhadora.
0: Esse foi um dos que apareceram em 78. O outro assumiria em março de 79. No fim de 78, os militares escolheram quem sucederia o general Geisel na presidência, o general João Batista Figueiredo, na época um completo desconhecido. A revista Veja colheu alguns depoimentos de pessoas famosas da época sobre o Figueiredo antes dele tomar posse. O arcebispo de São Paulo, Dom Paulo Evaristo Arnes, disse:
2: poucos brasileiros têm elementos para dizer quem é Figueiredo. Que seja esta a última vez que se escolhe um governante sem consultas.
0: A expectativa da Fernanda Montenegro era:
2: me sinto como um espectador à espera do início de um espetáculo cuja distribuição de papéis é um mistério. O que vou ver, não sei. O rumo que a encenação vai tomar, ignoro. A proposta do jogo, só quando a peça estiver lá pelo fim do primeiro ato.
0: Uau, tá pra nascer uma brasileira mais elegante que a Fernanda Montenegro. O que o Chico Buarque disse foi o seguinte:
2: li que o general Figueiredo aprecia minha fase romântica, pois eu também aprecio muito a fase romântica do general Figueiredo.
0: Em 78, quando a ditadura já dava sinais de que estava acabando aos poucos, caiu a censura a várias músicas e no disco do Chico Buarque de 78, além de músicas novas, saíram Apesar de Você, que você pode ouvir no Memofônica 70, Cálice de 73 e Tanto Mar de 74. Todas tinham sido censuradas quando surgiram. Mas o Chico Buarque lançou essas músicas meio a contragosto, dizendo que ele já estava em outra fase, uma fase mais romântica, como preferia o Figueiredo. Em 78, o Chico lançou com a Nara Leão, João e Maria.

Chico Buarque e Nara Leão cantando João e Maria, a 52ª música mais tocada no país em 78. E das músicas do Chico, é uma das que o Figueiredo mais gostava.

Em 78, ele foi o penúltimo presidente eleito indiretamente. Mas os governadores eleitos naquele ano foram os últimos eleitos indiretamente. Em 82, já teríamos eleições diretas para os governos dos estados. Em 78, foram eleitos Antônio Carlos Magalhães na Bahia, Jorge Bornhausen em Santa Catarina, o Maluf em São Paulo, só gente fina. Todos eles da Arena. Só no Rio, o Chagas Freitas foi eleito pelo MDB. No Senado, muitos nomes familiares também. Pelo Maranhão, José Sarney. Por São Paulo, Franco Montoro. E como seu suplente, Fernando Henrique Cardoso. Em Minas Gerais, para o governo, foi o Francelino Pereira, da Arena. E para o Senado, Tancredo Neves. Outros mineiros ilustres que apareciam para o resto do país no fim dos anos 70 eram sócios do Clube da Esquina. O sócio fundador, o Milton Nascimento, já fazia mais de 10 anos de carreira em 78, mas o Beto Guedes lançou seu primeiro disco só em 77 e em 78 lançou o segundo. O nome do disco é o mesmo nome da primeira faixa do lado A, Amor de Índio.

Beto Guedes, amor de índio. Mais um integrante do Clube da Esquina, consolidando sua carreira solo em 78, enquanto Milton Nascimento lançava o disco Clube da Esquina 2. A segunda faixa do lado B do disco 2, que é um disco duplo, é a música mais famosa do Clube da Esquina.

0: É difícil imaginar um clássico quando ele estava na prateleira de lançamentos, né? Mas é esse o caso. Milton Nascimento com a música que encerraria todos os seus shows de 78 para frente. E para encerrar o ano de 78, capa do Jornal do Brasil de 31 de dezembro de 78.
1: Regime do AI-5 acaba à meia-noite de hoje. À meia-noite de hoje, o Brasil sai do mais longo período ditatorial de sua história. 10 anos e 18 dias depois de sua edição, o ato institucional número 5, que suspendeu liberdades individuais, eliminou o equilíbrio entre os poderes e deu atribuições excepcionais ao presidente da República, encerra sua existência. O presidente Ernesto Geisel, que governou com o ato e comandou a política de distensão que o revogou, passa a última noite do ano e do regime na Granja do Riacho Fundo. A partir de meia-noite, 1. O brasileiro volta a ter habeas corpus no caso de crime político. 2. Os mandatos parlamentares voltam a ser invioláveis. O executivo não pode mais cassá-los. 3. Os direitos políticos tornam-se permanentes. O executivo não pode mais suspendê-los sem amparo judicial. 4. O Congresso passa a funcionar por delegação popular. O Executivo não pode mais colocá-lo em recesso. 5. O Poder Judiciário recupera suas prerrogativas. 6. Os funcionários públicos recuperam o direito de só sofrerem punição de acordo com as leis. O Executivo não pode mais demiti-los ou aposentá-los. 7. O direito brasileiro livra-se da pena de morte, da prisão perpétua e do banimento. 8. Os estados recuperam parte de sua autonomia, o executivo não pode mais colocá-los sob intervenção. 9. Desaparecem da legislação nacional as siglas AI, ato institucional, e AC, ato complementar. Ponto.
0: Deve ter sido uma ótima festa de Réveillon a daquele dia, principalmente se na vitrola da festa estivesse rodando o disco novo da Beth Carvalho.
2: Eu!

0: Chegou a hora, vais me pagar. Calma, Beth, calma, nem tanto. Na mesma edição do jornal que anunciava o fim do AI-5, anunciado na manchete de capa, vinha escondido ali no meio do jornal a seguinte nota.
1: Rui Santos pede juízo a revanchistas. O senador Rui Santos, da Arena, da Bahia, fez um alerta ontem a todos os revanchistas, no sentido de que observem que é hora de se ter juízo e sensibilidade política, sob pena de o país cair de novo no arbítrio, pois o governo diz sempre que a revolução ainda não terminou.
0: Pois é, Beth, eles continuaram ameaçando a gente e ninguém pagou nada. Teve anistia para todo mundo. Assim era o Brasil em 78. E em 2024, como foi? Teve anistia? Eu sou Terêncio de Oliveira, esse foi o Memofônica 78 e o próximo vai para 2008.

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0: Olá, boa noite. Está começando o programa Invasões Bárbaras aqui na rádio UFMG Educativa 104,5 FM, a estação do conhecimento. Eu sou o Dudu Carvalho, acompanho você na próxima hora com as nossas músicas bárbaras, músicas para derrubar o império, músicas de diversas partes do mundo. Estou com o editor-chefe Thiago França e também Thiago Borges está de volta. Não estou sozinho, diferentemente de semanas e várias semanas, meses, talvez anos, décadas. Não estou sozinho hoje, não estou na carreira solo. Thiago Borges é, ia falar que é meu convidado, mas assim, né? Chegou até antes aqui, tem a chave da casa, porta aberta. Seja bem-vindo mais uma vez, boa noite. Primeira vez te dando boa noite, né? Neste novo horário. Você que ficou tantas tardes aqui.
1: Uhum.
0: Então, boa noite, seja bem-vindo. Uma honra a sua presença. E agora, horário noturno.
1: Pô, brigadíssimo aí pela apresentação, não precisava de tanto. É, eu já participei de dois programas noturnos, né? Aquele ao vivo que a gente fez especial. Sim. E o programa do Toatei, que foi ao ar outro dia. Quando eu gravei, eu não sabia que ia ao ar à noite, mas o programa foi ao ar à noite.
0: Verdade.
1: E você tá se sentindo muito solitário, abandonado?
0: Não, até que não. Tô gostando da solidão.
1: É?
0: Tô gostando.
1: Então,
0: tô me divertindo.
1: Então, desculpa por ter vindo.
0: Tô me divertindo. Você está atrapalhando, na verdade.
1: Olha, boa noite aos ouvintes que estão por aí nos ouvindo em BH e pelo mundo afora. E, Thiago França, vou dizer pra você a única palavra que eu tenho nesse momento, que não é nenhuma palavra, porque é intraduzível, é um sentimento. Saudade.
0: Saudade.
1: Saudade.
0: Isso.
1: É nóis.
0: Saudade. Mais do Thiago França, tá vendo, né?
1: Eu tô me sentindo muito sozinho.
0: É?
1: É.
0: Ah, acontece.
1: Acontece.
0: Acontece. Programa Invasões Bárbaras, então, Thiago Borges, Thiago França, eu sou o Dudu Carvalho. Estamos nesta edição noturna, né? De agora em diante, sempre terça à noite, com a reprise de domingo para segunda, 1 da manhã. E, assim, como convidado ou como parte fundamental, componente para sempre, Thiago Borges fez a programação, preparou o conteúdo, então a próxima hora musical, toda programada por Thiago Borges. O que você preparou, o que a gente vai ouvir hoje?
1: Programação é meio doideirinha assim, mas toda girando em torno de um tema, que é o conteúdo especial de hoje, e que já começa já logo no primeiro bloco.
0: Uhum.
1: Já vou abrir com avulso que eu tô viciado nessa banda, e especificamente nessa faixa, que eu acho que é uma das grandes aberturas de álbum da história da música, eu arrisco a dizer.
0: Grande,
1: o que você acha? Exagerado,
0: hein?
1: Né?
0: Não sei, tem
1: muito
0: que ouvir
1: exagerado.
0: Vamos ver, vamos ver.
1: E queria dizer que, assim, é lançamento mesmo. Você fez um programa outro dia de lançamentos.
0: Fiz, de 2025.
1: Esse é lançamento mesmo, quente, pelando. Esse disco saiu agora no início de novembro, é o que a gente vai ouvir.
0: Uhum.
1: E a propósito, né, só aproveitando, parabéns pelas últimas edições do programa. Aquele Africa Express que você tocou.
0: Gostou?
1: Outro dia, não sai da minha playlist.
0: É verdade.
1: Tô viciado,
0: não vou
1: grande
0: modesto,
1: álbum.
0: Não, porque aquele lá realmente é muito bom.
1: Impressionante.
0: Com Demon Alba, né?
1: É. E queria dizer que eu tô sozinho, solitário e parei de vir aqui, mas o programa ganhou um ouvinte, tá?
0: E tá fazendo a companhia radiofônica, né?
1: Desde que o programa começou nas terças-feiras da noite, não perdi nenhum, ouvi todos, tô
0: que
1: lá.
0: Bom.
1: E gostando muito.
0: Sempre passando as
1: parabéns.
0: Informações. Ó, isso aqui, eu ouvi aqui.
1: É,
0: rotação
1: sempre,
0: tá errada.
1: Rotação errada.
0: Formação errada.
1: Música repetida. É, o de sempre, né? Mas tá muito legal. Parabéns pela sua dedicação. Eu tô também em dedicação exclusiva aos meus alunos de Muriaé.
0: Muito bom.
1: E ao programa Invasões Bárbaras, como ouvinte agora.
0: Muito bom, isso aí. Obrigado pelo elogio. E aí, eu quero saber sobre o que você tá fissurado, né? Você falou que tá fissurado,
1: sim,
0: na banda, é,
1: sim,
0: um grande lançamento.
1: Sim.
0: Talvez o maior de toda a história musical.
1: Não, não foi bem isso que eu falei. Eu falei que a faixa que abre o disco é uma das maiores aberturas de todos os tempos.
0: Já podemos ouvir? Ou você quer?
1: Podemos ouvir. Você quer que eu chame ou você quer que eu chame você?
0: Pode ir, pode chamar.
1: O conteúdo avulso é a banda sul-coreana Linalti, ou alguma coisa parecida com isso. E a faixa que abre o último disco que saiu agora recente se chama Pour and Pour Again.

0: Ouvimos Maya Oganku e a faixa Maybe Psychic. Antes, a faixa Porem Porangyen com a banda sul-coreana Lenauti. A Maya Oganku é japonesa.
1: É uma banda.
0: É uma banda japonesa. E Lenauti, sul-coreana, que é o que o Thiago Borges falou.
1: Sim, ouviremos mais. É, foi só pra abrir.
0: É a primeira, é a grande abertura, né, do álbum. A grande abertura do programa também.
1: Eu acho.
0: Talvez a abertura mais
1: imponente. Eu acho que o ano de 2025 começou agora.
0: Isso.
1: Que dia hoje?
0: Tá,
1: hoje é dia 2 de dezembro.
0: Ou então a gente tá antecipando 2026.
1: Pode ser.
0: É.
1: E antecipando o futuro com um retorno ao passado. Exatamente.
0: Então, quer falar da banda? Quer ir pro intervalo? A gente...
1: Podemos ir pro intervalo, eu
0: já
1: deixo
0: começou
1: essa...
0: Começou a ambientar.
1: Deixo esse suspense,
0: Tá, então já começamos a ambientar, ouvimos aí a dobradinha Coreia do Sul-Japão. A gente vai pro nosso primeiro intervalo, daqui a pouquinho a gente volta e aí sim a gente vai ouvir mais músicas do nosso conteúdo especial, banda Lenauti, e Thiago Borges vai longamente explicar a sua história e a razão dessa fissura musical com a banda sul-coreana. Continue com a gente, até já. 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
0: 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De volta com Invasões Bárbaras aqui na Rádio UFMG Educativa, 104,5 FM, a Estação do Conhecimento. Eu sou Dudu Carvalho, estou com o Thiago Borges. Hoje aqui uma satisfação, o Thiago Borges está fazendo uma visita aqui, diretamente passando, vindo de Muriaé, passando por Belo Horizonte, para ir para variados outros destinos e quem sabe voltar com muita saúde para Muriaé, para continuar seus compromissos. E antes disso, a gente está ouvindo música, vamos comentar, da banda sul-coreana Lenauti, Thiago Borges.
1: O que você achou do primeiro bloco? Deu para sacar assim um pouco por que foi que eu gostei?
0: Deu para sacar, eu até estava esquecendo, eu gostei muito da banda japonesa também.
1: Sim.
0: Eu falei isso com você antes da gente começar aqui, mas assim, eu ouvi a playlist toda antes, né, e eu gostei de todas as músicas do conteúdo, eu gostei mais dessa que a gente vai ouvir agora.
1: Perfeito. Eu achei que você fosse por uma pista que eu já botei logo no programa, que é Akikoiano. Eu achei
0: que tem uma relação
1: com Akikoiano, que é uma japonesa incrível, que eu gosto muito. E é como se fosse uma versão sul-coreana, camponesa da Akikoiano. Foi um pouco que me ocorreu, assim, quando comecei a ouvir. E a minha impressão é que, assim, são... Eu vou falar daqui a pouco sobre a formação da banda e tal. Mas essas pessoas que compõem a banda... Eu fiquei tão impressionado mesmo com esse último disco. Tô gostando tanto. Que sabe aquela coisa ali quando se formou Yellow Magic Orchestra, Hosono, Akikoiano, uma galera, Sakamoto e tal? Que só depois, tipo, 30 anos depois, é que você olha pra trás e fala assim... Caraca, mano. Todo mundo ali era genial e ia ter uma carreira própria.
0: Uhum.
1: A impressão que eu tenho dessa banda é que em breve... Em breve, quer dizer, daqui a 30 anos a gente pode olhar pra trás e falar assim, olha aquele povo que tava reunido ali, cara.
0: Do jeito que foi Tom Zé, Jorge Ben, só trazendo pra cá, depois que passa e fala assim...
1: Assim, eu tô exagerando de novo, tudo é muito exagerado, né? Mas foi assim que esse negócio bateu em mim, foi essa a vibe escutando esse disco, né? Então, foi isso que eu pensei, né? Então, avaliem se eu tô exagerando ou se eu não tô. Mas, pra falar então, né, eu não vou falar o nome das pessoas nem nada, porque, né, nome de sul-coreano, tudo muito difícil e tal, achei melhor nem perder tempo com isso. Mas o Lenauti é uma banda sul-coreana composta por 7 figuras, Quando você vê as apresentações deles por aí, às vezes são só 6. Eu acho que deve ter tido uma fase com menos gente, ou às vezes alguém se ausenta por algum motivo, mas são 7. 4 camaradas, 3 senhoritas. São 4 pessoas fazendo os vocais.
4: Então, 4 no vocal.
1: 4 vocais, é. 2 baixos e 1 bateria. Formação estranhíssima, né? Muito atípica.
4: Não tem guitarra.
1: Não tem guitarra. É, o que a gente percebe, além disso, são alguns elementos eletrônicos, assim, que tá na programação dos instrumentos e tal. Então tem, acho que às vezes rola um tecladinho, alguma coisa assim. Uhum. Mas a base é baixo, bateria e vocal, tá? É isso. Então assim, né, tem essa base baixo vocal e tal, enfim. Tem hora que parece um conjunto vocal, né? Pensa em conjuntos vocais, assim, de pessoas que cantam aquelas vocalizações e tal. Tem hora que tem muito essa cara. Eles estão no meu radar já há algum tempo. E o motivo principal de eu ter me atentado pra eles é que eles têm uma faixa na minha famosa playlist, que eventualmente é transformada em programação. Então, uhum, tem lá uma que já tá guardada há tempos para fazer isso. Não lembro se já trouxe no programa. Mas aí agora eles saíram, né, do raio longo e largo do radar e furaram completamente a fila com o lançamento de Reung Boga, que é
4: o álbum.
1: Este disco. É, que é o segundo álbum da banda, que foi lançado agora dia 6 de novembro de 2025, então... Quando esse programa tá indo ao ar,
4: tem nem um mês
1: que o disco saiu. O primeiro disco deles já era massa, legal, interessante, mas não me chamou a atenção tanto quanto esse, que eu achei demais. Bora ouvir mais uma faixa. Essa você disse que foi sua preferida?
4: Foi, gostei dessa.
1: Então, prestem atenção, pode anunciar você aí.
4: Vamos começar esse bloco 2 com a sul-coreana, a banda que o Thiago Borges está começando a falar pra gente, Lenauti, com a faixa I've Come Begin at Your Door.

0: Ouvimos aí a Kikoiano, essa que foi a grande referência do Thiago Borges e a grande condutora que chegou no conteúdo especial que a gente está falando. A faixa que a gente ouviu agora, que a última que tocou, da Kikoiano, Ikimono Tachi E.
1: Isso.
0: Antes, Chai, com a faixa N-E-O, e Lenauti, que é a nossa banda focalizada, nosso conteúdo especial sul-coreano, Kikoiano e Chai japonesas, e Lenauti, a banda sul-coreana.
1: Falar rapidinho só sobre essa faixa da Kikoiano, que é um lançamento também, um single de 2025, saiu há pouco tempo, e é uma trilha que ela fez para abertura de um programa da NHK, que é a TV estatal japonesa. É um programa estranhíssimo, não entendi direito, é um programa de entrevista, que o personagem que é a entrevistadora do talk show é um porquinho, parece assim meio Muppets, e ela gosta muito do programa e tal, e essa é a trilha que ela fez para essa abertura. Então, lançamento recente de Kikoiano, um single.
0: O álbum que você ganhou, né?
1: Eu tenho um disco famoso dela, sim.
0: Da Kikoiano. Eu sempre fico na dúvida. É aquele que ela tá segurando?
1: Não é aquele, é outro. Eu te falo o nome daqui a pouco, mas não é.
0: Mais esqueço disso.
1: A minha irmã disse que trouxe pra mim, disse que esteve com aquele nas mãos, mas preferiu comprar esse. É. E o outro era o meu preferido, mas tudo bem, eu gostei também.
0: Tudo bem.
1: É isso.
0: Tudo bem. Invasões Bárbaras vai pra mais um intervalo. Daqui a pouquinho, tamo de volta com mais músicas. Até já. 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
0: 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Estamos de volta, Invasões Bárbaras aqui, Rádio UFMG Educativa, 104,5 FM, Estação do Conhecimento. Estamos aqui ouvindo músicas asiáticas hoje. Até o momento, Japão e Coreia do Sul. Thiago Borges está falando de um lançamento.
1: Sim.
0: Fiz um lançamento, um programa de lançamento há pouquíssimo tempo
1: muito
0: atrás.
1: Muito bom, inclusive.
0: Mas não coloquei nenhuma banda asiática. Sabia que
1: completei.
0: Em algum momento você ia chegar para completar. Teve continente africano, teve aqui a nossa América Latina, teve um pouco de Europa também e chegou a vez.
1: Eu tô numa fase que não passa, engraçado, mas só tô gostando de coisas asiáticas.
0: Mas é muito bom, eu também coloquei algumas coisas recentes, talvez duas semanas atrás, trocou uma banda Israel em parceria com uma japonesa, muito interessante.
1: Excelente,
0: também.
1: Excelente, foi bom o programa.
0: É bom, tem muita coisa para descobrir lá e para tocar ainda, então é sempre bom. Dando continuidade aqui, então, vamos dar continuidade aqui no nosso conteúdo especial sul-coreano, a banda Lenauti, Thiago Borges.
1: Vamos voltar aqui, então, um pouco às raízes, né? Eu falei que é uma coisa que apontava para o futuro, mas que tinha um pé no passado, lembra?
0: Lembro.
1: Nesse bloco, a gente vai ouvir uma faixa, a gente ouviu duas faixas até agora desse disco de 2025, né? Mas nesse bloco, a gente vai ouvir uma faixa do disco de estreia que chama Sugungar, que é de 2020. Esse álbum de 2020 é um álbum conceitual, e é uma história sendo contada seguindo uma tradição de contação de histórias sul-coreanas que é chamada de pansori. Essa pansori é uma tradição assim, de uma pessoa que canta, né, e conta uma história acompanhada apenas por um instrumento de percussão.
0: Muita oralidade.
1: Cantando,
0: vai transmitindo uma tradição,
1: exatamente,
0: uma história.
1: Acompanhado por um tipo um tamborzinho, assim, saca? É. E aí tem um jeito, né, específico assim, de contar, de colocar a voz, né, de contar cantando, né, essas histórias. E é nessa tradição que a banda se inspirou. E esse pansori é conhecido também como a ópera coreana ou como canto épico coreano. Então é esse o ponto,
0: tem
1: assim, de onde
0: um
1: eles partem.
0: A origem desse pansori?
1: O auge é séculos 18 e século 19, mas de onde vem, não. Tradição oral folclórica sul-coreana, basicamente.
0: Mas eu queria
1: isso.
0: Mais localizar nessa época, no século 18 e 19. 1700, 1800.
1: Então, assim, o vocal da banda é todo inspirado nesse jeito. As vocalistas são três mulheres e um camarada. Eles cantam seguindo as instruções e o jeito como se cantava no pansori. E as bases musicais são uma complexificação disso que o tamborzinho fazia no acompanhamento, né? Então isso mistura música, narrativa e uma certa performance teatral. É isso que a banda entrega e entrega bem, né? Esse disco, Sugungá, a história, né? Falei que é um disco conceitual. Ele conta uma das cinco grandes narrativas desse rolê folclórico deles lá, que é a história de uma tartaruga que precisa encontrar um coelho, porque o fígado desse coelho é o que eles precisam para curar da doença o grande imperador tartaruga. Uhum. É um pouco essa história. Então, assim, como é uma fábula, né? Eu imagino que, como toda fábula, não sei se na tradição oriental é parecido com a nossa também, mas toda fábula tem uma moral da história. Eu não fui procurar saber qual que é a moral da história, não fui atrás disso. Mas é essa história do Sugungá. E para encerrar esse bloco, eu queria falar rapidinho sobre o nome da banda, né? A gente não sabe nunca direito como é que pronuncia. E seria bom, talvez, a gente soletrar aqui para os nossos ouvintes entenderem como é que fala, né?
0: Então, vamos lá. Você quer que eu soletre?
1: Quero. L de?
0: L de lua.
1: Depois são dois S de?
0: É de Eduardo e é de estudo.
1: Exatamente. N?
0: N de navio.
1: A?
0: A de Akikoyano.
1: L?
0: L de Luiz Alberto Spinetta.
1: Exatamente. E Xi de?
0: Não, vamos pelo C primeiro.
1: Pô, mas pode ser Xi de Chicago.
0: Pode ser Xi de Chicago.
1: Tá bom.
0: Também.
1: C de?
0: C de...
1: Ah, eu não queria
0: Charlie
1: perder.
0: Garcia.
1: Charlie Garcia.
0: Não, vamos devagar.
1: H de Haruomi Hosono.
0: Haruomi Hosono, isso.
1: E I de?
0: Yuma Abe.
1: Não é com Y,
0: é com
1: não?
0: Y, né?
1: Enfim, fica aí a pegadinha. Mas enfim, é assim que escreve Linauti. Pode ser Linauti, Linauti. Eles não falam esse L do início. É muito estranho, né? Porque esse Li é comum no nome de muitos sul-coreanos, né? Você vai ver Copa do Mundo, jogador de futebol, tem um tanto de Li. Eles próprios têm Li no nome, nos nomes deles, mas eles falam Inauti. Eles falam tipo Inauti. Assim, Inauti. É.
0: Uhum.
1: E, então o L é meio mudo, mas pra gente não faz muito sentido a gente não falar.
0: Nem o segundo L, talvez?
1: Não, o segundo fala. O segundo tem uma coisa ali.
0: Uhum.
1: E esse nome, ele é uma homenagem a uma grande cantora de pansori dessa época, final do século XIX, que se chamava Li Espaço Nauti. Eles juntaram. Essa cantora tinha esse nome. Eles juntaram o nome e fizeram virar um nome só. E é uma homenagem.
0: Nome,
1: uma homenagem a ela. A gente vai ouvir nesse bloco o grande hit da banda, que é Tiger is Coming. Eu recomendo muitíssimo que vocês procurem isso no YouTube. Todas as apresentações ao vivo são sensacionais, sinceramente, tô falando sério, de várias maneiras como eles já apresentaram. Tem uma versão no OMAD que eles estão sentados com a plateia toda sentada, é muito bonitinho, eles ficam batendo palma. Mas olha, tem o clipe oficial, que é um vídeo responsivo. Depois você digita no YouTube e vai ver. Você mexe o seu telefone e o design que tá lá, é só design, é só letra e tal, ele vai mudando, é muito maneiro. E tem uma apresentação que é incrível, que é acompanhada de uma companhia de dança, que é uma mistura de Praise You, do Fatboy Slim, aquela dança no shopping. Uhum. Lembra desse clipe?
0: Sim.
1: É uma mistura disso com o clipe de Futuro, do Café Tacuba. Você se lembra desse clipe?
0: Não, esse não.
1: É um clipe que eles estão nas asas de um ônibus. Um ônibus meio fantasma, assim. Um ônibus viajando no espaço.
0: Não.
1: Os personagens são todos muito estranhos. E o clipe, essa versão de apresentação ao vivo com fundo rosa de Tiger is Coming é uma mistura de Praise You com Café Tacuba. Dá uma olhada que você vai curtir, é maravilhoso. Assistam, ouçam e assistam Tiger is Coming.
0: Vou colocar.
1: Por favor, você não vai se arrepender.
0: Eu já recomendo, vou dar uma pausa aqui, já recomendo. Vou soletrar de novo, temos tempo. L-E-E de Li, como
1: Li.
0: Você falou, né?
1: Uhum.
0: E aí é tudo junto. N-A-L-E. C-H-I. Lenauti, aí você coloca
1: Tiger is Coming.
0: Tiger is Coming, isso. Que é a música que a gente vai ouvir agora.

0: Acabamos de ouvir aí japonesa Yura Yura Teikoku com a faixa Tsukinuketa. Tsukinuketa, aí sim. Antes, Akikoyano, Another Wedding Song. Antes, abertura desse bloco, Lenauti, Tiger is Coming. Você tem coisa pra falar? Não, sobre Akikoyano.
1: Akikoyano, você me perguntou qual era o disco que eu ganhei, né? O disco que a minha irmã me deu é o Tadaima, de 1981, que é um clássico do synth pop japonês. Mas essa faixa que a gente ouviu aí é uma das outras capas maravilhosas da Akikoyano. Procurem aí pra você ver.
0: Fala aí.
1: É
0: fala
1: o disco
0: aí.
1: De 1982, que é Aiga Nakucha Ne. É ela e uma vaca.
0: Quero que você explica a
1: não,
0: capa.
1: Não vou dar. Não vou descrever. É ela e uma vaca na capa. Vejam, as capas dela são sempre incríveis. Essa aí deve ser a. Ela é incrível, mas ela deve ser a terceira melhor de todas.
0: Akikoyano, álbum de 73.
1: 82. Aiga Nakucha Ne.
0: 82. Coloca aqui. 82. Akikoyano,
1: álbum, você vai achar.
0: 82.
1: Isso. Pronto. Essa era só isso.
0: Último bloco. Daqui a pouquinho a gente. Último intervalo. Daqui a pouquinho a gente tá chegando pro último bloco.
1: Isso.
0: Até já. 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
0: Você está ouvindo a reprise do programa Invasões Bárbaras aqui na Rádio UFMG Educativa. Invasões Bárbaras de volta, já no nosso último bloco, chegando quase no final do programa. Eu só quero repetir aqui que a gente está sempre às terças-feiras, sempre às 8 da noite, e temos a nossa reprise de domingo para segunda, 1 da manhã. Então você escolhe o horário que melhor te agrada. Você pode acessar o nosso site, tem edições passadas, você vai ver aqui Akikoyano lá, você colocar no nosso site invasõesbárbaras.com.br, tem lá aqui Akikoyano. E nosso Instagram, @invasões, você vai acompanhando as postagens dos próximos programas e dos passados também. Thiago Borges, últimas informações, terminando aqui a nossa programação musical, o que você tem mais a dizer?
1: Temos muito pouco tempo, faltou dizer muita coisa, vou só pontuar muito rapidamente. A banda que a gente vai ouvir no final, chamada Sing Sing, é uma banda muito interessante também, vale a pena dar uma sacada. Banda antiga de um dos caras que parece que é uma espécie de mentor desse projeto, é um dos baixistas da banda, tá?
0: Lenauti.
1: Exatamente.
0: Um projeto anterior
1: dele.
0: Uma das pessoas.
1: Isso.
0: Do Lenauti.
1: A coisa mais importante que faltou dizer é que a cultura do idol exportou a etiqueta K-pop, mas isso não resume tudo o que é K-pop, né? Quer dizer, o Lenauti é parte do pop coreano, um outro tipo de pop
0: não
1: coreano.
0: O K-pop que chega pra gente.
1: Exatamente, não o K-pop que virou cavalo de batalha de exportação e que faz um sucesso inegável, incrível, tem muita coisa boa. Sim. E tal, mas que é muito centrada nessa cultura das boy bands e girl bands, né? Essa coisa da formação do ídolo, né? Aquelas figurinhas carimbadas ali que a gente conhece bem. Então, assim, K-pop é bem mais do que isso, quer dizer, né? O pop coreano, esse sobretudo que se relaciona com o pansori, com a tradição folclórica, é mais do que o K-pop, bem mais interessante, me parece, tá? Enfim, né? Não quero provocar ninguém. E por fim, você me pediu pra falar da coisa menos importante, na real, que é esse encaixe inusitadíssimo que eu fiz aí.
0: Você quer falar dele agora ou depois?
1: Eu não vou falar nada, eu só vou dizer o seguinte.
0: Eu quero saber.
1: Parece despropositado, mas pensem na vocalização que abre a faixa. Vustugudugudu! Vejam se isso não tem uma relação com o Lenauti. Ou se é só uma viagem da minha cabeça, tá bom? Boa sorte.
0: Vou fazer uma vinheta com isso.
1: Escutem aí, depois vocês me contam o que vocês acharam.
0: Tá preparado?
1: Então preparem-se.
0: Segure aí, presta atenção, já foi dada a receita. Vamos começar com o Lenauti e a faixa Bird.

0: Ouvimos aí Sing Sing com Chonchonga. Mais ou menos isso.
1: Mais ou menos
0: ou
1: isso.
0: Ou muito distante disso também.
1: Provavelmente errado.
0: Sing Sing é sul-coreano também, é um projeto anterior
1: de um dos baixistas
0: do Lenauti, que falamos longamente sobre nesse programa. Antes, o Tchuk-tchuk-guru-guru.
1: Pois é.
0: Quero todo mundo, o couro vai comer, o Charlie Brown Jr. no começo desse bloco. Lenauti com a faixa Bird. Você pode mandar no 31-3409-1045 se você percebeu essa relação ou se é só uma viagem do Thiago Borges. Excelente programa.
1: Hoje eu tô um pouco exagerado e estabelecendo relações. Cara, mas é pra isso que a gente tá aqui.
0: É, claro, certo? Rádio é isso. É isso. Conexões, é isso. Liberdade, uma coisa.
1: O meu sonho é o Linauti fazer um cover de O Couro Vai Comer.
0: Imagina.
1: Se isso acontecer um dia, olha, a minha vida está justificada.
0: Aí eles vão ter que vir aqui na rádio, no programa.
1: É isso, é isso. De onde foi que surgiu essa alucinação? Aqui, desse estúdio.
0: Maravilha. Thiago Borges, mais uma vez, muito obrigado.
1: Valeu demais.
0: Pela presença, pela programação musical, pela explicação, pelas ideias musicais e ideias radiofônicas, por todo o apoio que você tem dado também. Então fica aí o agradecimento público, notório e também como um ouvinte agora, né?
1: Tentei matar a saudade, mas ela nunca morre.
0: Seja sempre bem-vindo e as portas estão sempre abertas. Quando estiver passando por essas coordenadas aqui do campus, você já sabe.
1: Deixa comigo.
0: Ouvintes, muito obrigado pela companhia. Semana que vem a gente está de volta com o Thiago Borges, ou com Carreira Solo, ou com Paolo, ou com Costoli, ou com Guto, ou com qualquer um que seja bem-vindo. Até semana que vem. Tchau.
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0: Legião Urbana, Tempo Perdido, de Renato Russo. E ainda Milton Nascimento, Raça, de Milton e Fernando Brant.
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0: Caetano, O Estrangeiro, a música de Caetano.
2: O pintor Paul Gauguin, a boa luz na Baía de Guanabara.

Elis Regina, Maria Maria, de Fernando Brant e Milton Nascimento. De volta para o Aconchego, Elba Ramalho, de Dominguinhos e Nando Cordel. Bebel Gilberto, Caçada, de Chico Buarque de Holanda.

Luiz Melodia Paixão, a música de Melodia. E ainda Belchior, música dele, Galos, Noites e Quintais. 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Maria Rita, O Homem Falou, de Gonzaguinha.

Maria Bethânia, O Velho Francisco, de Chico Buarque de Holanda. E Cássia Eller, de Nando Reis, All Star. 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Seguindo agora com o céu, a música Rainha.

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1: Vamos lá, seguindo com Ed Mota, Colombina, de Ed Ritali.

Rita Lee, saúde de Rita Lee, Roberto de Carvalho, Vitor Ramil de Vitor Ramil, não é céu. Aí, Lô Borges, Samuel Rosa, de Lô, e Márcio Borges, um girassol da cor do seu cabelo.

0: Arlindo Cruz e Zeca Pagodinho, de Arlindo Cruz e Zeca Pagodinho, Somente Sombras. Gonzaguinha, a música é dele. Recado, recado.
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0: Orquestra Imperial, de Nelson Trigueiro e Geraldo Pereira, sem compromisso.

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1: Vamos agora saber as informações do trânsito com a repórter Roberta Fernandes. Boa tarde, Roberta.
2: Boa tarde. O trânsito tá muito congestionado aqui na avenida, tá tudo para... Desculpe, se você estiver com pressa, não passe pela rua...
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2: Pois é, eu segui esses conselhos, eu fui ao médico, repousei bastante, comi muitos alimentos saudáveis e bebi água toda hora. Tá vendo? Dessa vez eu nem espirrei. Não ignore a doença, hein? Gripe é coisa séria. E o trânsito flui muito bem aqui na rua Miguelinho, esquina com...
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1: Olá, bom dia. Segunda-feira, 11 de maio de 2026. Eu sou Renata Valentim. Está no ar o Bom Dia UFMG, a sua agenda diária da Universidade Federal de Minas Gerais na Estação do Conhecimento. Memória. Reitor recebe dirigentes do Instituto Histórico e Geográfico de Minas Gerais e projeta iniciativas de extensão. Inclusão. Avaliação biopsicossocial unificada da deficiência será discutida em seminário nesta semana. Dor lombar. Pesquisa que utiliza a hipnose para alívio do desconforto busca voluntários para tratamento gratuito. Domingo no campus. Comunidade universitária pode submeter propostas de atividades para a edição de junho até amanhã.
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1: O reitor Alessandro Fernandes Moreira recebeu na semana passada, em reunião no campus Pampulha, uma comitiva de dirigentes do Instituto Histórico e Geográfico de Minas Gerais para tratar de iniciativas conjuntas no campo da cultura, da história e da preservação da memória no Estado. O Instituto dispõe de acervo rico sobre a Inconfidência Mineira e a história de Minas Gerais. Segundo o reitor, a aproximação busca estabelecer parcerias para preservação e divulgação desse patrimônio. A ideia é propor atividades que integrem a carga horária obrigatória de extensão nas áreas de Geografia, Turismo e Biblioteconomia e estruturar, com participação das pró-reitorias de Cultura e de Extensão, projetos que abordem a história de Minas por meio de ações institucionais que reforcem o papel da UFMG junto à sociedade. Agora tem Dominguinhos, música dele com Anastácia. Cheguei pra ficar.

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1: A UFMG promove nesta quarta-feira, 13 de maio, a segunda edição do Seminário Lei Brasileira de Inclusão, Avaliação Biopsicossocial Unificada da Deficiência. Gratuito, o evento será realizado no Auditório da Reitoria, no Campus Pampulha. O objetivo é promover o debate sobre a implementação da Lei Brasileira de Inclusão e aprofundar a compreensão acerca da Avaliação Biopsicossocial Unificada da Deficiência. A programação contempla palestras de especialistas das áreas de acessibilidade, inclusão e jurídica. As inscrições devem ser realizadas por meio de formulário disponível em publicação na seção Eventos do Portal UFMG. Portal UFMG.
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3: Olá! Uma pesquisa encomendada pelo grupo MedSystems e realizada pela Opinion Box aponta que 57% dos brasileiros mantém o hábito de cuidar da pele todos os dias. Com o recorte de gênero, o skincare diário é praticado por 68% das mulheres e 41% dos homens no país. Eu sou Alexandre Bueno e hoje a jornalista Geisa Aguiar conversou com Luciana Batista, professora do Departamento de Clínica Médica da Faculdade de Medicina da UFMG. Ouça como foi a conversa.
4: Quando a gente fala em cuidar da pele, do que exatamente nós estamos falando?
5: Os cuidados com a pele, eles devem ser começados, né, desde que a gente nasce. E isso deveria ser uma coisa natural. Então, como cuidar do nosso organismo como um todo? A pele é o que separa o meio externo do meio interno. Então, é importante a gente ter uma qualidade de pele boa, né, para evitar as agressões do ambiente, como poeira, poluição, a pele deve estar bem hidratada. Então, cuidar da pele é uma coisa adequada desde que a gente nasce.
4: Então, desde bebê, o ideal é
5: que a gente comece e aprenda, né, a cuidar da pele.
4: Professora, as redes sociais hoje elas estão cheias de dicas caseiras de skincare, né? Ou de cuidados com a pele. Como que a senhora avalia esse fenômeno do faça você mesmo para a pele facial, por exemplo?
5: Por exemplo, né? Isso é um pouco ruim, né? Porque nem sempre as orientações são orientações médicas, né? São orientações leigas e que muitas vezes podem até causar danos para a pele. E também há muitos cosméticos, né, que não têm uma eficácia garantida. Então, com isso, o ideal é procurar o dermatologista, procurar um médico que possa indicar quais são os melhores cuidados com a pele.
4: E, professor, por que a senhora acha que as receitas caseiras têm tanta aderência, né, e fazem tanto sucesso nas redes sociais?
5: Eu primeiro vou falar um pouquinho por que a gente não deve aderir.
4: Uhum.
5: Então, todos os medicamentos e todos os cuidados tópicos que a gente usa na pele, geralmente vem de plantas, né, de frutas e de coisas naturais. Então, aí a gente pensa assim, se vem da natureza, né, todos os nossos produtos químicos, por que não usar? Quando a gente usa o produto industrializado, foram feitas pesquisas para ver qual que é a concentração adequada e a concentração que não provoca irritação e com menor chance de provocar sensibilização, que é uma alergia. Então, muitas vezes, a gente, por exemplo, você citou a babosa. Então, a gente usa muitos derivados da babosa em medicamentos, né? Mas de forma diferente. O que acontece se a gente usar, por exemplo, plantas e frutas na nossa pele? A gente pode irritar, causar vermelhidões, coceiras, a gente pode sensibilizar, que é com o uso inadequado, o seu sistema imunológico vai responder na forma de alergia e pode manchar a pele. Então, quando a gente lembra, né, que a gente passa limão na pele, laranja e outros vegetais, se a gente vai para o sol, causa manchas marrons. Então, essas plantas, esses vegetais, né, eles têm essas substâncias que podem manchar a pele. Então, a gente não recomenda de usar medicação sem saber de forma correta qual que é a concentração e a forma adequada.
3: Agradecemos a participação da professora Luciana Batista. O programa de hoje fica por aqui, mas amanhã conversaremos sobre testes dermatológicos de cosméticos. Participe com a gente deixando seu comentário, dúvida ou sugestão no nosso WhatsApp. O número é 031-98576-0326. Essa edição foi produzida com o apoio da CADTech da Faculdade de Medicina da UFMG. Eu sou Alexandre Bueno, informação é saúde e até a próxima.
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1: De volta com Bom Dia UFMG, a sua agenda diária da Universidade Federal de Minas Gerais na Estação do Conhecimento.
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1: Uma pesquisa que investiga o uso da hipnose como alternativa para reduzir a dor lombar crônica busca voluntários para tratamento e acompanhamento médico. O projeto é realizado no Departamento de Fisioterapia no âmbito do Programa de Ciências da Reabilitação. Segundo o fisioterapeuta Robert Rezende, pesquisador à frente da pesquisa, a hipnose utilizada no estudo está longe da ideia popularizada. Trata-se de técnica clínica que atua em áreas do cérebro relacionadas à percepção da dor. A proposta é que a hipnose funcione como ferramenta complementar no tratamento da dor lombar, especialmente em casos mais intensos. Podem se voluntariar pessoas com dor lombar crônica com duração superior a 3 meses, independentemente de diagnóstico específico. A participação é aberta a homens e mulheres com idade de 18 a 65 anos que moram em Belo Horizonte. Interessados podem se inscrever por meio de formulário disponível no perfil do projeto no Instagram, @colunasaudavelufmg. Agora tem Roberta Campos e Nando Reis, de janeiro a janeiro.

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1: A Pró-Reitoria de Extensão recebe propostas de atividades para a próxima edição do Domingo no Campus, que será realizada em 14 de junho no Campus Pampulha. A submissão deve ser feita até esta terça-feira, 12 de maio, por estudantes e servidores da UFMG. As atividades serão executadas em caráter voluntário e o proponente deverá arcar com os custos pessoais e materiais da realização. O Domingo no Campus propõe atividades de lazer, esporte e cultura para os públicos interno e externo. As atrações são gratuitas e abertas a pessoas de todas as idades. O formulário de inscrição de propostas de atividades está disponível em ufmg.br/proex. Termina aqui esta edição do Bom Dia UFMG, uma ótima segunda-feira. Você fica agora com o Repórter Nacional, produção da EBC, e na sequência tem o Universo Literário com Michele Bruck. O Bom Dia UFMG tem produção de Hugo Rafael, programação musical Guilherme Amintas, a apresentação Renata Valentim, edição e sonoplastia Tiago França. 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
3: Olá, bom dia. Agora são 7:30 da manhã. Ótimo dia para você, sintonizado na Rádio Nacional em Brasília, São Paulo, Rio de Janeiro, Amazônia, Alto Solimões, São Luís, Recife. Para você que nos acompanha em todo o Brasil, junto às emissoras parceiras da nossa Rede Nacional de Comunicação Pública e também pelo Instagram. Segue a gente por lá, não esquece, hein? É o @RadioNacionalNoticias. E também para você que nos acompanha em todo o Brasil, junto às emissoras parceiras da nossa Rede Nacional de Comunicação Pública. Eu sou o Dilson Santa Fé, aqui comigo ela, Priscila Mazzanotti, que traz para a gente agora os destaques dessa manhã. Bom dia, Pri.
4: Oi, Dilson. Bom dia para você. Bom dia também para quem acompanha a gente nesta segunda-feira, 11 de maio de 2026. Vamos lá, então. O Congresso responde ao STF nesta semana sobre a dosimetria. A aplicação da lei foi suspensa pelo ministro Alexandre de Moraes no último sábado. E mais...
5: Ativista Tiago Ávila volta ao Brasil hoje. Ele foi preso por forças de segurança de Israel ao participar da flotilha com ajuda humanitária para Gaza.
6: Quase 40% da população brasileira entre 18 a 64 anos sonha com a abertura do próprio negócio. O objetivo de empreender só fica atrás do desejo da casa própria, segundo pesquisa do Sebrae.
7: Descubra como declarar empréstimos, financiamentos e consórcios no imposto de renda.
8: Tensão militar aumenta no Estreito de Hormuz após Estados Unidos rejeitarem resposta do Irã à proposta americana.
4: Tudo isso e muito mais aqui no Repórter Nacional, que é produzido pela equipe de rádio jornalismo da EBC.
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3: Após 10 dias preso em Israel, o ativista Tiago Ávila chega ao Brasil hoje. A informação foi confirmada nas redes sociais do brasileiro. Gabriel Corrêa está com a gente, traz detalhes dessa informação. Vamos lá, Gabriel, bom dia.
9: Olá, Dilson, Priscila, bom dia para vocês, bom dia para os ouvintes também. Dilson, o Tiago Ávila ele foi solto por Israel e seguiu nesse final de semana para o Cairo, no Egito, antes de embarcar de volta aqui para o Brasil. A previsão de chegada ao Aeroporto Internacional de Guarulhos, em São Paulo, é às 4h20 da tarde. Depois de um voo nacional, o ativista segue para Brasília, onde deve desembarcar às 11h30 da noite de hoje. Tiago Ávila foi deportado junto com outro ativista, o espanhol Saif Abu-Keshek, conforme confirmou o Ministério das Relações Exteriores de Israel. Ao chegar em Barcelona, neste domingo, o Saif, o espanhol, falou com a imprensa e disse que a maior preocupação hoje são os palestinos nos centros de detenção de Israel. Tiago e Saif participavam da Flotilha da Liberdade Global, uma iniciativa marítima de organizações da sociedade civil que tem o objetivo de romper o bloqueio israelense à faixa de Gaza. Os dois foram presos ilegalmente quando forças israelenses abordaram um navio da flotilha que levava alimentos e itens de sobrevivência. Eles ficaram em isolamento total e sob maus tratos, segundo o Centro Legal para os Direitos das Minorias Árabes em Israel. A extensão da prisão do brasileiro foi criticada pelo presidente Lula. Brasil e Espanha exigiram que os ativistas recebessem garantias de segurança e fossem imediatamente soltos. Mais de 100 outros ativistas pró-palestinos, a bordo de cerca de 20 barcos, também foram levados para a ilha grega de Creta. Em outubro do ano passado, lembrando, Dilson, militares israelenses já haviam prendido mais de 450 participantes dessa flotilha, incluindo o Ávila e a ativista sueca Greta Thunberg. Segundo os organizadores, hoje são 57 embarcações que permanecem na Turquia, onde os participantes se reúnem para discutir os próximos passos. Priscila, Dilson, eu volto com vocês.
3: Ok, obrigado, Gabriel.
4: E o Congresso Nacional vai responder ao ministro Alexandre de Moraes ainda nesta semana sobre a lei da dosimetria. Não só o Congresso, como a Presidência da República também, foi aquele prazo estipulado pelo ministro dentro das duas ações que questionam a legalidade da promulgação dessa lei na semana passada, viu? A lei que reduz a pena para todos os condenados pelo 8 de janeiro e que está suspensa no fim de semana. Alexandre de Moraes suspendeu essa aplicação da dosimetria, parou o andamento de pelo menos 10 pedidos de revisão de pena que tinham chegado por lá desde sexta até o sábado, quando houve essa suspensão, logo aí nas primeiras horas que a lei entrou em vigor. O entendimento do ministro foi o de que a suspensão era uma questão de segurança jurídica até que o Supremo decida a controvérsia.
3: E no destaque internacional, os preços do petróleo voltaram a subir nessa segunda-feira após Donald Trump rejeitar a proposta de paz com o Irã. E quem tem as informações para a gente é Maria Paula Carvalho, que fala direto dos estúdios da Rádio França Internacional em Paris. Maria Paula, bom dia.
10: Bom dia, Dilson e todos os ouvintes. Hoje o porta-voz do Ministério das Relações Exteriores iraniano, Ismail Baghaei, afirmou que o seu país pediu o fim da guerra na região, o fim do bloqueio naval americano e a libertação dos ativos pertencentes ao povo iraniano. No domingo, o presidente dos Estados Unidos, Donald Trump, classificou como totalmente inaceitáveis essas condições do Irã para pôr fim à guerra no Oriente Médio, o que aumenta, então, a probabilidade de que esse conflito continue após semanas aí de negociações. Como você disse, como consequência direta, os preços do petróleo operavam em alta nesta segunda-feira. O barril de Brent, que é a referência internacional, se aproximou dos 100 dólares. Nesta terça-feira, a França e o Reino Unido irão co-presidir uma reunião por videoconferência com ministros da defesa de quase 40 países dispostos a contribuir para uma missão destinada a garantir a segurança no Estreito de Hormuz. Mas o Irã já advertiu que haverá uma resposta imediata do seu exército em caso de mobilização de tropas estrangeiras no Estreito de Hormuz. O Donald Trump viaja à China entre os dias 13 e 15 de maio, onde vai pressionar o líder chinês Xi Jinping sobre toda essa situação no Oriente Médio. Voltamos com vocês.
3: Ô, Maria Paula, um outro destaque é que um americano e uma francesa que estavam no navio com surto de antivírus testaram positivo para a doença, né? É isso mesmo?
10: Sim, um dos 17 passageiros americanos que foram evacuados para os Estados Unidos do navio onde foi identificado um surto de antivírus testou positivo para a doença. Segundo o Departamento de Saúde dos Estados Unidos, outro americano apresenta sintomas leves, mas ainda sem confirmação positiva. E aqui na França, das 5 pessoas repatriadas do navio MV Ondius, uma passageira testou positivo, ela apresenta sintomas. O governo já identificou 22 pessoas que tiveram contato com o vírus e medidas iniciais de isolamento já foram adotadas. Nesta segunda-feira, não tinha previsão de novas retiradas de passageiros pela manhã. Esse navio será reabastecido antes de seguir viagem rumo aos Países Baixos, mas tem ainda um último voo de repatriação de cidadãos australianos previstos para esta tarde. Eu lembro que no domingo, 94 passageiros e tripulantes de 19 nacionalidades foram retirados dessa embarcação. Até agora, 3 pessoas morreram em decorrência do vírus, que é raro e sem vacina ou tratamento específico. Maria Paula Carvalho, de Paris, da Rádio França Internacional, para a Rádio Nacional.
3: Valeu, Maria Paula, muito obrigado pelas informações. Bom dia, bom trabalho.
4: E microempreendedores individuais têm agora mais oportunidades de fazer negócios com o setor público. Isso porque a plataforma Contrata Mais Brasil aumentou o número de serviços que podem ser contratados pela administração. Daniela Longuinho explica pra gente.
11: A plataforma Contrata Mais Brasil ampliou de 47 para 107 o número de ocupações autorizadas a prestar serviços para a administração pública. Entre os novos serviços disponíveis para microempreendedores individuais em compras públicas estão manutenção de extintores, mecânica de veículos, coleta de entulhos e reciclagem, confecção de uniformes escolares e instalação de computadores. Roberto Pojo, secretário de Gestão e Inovação, cita as instituições que fazem parte do Contrata Mais Brasil, que teve início em fevereiro de 2025, inspirado em um programa desenvolvido pela Prefeitura do Recife.
12: Então, o MGI, a AGU, o MDA, o MDS, o INCRA, CONAB, MEC, FNDE, MEMP, SEBRAE, a BDI, a Prefeitura de Recife, a Imprel e a Fundação Jataí. Esse é um projeto que a cada dia tem mais e mais organizações e pessoas participando.
11: O secretário do Ministério da Gestão e Inovação em Serviços Públicos destaca também que a plataforma, além de simplificar as compras públicas, busca estimular novos negócios entre o governo e os microempreendedores individuais.
12: Então, o que a gente está almejando, né? Sempre bom lembrar com o Contrata Mais Brasil, que as compras públicas sejam simples para quem compra, simples para quem vende, para que a gente possa usar o poder de compra do Estado como indutor de desenvolvimento.
11: Esta nova etapa do Contrata Mais Brasil também inclui a criação de um módulo de alimentos que conecta órgãos públicos à agricultura familiar, com a integração a programas como o PAA, Programa de Aquisição de Alimentos, o PNAE, Programa Nacional de Alimentação Escolar, e o PDDE, Programa Dinheiro Direto na Escola. Mais informações estão disponíveis no endereço gov.br/contrata-mais-brasil. Da Rádio Nacional em Brasília, Daniela Longuinho.
3: Todas as capitais do país e mais de 1.500 municípios já têm a tecnologia 5G de acesso à internet. Mas agora o governo quer expandir essa rede para mais cidades no interior do Brasil. Pedro Lacerda, quem tem mais detalhes para a gente.
13: Imagine fazer uma cirurgia sem que o médico esteja na mesma sala ou até na mesma cidade. Ou monitorar uma lavoura inteira pelo celular, sem sair de casa. Isso não é ficção científica. É o que a tecnologia 5G promete tornar possível no Brasil à medida que a rede avança pelo país em ritmo acelerado. Desde que entrou em operação, em julho de 2022, o 5G já chegou a mais de 1.500 municípios brasileiros, superando a própria meta do governo para 2026. E a expectativa do Ministério das Comunicações é que até o final deste ano, 80% da população brasileira já esteja coberta pela tecnologia. Com todas as capitais do país atendidas, o foco agora é a interiorização. Para Giovanni Santos, professor da Faculdade de Ciências e Tecnologias em Engenharia da UNB, quem já tem um celular compatível já sente a diferença, mas o impacto mais profundo ainda está por vir.
14: O avanço do 5G no Brasil, ele já traz impactos para a população. Já é perceptível o acesso à internet, né, mais rápido, principalmente para quem tem celular 5G. É claro que ainda há uma concentração em grandes centros, o que é natural, que essa expansão que tem acontecido no Brasil do 5G, né, visando cidades menores, o benefício ainda vai ser um pouco mais prolongado, mas que no Brasil tem se demonstrado que pode se avançar, né, mais rapidamente até do que

0: isso, a tecnologia também abre portas para serviços que podem mudar a rotina de quem vive longe dos grandes centros urbanos, como explica o professor Giovanni Santos.
1: A tecnologia 5G, ela não se limita apenas a melhorar a velocidade de acesso à internet, vamos dizer assim, para a população. Por exemplo, no caso da saúde, pode ser trabalhado a telemedicina. No caso da educação, hoje é possível ter o uso de realidade virtual. O estudante pode ter acesso a conteúdos interativos, pode também, a partir dali, se comunicar com outras regiões mais afastadas.
0: O desafio agora é levar essa infraestrutura a quem ainda não tem o serviço. E isso exige antenas, fibra ótica e investimento em regiões onde o retorno financeiro é mais lento. Apesar das dificuldades, o governo planeja universalizar o acesso ao 5G até 2029. Da Rádio Nacional em Brasília, Pedro Lacerda.
2: Agora, 7h44, você já ouviu aqui no Repórter Nacional que o Congresso responde ao Supremo nesta semana sobre a dosimetria. A aplicação da lei foi suspensa pelo ministro Alexandre de Moraes no sábado. E você ainda vai ouvir...
3: Taxa reduzida de vacinados no Brasil acende alerta para a imunização de pessoas com câncer.
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2: E é sobre isso que a gente fala agora, sobre saúde, a importância da vacinação para prevenir várias doenças. A imunização adequada pode ser um fator a mais, olha só, na proteção para pacientes com diagnósticos de câncer. João Barbosa explica para a gente.
3: Alerta feito por uma conceituada Organização Mundial de Pesquisa e Tratamento de Pessoas com Câncer aponta para a importância da vacinação desses pacientes. A imunização, segundo o estudo da American Society of Clinical Oncology, é uma aliada porque previne doenças virais e bacterianas, funcionando como escudo contra infecções que podem agravar o quadro do paciente, que normalmente tem baixa imunidade. No entanto, há um período ideal para se imunizar, que é logo após o diagnóstico do tumor, e de preferência, antes de iniciar o tratamento. O hematologista e pesquisador Márcio Nucci explica o motivo.
5: Como a imunidade dele é, de certa forma, comprometida, pode acontecer que a efetividade da vacina não seja completa. Acontecer que a vacina não funcione como funcionaria no indivíduo imunocompetente. Daí que a janela de oportunidade antes de iniciar o tratamento é fundamental, porque os tratamentos em geral deprimem mais a imunidade.
3: Também é preciso atenção com o tipo de imunizante, já que nem todas as vacinas são indicadas para pessoas com câncer. É o caso das produzidas com vírus vivo atenuado, como as de febre amarela, dengue e sarampo. O médico, especialista em oncohematologia, explica que, apesar de não oferecer risco às pessoas saudáveis, essas vacinas podem gerar um efeito contrário em corpos com baixa imunidade.
5: São vacinas que, como o indivíduo está com a imunidade debilitada e o micro-organismo é vivo, atenuado, quando vacinar, o indivíduo pode desenvolver a doença causada por aquele vírus. Então, essas vacinas dos vírus atenuados, que são muito poucas, elas, em geral, não são recomendadas para o paciente com câncer.
3: Já as vacinas inativadas não apresentam contraindicações. Além disso, segundo Márcio Nucci, as que combatem doenças respiratórias são essenciais, pois essas infecções são mais recorrentes no cotidiano. Ele afirma ainda que a proteção deve se estender às pessoas de convívio com o paciente oncológico.
5: É muito importante também que os familiares sejam vacinados, porque se o indivíduo com câncer está com a sua imunidade deprimida, pode ser que a vacina não funcione bem para ele. Mas se os seus contactantes familiares forem vacinados, isso promove um bom bloqueio de contato do vírus nesse paciente.
3: No Brasil, apesar da melhora recente, a taxa de cobertura vacinal representa uma preocupação. Dados do anuário Vacina BR 2025, feito por órgãos de saúde brasileiros em parceria com a Unicef, apontam que entre 2000 e 2023, mais de 80% dos brasileiros viviam em municípios que não atingiram as metas de cobertura para a maioria das vacinas. Segundo o Dr. Márcio Nucci, a disseminação de notícias falsas e a desinformação sobre o tema são agravantes para esse cenário. Sob supervisão de Vitória Elizabeth, da Rádio Nacional do Rio de Janeiro, João Barbosa.
6: 7h48, hora de movimentar a nossa rede nacional de comunicação pública para falar da saúde dos pets. Estima-se que mais de 70% dos lares brasileiros têm pets. Cães e gatos são os preferidos. Alguns cuidados são necessários para assegurar uma convivência saudável. Em Salvador, a grande incidência de uma micose em felinos, conhecida como doença do jardineiro,

0: tem causado preocupação e exige atenção dos tutores. Vamos ouvir a reportagem de Fred Ribeiro, da Rádio Educador FM, da capital baiana, sobre essa doença.
1: Nos quatro primeiros meses de 2026, mais de 150 casos da doença do jardineiro foram registrados em gatos de Salvador. Diante deste cenário, a Prefeitura, por meio do Centro de Controle de Zoonoses, o CCZ, vem mantendo uma estrutura especializada para monitorar o avanço da doença. A subcoordenadora de apoio e diagnóstico do centro, Ivana Barbosa, explica como ocorre o contágio e o que a população deve fazer para se prevenir.
2: Então, a esporotricose ela é uma micose, né, causada por um fungo do gênero Sporotrix, e o contágio ocorre principalmente através do contato de uma pessoa com um animal doente ou de uma pessoa tendo contato com matéria orgânica contaminada. E os animais, eles se contaminam através ou de um contato com outro animal doente ou em contato também com o solo contaminado. E as medidas de prevenção é castrar os animais, porque castrando reduz as fugas, manter esses animais sem acesso à rua, em caso de óbito, manter contato com o Centro de Controle de Zoonoses para que a gente faça esse recolhimento e a destinação correta.
1: Para além dos cuidados habituais com os felinos, a subcoordenadora ainda pontua os sinais aos quais os tutores devem estar atentos, pois podem indicar uma possível infecção dos pets e como não confundir os sintomas com outros quadros de saúde do animal.
2: Os felinos, eles podem apresentar lesões de pele. Essas lesões, elas são lesões que não cicatrizam, pode apresentar nódulos, quadro respiratório, como espirro, secreção. Então, se o tutor observar sinais como esses, esse animal tem que ser levado para uma avaliação com o médico veterinário.
1: O CCZ mantém uma unidade móvel de zoonoses, responsável por avaliar os possíveis quadros de infecção dos felinos. Da Rádio Educadora de Salvador, Fred Ribeiro.
3: E no episódio de hoje da nossa série Tira Dúvidas do IR, o repórter Edgar de Matsuki, da Rádio Agência Nacional, detalha o passo a passo para você declarar empréstimo, financiamento e consórcio, isso tudo lá no Imposto de Renda de forma certinha.
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5: Na hora de declarar o imposto de renda, muita gente foca no que ganhou, mas não basta informar apenas os salários e os bens. Dívidas, como de empréstimos e financiamentos, também devem ser declaradas. O mesmo vale, por exemplo, para consórcios, como de carros e imóveis. No caso de dívidas, quem ensina como declarar é a professora de Ciências Contábeis da Unic Beira Rio, Mayla Carling.
6: Preciso declarar tanto dívidas com bancos, instituições financeiras, quanto dívidas contraídas com pessoas físicas, amigos, parentes, pessoas conhecidas. Esses valores, eles devem ser lançados todos na ficha de dívidas e ônus reais. Lá, o contribuinte vai selecionar o código correspondente ao tipo de dívida. Também ele pode informar os valores que já foram pagos no ano calendário referente àquela dívida.
5: Se o contribuinte for participante de um consórcio, a forma de declarar depende se ele já foi contemplado com um bem. A professora Mayla explica a diferença entre quem ainda espera e quem já foi sorteado.
6: Caso o contribuinte não tenha sido contemplado, ele vai informar esse consórcio na ficha de bens e direitos e vai colocar lá todo o valor que foi pago até 31 de dezembro do ano corrente e vai escrever como crédito em consórcio. Já se ele foi contemplado, o bem adquirido através dessa contemplação do consórcio deve ser declarado como um novo item.
5: No caso de financiamento de imóveis, quem orienta é a professora Marcela Truzzi Nakashima, da Anhanguera.
7: Você vai precisar preencher o tipo do imóvel e incluir informações como endereço completo, data da aquisição, forma de pagamento, número da matrícula no cartório de registro de imóveis e o código do imóvel no cadastro municipal.
5: Vale apontar que dívidas, consórcios e financiamentos de cônjuges e de dependentes também devem ser declarados. Quem explica é o professor Davidson Carvalho, da UDF.
8: Se a declaração for em conjunto com o cônjuge ou companheiro, ou se os bens e direitos comuns forem relacionados na declaração do contribuinte titular, inclua também as dívidas e ônus do cônjuge ou companheiro. Tratando-se de declaração com inclusão de rendimentos de dependente, deverá ser informado o valor das dívidas e ônus reais do dependente.
5: O prazo final de entrega do Imposto de Renda 2026 é 29 de maio. Não perca. Da Rádio Agência Nacional em Brasília, Edgar de Matsuki.
0: Quase 40% da população brasileira entre 18 a 64 anos sonha com a abertura do próprio negócio. O objetivo de empreender só fica atrás do desejo da casa própria, segundo pesquisa do Sebrae. Informações com Vitor Mendes.
9: Quase 40% dos brasileiros entre 18 a 64 anos têm o sonho de abrir o próprio negócio. É o mesmo desejo de 12% dos que estão na faixa etária de 65 a 74 anos. Em 2024, 34% da população almejava empreender. Os dados são da pesquisa Monitor Global de Empreendimento de 2025, realizada no Brasil pelo Sebrae e pela Associação Nacional de Estudos em Empreendedorismo e Gestão de Pequenas Empresas. O objetivo de conquistar o próprio negócio só fica atrás do sonho da casa própria, que é a meta de quase 44% da população. O presidente do Sebrae, Rodrigo Soares, cita alguns fatores que influenciam os brasileiros a sonhar com o próprio empreendimento.
10: Este dado confirma o bom momento que estamos vivendo da economia. Liderado pelo presidente Lula, o Brasil hoje tem inflação sob controle, com apenas 4% de inflação. A renda média do brasileiro chega a R$ 3.700, a melhor da história das últimas décadas. Além disso, nós estamos com 6% de desemprego, um dado importantíssimo, mostrando o sinal de desenvolvimento da nossa economia. O que leva os brasileiros a voltarem a sonhar com a ideia de transformar um projeto pessoal de empreendedorismo em realidade.
9: Rodrigo Soares destaca também que o empreendimento feminino cresceu 27% em 10 anos, com registro de 8 milhões de mulheres empreendedoras em 2015 e 10 milhões em 2025.
10: Uma pesquisa feita pelo Sebrae, a partir da leitura da PNAD contínua, revelou que o empreendedorismo feminino cresceu 27% no Brasil nos últimos 10 anos. Esse crescimento foi 16 pontos percentuais maior do que verificado entre os homens empreendedores durante o mesmo período. Em 2015, havia 8,2 milhões de donas de negócios no país. Já em 2025, nós passamos para 10,4 milhões de donas de negócios, recordes na série histórica da pesquisa.
9: Ainda segundo a pesquisa do Sebrae, apesar de muitas pessoas terem vontade de abrir um empreendimento, alguns fatores como incertezas econômicas, custos de abertura e manutenção da empresa limitam a realização desse sonho. Com supervisão de Bianca Paiva, da Rádio Nacional em Brasília, Vitor Mendes.
0: Termina hoje o prazo de validação das informações para os estudantes que foram pré-selecionados na oferta de vagas remanescentes do FIES, que é o Fundo de Financiamento Estudantil do primeiro semestre de 2026.
3: Essa confirmação das informações deve ser feita lá na Comissão Permanente de Supervisão e Acompanhamento da Instituição Privada de Ensino Superior, onde o candidato foi pré-selecionado. Quem define se a comprovação vai ser presencial ou virtual é a própria instituição. Após a comprovação com a faculdade, ocorre então a validação com a instituição financeira responsável pelo financiamento. Quem não foi pré-selecionado vai ser incluído automaticamente na lista de espera. A convocação desses candidatos ocorre agora de 15 a 29 de maio. A lista dos pré-selecionados está disponível para consulta lá no portal único de acesso ao ensino superior, que é o acessounico.mec.gov.br/fies.
11: Esportes.

0: E vamos começar falando do vôlei. O Sada Cruzeiro conquistou o título da Superliga 2025-2026 em jogo neste domingo no ginásio do Ibirapuera em São Paulo. O time venceu o vôlei Renata Campinas por 3-0. E esse foi o 10º título brasileiro para o Sada Cruzeiro. Na natação, Gabrielzinho conseguiu 2 ouros. E o Brasil foi para o pódio 19 vezes, lá em Berlim, na Alemanha, no World Series. A delegação tem 7 ouros, 9 pratas e 3 bronzes. O fim de semana foi de mais medalhas também para o Brasil. No último dia da etapa de Zedek, na Copa do Mundo de Canoagem em Velocidade na Hungria, Gabriel Assunção e Jack Goodman garantiram a medalha de bronze na prova do C2 500 metros masculino. No futebol, lá no Paraguai, a seleção feminina em sub-17 venceu a Argentina por 3-2 e conquistou o título do Sul-Americano. Vamos falar agora de Copa do Mundo. A partir desta segunda-feira, portanto, hoje, as seleções que vão disputar o Mundial no México, Canadá e Estados Unidos começam a convocar seus jogadores. Os países têm até o começo de junho para enviar à FIFA os nomes dos 26 atletas que vão participar da Copa. No dia 2 de junho, a entidade divulga a lista com todos os convocados. A CBF já definiu a data para anúncios dos convocados para a seleção brasileira. Anote aí, será no dia 18 de maio, no Rio de Janeiro.
1: Agora sim, 7:59. Esta edição do Repórter Nacional fica por aqui, com trabalhos técnicos de Egbert Martins. Você pode conferir as nossas reportagens no site radioagencianacional.ebc.com.br. E fica agora com o programa Alô, Alô Brasil, com José Luiz da Atena. Uma ótima segunda-feira para você, um bom começo de semana. E amanhã nos encontramos novamente, você já sabe, 7:30 em ponto.
0: Muitíssimo obrigado pela audiência. Tenha um ótimo começo de semana. Aproveite muito bem o seu dia. Em nosso encontro marcado amanhã às 7:30. Até lá.
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2: Muito bom dia, querido ouvinte, querida ouvinte. Está começando mais um Universo Literário, seu programa diário de literatura e música brasileira aqui na Estação do Conhecimento, Rádio FMG Educativa. Você já sabe, 104,5 FM e também o fmg.br/rádio. No programa de hoje, mais uma vez, enquanto Michelle está de férias, você fica comigo, Luiz Andrade, até às 10 horas. Hoje vamos aprofundar na cena editorial belo-horizontina. Nossa convidada é a jornalista e pesquisadora de edição Flávia Denise Pires de Magalhães. Ela é autora da tese Texto e Livros Literários, Imbricações dos Processos de Criação e de Edição em Belo Horizonte entre 2010 e 2020. Ela vai conversar com a jornalista Jaiane Souza acerca do trabalho que mapeou o campo editorial da cidade, além de estudar as relações entre autores e editores. A primeira parte dessa entrevista vai ao ar às 8h30, viu, gente? E a segunda vocês acompanham às 9h15. Tudo isso você já sabe com muita dica literária, muita música brasileira selecionada pelo nosso querido DJ Guilherme Amintas, DJ Gimitz. Um abraço, viu? Muito obrigado pela sua companhia, pela sua presença. Nós vamos agora com música brasileira. Mas antes, manda uma mensagem lá pra gente, 3409-1045, 3409-1045. Vamos conversar de literatura, de música, que o papo é sempre bom. Vamos começar então com Erasmo Carlos, Favelas e Motéis, música de Erasmo Carlos e Liminha.

0: Você ouviu Matheus Sartori, Pandeiro é Meu Nome, de Chico da Silva e Venâncio. Nós vamos para um breve intervalo e já voltamos com a nossa primeira dica literária do dia. Não saia daí.
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Pedras que Voam, da obra O Burrinho Alpinista, de Eda Dias da Silva. O mundo já estava criado. O céu, a terra, o mar. As árvores, as cachoeiras, os rios, as flores, os animais grandes e pequenos. O Criador olhava todas as coisas com muito cuidado para deixar bem feita a morada do homem. Os animais viviam tranquilos nas matas, os peixes nadavam nos rios, lagos e mares. As estrelas tornavam as noites tão belas. O sol dava calor à terra. A chuva caía de vez em quando, dando um banho gostoso nas coisas da terra. As frutas punham água na boca só de vê-las. Foi nesse passeio que o Criador parou de repente diante de uma montanha. Ele próprio ficou encantado com o que viu. Uma montanha de pedras preciosas, de todas as cores e de todas as formas. Era lindo vê-las misturadas, grandes e pequenas, redondas e quadradas, lisas e ásperas, foscas e brilhantes, opacas e transparentes. Que pedras preciosas, disse o Criador. Mas um pensamento de preocupação passou pela cabeça dele. Aquela montanha de pedras preciosas era linda, mas nem todos os homens poderiam vê-la. Pedras não voam. Não voam? Como não voam? O Criador não esperou mais. Como uma grande concha, suas duas mãos apanharam um punhado de pedras, as mais bonitas. Ergueu-as no ar, soprou-as sorrindo e um bando de pedras borboletas saiu voando no céu. Eu, Elisa, gravei esta história com os trabalhos técnicos de Cláudio Zadar.

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5: E voltamos, meu querido ouvinte, minha querida ouvinte, com mais Universo Literário, dicas literárias, música brasileira e uma entrevista especial para vocês daqui a pouquinho, viu? Agora a gente vai acompanhar nossa primeira sugestão literária do dia. Então, ó, escuta essa aí, prepara o papel e caneta para você colocar na sua lista de leituras, ó.
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5: Baiano quer dizer quem nasce na Bahia, que teve este alto privilégio. Mas significa também o estado de espírito, certa concepção de vida, quase uma filosofia, determinada forma de humanismo. Eis porque homens e mulheres nascidos em outras plagas, por vezes em distantes plagas, se reconhecem baianos apenas atingem a fímbria desse mar de saveiros, as agruras desse sertão de vaquejadas e de milagres, os rastros desse povo de toda resistência e de toda gentileza. E como baianos são reconhecidos, pois de logo se pode distinguir o verdadeiro do falso. Aqui entre nós, tem gente que há 20 anos tenta obter seu passaporte de baiano, e jamais consegue, pois não é fácil preencher as condições, e como diz o moço Caymmi, nosso poeta, quem não tem balangandãs não vai ao bom fim. Pierre Verger, mestre francês de artes e de ciências, andou meio mundo, cruzou caminhos do Oriente e do Ocidente, mares e desertos, montanhas e arranha-céus. Era um ser errante, um inquieto. Já duvidava da alegria quando de súbito a encontrou ao chegar às ladeiras da cidade do Salvador da Bahia de Todos os Santos. Viu realizado o seu sonho antigo na civilização mestiça que aqui plantamos e construímos com a nossa democracia racial. Chegar à pátria de seu coração. Foi reconhecido e confirmado em festa de dança e canto, no terreiro recebeu o nome de Oju Obá. Asa e Aôs dançaram em sua honra. Sentou-se Pierre entre os notáveis de Xangô, entre os notáveis da Bahia. Sábio de Paris, feiticeiro da África, baiano dos melhores. Muitos são os baianos nascidos noutras terras que nos têm trazido a contribuição de seu trabalho criador. O pintor Henrique Oswald, tão cedo falecido, quando alcançava sua completa maturidade de artista, o poeta Odorico Tavares, intemerato defensor de cada pedra de nossa cidade. Esse foi um trecho do livro Bahia de Todos os Santos, do escritor Jorge Amado. Escrito em 1944, o livro faz uma denúncia às mazelas que aconteciam na cidade de Salvador na época, como a falta de estrutura básica de sobrevivência. O autor utilizou cenas descritivas para ilustrar o cenário típico da capital baiana, redigindo detalhes das belezas da metrópole, das igrejas, átrios, palácios, ladeiras e ancoradouros, e das paisagens naturais como as praias e lagoas. As anotações do autor relatam o dia a dia do trabalhador braçal com suas estratégias de sobrevivência e a presença da cultura, como a capoeira, os encontros, festas, a religiosidade do candomblé e a poesia. Jorge Amado nasceu em 1912, em Itabuna, no sul da Bahia. Foi morar em Salvador na adolescência e, ainda jovem, se dedicou à escrita trabalhando em jornais. Começou na vida literária, lançou o primeiro romance em 1931 e estudou na Faculdade de Direito do Rio de Janeiro, mas nunca exerceu a profissão. Com mais de 40 títulos, as obras já foram traduzidas em mais de 40 idiomas e teve adaptações para televisão, cinema e teatro. Você pode encontrar o livro Bahia de Todos os Santos, de Jorge Amado, em bibliotecas, sebos e livrarias físicas e virtuais. É isso, o grande escritor brasileiro Jorge Amado marcou a nossa história também na política, né? Foi deputado federal, o autor ali que redigiu também A Lei de Liberdade Religiosa e é um dos meus favoritos, não tem como. Adoro Dona Flor e seus dois maridos também, recomendo muitíssimo, mas fica essa aí, essa sugestão literária, Bahia de Todos os Santos, Jorge Amado. Anotou essa sugestão? Então agora a gente vai ouvir, por coincidência, é claro, né? Ninguém tinha pensado nisso. Vamos ouvir Novos Baianos, o samba da minha terra, do mencionado aí pelo Jorge Amado, Dorival Caymmi.

0: Ouvimos Vanusa, O Dia e a Hora, de Ivan Lins e Ronaldo Monteiro. A gente vai para um breve intervalo e já voltamos com mais Universo Literário para você. Não saia daí.
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0: Quando falamos de literatura brasileira, inevitavelmente falamos de escritoras e escritores mineiros. Mas se no passado esses autores e autoras precisavam sair do estado para publicar suas obras, ao longo das décadas esse cenário tem se alterado. E para entendermos mais sobre a cena edital mineira na atualidade, em específico Belo Horizonte, hoje nós temos uma entrevista especial. Nós vamos bater um papo sobre a tese de doutorado, texto e livros literários, imbricações dos processos de criação e de edição em Belo Horizonte entre 2010 e 2020. A pesquisa foi realizada no Programa de Pós-Graduação em Letras e Estudos Literários da Faculdade de Letras da UFMG. A jornalista Jaiane Souza conversou com a autora da tese, a jornalista e pesquisadora de edição Flávia Denise Pires de Magalhães. Neste trabalho, ela faz um mapeamento das 151 editoras e selos editoriais de Belo Horizonte e das quase 3 mil obras publicadas no período estudado. Além desse trabalho de registro e mapeamento, Flávia Denise Pires de Magalhães também se voltou às relações entre autores e editores e à implicação dessas trocas nos livros publicados. Junto a isso, vamos entender um pouco mais sobre o fenômeno da autopublicação. E por fim, a jornalista e pesquisadora de edição, Flávia Denise Pires de Magalhães, vai compartilhar suas conclusões e previsões acerca da cena editorial de Belo Horizonte. Você fica agora com a primeira parte dessa entrevista.
4: Bom dia, Flávia. Seja muito bem-vinda à Rádio UFMG Educativa, ao Universo Literário. Um prazer receber você aqui hoje.
5: Bom dia. Prazer é todo meu. Fico muito feliz de ser convidada.
4: Flávia, então vamos começar, antes de falar propriamente da sua pesquisa, do seu trabalho. Começa contando para a gente um pouco sobre a sua trajetória profissional, trajetória acadêmica também, a sua relação com a edição de livros e nesse percurso todo, como você chega até essa pesquisa?
5: Então, eu sou jornalista de formação, minha graduação foi em comunicação social. Eu atuei na área de jornalismo por uma década, atuei no estado de Minas, no Tempo, e ingressei na vida acadêmica, primeiro com uma pós-graduação em publishing na NYU, e depois aqui em BH eu fiz um mestrado em estudos de linguagens pelo CEFET e fiz o doutorado em estudos literários na FALE, na UFMG. Então foi uma jornada aí com um pé no jornalismo e um pé na edição de livros, sempre muito interessada nesse assunto da edição. Eu cheguei nesse tema da edição de livro um pouco por causa disso. Quando eu trabalhava no jornal Tempo, eu era subeditora do Caderno de Cultura da Época Magazine. E era eu que ficava mais focada na cobertura de lançamentos de livro, na cobertura da vida literária da cidade. E a gente tinha um debate muito recorrente, que é: BH tem um campo literário bem estruturado? Eu defendia que sim, que a gente tem muitas editoras, que as editoras de BH são premiadas com muita frequência, mas outras pessoas da equipe falavam: não, não é bem assim, é muito fragmentado, a gente não consegue evidenciar. E não existiam dados sistemáticos dessa existência, né, desse campo literário bem estruturado. Então eu fiquei com essa pergunta na cabeça, com essa vontade de conseguir enxergar esse campo de uma forma mais panorâmica, para além daquela cobertura anedótica, daquela cobertura de factual que o jornal diário naturalmente faz. Então, quando eu fui para o mestrado, eu tentei abordar um pouco isso, mas acabei fechando meu objeto de pesquisa nas feiras de publicações independentes de BH, com a faísca e a textura como marcos. E aí foi riquíssimo, porque eu vivi muito esse ambiente das feiras, foi legal porque eu fui em todas as feiras da época. E Belo Horizonte, de fato, viveu muito intensamente o boom de feiras a partir de 2010. Então, esse é um boom que aconteceu no país como um todo. E em BH, a gente tem essa evidência de que a gente teve um número de feiras, uma quantidade, cada uma com seu foco, cada uma com a sua abordagem. E foi muito legal. E aí, quando eu fui para o doutorado, eu queria pesquisar autopublicação. Com essa vivência das feiras, eu pensei, poxa, autopublicação é uma coisa muito interessante, quero mergulhar um pouco nisso. Entrei no doutorado com esse projeto, mas eu esbarrei num problema metodológico grande, que é quem se autopublica raramente declara que está autopublicando. Então, tem gente que cria editora, tem gente que cria ali, você pega o livro na mão e ele cria, mimetiza os paratextos do campo. Existem editoras que são fornecedores de livros literários, então não é que a pessoa foi selecionada e foi publicada por uma editora, é uma autopublicação assistida. E como que a gente diferencia o autopublicado do publicado? Era uma pergunta que eu não consegui bolar uma metodologia para conseguir separar. E aí me levou para o que foi o meu objeto de pesquisa, que é, ok, mas e a literatura? Eu voltei lá para o meu tempo no tempo. E a literatura? Quem que publica literatura em Belo Horizonte? Certamente a gente consegue separar a literatura. Quais são as editoras de BH que publicam isso? O que que elas entendem por edição literária? E com a orientação do Luiz Alberto Brandão, que foi um grande parceiro, um grande amigo, a tese virou esse mapeamento inédito do campo editorial literário da cidade.
4: E uma pergunta também muito complexa, né? Importante também que você tenta responder, é o que é a edição do livro literário. Quais foram os maiores desafios para tentar responder esse questionamento?
5: Se eu tive dificuldade de diferenciar o que é autopublicado e o que é publicado, já de partida a gente tem que pensar que eu também tinha que estabelecer o que é livro editado e o que é livro literário editado. Então eu tive que abarcar numa pesquisa muito sistemática de números do que é o campo editorial de Belo Horizonte. Então, eu fiz uma jornada metodológica, realmente usando ali, encadeando várias metodologias para conseguir chegar nas minhas respostas, e começo com o um mapeamento do campo editorial de BH. Então, eu me baseei nas pesquisas que a Câmara Mineira do Livro tem, com os livros de editoras mineiras do Labed, da UFMG, e com Minas Geográfica, da Aled, do Cefet. As duas são editoras laboratório conectadas a graduações de edição, que já fazem um mapeamento prévio das editoras. Então, eu junto todos esses mapeamentos, faço uma pesquisa para além deles própria, e começo a criar esse mapa das editoras de BH. Foi um trabalho longo esse, porque eu não queria só ter um nome, eu queria juntar mesmo, fazer uma base de dados dessas editoras. Então, tipo, os endereços, os telefones, os sites, tem loja online, não tem loja online, e já tentar entender se publica literatura ou não publica literatura, e quem que é o editor, e se esse editor é citado. Porque como uma pessoa estudando edição, me interessava muito também entender como que o editor era nomeado ou não nesse primeiro contato com a editora. Depois disso, eu fiz uma catalogação de todos os títulos de todas as editoras. Foi uma coisa que não estava prevista de início, mas como eu trabalhei com uma análise estatística dos dados, ou seja, eu faço uma inferência do conjunto do universo das editoras e dos autores literários em BH a partir de amostragens. Eu precisava de ter uma noção do conjunto, de quantos autores BH tem, de quantos livros BH publica nesse período de tempo, para entender qual que seria a confiabilidade da minha amostra. Então, esse trabalho está na tese, e para isso eu precisei de realmente listar e catalogar todos os títulos de todas as editoras. Foram quase 10 mil títulos catalogados, que estão ali nos anexos da tese também. E aí, com isso, com todas as editoras e todos os autores, assim, entre aspas, né, que a gente sabe que esses conjuntos não são 100% completos, eu enviei questionários, tanto para as editoras quanto para os autores, perguntando sobre esse relacionamento editor-autor, sobre os processos editoriais, sobre como que eles enxergam, como que o autor enxerga a editora na edição do livro e como que a editora enxerga o autor na edição do livro, tentando entender como que eles se encontram ali. E aí juntando todos esses dados para fazer a minha análise.
4: E quanto ao perfil, né, dessas editoras, dessas obras literárias, também foram muitas, tem alguma tendência, alguma predominância de algum gênero literário ou foco das editoras? O que, que mais saltou assim, aos olhos? Aos olhos não, a pesquisa, né?
5: Então a gente tem alguns resultados interessantes. O primeiro é que 69% das editoras de Belo Horizonte abrem as portas a partir dos anos 2000 e 50% das editoras abriram as portas a partir de 2010. Então, aquele mesmo período, aquele boom de feiras de publicação independente que eu tinha visto no mestrado, eu vejo esse boom se repetir nas editoras no doutorado. A gente realmente tem, a partir dos anos 2000, mais forte a partir de 2010, um aumento muito grande do número de editoras em BH.

0: que é muito focada em textos jurídicos, com 1.300, e a editora UFMG está em terceiro lugar, com mais de 500 títulos publicados. Então, legal ver a UFMG aparecendo aí nessas três grandes editoras da cidade. E a gente encontrou um número muito interessante, que é 79% das editoras de BH falam que publicam literatura brasileira. E aí foi uma coisa legal, que a gente pergunta para as editoras o que elas publicam, mas a gente também lista, né, os títulos das editoras mapeadas para identificar aqui que eles sobre o que eles são. E aí a gente identifica que, ok, 79% das editoras publicam literatura brasileira, mas só 10% dos títulos são de literatura brasileira, excluindo aí o infanto-juvenil desse conceito de literatura brasileira para esse caso. Então, com isso, a gente conclui: muitas editoras publicam pouca literatura. O campo, ele traz a literatura como uma publicação em termos de volume menor.
1: Sim, e você falou muito sobre essa parte mais empírica, né, da pesquisa. E em termos de teoria, como foi esse processo de pesquisa também?
0: É uma busca super rica. Primeiro, porque a gente trabalha com dois conceitos que não são precisamente fechados, que é o conceito de edição e o conceito de literatura, né? A gente parte com dois guarda-chuvas que você fala de edição e você fala de literatura, e todo mundo acredita que sabe exatamente do que você está falando, mas quando a gente vai tentando achar ali exatamente o que que é, se exatamente não é assim tão exato. Então foram dois trabalhos conceituais importantes, um na área de edição, em que eu faço a diferenciação entre edição e publicação, dividindo aí esse processo de edição e publicação em três etapas, que é a seleção, que é uma coisa feita tanto no âmbito da edição quanto da publicação, a transformação em livro, que é um trabalho de edição, e a circulação, que é um trabalho de publicação. Então a gente tem um universo editorial em que a gente não tem palavras precisas para falar. Quando a gente fala de edição de livro em outras línguas, pensando aí no inglês, você tem o publishing e o editing, você tem o publisher e o editor, você tem essas duas palavras diferentes para tratar de coisas diferentes. Um que é a edição, que é olhar para o livro num aspecto intelectual, cultural, de linguagem, que é transformar uma ideia em livro, que é transformar um texto em livro, que é conseguir mobilizar conhecimentos de diferentes áreas, como a própria literatura, mas também do design, da tradução, da revisão, da preparação de textos, e criar esse livro, que é um objeto cultural muito rico e com características muito reconhecíveis, mas que também, ao mesmo tempo, te dá a possibilidade de fazer criações interessantes. E você tem o conceito de publisher, que é essa pessoa que consegue olhar para um original ou para uma ideia e entender se aquilo vai fazer sentido dentro de um público leitor, se existe mercado para isso. Aí a gente para de falar de campo e olha para mercado, para circulação daquela obra e pensar, poxa, quais das possibilidades de publicação eu realmente vou conseguir encontrar o público leitor? Esse público leitor tem aderência com a minha editora e toma essa decisão. Claro que quando você está falando de publicação, você tem que incluir a transformação em livro, mas a publicação fala para mim muito mais de enxergar no original quem vão ser os leitores daquele livro e entender como fazer essa conexão acontecer. E a gente tem o campo da literatura, que é um campo em que muito foi falado. Eu me apoio muito em Derrida para tratar de literatura, esboço aí o meu conceito de trabalho de literatura, que entende a literatura a partir de três características essenciais do literário. Eu acho que vale a pena dar um passo para trás aqui para esclarecer que eu olhei para a literatura muito a partir do conceito de literário dos editores de BH. Então, se na edição eu fui direto no Chartier, no Bourdieu, e olhei no Mackenzie, olhei para essas fontes em termos de bibliografia, ao olhar para a literatura, eu me apoiei muito nas respostas que as editoras deram quando eu pergunto

0: que é literário para a sua editora, né, no seu fazer editorial. E a partir da análise das respostas dos editores de BH, eu identifico três características essenciais do literário. A primeira é a estética. Então, eu identifico a literatura pela forma, ou seja, é um romance, então é literatura, é poesia, então é literatura, é uma peça teatral, um drama, então eu identifico como literatura. E dentro da estética, a gente tem também o estilo, que é uma das coisas que estão muito conectadas com a noção de autoria histórica. Então, a gente tem uma noção de autoria que vai sendo construído historicamente ali a partir do século XVI e tem uma forma parecida com o que a gente entende hoje a partir do século XVIII, e ela se baseia muito nessa noção de estilo. Então, inicialmente as pessoas olhavam e falavam: ah, qual que é a diferença de uma ideia, que é uma coisa que pertence a todas as pessoas, que você não pode falar de um dono, de um autor, de uma ideia, e um texto, que vocês querem estabelecer que uma pessoa é autor e não o coletivo da humanidade é autor daquele texto. E uma das coisas que se estabelece como o que marca o texto é o estilo. Então é como que eu enxergo aquela coisa, como que eu construo aquele argumento, qual que é o meu apuro de linguagem, como que eu trabalho a linguagem para falar daquilo. Então aquilo estabelece que aquele texto é meu, porque ele tem o meu estilo. Então essa linha da estética está ligada a isso. A segunda linha é a linha da intenção, que é literatura, o que a gente tem a intenção de que seja literário, é essa busca do é a melhor história, é o melhor modo de escrever aquilo. Então tem muito no que eu quero para aquele livro, que eu quero para aquele texto, como que eu enxergo aquele texto, impõe como que ele deve ser percebido. E o terceiro, e aí onde a gente realmente olha para Derrida para explicar, é a questão da literatura como experiência. Então, a literatura é uma experiência da literatura que se completa na leitura. E aí é uma coisa que a gente realmente aproxima do leitor. O que o leitor entende por literatura? Onde que ele vive a literatura? Se aquele livro ofereceu a experiência da literatura, ele é um livro literário, então. E aí a gente, com essas três características, estabelece uma trilha de que a literatura começa na intenção, molda-se a estética e acontece na experiência. É um exercício de conceito que foi muito divertido de fazer e muito querido no processo.
1: Essa foi a primeira parte da nossa conversa com a jornalista e pesquisadora de edição, Flávia Denise Pires de Magalhães. Estamos conversando sobre sua tese de doutorado, texto e livros literários, imbricações dos processos de criação e de edição em Belo Horizonte, entre 2010 e 2020. Neste primeiro bloco, conhecemos um pouco da trajetória da autora, além das bases teóricas e empíricas utilizadas para o estudo. Daqui a pouco, às 9h15, Jaine Souza volta mais com a segunda parte dessa entrevista que está imperdível, viu? Assunto interessantíssimo aí, como é que está a cena literária da nossa grande BH. Beleza? Não saia daí e já já voltamos com mais universo literário para você.
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1: Estamos de volta, meu caro ouvinte, minha cara ouvinte, Universo Literário, muita música brasileira, literatura. Conversa com a gente lá pelo nosso Instagram, vai, lá em @UFMGEducativa, quanto que achou aí da nossa primeira sugestão literária, na verdade, e também da primeira parte da entrevista que está acontecendo hoje. Mas agora a gente vai ouvir mais música, seleção de DJ Guilherme Amintas. Vamos ouvir agora Quarteto em Si, Tudo o que você podia ser, Lou Borges e Márcio Borges.

0: Ouvimos Elis Regina, Pimentinha, Tereza Sabe Sambar, músicas de Francis Haime e Vinícius de Moraes. A gente vai para um breve intervalo e já voltamos com mais Universo Literário para você.
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2: Toque de poesia, essa semana, tira da estante um livro interessantíssimo de Jorge de Sena. Para quem não conhece Jorge de Sena, é um escritor português de obra vastíssima, que inclui poesia, ficção, teatro e ensaio. Ele é engenheiro de formação, igual João Cabral, né? Exilou-se no Brasil em 1959, fugindo da ditadura salazarista. E aqui se tornou professor universitário e cidadão brasileiro. Em 1965, após o golpe militar, transferiu-se para os Estados Unidos, lecionando nas universidades de Wisconsin e da Califórnia, onde faleceu. É um dos mais importantes intelectuais portugueses do século XX. Eu leio do livro Não Leiam Delicados Este Livro, 100 Poemas de Jorge de Sena, organizado por Gilda Santos, da editora Bazar do Tempo, Arte da Música, de 1968. Creo que el arte se aprende, pero no se enseña. Isso disse Manuel de Falla. Bah, Variações Goldberg. A música é só música, eu sei. Não há outros termos em que falar dela a não ser que ela mesma seja menos que si mesma. Mas o caso é que falar de música em tais termos é como descrever um quadro em cores e formas e volumes sem mostrá-lo ou sem sequer havê-lo visto alguma vez. Vejamo-la, bem sei, calados, vendo. E se a música for música, ouçamo-la e mais nada. No entanto, nenhum silêncio recolhido nos persiste além de alguns minutos. E não dura na memória como silêncio. Ou se dura, esse silêncio cala a própria música que adora. Porque a música não é silêncio, mas o silêncio que anuncia ou prenuncia o som e o ritmo. Se os sons, porém, não são de devaneio, e sim a inteligência que nos abstrato busca, há de infinito combinações possíveis, bem que ilimitadas. Se tudo se organiza como a variada imagem de uma ideia despojada de sentido. Se tudo soa como a própria liberdade dos acasos lógicos que os grupos e os grandes números e as proporções conhecem necessários. Se tudo repercute como em cânones cada vez mais complexos que não desenvolvem um raciocínio, mas o transformam de um si mesmo em si. Se tudo se acumula menos como som que como pedras, esculpidas em volutas brancas e douradas, cujos recantos de sombra são um trompe-l'œil, para que elas mais sejam em paredes curvas, se uma alegria é força de viver e de inventar e de bater nas teclas em cascatas de ordem, e se tudo existiu na música para tal triunfo, e dele descende tudo o que de arquitetura possa existir em notas sem sentido, como não proclamar que essa grandeza imensa não se comove com íntimos segredos, mesmo implica que não haja segredo em nada que se faça, a não ser o espanto de fazer-se aquilo. É como que uma cúpula de som dentro da qual possamos ter consciência de que o homem é, por vezes, maior do que si mesmo, e que nada no mundo, ainda que volte ao tema inicial, repete o que foi proposto como tema para se transformar no tempo que contém. Quando no fim aquele tema torna, não é para encerrar num círculo fechado, uma odisseia em teclas, mas para colocar-nos ante a lucidez de que não há regresso após tanta invenção. Nem a música, nem nós somos os mesmos já. Não porque o tempo possa, ou porque a cúpula se erga para sempre entre nós e nós próprios. Não, mas sim porque o virtual de um pensamento se tornou ali uma evidência, se tornou concreto, um concreto de coisas exteriores, e o espanto é esse. Igual ao que de abstrato tem os interiores que o sejam, e será que alguma vez, se não aqui, aconteceu tamanha suspensão da realidade a ponto de real e virtual serem idênticos e de nós não sermos mais aquém que ouve, mas quem é? A ponto de nós termos sido música somente? Esse foi Jorge de Sena. Não leiam delicados este livro, organizado por Gilda Santos.
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0: E voltamos com mais Universo Literário, muita música brasileira, literatura, entrevistas especiais aqui na sua manhã de Rádio FMG Educativa, a Estação do Conhecimento. E agora nós vamos ouvir Arthur Verocai, O Mapa, música dele mesmo.

0: Ouvimos Maria Rita, Rumo ao Infinito, música de Marcelo Moreira, Arlindo Cruz e Fred Camacho. Não sai daí que já voltamos com mais Universo Literário aqui na Estação do Conhecimento.
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0: Muito bom dia para você que está chegando agora aqui na Estação do Conhecimento, todos a bordo, estamos no Universo Literário, programa de literatura das suas manhãs, programa diário, viu? Todo dia aqui, sugestões literárias, música brasileira e entrevistas especiais. Se você está chegando agora, ó, já aconteceu a primeira parte, viu, da nossa entrevista de hoje, e agora estamos de volta com a segunda parte dessa conversa com a jornalista e pesquisadora de edição Flávia Denise Pires de Magalhães. Ela é autora da tese de doutorado Texto e Livros Literários, Imbricações dos Processos de Criação e de Edição em Belo Horizonte, entre 2010 e 2020. Agora nós vamos entender mais acerca da relação entre autores e editores e suas implicações no resultado final dos livros. Flávia Denise Pires de Magalhães vai comentar um pouco também o que ela pesquisou acerca das autopublicações no campo editorial de Belo Horizonte.
8: E Flávia, eu queria voltar agora um pouquinho no você começou falando, né? Já falou um pouco sobre isso, que é sobre essa identificação da autopublicação, né? Que muitas vezes isso não fica tão evidente. Fala um pouco mais dessa relação, né, de autopublicação, da relação das editoras também com esse processo.
9: A gente encontrou dois números de autopublicação que realmente foi necessário parar e pensar e entender. O primeiro número foi que, quando a gente conversa com os autores e manda os questionários para eles, 17% dos autores falam para a gente: eu já me autopubliquei. Quando a gente pergunta para esses mesmos autores, em outro momento do mesmo questionário, você já financiou totalmente ou parcialmente pelo menos uma das suas publicações? 77% diz que já financiou. E aí a gente pega essa discrepância. Ok, 17% se autopublicou, mas 77% já pagou pela publicação do livro. O que está acontecendo aqui? E o que a gente enxerga é: tem uma distorção da percepção dentro do próprio campo. Esses autores que financiam a própria publicação não se reconhecem como autopublicados, e isso tem um resultado importante em como que o campo se percebe, né? E o que significa livro editado na nossa cidade? A gente tem assim, é importante lembrar que historicamente a autopublicação ela é um meio conhecido, comum e legítimo de publicação. Meu objetivo não é desmerecer a autopublicação, mas entender como que ela se dá no nosso campo. E vai aparecendo essa questão de que, de fato, essa ideia um pouco romantizada, não sei se você tem, mas eu acho que eu parti carregando ela, de que ser publicado é que uma editora vai te escolher e aí o autor ganha 10% dos direitos. Uhum. E tem um avanço, e aí o editor vai te apresentar ao campo literário e ao mercado de livros. Quando a gente vai para o campo de BH e entende como que isso acontece aqui, lembrando que esses números de autopublicação específicos são sobre livros literários, a gente vai para o campo literário e enxerga isso, a gente vê que não é bem assim. Na prática, muitas editoras, elas cobram do autor o preço da publicação do livro ou o valor da impressão do livro. Quem já tentou publicar um livro literário ou até de outra natureza sabe bem disso. E isso reorganiza como que se dá o próprio conceito de edição. Porque se a gente fala que o editor, quando eu falei um pouquinho mais cedo das etapas da edição, né? A gente tem a seleção, a transformação em livro e a circulação. Se você tira do editor a primeira etapa da seleção, você cria um desequilíbrio nesse fluxo. Porque quando você olha para o capital financeiro, para o dinheiro, se no exemplo da publicação, ou tradicional ou romantizada, o leitor paga pelo livro para a editora, e a editora dá uma parte desse dinheiro para o autor, nesse contexto de que o autor está pagando, a editora, na verdade, está no meio desse processo recebendo dinheiro tanto de um leitor que compra quanto do autor que paga para ser publicado. E aí a gente tem que repensar, ou pelo menos observar e ficar atentos de que como que isso impacta o próprio trabalho do editor. Porque se o editor não precisa da venda do livro para um leitor para fazer com que a sua atividade seja financeiramente equilibrada, como que isso impacta na aceitação dele de quais originais vão ser publicados? Como que isso impacta no nível de cobrança, qualidade e demanda dele sobre esse original e o processo de edição e que ele seja editado e trabalhado até a sua melhor capacidade para conseguir garantir que ele vai chegar a um público, que ele vai se conectar com o público? Porque é esse o papel do editor, né? É um papel duplo, tanto de entender o lado intelectual e cultural e de linguagem, quanto entender o lado de distribuição e o lado comercial e a conexão com o leitor. Então, se você esvazia a lógica comercial do editor, você não está também esvaziando a capacidade dele de ser um editor exigente, que olha para o original e trabalha esse original junto com o autor? E com essas informações, a gente olha para o livro e para a edição com outros olhos. E é interessante que nos questionários a gente pergunta também, tanto para a editora quanto para o autor, como que se dá esse trabalho, como que um enxerga o outro. E o resultado que a gente vê é que eles trabalham de forma muito colaborativa. O editor e o autor, eles estão juntos ali. A gente tem um histórico de que o editor e o autor, eles estão em briga e eles têm dificuldades um com o outro, mas na prática a gente enxerga ali um trabalho muito colaborativo, de que o editor entra no texto e o autor entra na edição do livro. E me pergunto se um pouco dessa colaboração não está conectada com o fato de que não é só na edição do livro, do seu livro, do seu texto que o autor entra. Ele entra muitas vezes como um parceiro do negócio editorial, né? Ao financiar aquela publicação. Então, me parece que tem uma distância entre essa visão, mais uma vez, romantizada do que é a edição de um livro literário, como que isso acontece, e as práticas do mercado.
3: E Flávio, agora caminhando para o encerramento, né, para a conclusão da nossa entrevista, e aí com base na sua pesquisa, das suas percepções também, quais você entende que são as particularidades do campo editorial, né, desse campo da edição de livros literários em Belo Horizonte? E queria saber também se é possível fazer alguma previsão para os próximos anos, para as próximas décadas, de como que vai continuar ou como vai se transformar também esse cenário.
9: Acho que talvez a grande particularidade é que é um campo mais voltado para publicação de não ficção. Então, a gente tem muitos textos jurídicos, as editoras jurídicas me surpreenderam muito. A gente tem muitas editoras acadêmicas, publicamos muitos ensaios. Tudo isso é maior do que eu tinha previsto inicialmente. Então, lembrando aí, a literatura brasileira não infanto-juvenil, ela é 10% dos títulos. A publicação de infantis, infantos juvenis e juvenis, ela também é enorme. A gente tem mais livros infantis e infantos juvenis do que literatura, assim, mas com muito mais. E a gente tem muitas editoras dedicadas a isso, e praticamente todas as editoras que, além da editora em si, tem um selo editorial. Esse selo editorial, ele é focado em infantil, infanto-juvenil. Então, a gente é um polo nisso. A gente tem muito histórico disso. Então, assim, como características eu colocaria isso, sabe? Os jurídicos, os acadêmicos, os ensaios e o infanto-juvenil são características mais marcadas no nosso campo editorial. Agora, em termos de previsão, eu não sei o que vem aí pela frente. Mas, se eu puder dar um alerta, a gente viu um boom a partir de 2000, uma aceleração a partir de 2010 na abertura de editoras, e a gente viveu em 2019, 2020, uma pandemia que impactou não só o campo editorial, o país, o mundo todo, economicamente, culturalmente, emocionalmente, mas a gente tem um campo editorial muito recente, de empresas novas, de editoras que estão se formando num campo em transformação. Como eu falei, assim, o próprio conceito de edição, de livro editado, ele vai se transformando. Então, o meu alerta é, se a gente não olha para isso em termos de política pública, em termos de apoio popular, e com apoio popular eu quero dizer todos nós, olhando para as editoras, as publicações de Belo Horizonte com carinho, e estar presente nos eventos, e comprar esses livros, e ler esses livros, e falar sobre esses livros, o meu medo é que esse período entre 2010 e 2020 seja assim, um momento em que a gente teve essa fartura editorial, esse boom, e com esse tropeço da pandemia e uma ausência de apoio após a pandemia, foi diminuindo e foi voltando a um estado anterior, que era de poucas editoras e poucos livros publicados localmente.
3: É isso, Flávia. Eu queria agradecer muito a sua participação aqui no Universo Literário, sua disponibilidade de compartilhar sua pesquisa, né, seus estudos com a gente. Muito obrigada pela disponibilidade e até a próxima.
9: Eu que agradeço o convite, foi uma ótima conversa. E até a próxima. Um abraço.
3: Um abraço.
0: E essa foi nossa entrevista com a jornalista e pesquisadora de edição Flávia Denise Pires de Magalhães. Ela é autora da tese de doutorado Texto e Livros Literários, Imbricações dos Processos de Criação e de Edição em Belo Horizonte entre 2010 e 2020. Em um trabalho multifacetado, a autora mapeou as 151 editoras e selos editoriais de Belo Horizonte, além dos quase 3 mil livros literários publicados no período entre 2010 e 2020. Além disso, ela buscou entender a relação entre autores e editores e o que dessa relação afeta no resultado final de um livro. Flávia Denise Pires de Magalhães é doutora em Estudos Literários pela UFMG, onde pesquisa autoria, edição e autopublicação. É mestre em Estudos de Linguagens pelo Centro Federal de Educação Tecnológica de Minas Gerais, o CEFET, e bacharel em Comunicação Social pela PUC Minas. Trabalhou nos Diários Associados de 2010 a 2013 como editora do caderno Raga Drops, e posteriormente da revista Raga. Em 2016, a pesquisadora e jornalista lançou a revista literária Chama, publicação cujo objetivo é o fomento da produção literária local. Ela pesquisa processos editoriais, publicação independente e autopublicação. E ó, para ler na íntegra sua tese Texto e Livros Literários, Imbricações dos Processos de Criação e de Edição em Belo Horizonte entre 2010 e 2020, acesse lá o link repositório.ufmg.br, repetindo, repositório.ufmg.br. Que trabalho incrível, muito importante é entender como a literatura está sendo produzida, editada e divulgada aqui na nossa Belo Horizonte. E se você quiser ouvir essa conversa também inteirinha, na íntegra, você pode ouvi-la gravada no nosso site ufmg.br/rádio. Lá você escuta a programação ao vivo da rádio, viu? Caso você esteja aí sem pilha no seu radinho, você pode ouvir também online no ufmg.br/rádio. Lá também tem gravado as outras entrevistas de outros programas da nossa programação, beleza?
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0: E voltamos, ouvintes do Universo Literário, estamos de volta aqui na Estação do Conhecimento, hoje comigo aqui no Universo, Luiz de Andrade, um dos produtores aqui do programa e apresentador, enquanto Michele Bruck descansa em suas férias merecidas, nossa querida apresentadora está aí de férias, e enquanto isso, eu e o restante da produção, Jaine Souza também já esteve por aqui essa semana, vamos comandando o seu programa diário de literatura, tá bom? Vamos ouvir mais música agora, vamos ouvir Milton Nascimento, com participação de Tadeu Franco e Simone. Música vai ser A Comunhão, Comunhão, música de Fernando Brant e Milton Nascimento.

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0: E para fechar o programa de hoje, Vanderléia, Vamos Que Eu Já Vou, Altair Veloso, e eu também já vou, meu caro ouvinte, minha querida ouvinte, terminando o Universo Literário dessa segunda-feira. Uma excelente semana para vocês, viu? É sempre um prazer apresentar esse programa e ter como companhia você que está aí, amante de literatura e amante da música brasileira. Muito obrigado, viu? Boas leituras aí na sua semana, reserve o seu tempinho para ler, para escrever também, se você escreve, e não deixe de mandar uma mensagem para a gente aqui do Universo Literário. O programa de hoje contou com produção de Luiz de Andrade, sob orientação de Jaiane Souza. A programação musical é de Guilherme Amintas, o DJ Kimmitz. A apresentação foi de Luiz de Andrade e edição e sonoplastia Thiago França. 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Você pode continuar acompanhando as atualizações na rádio, na aba Atualizações do WhatsApp e também no nosso Instagram, @UFMGEducativa. Eu fico por aqui, um abraço, você fica agora com mais programação da Estação do Conhecimento e ouve agora o Conexões. Até mais!
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1: Agora são 10 horas e 2 minutos. Bom dia.
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Um bom brilho para você que é nosso ouvinte, que é nosso escutante, um bom brilhão para todo mundo. Eu sou a Luísa Glória, te acompanho nesta manhã de segunda-feira, hoje dia 11 de maio de 2026. Ficamos juntos até o meio-dia, eu trago para você a participação de toda a nossa equipe, tem aqui toda a equipe da UFMG Educativa. Vamos juntos até o meio-dia em mais uma semana de maio. Essa pessoa que vos fala volta aqui para o Conexões, um pouco mais madura, né? Mais velha, diria. Agora sim, com 39 anos completos, que coisa, não? Pois é, assim, mas essa é a meta da vida, né? Cada vez mais seguir conquistando, fechando novos ciclos, começando outros também, né? Sempre o encerramento de um é o início de outro, uma nova oportunidade. E assim a gente vai seguindo. Então vamos lá, nessa nova onda, o último ano antes dos 40, é assim que funciona. Tô um pouco pensativa, viu? Tô um pouco pensativa, não sei se eu quero que esse ano passe para as coisas acontecerem, não sei se eu quero que esse ano pare para parar um pouquinho, né? O tempo não para, que coisa! Então vamos lá, vamos vivendo, aproveitando os dias da melhor forma possível, que aí a gente honra tudo que tem aí para acontecer, né? Espero que sejam coisas boas, não só para mim, para você também, viu? Então vamos juntos, mais um ano aqui na UFMG Educativa, seguimos juntos até o meio-dia. Tem a participação de toda a nossa equipe, toda a equipe da UFMG Educativa, mas é claro que tem. Seguimos juntos e também com programação musical de Guilherme Amintas. Então vamos fazer o seguinte. Primeiro eu vou deixar o nosso número 31-3409-1045. 31-3409-1045. Este é o nosso número, tá? O número para você que quiser entrar em contato com a UFMG Educativa, mandar sua mensagem e fique à vontade, tá? Já abri aqui para acompanhar as mensagens que vocês vão mandar, vou ler, vou responder. Fique à vontade, então, para entrar em contato com a UFMG Educativa. Mr. Buzz está dando uma notícia aqui, está dando um alerta, na verdade, né? Nesta manhã de segunda-feira, na passarela do bairro Bom Sucesso, fez até imagens de uma lentidão no anel desde o bairro das Indústrias até o Olhos d'Água, sentido Rio. Tem um veículo parado por defeitos mecânicos. Paciência, tá? Pode ser que já tenha resolvido, pode ser, mas a paciência ela é importante mesmo com o carro parado ou sem carro parado. Paciência, prudência, aquela história, né? Não faz mal a ninguém. A canja de galinha faz, mal a galinha, vamos combinar, né? Então é isso, vamos lá, 31-3409-1045, mais uma vez. Aqui a gente abre a programação musical de Guilherme Amintas com os Paralamas do Sucesso, Ali Esperar. Bom dia!

0: Adoro essa canção, Duran Duran, Ordinary Road. Os Paralamas do Sucesso ali esperar, abrindo conexões desta segunda-feira, música de Arnaldo Antunes e Arnulfo Lima Filho. 10 horas 15 minutos aqui na UFMG Educativa.
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0: 10 horas, 16 minutos, Conexões aqui pela UFMG Educativa. Vamos seguindo até o meio-dia e vamos passar aqui pelas informações do dia, o que temos para hoje. Os recados da Defesa Civil para esta segunda-feira, dia 11 de maio, um mapa verde de chuva prevista em 24 horas, por volta ali de 12 milímetros, tá? Não tá no zero, não, tem uma chuva prevista aí, ó. E a previsão meteorológica indica que o dia será de céu nublado, com pancada de chuva e possíveis trovoadas isoladas. Ainda bem que eu fechei todas as janelas. Não vi antes de sair de casa, hein? Que bom que eu fechei. Pensei antes de... Consegui lembrar, na verdade, né? Antes de sair. A temperatura mínima foi de 18,3. A máxima estimada é 27. Dias quentes ainda, né? Mas tá descendo um pouquinho. Ainda não usei blusinha de frio. Mas tem gente que é friorento, né? Já tá usando. Hoje de manhã mesmo já vi gente de casaco por aí. Saí sem. Espero não me arrepender. E também aguardo ansiosamente a hora de usar uma blusinha de frio. Umidade relativa mínima do ar é em torno de 45% no período da tarde. E eu chamo de frio o quê? 23, 22, não precisa ser menos que isso não, tá? Tá bom de frio, não tá? Dias agradáveis, tranquilos. No sol tira casaco,

0: E é isso que temos para hoje, então, recado da Defesa Civil. Cuidado, podemos ter chuva, pancadas de chuva, possíveis trovoadas isoladas no céu nublado. Por enquanto, tem um sol bonito aqui na Pampulha, bem no coração do Campus Pampulha, Praça de Serviços. Tem um sol bonito, tá bem iluminado por aqui. Gosto, gosto também. E vamos seguindo.
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0: Vamos falar de UFMG, vamos falar de Mostra Sua UFMG. O que, que é isso, né? A Mostra Sua UFMG. É a UFMG mostrando que pode ser sua também, tá? Ela abre suas portas no fim de semana, apresenta todos os seus 97 cursos de graduação aos estudantes do ensino médio, a todo mundo que tem interesse em fazer um curso de graduação, mas ainda não se decidiu, não sabe muito bem por onde que passa, o que, que é cada um deles, quer entender melhor um pouco dos cursos, quer conhecer melhor a universidade, o campus, sua estrutura, tudo mais. 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Seja você um estudante que quer vir por conta própria, também escolas, tá? Se quiser trazer toda a escola, você que é professor, você que é estudante, quer chamar o professor, falar, professor, vamos todo mundo? A gente quer saber, quer poder visitar lá, conhecer o UFMG. Ela pode ser nossa também, isso mesmo, ela pode ser sua. E aí vocês têm até a segunda-feira, dia 18, para efetivar o cadastro. 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Lembrando que o evento é gratuito, é feito por estudantes do ensino básico interessados em conhecer a UFMG, as oportunidades de ensino, pesquisa, extensão, assistência estudantil também, né, oferecidas pela instituição. A programação é no dia 30 de maio, último sábado do mês. Começa 8 da manhã, cedinho, já tá cheio de gente por aqui, vai até as 4 da tarde, em diversos espaços do campus, tá? Por todo canto aqui tem gente, é muita gente, é muito legal. É um dia bem movimentado, bem animado aqui no Campus Pampulha. A gente adora esse movimento. As escolas, então, podem se inscrever, né? Podem inscrever grupos de alunos para participar da visita. E estudantes também podem fazer o seu cadastro individual e as vagas são limitadas. Mas ainda dá tempo, tá? Então, recomenda-se que as instituições se registrem o quanto antes para facilitar a organização da logística do evento, que costuma reunir milhares de visitantes. Por isso que é importante fazer o seu cadastro, né? Porque, senão, a gente não consegue atender todo mundo, né? Tem questão de alimentação, os ônibus, onde é que esses ônibus vão ficar? Então, quando a gente sabe quantos são, por onde, de onde são, né? Que horas que chegam, etc. Tudo aí que o cadastro nos conta, é muito mais fácil lidar com isso tudo. Todo mundo fica mais confortável, né? Ninguém passa perrengue, fica muito melhor a visita. Na última edição, quando a gente fala de milhares, é porque é isso mesmo, tá? Na última edição do ano passado, aqui no Campus Pampulha, foram mais de 30 mil participantes. Mais de 30 mil, tá? O encontro é uma oportunidade para conhecer os espaços aqui da universidade. Você que não conhece o Campus Pampulha, vem cá conhecer para ver que bonito que é, conhecer a Praça de Serviços. Vem tirar dúvidas sobre os cursos de graduação, ter contato direto com a vida universitária, com os universitários que também estão aqui no dia, né? São voluntários para atender toda a turma aqui na Mostra Sua UFMG. E repetindo, a UFMG hoje conta com 97 cursos de graduação, Tem diferentes modalidades de ingresso, tem o Enem e o Sisu. 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Então, repetindo, o prazo é até o dia 18, segunda que vem. 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E a rádio vai estar aqui. Estaremos aqui, bem no coração do campus, aqui na praça de serviço, no nosso estúdio. Também com uma atividade. A gente vai mexer com vocês, né? A gente vai fazer algumas brincadeiras. Bem aqui na Praça de Serviços e também aqui em 104,5 FM. Nos aguarde! Então vamos lá, seguindo aqui no Conexões, dei o recado, ficou a dica, tá acabando, tá? Segunda-feira, último dia, e as inscrições são limitadas, ainda tem vaga, então faça a sua inscrição, não perde tempo não. E aqui a gente segue com Kiko Zambianchi, Limousine. 10h25.

jogada principal, coisa horrorosa. Principal. É, um é americano, outro italiano, e o terceiro contaram com o auxílio de três monjas dominicanas e cinco fiéis. Vítima, uma

0: Muito bem, nós ouvimos Jonas Borne, Why Can't We Live Together, Kiko Zambianchi, Limousine, música do Kiko Zambianchi, 10 horas 33 minutos. Seguinte, a gente vai para o intervalo, é coisa rápida, 30 segundos, na volta tem o nosso bate-papo, não saia daí.
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0: Muito bem, já estamos de volta com Conexões aqui pela UFMG Educativa, Estação do Conhecimento, Conexões, que segue junto com você até o meio-dia, trazendo sempre cultura, ciência, cidadania nas ondas do rádio. Hoje comigo, Luísa Glória. E como prometido, hora do nosso bate-papo.
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0: Ataques à democracia, golpes, tentativa de golpe, ditaduras, tudo isso faz parte da história brasileira e de modo muito marcante, sabemos muito bem. Novas análises sobre esses temas são apresentadas em livro, que vai ser lançado hoje aqui na UFMG. No Olho do Furacão, Estudos de História Política, do professor do Departamento de História, Rodrigo Pato Samota, reúne textos inéditos ou que só tinham sido publicados em língua estrangeira sobre temas como autoritarismo, cultura política, anticomunismo, historiografia, extrema-direita e o lugar ocupado pelos historiadores no cenário recente. O professor é especialista em História do Brasil República e em História Contemporânea e atua principalmente no campo da História Política. Além da pesquisa histórica, ele utiliza conceitos da ciência política e da antropologia para discutir fenômenos como o imaginário político e a modernização conservadora. Para compor a obra, o professor selecionou textos que pudessem contribuir para o entendimento de grandes dilemas, com artigos que analisam a ameaça, né, persistente de golpes no Brasil, as campanhas autoritárias que marcaram o país desde o início do século XX até os eventos mais recentes, como 8 de janeiro de 2023, o papel político da imprensa e a atuação da polícia na política. O lançamento é hoje, aqui no CAD 2, às 4 da tarde, e acontece na semana seguinte. É uma revelação importante da nossa história, né? Demorou 50 anos para isso. A Comissão sobre Mortos e Desaparecidos Políticos concluiu que a morte do presidente do Brasil de 1956 a 1961, Juscelino Kubitschek, teria sido resultado de um assassinato planejado pela ditadura militar em 1976 e não um acidente de carro, como diz a versão oficial. Para a gente falar do livro Autoritarismo, Ditadura, Golpes, Anistias, também da morte de JK, converso agora com o professor do Departamento de História da UFMG, professor Rodrigo Pato Samota. Muito bom dia, professor. Seja sempre muito bem-vindo aqui à UFMG Educativa, ao programa Conexões. Bem-vindo de volta, né, professor?
4: Obrigado, bom dia. Sim, bem-vindo de volta. Já colaborei várias vezes com a rádio UFMG e tenho satisfação de voltar mais uma vez.
0: Satisfação é toda nossa, professor. E aí eu já queria começar o nosso bate-papo falando do livro, né, que o senhor lança hoje aqui na UFMG, No Olho do Furacão, Estudos de História Política, reunindo textos seus para falar aí da ameaça constante de um golpe, né, que o Brasil vive. Professor, conta para a gente, né, um pouco da sua ideia, do objetivo da obra, como é que o senhor traz essas ameaças aí ao longo da história brasileira?
4: Pois não, a ideia de fazer esse livro foi reunir textos que eu tenho escrito e publicado nos últimos 10 anos num livro só, num volume só, para facilitar o acesso para as pessoas interessadas, né? Inclusive porque uma parte desses textos foi publicada no exterior. Tem um texto publicado em francês, 2 que foram em inglês, uns 3 em espanhol. E alguns alguns que não foram publicados ainda, textos que foram apresentados como palestras que eu não tinha publicado. Então eu resolvi reunir tudo num livro para facilitar o acesso à divulgação e porque os textos, embora escritos separadamente, eles têm uma coerência, né? Eles têm uma conexão, que é exatamente o que você já disse aí, né? São estudos sobre a história política brasileira, mas também com conexão com a América Latina, porque todos esses temas também envolvem a América Latina, né? Principalmente a região com a qual nós temos mais contato, que é o Cone Sul da América Latina, né? Argentina, Chile, Uruguai, Paraguai também, Bolívia, que não é Cone Sul, mas está próximo, enfim. Então é um livro que trata da história política brasileira, com essas conexões internacionais, e enfatizando o tema das ameaças autoritárias, né? Do autoritarismo, que a gente pode dizer que é endêmico no caso do Brasil, né? Desde que foi proclamada a República no Brasil, se luta para criar uma democracia no Brasil, né? Criar um sistema democrático no sentido de que as pessoas são respeitadas nas suas individualidades, nas suas ideias, nas suas preferências, né? Desde que respeitem as ideias e interesses dos outros. Enfim, nós lutamos para fazer uma democracia no Brasil, mas sempre com muitos empecilhos, sempre com crises, com disputas e várias situações de golpe. Alguns golpes não deram certo, mas dois golpes geraram ditaduras duradouras, né? A ditadura Vargas durou 8 anos, a ditadura militar durou 20. Então, em mais ou menos 100 anos, nós tivemos 30 anos de ditadura. E mais essa última aí, fracassada, felizmente, né? A tentativa de golpe de 2023, que era um golpe um pouco diferente dos anteriores, mas ainda assim um golpe porque queria interromper o processo democrático, né? Foi um golpe contra a posse do presidente eleito pela população, né? Então, esse episódio recente mostrou que a gente ainda, de fato, não conseguiu consolidar, né, um Estado democrático, uma sociedade democrática, apesar do golpe ter sido derrotado. Então, o livro trata dessas questões, fala também de aspectos relacionados a isso, né? Por exemplo, a atuação das forças de repressão políticas, né? Por exemplo, aqui em Minas, né, nós tivemos o DOPS, né, todo Belo Horizontino, a maioria conhece o prédio do DOPS na Avenida Afonso Pena. Sim. Era um departamento de ordem política e social do governo de Minas Gerais que atuava com polícia política, né, ou seja, ela fazia uma vigilância policial contra alvos políticos, contra inimigos políticos do Estado. Ou seja, o Estado definia quem eram os inimigos, né, de plantão. Geralmente esses inimigos eram lideranças de movimentos sociais, associações de bairro, militantes de esquerda. Então essas agências de polícia política foram importantes para sustentar esses regimes autoritários, né, porque elas vigiavam pessoas, prendiam, e nos momentos mais violentos torturavam e matavam também, né? Então tem uma parte, né, no livro que é sobre isso. Tem uma parte que é sobre anticomunismo, que é um outro tema-chave para entender esses processos do Brasil, né? E aí eu menciono um conceito que você já falou aí de imaginário, né? De imaginário político. O anticomunismo é uma construção imaginária muito, muito potente no Brasil, muito forte, que é muito enraizada, né, no imaginário nacional brasileiro. É um conjunto de imagens que vai e volta, né, que foi construído nos anos 1920, e hoje, 100 anos depois, ainda circulam essas imagens sobre o comunismo como uma ameaça, como um perigo que ronda o país. É imaginário porque, nos dois sentidos de imaginário, né, é uma construção baseada em imagens, e ao mesmo tempo, em certos momentos, é uma construção imaginária no sentido de não existente, né, de fabulosa. Porque dizer que há uma ameaça comunista no Brasil de hoje é um discurso que vai para o terreno da fábula, né? Sim. E o importante disso é que muita gente acredita nesses discursos, se mobiliza, né, em torno desses discursos e fortalece de novo o autoritarismo, né? No caso da história brasileira, invariavelmente, isso no período republicano, a justificativa para o autoritarismo, ou seja, o discurso para convencer as pessoas de que era necessário uma ditadura, foi baseado no tema do anticomunismo, né? Ou seja, a ameaça comunista foi demonstrada, foi brandida, né, como algo, né, muito assustador, e que as pessoas, portanto, para se protegerem, para serem protegidas do mal do comunismo, tinham que aceitar uma ditadura e abrir mão da sua liberdade e tal. Então isso é algo muito forte na história brasileira e ainda muito presente, né, e é uma das coisas que eu trato aí no livro. Enfim, são temáticas que circulam em torno da ditadura, da violência, da repressão política, do anticomunismo e das dificuldades que nós temos tido, né, para construir um país democrático nesse cenário, em meio a esse cenário.
0: Sim. E aí, professor, gostaria que o senhor falasse mais um pouquinho sobre essas questões, né? Tem todo aí esse argumento de conter o avanço comunista, né? Uma narrativa aí que ganhou e continua ganhando adeptos nessa fábula, né? Mas a gente sabe também que esses golpes, né, essas tentativas de tomada de poder autoritário aparecem para impedir avanços de justiça social, né, a própria democracia. Gostaria que o senhor falasse um pouco sobre isso também, né? Como é que o senhor analisa os casos apresentados, analisados aí no livro?
4: Pois é, agradeço a pergunta, que daí eu posso explicar isso um pouco melhor. Eu falei de fábula e fabulação no sentido de que se constroem narrativas fabulosas em torno do tema do comunismo, mas isso não significa que não exista comunismo, né? Esse medo todo em relação ao comunismo se agravou depois da Revolução Soviética, depois do surgimento da União Soviética em 1917, que foi um Estado revolucionário, materialista, ateu, que promoveu uma revolução social e cultural que chocou a muita gente, que assustou a muita gente. E várias pessoas ao redor do mundo se tornaram comunistas, se identificaram com o modelo soviético e

0: pequena da população e nunca de fato chegaram ao poder, né? Nós nunca tivemos governos comunistas no Brasil. O discurso da extrema-direita de que os governos do PT são governos comunistas é um negócio assim, que é para lá de fábula, é quase delírio, né? Porque não tem nada a ver com os governos comunistas que nós conhecemos na história. Então, o tema do Perigo Vermelho é manipulado no Brasil, é exagerado, é distorcido, para criar medo nas pessoas, né, para criar uma sensação de pânico, de modo a que elas aceitem qualquer coisa para se proteger, né, dessa grande ameaça. Então, isso foi usado diversas vezes. Foi usado, a primeira consequência mais grave, né, foi quando o Getúlio Vargas instaurou a ditadura do Estado Novo, em 1937, que durou 8 anos. A ditadura do Vargas fechou o Congresso, prendeu milhares de pessoas, torturou pessoas. E o discurso justificador foi o Perigo Vermelho. Um mês antes do golpe do Estado Novo, o governo publicou, a imprensa publicou, um suposto plano comunista para tomar o poder no Rio de Janeiro. E foi batizado de Plano Cohen, né? Quem conhece a história brasileira já ouviu falar do tal Plano Cohen, que, aliás, combinava anticomunismo com antissemitismo, porque Cohen é um nome de família judeu, né? Então, o autor do plano, que era um capitão do exército fascista, ele botou ali, assinou, né, o plano com o nome Cohen, como se fosse um judeu chamado Cohen que teria feito o plano. Mas quem fez o plano foi um general, na época era capitão do exército, aliás, mineiro, o Olímpio Mourão Filho, que era de Diamantina, que era capitão nos anos 30 e era general em 64. E em 64 ele conduziu as tropas que começaram o golpe de 64, né? Não é coincidência, né? Porque tanto em 37, no plano Cohen, enquanto em 64 o discurso era o mesmo, que era para queriam salvar o Brasil do comunismo. E aí o irônico disso é que nós nunca tivemos governos comunistas no Brasil, mas nós tivemos vários governos anticomunistas que se justificavam com esse discurso e colocaram em prática violência, autoritarismo, suspensão de liberdade, fechamento de congresso, censura à imprensa, tortura. Tudo aquilo que eles acusavam os comunistas de fazerem na União Soviética, eles fizeram aqui para combater o comunismo. Então, veja a ironia, né? Para proteger as pessoas do mal, eles praticavam o mal, né? Então, é um negócio absurdo, né? Porque, enfim, mas isso nós vivemos na nossa história, né? Por várias vezes e 2 vezes de maneira mais grave nas duas ditaduras, né? Por isso que eu insisto muito nesse ponto, porque hoje, né, então, esse discurso está sendo usado de novo. E hoje a manipulação é ainda maior, porque hoje a influência comunista é muito menor do que era nos anos 30 ou nos anos 60, porque naquela época existia um bloco socialista liderado pela União Soviética, que bem ou mal era um modelo que as pessoas podiam adotar, né? Hoje não existe bloco socialista mais, né? Existe hoje a China, mas a gente nem sabe o que que é o. Como nomear o modelo econômico chinês, né? Que é um modelo econômico híbrido, né? O Estado tem muito, muito influência na economia, mas existem empresas privadas, né? Existem relações capitalistas na China. Então é difícil dizer o que é a China hoje, se é uma mistura de capitalismo, socialismo, ou se é um capitalismo de Estado, enfim. De todo modo, não, assim, não empolga ninguém. Então, eu não vejo ninguém defendendo a adoção do modelo da China
1: Verdade.
0: por aí, né? Então, dizer que há uma ameaça comunista hoje é alguma coisa assim absolutamente delirante, né? E eu preciso falar disso para, enfim, para tentar contribuir para esclarecer melhor o debate, né?
1: Com certeza. E, professor, tem um outro fenômeno também que o senhor discute, né? Modernização conservadora, não é? O que que é isso, professor?
0: E isso é o seguinte, isso é uma teoria que vem das ciências sociais, porque ao longo do século XX, a maior parte dos países buscou o desenvolvimento econômico, o desenvolvimento industrial, seja pela via do capitalismo, seja pela via do socialismo. Nos países do bloco capitalista, né, ao qual o Brasil sempre pertenceu, nunca deixou de pertencer, ao longo dos anos 50 e 60, surgiu uma teoria de que era preciso modernizar as economias e as sociedades dos países pobres do bloco capitalista. Então, defendia-se uma modernização para que esses países tentassem chegar próximo do

0: do modelo, né, vigente nos Estados Unidos, na Inglaterra, na Europa Ocidental, que eram e são países mais ricos. Então, a ideia era tentar modernizar os países pobres para que eles chegassem próximos aos níveis, né, dos países mais desenvolvidos. Os defensores desse discurso modernizador tinham um viés assim também anticomunista, né? Ou seja, é preciso modernizar esses países pobres para eles não serem tentados pelo modelo comunista. Mas, enfim, foram feitos projetos de modernização, foram feitas projetos de financiamento, várias iniciativas foram adotadas para produzir essa modernização dentro do sistema capitalista. Só que daí, nos anos 60, começou a ficar claro que alguns países do bloco, né, dos países pobres, estavam seguindo um tipo de modernização que era também conservador, ou seja, eram modelos híbridos que modernizavam algumas coisas, alguns aspectos da sociedade, mas, por outro lado, conservavam outros aspectos. Por que que isso é relevante? Porque o modelo anglo-saxão, o modelo inglês e americano, pensava que modernização era ter um capitalismo desenvolvido com um regime liberal democrático, né, um regime de garantias de direitos, de participação, etc. E eles, teoricamente, queriam isso para os países subdesenvolvidos. Só que em lugares como o Brasil, Indonésia e outras regiões do atual sul global, né, foram criados programas de modernização econômica, de expansão da indústria, da infraestrutura, mas ao mesmo tempo com autoritarismo, com regimes políticos autoritários que cancelavam, na verdade, a democracia, né, e tentavam manter intocadas certas relações sociais. Por exemplo, né, a grande desigualdade social que marca os países subdesenvolvidos, né? Na época se falava muito terceiro mundo, enfim. Então, a modernização conservadora é um conceito para explicar o que aconteceu no Brasil e outros países ao longo do século XX. Houve modernização econômica, houve industrialização, né? O Brasil é um país bastante industrializado, embora com uma indústria decadente, mas, enfim, alcançou um patamar de industrialização importante, mas ao mesmo tempo esse projeto de modernização econômica foi acompanhado de processo de autoritarismo, de repressão, de violência, tudo isso que a gente já tinha falado antes, né? Então, modernização conservadora é um processo de desenvolvimento econômico combinado com autoritarismo e com manutenção de certas estruturas arcaicas, tal como no passado, né? Então, por exemplo, para deixar isso mais claro, os países do norte global, dos países mais ricos do norte global, se desenvolveram economicamente com democracia política e com alguma distribuição de renda, né, diminuindo a desigualdade entre os mais ricos e os mais pobres. Eles não deixaram de ser capitalistas, mas se tornaram um capitalismo, digamos, mais civilizado. No caso dos países que passaram por modernizações conservadoras, houve crescimento econômico, industrialização, mas sem distribuição de renda. E às vezes até o contrário, né? Houve uma piora do quadro de distribuição e um aumento da desigualdade. É o caso do Brasil, né? É um problema que a gente vive até hoje, né? Temos crescimento econômico, mas seguimos tendo uma desigualdade social, né, muito grande, né, comparado aos países mais bem aquinhoados, vamos dizer assim, né? Basta você comparar o salário mínimo no Brasil com salários mais altos, e veja isso num país como França, como Inglaterra, como Alemanha, né? Aqui a desigualdade é muito chocante. Eu estou falando só de salário, né? Se a gente for falar de outros tipos de renda, né,
1: Ah,
0: o quadro é até pior.
1: sim, com certeza. E aí, professor, teve uma preocupação também sua, né, nessa publicação de trazer um olhar transdisciplinar para os temas, né, buscando incorporar aí contribuições não só da história, mas das ciências sociais vizinhas, ciência política, antropologia. Fala um pouquinho para a gente da importância de trazer esse diálogo, né, professor, entre os diferentes
0: Claro.
1: campos aí para analisar as investidas antidemocráticas na nossa história.
0: Quem estuda a história mais recente, como é o meu caso, dificilmente não pratica essa, enfim, essa transdisciplinaridade ou interdisciplinaridade. Porque os colegas da antropologia, da ciência política, da sociologia, da economia, estudam temas próximos, né? Eles também estão interessados em autoritarismo, também estão interessados em violência política, em democracia. Então, a proximidade temática é muito grande, e aí é muito útil fazer essa troca, né? E a gente, no campo da história, a gente discute muito conceitos que foram desenvolvidos originalmente nessas áreas. Por exemplo, modernização conservadora, que você me perguntou, é um conceito que vem da sociologia norte-americana, né? Foi desenvolvido nos anos 1960. Então, a gente, só ao utilizar esse conceito, a gente já está em diálogo com a sociologia. O outro conceito que eu mencionei, imaginário, é um conceito desenvolvido por filósofos, sociólogos e antropólogos. Desde o Sartre, lá nos. O filósofo francês Sartre, nos anos 1940, foi uma das primeiras pessoas a falar de imaginário. Esse conceito tem sido desenvolvido e discutido, né, por filósofos e antropólogos, principalmente, e os historiadores começaram a utilizá-lo também para estudar fenômenos na história. Então, essas trocas, né, nós temos feito todo o tempo, né, e tem vários outros conceitos aí que são importantes também, que a gente dialoga aí com as ciências sociais. Na política brasileira, por exemplo, clientelismo, personalismo, são conceitos que vêm das ciências sociais e que os historiadores usam também para entender a nossa história política recente. Isso a gente observa isso, por exemplo, no processo eleitoral, né? O tema do clientelismo, né? O uso de recursos públicos para obtenção de vantagens ou obtenção de votos. O tema do personalismo, que é o fato de que muitos cidadãos, muitas pessoas comuns, preferem se identificar com líderes do que se identificar com partidos, né? Com instituições. E isso é muito forte no Brasil, né? A tendência a personificar a política. A gente, né, observa isso todo o tempo, que os partidos políticos têm muito menos importância do que um líder, né? No campo aí da direita, por exemplo, aí da direita mais radical, isso é visível há muitos anos, né? O Collor de Mello, por exemplo, o presidente eleito em 89, 1989, era um líder de direita com características populistas que se criou uma candidatura, né, e depois foi buscar um partido para sua candidatura. E o partido depois dele desapareceu. Ninguém lembra o nome do partido do Collor, né? Chamava-se PRN. Com o Bolsonaro, a mesma coisa, né? O Bolsonaro passou por uma meia dúzia de partidos até encontrar uma legenda para se candidatar. E durante a presidência ele pensou em criar um novo partido, mas desistiu e ficou com o mesmo partido. Mas o partido não importa muito, né? Importa é esse líder, né? E mesmo no caso do PT, que é o partido mais forte que existe no Brasil, né? O partido mais estruturado, que tem realmente seguidores fiéis a esse partido, que tem ideias mais claras, mesmo com essas características, o PT, no caso do PT, o personalismo também é muito importante, porque uma grande parte do eleitorado vota no Lula, né? Não vota no PT. É uma identificação muito forte com a pessoa e não com o partido. O que faz a gente pensar o que vai ser do PT sem o Lula daqui a alguns anos, né? O que vai acontecer, né? Porque a liderança dele tem um peso extraordinário, né? Isso ficou claro na eleição do Bolsonaro em 2018, em que muitas pesquisas mostraram que tinha pessoas que votariam no Lula, mas como ele não se candidatou, votaram no Bolsonaro. E elas não acharam nada contraditório fazer essa mudança, né? Eu me lembro mesmo que eu conversei com várias pessoas tentando entender, e elas diziam: não, eu voto na pessoa, eu confio nesse. Aí eu perguntava: mas o candidato que o Lula acabou apoiando, por que que não votam nele? Ah, porque não é o Lula. Então, para muitas pessoas, não importa a instituição, mesmo as ideias, né? Elas se identificam com certas figuras e tomam as suas decisões, principalmente a decisão de voto, com base nisso. Então, isso é uma conceituação, é uma discussão teórica que vem das ciências sociais e que os pesquisadores da área de história aplicam com muito, muito proveito.
1: É o que explica, então, o fenômeno dos Luzemas também, né, professor? Os mineiros
0: Também.
1: que votaram em Lula e Zema, né?
0: Exatamente, não acharam contraditória essa combinação, que é contraditória, né? Mas é por isso, muita gente vota no, na imagem, né? E isso também gera um outro fenômeno que é muito complicado no Brasil, que é o fato de muitos votarem no presidente X, que é de esquerda, mas aí votam para deputados e senadores e em políticos de direita, do outro lado. Então nós temos uma situação em que o presidente eleito teve a maior parte dos votos, mas no Congresso isso não acontece, né? Ou seja, a maioria do Congresso eleita na mesma eleição é de direita. Então o eleitorado não é coerente na sua escolha. E isso cria um problema grave, né? Porque é um foco de conflito permanente entre presidente e Congresso, que nós estamos vivendo há muitos anos, né? Na verdade, não é de hoje isso, né? Isso tem muito tempo já esse problema. Então tem a ver com essa questão, né, da identificação pessoal ser mais importante do que a identificação com um projeto político ou com instituições.
1: Professor, deixa a gente passar por um outro tópico também, antes da gente encerrar o nosso bate-papo, que, né, vamos falar de outro mineiro de Diamantina, que é o JK, né, professor? Foi divulgada na semana passada uma nova conclusão da Comissão sobre Mortos e Desaparecidos Políticos, de que a morte do ex-presidente Juscelino Kubitschek, em 76, não foi resultado de um acidente de carro fortuito, mas sim um assassinato por meio de um atentado planejado pela ditadura militar. Professor, eu gostaria que o senhor comentasse um pouco sobre isso, né? Qual que é o significado de uma revelação como essas meses antes da morte do JK completar 50 anos, né? Praticamente 50 anos depois, então.
0: Eu vou te fazer um comentário assim, vamos dizer, sugerindo um pouco de cautela com isso, com essas revelações. Eu só vi o que a imprensa divulgou, né? Foi divulgado primeiro pela Folha de São Paulo, depois a Globo, o Sistema Globo acompanhou. E pelo que eu vi, eu não vi todo o relatório, mas o que foi divulgado não indica provas cabais de assassinato, né? O que foi divulgado é que, segundo a investigação de um perito de acidentes, a versão dos anos 70 de que o carro do JK chocou-se contra um ônibus e isso provocou a perda de controle do carro e tal, que isso não ocorreu. Então o carro não foi deslocado da pista por um ônibus que estava passando próximo. Mas então se essa versão, né, é bem construída, está desmontado o relatório feito na década de 70. Mas não tem ainda, pelo que eu vi, uma prova, né, de que houve uma ação para assassiná-lo, né? Não tem uma prova do que aconteceu. Existem hipóteses, né, mas não tem uma prova assim, cortaram o cabo do freio dele, né, ou estouraram o pneu propositadamente, ou deram um tiro no motorista, que é uma tese muito antiga que hoje não dá para, não é mais sustentável, né, porque fizeram um exame, né, dos restos mortais do motorista e não encontraram marca de disparo. Então, assim, nós não temos provas ainda, né? Eu gostaria de ver o relatório de maneira mais completa. Agora, por outro lado, isso não quer dizer que não tenha sido um assassinato premeditado. Eu queria ser claro em relação a isso. Eu disse, não há, creio que não há provas. No entanto, eu não nego que possa ter sido um assassinato. É possível, porque a ditadura matou muita gente, né? E em alguns casos, matou escondendo as evidências, né? Escondendo as provas do crime. Então, é possível que tenha matado o JK, mas ainda não está comprovado, né? E eu acho que dificilmente vai ser comprovado, porque já isso todo o material já foi pesquisado. Acho que a única maneira de comprovar isso seria com o depoimento de alguém envolvido. Mas é improvável, né, que alguém envolvido num crime dê um depoimento. E além disso, as pessoas, isso já tem 50 anos, né, os envolvidos, a maioria já morreu. Então, eu não sei se isso é uma prova, se há provas, mas eu acho que vale a pena seguir investigando, né? Porque o JK era uma liderança fundamental. Certamente os militares não gostavam dele, né? A maioria não gostava dele. Eles achavam que o JK era acusado, né, das duas coisas mais graves do discurso político da época de direita. Ele era acusado de ser corrupto e era acusado de ser amigo de comunistas, porque como presidente ele favoreceu alguns comunistas, por exemplo, né, entregou vários projetos arquitetônicos para o Oscar Niemeyer. Ele teve votos do Partido Comunista para se eleger presidente. E é isso que gerou toda a polêmica da direita contra ele, né? Eles não o suportavam porque ele tinha boa relação com a esquerda. Ele não era um sujeito anticomunista, assim, não tinha essa fobia. Ele não era comunista, não gostava de comunismo, mas ele tinha a clareza de que o Partido Comunista no Brasil era pequeno, né? Não era uma força política capaz de chegar ao poder. Então ele não achava um problema receber votos de comunistas e nem de prestigiar intelectuais comunistas, né? Ou artistas comunistas. Então era um sujeito, o JK era um sujeito de cabeça aberta, né? Era um sujeito moderno. E isso incomodava muito, né? Isso irritava muito. Por isso a ditadura perseguiu. O mandato dele foi cassado, né? Em 64 ele era senador por Goiás, perdeu o mandato, ficou 10 anos sem direitos políticos. Em 76, quando ele morreu, a ditadura estava em processo de distensão e encaminhando-se para a abertura política. Então, a hipótese do assassinato é que ele foi morto para não participar desse processo, para não se tornar um líder desse processo, porque ele seria um dos líderes, né, do processo de abertura. Ele era muito, muito, muito popular, ele era muito prestigiado, tinha muita experiência, então certamente ele teria esse papel. Ele tinha um papel muito maior do que o Tancredo, né? É engraçado isso, que hoje a imagem pública que todo mundo tem, não, o Tancredo foi o cara que fez a transição. Se o JK tivesse vivo, esse papel era do JK. O JK era o grande líder nacional, não era o Tancredo, né? A morte do JK abriu espaço para a liderança do Tancredo. Mas então a hipótese é que mataram o JK por causa disso. Mas, de novo, não tem nenhuma prova cabal. Então é preciso investigar mais isso. Mas é preciso falar disso, né? Até para as pessoas entenderem o que significa viver em ditadura, né? Viver em ditadura significa estar sob um regime político que pode mandar matar pessoas, que manda desaparecer pessoas, que manda fechar jornal, que tortura. Enfim, ditaduras são terríveis, né? E é importante dizer isso, dizer que em 64 foi criada uma ditadura no Brasil, e quem tenta minimizar isso, né, como a extrema-direita recente tem feito, essas pessoas estão fazendo um grande desserviço ao Brasil, porque ao minimizarem a ditadura, eles estão preparando o caminho para uma nova ditadura, né? Mesmo que seja, que fosse mais tênue, mas qualquer ditadura é péssima, né? Então é fundamental falar desses assuntos aí. E a ideia, né, ao fazer esse livro, é dar uma contribuição para esse debate.
1: Muito bom, isso mesmo. Então, professor, para a gente finalizar, gostaria que o senhor deixasse aí uma mensagem final, né? Pensando também em 2026, ano de eleições, e aproveitando e fazendo um convite a todos, a todas, para o lançamento de No Olho do Furacão, Estudos de História Política, hoje, aqui na UFMG, no CAD2, né?
0: Isso, CAD2, que fica ali próximo da Faculdade de Letras, né? É bem na entrada do campus. Pois é, o lançamento é hoje, às 4, então eu gostaria de convidar os ouvintes aí para irem lá. Tem um evento dos alunos de história, né? Um encontro organizado pelos estudantes de história da UFMG. Então vai ter outros livros, vão ser lançados, né? Enfim. Bom, e a mensagem sobre o cenário é. A mensagem, assim, de preocupação com essa eleição de 2026 é uma mensagem de esperança também, né, de expectativa de que os eleitores escolham com cuidado, né, e tenham em consideração isso, né, que é preciso pensar com atenção nos candidatos e, além dos discursos, tentar buscar a história dessas pessoas, né, o que elas representam, e atentar para esse perigo, né, do retorno ao poder de pessoas que desprezam a democracia, que desprezam o sistema eleitoral, que só se preocupam com o seu poder, né, em se manter no poder, e pessoas que estão, né, dispostas a, enfim, criar, né, de novo instrumentos autoritários para conseguirem se manter no poder. Então, essa é uma eleição chave, né, para a gente, de fato, superar o que foi a tentativa de golpe de 2023, né? Na minha opinião, aí eu estou, assim, sendo bastante sincero, né? Se a população eleger pessoas que consideram que, né, a tentativa de golpe de 2023 foi irrelevante, que tem que ser esquecida, tem que ser perdoada, quem estiver votando nisso está votando assim, numa plataforma, né, de que é possível dar golpe contra as eleições a qualquer momento, né? E isso é absurdo, porque o sistema eleitoral no Brasil é um dos mais confiáveis do mundo, né? Várias pessoas, observadores de vários países falam isso. Aliás, o próprio Exército, né, o então presidente Bolsonaro pediu que o Exército fizesse uma investigação sobre o processo eleitoral, ele dizendo sempre, né, que as urnas eletrônicas não eram confiáveis, e o Exército chegou à conclusão que não tinha fraude, que estava tudo correto. Só que ele não divulgou o resultado dessa pesquisa, porque ele estava, né, dizendo que as urnas eram, né, sujeitas a roubo, a fraude. Então ele não divulgou que o próprio Exército tinha chegado à conclusão que as urnas eram confiáveis. Enfim, então a mensagem é de atenção com essa eleição, né, e votar com muita cabeça aí, né, pensando no futuro do país e dos nossos filhos. Muito obrigado, viu?
1: A gente que agradece, professor, mais uma vez, agradece aí por todas as análises também. Professor, conte sempre aqui com a gente da UFMG Educativa. Um bom dia e até a próxima, então, professor. Obrigada.
0: Bom dia, até a próxima.
1: Aí, essa foi a nossa entrevista com o professor do Departamento de História aqui da UFMG, o professor Rodrigo Pato Samota. A gente conversou um pouquinho sobre essa tradição autoritária brasileira, traduzida em golpe, ditaduras, ataques à democracia, né? Esse que é o tema do livro que o professor lança hoje, aqui na UFMG, no Olho do Furacão, Estudos de História Política. Também trouxemos aí essa recente divulgação da morte de Juscelino Kubitschek como um assassinato planejado pela ditadura militar, né? Tem um relatório dizendo sobre isso, mas como o professor bem colocou, precisamos analisar com cautela ainda toda essa questão. Então vamos lá, vamos focar no livro, o lançamento de No Olho do Furacão, Estudos de História Política, hoje aqui na UFMG, 4 da tarde, no hall do CAD 2, o Centro de Atividades Didáticas 2, aqui no Campus Pampulha, é o CAD das Humanas, ali pertinho da Letras, né? E próxima entrada principal, que é a Avenida Antônio Carlos, número 6627. A publicação de No Olho do Furacão, Estudos de História Política, é da Saga Editora. E mais informações tem no perfil da editora no Instagram, que é o @saga, com 2 Gs, SAGGA.editora, saga.editora. E esse bate-papo, essa conversa com o professor Rodrigo Pato Samota, a gente deixa disponível na íntegra ainda hoje no nosso site, ufmg.br/rádio, ufmg.br/rádio. Também mandamos link pelo nosso canal de transmissão no WhatsApp para você que prefere receber o link em mãos. E lembrando, né, o professor colocou aí também esse evento de lançamento promovido aí pelo pessoal da história. Tem outros livros também. O evento é muito maior, né? Então vale a visita hoje, 4 da tarde, tem o lançamento do professor que conversou com a gente agora, mas tem outros lançamentos programados para este evento também. No Olho do Furacão, Estudos de História Política, mais uma vez o nome da publicação. 11 horas 13 minutos aqui na UFMG Educativa. Seguinte, brevíssimo intervalo. Na sequência, a gente ouve canções. Nossa segunda hora de programação já começou, né? Hoje tem também Pensar Mulheres e muito mais. Vamos até o meio-dia. Então vamos lá, vamos seguindo.
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1: E 16 aqui no Conexões. Vamos seguindo então, fazendo um bloco musical pra gente conseguir ouvir e assimilar um bocado de tudo isso que a gente ouviu, né? Uma grande aula do professor Rodrigo aqui. Então vamos lá, vamos de Malu Magalhães, vai e vem.

0: 11h26 aqui no Conexões. A gente ouviu, foi o Flávio Renegado com a Aline Calisto, Meu Canto, o nome da canção, que é de Flávio Renegado. Ouvimos também um dueto de Israel e Japão, né? Sababa 5, Sababa Go. Como tá em numeral 5, não sabemos em qual língua a gente fala esse numeral. Sababa 5, Sababa 5, Sababa Go. Participação de Yurika Hanashima, Empty Hands é o nome da canção. 11h26. Daqui a pouquinho tem professora Marlise com mais... Na verdade, hoje não é professora Marlise, não. Daqui a pouco a gente tem mais um Pensar Mulheres, que é produzido lá pelo NEPEM, o Núcleo de Estudos e Pesquisas sobre a Mulher. Mas hoje quem participa é a pesquisadora Mariana de Matia Rocha, que comenta sobre violência vicária, tá? Então logo mais, sai daí não.
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10: Minutos do segundo tempo, 0-0. Cristiano toca a bola para Carlos, é pênalti. Carlos se prepara para bater. A tensão é grande, ele bate no canto esquerdo.
11: Tivemos alguns problemas técnicos e já voltamos com a final da Libertadores.
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10: Pois é, não pode perder tempo não. 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
13: Olá, ouvintes da Rádio UFMG Educativa. Sou Mariana de Matia Rocha, pesquisadora do NEPEM, graduada em Direito e doutoranda em Sociologia na UFMG. Hoje, na coluna Pensar Mulheres, vamos falar de uma nova lei brasileira que traz um conceito ainda pouco conhecido, mas profundamente perturbador, o vicaricídio. No início de abril desse ano, foi sancionada a Lei número 15.384, que altera a Lei Maria da Penha, o Código Penal e a Lei dos Crimes Hediondos, para reconhecer a chamada violência vicária e criar o crime específico do vicaricídio. Mas o que isso significa? O vicaricídio ocorre quando um agressor mata os filhos, enteados ou pessoas sob a responsabilidade direta de uma mulher com a finalidade específica de causar-lhe sofrimento, puni-la ou controlá-la. É uma forma extrema de violência de gênero contra as mulheres, em que o corpo de terceiros, muitas vezes de crianças, é instrumentalizado como meio para se atingir uma mulher. O termo violência vicária não nasce no direito. Foi cunhado em 2012 pela psicóloga argentina-espanhola Sonia Vaccaro, a partir do trabalho clínico realizado com mulheres separadas de seus agressores. É um conceito feminista que o Estado brasileiro está agora, ainda que tardiamente, incorporando a sua linguagem jurídica. E o Brasil não está sozinho nesse movimento. A Espanha já reconhece a violência vicária desde 2021 e o tema avança em outros países da América Latina. Recentemente, casos emblemáticos pressionaram a aprovação acelerada dessa nova lei. O mais marcante foi o de Itumbiara, em Goiás, em março desse ano, quando o secretário municipal Thales Machado matou os dois filhos e cometeu suicídio após o pedido de separação da esposa. A comoção foi tamanha que o projeto de lei tramitou em menos de 2 semanas entre a Câmara e o Senado. Esses casos chocam, mas infelizmente não são isolados. A literatura feminista e a sociologia da violência de gênero vem demonstrado há décadas que a violência contra as mulheres não se limita à agressão direta. Ela pode se manifestar de forma indireta, estratégica e profundamente cruel, atingindo aquilo que há de mais sensível, os seus vínculos afetivos. É isso que o conceito de violência vicária permite nomear. E nomear é fundamental. Antes da nova lei, situações como essas eram enquadradas genericamente como homicídio qualificado. Isso dificultava reconhecer a lógica específica do crime, pois não se trata apenas de matar, mas de matar para se tentar destruir a mulher pela perda. Uma violência que se prolonga indefinidamente na ausência permanente daqueles que ela ama. A Lei 15.384 trabalha em duas frentes. De um lado, inclui a violência vicária como sexta forma de violência doméstica na Lei Maria da Penha. Um conceito amplo que abrange descendentes, ascendentes, parentes, dependentes e até pessoas da rede de apoio da mulher. Esse alcance importa para a proteção, pois permite que o sistema de justiça reconheça sinais e atue preventivamente. De outro lado, cria o tipo penal autônomo do vicaricídio no Código Penal, com pena de 20 a 40 anos, classificando o crime como hediondo. Aqui o alcance é mais restrito, limita-se ao homicídio contra descendente, ascendente, dependente, enteado ou pessoa sob responsabilidade direta. Traz ainda causas de aumento de pena, de até metade, sendo a mais eloquente delas quando o crime é praticado na presença da mulher. Aqui o legislador, ao prever esse aumento, está nomeando a tortura psicológica como agravante em si. Vale notar que o vicaricídio se soma ao feminicídio, criado em 2015, como parte de uma trajetória legislativa de reconhecer a violência letal contra as mulheres com uma lógica própria e, por isso, exige uma tipificação própria. E é aí que a lei importa. Ela nomeia publicamente o fenômeno. Quando o homem mata um filho para atingir a mãe, ele não está apenas cometendo um crime brutal. Ele está reafirmando uma lógica de poder, a de que pode controlar, punir e destruir o que é mais importante para aquela mulher. Isso dialoga diretamente com o conceito de violência patriarcal, em que as mulheres não são vistas como sujeitos autônomos, mas sim como extensões de relações afetivas que podem ser manipuladas. Nesse sentido, o vicaricídio não é um crime passional, como muitas vezes se tenta enquadrar. É uma expressão radical e cruel da violência de gênero. A lei, por si só, não resolve o problema. O enfrentamento à violência contra as mulheres exige políticas públicas, redes de proteção, financiamento continuado, mudanças culturais profundas. Como discutimos na semana passada, aqui na coluna, é justamente isso que o modelo de lei integral, já adotado em outros países, busca articular num só desenho, algo que o Brasil ainda não tem. Mas não há dúvidas de que a criação do crime de vicaricídio é um passo importante nesse caminho. Mostra que o direito está, ainda que tardiamente, incorporando as contribuições dos estudos feministas e reconhecendo que a violência contra as mulheres não se limita ao corpo feminino. Ela atravessa relações, afetos e estruturas inteiras de vida. Obrigada por nos acompanhar. Até a próxima semana, aqui na coluna Pensar Mulheres, na Rádio UFMG Educativa.
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0: Muito bem, 11 horas 34 minutos. Vamos seguindo aqui no Conexões pela UFMG Educativa. Eu vi você sambar com a Adriana Calcanhoto. E é isso que temos.

0: aí nós ouvimos o Seu Jorge com Motoboy. Essa música que é do Gabriel Moura, Pretinho da Serrinha, Roger. E o Seu Jorge. Também Rainbow Kitten Surprise com Hyde. E Adriana Calcanhoto, Eu Vi Você Sambar, música dela. 11 horas 45 minutos aqui na UFMG Educativa.
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0: 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Super oportunidade, né? Então esperamos vocês, tá? A contribuição dos estudantes de letras é muito importante aqui para a nossa programação, para as nossas discussões, né? A gente se despediu recentemente de Hugo Oliveira e agora temos uma vaga para receber mais um de vocês, estudantes de letras. Mas vamos seguir no assunto, agora é outro.
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0: O consumo de alimentos ultraprocessados aumentou entre povos e comunidades tradicionais no Brasil nos últimos anos. Isso é que diz um estudo nacional publicado na revista Ciência e Saúde Coletiva, mostrando que produtos como embutidos, macarrão instantâneo e bebidas adoçadas estão cada vez mais presentes no prato de grupos quilombolas, ribeirinhos e caiçaras, enquanto alimentos fundamentais da dieta nacional, como frutas e feijão, perderam espaço. A pesquisa foi coordenada pela Universidade de Fortaleza, em parceria com pesquisadores da UFMG, das Universidades de São Paulo e também Estadual do Ceará, além da Fundação Oswaldo Cruz, lá no Ceará também. Foram analisados dados do SISVAN, Sistema de Vigilância Alimentar e Nacional, entre 2015 e 2022. Os resultados mostram uma tendência de piora na qualidade da dieta em grupos que historicamente produziam próprio alimento. Entre os motivos apontados pelos pesquisadores estão a dificuldade de acesso à terra e mudanças climáticas que dificultam o cultivo de alimentos, também a baixa renda familiar, o custo reduzido dos alimentos ultraprocessados. É isso, né? Eles são acessíveis. Pode encher barriga, mas não tem nutriente nenhum. Os números variam entre os grupos analisados, mas os pesquisadores consideram o cenário geral desfavorável. Sim, é bem desfavorável. Trocar frutas e feijão por ultraprocessados, dá bom isso não. Um erro, né? Mas é um erro individual? Não. É como tudo funciona que faz essa, que chega a essa escolha, né? Valores, disponibilidade. O consumo de hambúrgueres embutidos, por exemplo, cresceu 3,87% entre crianças de 2 a 4 anos e 5,59% entre aquelas de 5 a 9. Entre adultos e idosos, além do crescimento desses produtos na dieta, foi observado aumento no consumo de verduras e legumes, um dos poucos pontos positivos identificados. Apesar das limitações, como a cobertura de dados do SISVAN e a ausência de informações detalhadas sobre essas populações, o estudo é considerado pioneiro ao avaliar a tendência temporal de marcadores de consumo alimentar de povos e comunidades tradicionais em todo o país. O consumo frequente de alimentos ultraprocessados tem impacto na saúde? Pode levar a deficiência de ferro, deficiência de fibra, também de vitaminas. Também está associado ao desenvolvimento de doenças crônicas, diabetes, hipertensão, obesidade também, né? Que é o outro lado da moeda da desnutrição. Não tem nutrientes, só tem aí gordura e etc, né? Açúcares que viram gordura. Os especialistas defendem que a solução para o aumento do consumo passa por políticas públicas urgentes. A regulamentação de vendas dos alimentos ultraprocessados também incentiva a educação alimentar, né? Os valores também tem que ter um incentivo aí para que esses produtos sejam os mais acessíveis, né? Informações sobre essa pesquisa tem no site da agência Bori. Abori, a de agência Bori, B-O-R-I, abori.com.br. Dez minutinhos para o meio-dia aqui no Conexões, nossa reta final, então, né? Então vamos lá, nosso último bloco musical, começando com Quinhones, Gota é o nome da canção, de Rodrigo Cascardo.

o som de Carne Doce Sereno, que encerramos o Conexões dessa segunda-feira, dia 11 de maio. Produção deste programa de Ingrid Mendonça, sob orientação de Alessandra Dantas e Hugo Rafael. A programação musical é do Guilherme Amintas. A apresentação minha, Luísa Glória. 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Tem o nosso canal de transmissão na aba Atualizações também no WhatsApp. Se você quiser seguir para receber em mãos aí as novidades, os destaques, etc. e tal, fique à vontade. E o nosso site, que é o fmg.br/rádio. Muito bem, eu vou ficando por aqui. Para você, um grande beijo. Carpe diem. Eu volto com mais um Conexões amanhã, a partir das 10 horas da manhã. Então, um beijo pra você. Até mais. Fui. Carpe diem.

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1: Meio-dia em Brasília.
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1: Olá, muito boa tarde a você que nos escuta de todo o Brasil. Está no ar o Repórter Nacional, que tem hoje os seguintes destaques. Lançado o Tesouro Reserva, novo investimento que tem resgate 24 horas e recebe aplicações a partir de R$ 1. A ideia é dar mais acessibilidade e rendimento. E mais...
3: A partir de hoje, mutirão de contadores em Salvador ajuda no preenchimento da declaração do imposto de renda.
4: Defesa de Ciro Nogueira deixa o caso 4 dias após a operação da Polícia Federal.
5: Tipo de hantavírus identificado em navio de cruzeiro não oferece risco ao Brasil. Casos identificados em cidades brasileiras não são do mesmo tipo viral.
6: Especialistas do mercado financeiro aumentam a projeção de inflação deste ano.
1: É tudo isso e muito mais, claro, aqui no Repórter Nacional, produzido pela nossa equipe de radiojornalismo, aqui da EBC, a Empresa Brasil de Comunicação. Estamos ao vivo nas emissoras da Rádio Nacional, em Brasília, São Paulo, Rio de Janeiro, Amazônia, Alto Solimões, São Luís, Recife e, claro, também nas emissoras parceiras de todo o Brasil, com a nossa Rede Nacional de Comunicação Pública. Eu sou o Daniel Ito e você acompanha agora as principais notícias desta segunda-feira, 11 de maio de 2026.
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1: Começamos falando sobre essa nova aplicação do Tesouro Direto. Atenção aí a você que está pensando em investir um dinheirinho. Novo Tesouro Direto aí que prevê possibilidade de resgate em apenas 24 horas e aplicações a partir de R$ 1, ou seja, quem tem pouco dinheiro e às vezes tem pressa para sacar aquele dinheiro investido, tem aí uma oportunidade nova de investimento, como nos conta aqui no estúdio o repórter Gabriel Brum, que está sempre de olho em todos os assuntos econômicos, né, Gabriel? Explica para a gente, então, como que vai funcionar esse novo investimento. Hein, Gabriel, boa tarde para você.
7: Boa tarde, Daniel, boa tarde a todos. É o novo investimento em Tesouro Reserva, que chegou ao mercado para concorrer com a poupança e as caixinhas, aquelas que tem nos bancos agora, né? Com mais acessibilidade e rendimento. Essa nova aplicação do Tesouro Direto foi lançada agora há pouco na B3, que é a antiga Bolsa de Valores. O Tesouro Reserva começa pelo Banco do Brasil, mas vai chegar a outras instituições financeiras no futuro. Esse novo título foi criado para simplificar a forma de investir o dinheiro para montar uma reserva de emergência. Então o rendimento é de 100% da taxa Selic, que atualmente está em 14,5% ao ano. O investimento mínimo é de apenas R$ 1 e pode ser feito pelo aplicativo do banco da pessoa. A aplicação e o saque podem ser feitos a qualquer hora e qualquer dia por meio do Pix, por isso aí as 24 horas, né? Uhum. O economista e professor de mercado financeiro da UNB, César Bergo, destaca essa praticidade e o rendimento frente a outras opções.
8: A poupança tem toda uma regra que acaba reduzindo a rentabilidade. Com relação ao CDB, depende muito do banco, porque tem banco que paga um percentual acima da Selic, né? Agora, quanto maior esse percentual, maior o risco também, né? Nós temos exemplos aí do Banco Master que pagava 140%. E as LCAs, a LCI, elas são isentas de imposto de renda também, mas ela tem carência, você tem que deixar aplicado por algum período. É a grande vantagem desse Tesouro Reserva, que também você pode fazer o resgate a qualquer tempo.
7: Para o economista, o Tesouro Reserva preenche uma lacuna no mercado.
8: Isso oferece uma grande oportunidade das pessoas de baixa renda também fazerem a sua poupança, porque antes você tinha um limite mínimo e hoje você está possibilitando essas pessoas também a fazerem isso.
7: Bem, Daniel, o Tesouro Reserva também não sofre as oscilações de mercado, típicas do mercado financeiro, né? São as oscilações de preços, né? Uhum. É diferente do que acontece com as outras opções do Tesouro Direto. Aí isso deixa também ele mais previsível do quanto o dinheiro vai render. Mas não é tudo de graça. O imposto de renda segue as mesmas regras dos outros títulos do Tesouro Direto. Então, quanto mais tempo aplicado, menos tributo. E se o resgate for feito antes de 30 dias, pode ter cobrança do IOF, Daniel.
1: Muito bacana, então, essa nova modalidade que permite que as pessoas tenham 100% da Selic em rendimento. Olha só, aproveitar aí que a Selic está alta, de repente, para ganhar um dinheirinho investindo aí nessa nova modalidade que é o Tesouro Reserva. Gabriel, continua com a gente aqui no estúdio do Repórter Nacional para falar aqui ainda sobre esses assuntos econômicos, né, que afetam o bolso de todos os brasileiros. Inclusive porque a guerra lá no Oriente Médio, que a gente sabe que afeta a economia do mundo e continua impactando, claro, a economia brasileira. E por isso, os especialistas aumentaram mais uma vez a projeção da inflação para esse ano, né? Isso tudo está no Boletim Focus. O que você traz para a gente, Gabriel?
7: É isso mesmo, Daniel. A gente segue nessa tendência. Já são 9 semanas seguidas que essa projeção vai aumentando. Bem, especialistas explicam, né, que com os preços do petróleo em alta por causa da guerra iniciada por Estados Unidos e Israel contra o Irã, a inflação é pressionada em toda a economia. Combustíveis é a base que precisa, né? Aí, nesse contexto, a expectativa, então, dos analistas é que o IPCA, que é o Índice Oficial de Inflação, termine o ano em 4,91%. Semana passada, a previsão era de 4,89%. E só para efeito de comparação, antes da guerra, a previsão era de 3,91% de que seria a inflação esse ano, né? Os outros índices não tiveram alteração, crescimento econômico de 1,85% este ano, dólar a R$ 5,20 e a taxa básica de juros, a taxa Selic, em 13% ao ano.
1: Ou seja, né, Gabriel, antes da guerra, a projeção da inflação estava dentro da meta, veio a guerra, aí a projeção agora...
7: Pois é, aí o trem saiu do trilho todo.
1: É verdade, tudo isso por conta, então, das consequências econômicas no mundo todo causadas pela guerra no Oriente Médio. Gabriel, muitíssimo obrigado mais uma vez pelas informações econômicas. Boa tarde para você também. A gente segue falando de economia, tem assuntos importantes aqui que mexem no bolso de todo mundo. E a gente fala agora sobre o prazo para entrega da declaração do imposto de renda da pessoa física. Você que precisa declarar, não perca esse prazo que termina no próximo dia 29 de maio. E aí, para ajudar pessoas que ainda não fizeram essa declaração, lá na Bahia, na capital Salvador, ocorre hoje um mutirão, viu? Para oferecer orientação para quem está precisando aí desse auxílio, como nos explica o repórter Gabriel Correa, outro Gabriel, só que agora que está na linha com a gente para falar sobre essa iniciativa. Muito boa tarde para você, Gabriel.
9: Olá, Daniel. Boa tarde para você, boa tarde para os ouvintes. Então, Daniel, começa hoje, vai até o dia 15 de maio e o Conselho Regional de Contabilidade do Estado da Bahia vai estar, então, com essa equipe de profissionais à disposição no Shopping da Bahia, que fica no bairro Caminho das Árvores, o Centro Financeiro de Salvador. Lá eles vão tirar dúvidas e auxiliar a população no entendimento das documentações, os cuidados e os informes essenciais para o cumprimento da declaração do imposto. O preenchimento das declarações no local será feito apenas para pessoas em situação de vulnerabilidade financeira, como baixa renda ou então alto endividamento. Essa ação faz parte da campanha Declare Certo 2026, que é organizada com o Conselho Federal de Contabilidade e a Federação Nacional das Empresas de Serviços Contábeis, e dura toda semana no Shopping da Bahia, em Salvador. O prazo final para a entrega da declaração, como você disse, acaba no dia 29 de maio, então é bom não deixar para a última hora para evitar contratempos, multas ou então o risco de cair na malha fina. De acordo com a Receita Federal, mais de 20 milhões de declarações já foram recebidas. Isso é quase a metade do total esperado. E a opção pela declaração pré-preenchida foi utilizada em quase 60% das entregas. Daniel, segue no estúdio.
1: Perfeito, Gabriel. Muito bacana essa iniciativa. Lembrando mais uma vez que o imposto de renda precisa ser declarado até o dia 29 de maio. Não perca esse prazo, portanto. Meio-dia e 8. Quase meio de 9 já, para ser mais exato. A gente muda de assunto agora para falar sobre o caso Master, assunto que vem dominando o noticiário aí nos últimos meses. E aí, em meio ao avanço das investigações da Polícia Federal sobre esse episódio, tem mudança na defesa do senador Ciro Nogueira, viu? O senador, o irmão dele e o primo do banqueiro Daniel Vorcaro, que, lembrando, foram alvos de operação da Polícia Federal 4 dias atrás. Priscila Mazenotti está aqui no estúdio, vem acompanhando esse assunto. O que, que houve, hein, Priscila, com a defesa do Ciro Nogueira? Muito boa tarde para você, Pri.
4: O que houve, Daniel? Boa tarde para você e para os ouvintes. É a saída do Antônio Carlos de Almeida Castro, o Cacai, da defesa dele. Em nota, ele disse que foi uma decisão de comum acordo e que a equipe do escritório dele não vai mais atuar no caso, né?
1: Certo.
4: O Cacai era até então advogado do Ciro Nogueira, inclusive acompanhou os policiais federais durante aquela busca e apreensão na casa dele na quinta-feira, quando foram levados documentos e equipamentos eletrônicos. No dia mesmo, ele chegou a negar qualquer participação em atividades ilícitas nos fatos investigados por parte do senador e que Ciro Nogueira tinha recebido Daniel Vorcaro como parte do trabalho de parlamentar, né? Aquelas reuniões que ocorrem de parlamentares com outras pessoas. Naquele dia mesmo, ele foi perguntado sobre aquela história da mesada que o senador, que é presidente do PP, também teria recebido de Vorcaro, aquela mesada que variava ali de 300 a 500 mil reais.
1: Sim.
4: Segundo as mensagens de WhatsApp trocadas entre o primo de Vorcaro, Fabiano, e o próprio Daniel, né? Mensagens que estão na decisão do ministro André Mendonça do STF. O Cacá negou, disse que não tinha nada aí nesse valor, então troca na defesa, agora a gente acompanha como é que vai ser essa nova estratégia do senador para se defender, portanto, lá no Supremo Tribunal Federal, depois dessa nova fase aí da Compliance Zero deflagrada na semana passada, Daniel.
1: É, esse papo da mesada aí que chamou a atenção
4: pois
1: do
4: é.
1: Público, justamente, né? Mesada em troco de quê, né, Priscila? Há suspeitas aí, portanto, de corrupção, isso que investiga a Polícia Federal sobre esse dinheiro que era pago mensalmente pelo banqueiro Daniel Vorcaro ao senador Ciro Nogueira.
4: Pois é, Dani, só complementando, desculpa te interromper, a decisão do André Mendonça traz, inclusive, essa troca de mensagens, né?
1: Certo.
4: Depois falou-se, é baseado em conversas de terceiros, mas o fato é que é o celular do Vorcaro e o celular do primo dele. Então, assim, são os fatos. E na decisão, o André Mendonça fala, inclusive, que havia comprovação de que era uma relação mais do que de amizade. Era uma relação ali de negócios, de benefício mútuo, que o senador atuaria em favor dos interesses de Vorcaro lá no Senado Federal. Então, por isso que ele foi o alvo desse mandado de busca.
1: É, vai aprofundando aí, então,
4: a investigação
1: do caso Master. Priscila, mudando de assunto, aproveitando também sua presença aqui no estúdio, você tem informações para a gente também sobre a dosimetria aos condenados pelos atos golpistas de 8 de janeiro de 2023, lei que havia sido promulgada, a gente lembra, mas que agora os efeitos dela foram suspensos, né?
4: Pois é, os efeitos foram suspensos, Daniel, por decisão do ministro relator, que é o Alexandre de Moraes, e aí ele deu prazo de 5 dias para o Congresso responder sobre o assunto, não só o Congresso, como a Presidência da República, e hoje eles foram notificados, Senado, Câmara e também a Presidência da República. Aí começa a contar esse prazo de 5 dias, vai, portanto, até sexta-feira. Foi aquele prazo estipulado pelo Alexandre de Moraes dentro das duas ações que questionam a legalidade da promulgação dessa lei na semana passada. A lei que, como você falou, reduz a pena para todos os condenados pela tentativa de golpe, que está suspensa, viu?
1: Certo.
4: No fim de semana, ele suspendeu a aplicação da dosimetria, com isso barrou o andamento de pelo menos 10 pedidos de revisão de pena que estavam por lá, que tinham sido protocolados logo nas primeiras horas que a lei entrou em vigor. O entendimento do ministro foi de que a suspensão era uma questão de segurança jurídica, né? Até que o Supremo decida essa controvérsia, julgamento que deve começar agora nos próximos dias, Daniel.
1: Perfeito. Priscila Mazenotti ao vivo com a gente. Muitíssimo obrigado pelo boletim completíssimo aí, Priscila.
4: Até mais, gente.
1: Boa tarde para você. Mudando mais uma vez de assunto, agora a gente fala sobre o surto de hantavírus que a gente vem noticiando aqui no Repórter Nacional no navio de cruzeiro MV Ondius. Surto que, olha, não representa risco para o Brasil, viu? Quem afirma é o Ministério da Saúde, uma vez que os casos confirmados aqui no Brasil não têm relação com aqueles casos lá do navio de cruzeiro. Vamos entender melhor essa situação? Quem explica para

0: gente aqui no estúdio é a repórter Sayonara Moreno. Muito boa tarde para você, Sayo.
1: Exatamente isso, Daniel. Boa tarde para você, para que acompanhe a gente de um cruzeiro no Oceano Atlântico, né, nos últimos dias. A gente traz, então, para quem está ouvindo a gente, justamente para poder tranquilizar. Este ano, a Secretaria de Saúde, lá no Paraná, por exemplo, já registrou 2 casos da doença nas cidades de Pérola do Oeste e Ponta Grossa, em fevereiro e maio, né, desse ano. 11 casos seguem sendo investigados. A instituição afirma que nenhum caso do hantavírus subtipo Andes foi confirmado no estado, porque se trata de uma cepa silvestre transmitida por meio de animais também silvestres roedores. Mesmo assim, são casos comuns e sem surto identificado. Em Minas Gerais, a Secretaria de Saúde confirmou também um caso este ano, em 2026, no estado. De acordo com o médico sanitarista, com quem eu conversei mais cedo para entender melhor essa

0: Inclusive essa
1: questão, Daniel. Cláudio Maierovitch, ele é inclusive da Fiocruz, claro, aqui de Brasília. Dentro da espécie Andes, existe um subtipo. Olha, Daniel, é mais comum do que a gente imagina. O Ministério, como eu acabei de falar, registrou somente no ano passado 35 casos da doença, né, em todo o país, mas aí acabaram causando 15 mortes, aparentemente aí um índice de letalidade um pouco alto.
0: É verdade.
1: Em 2026, este ano, foram 7 casos, e desde a identificação dessa doença aqui no Brasil, em 93, até dezembro do ano passado, mais de 2.400 casos ocorridos foram confirmados, causando aí, 926 mortes em todo o país nesses últimos anos, desde 1993. Volto com você.
0: Perfeito. Importantes informações, inclusive essa tranquilização aí do Ministério da Saúde em relação aos casos do cruzeiro. Claro, a gente ouve falar em doenças, temos aí a memória da Covid, da pandemia, poucos anos atrás, dá aquele trauminha na cabeça da gente, né, que viveu toda aquela situação da pandemia. Sayonara, muitíssimo obrigado pelas informações ao vivo aqui no Repórter Nacional. 12:17 é a hora certa em Brasília. Você que está na escuta, fique ligado, você vai ouvir ainda hoje.
2: Levantamento do Ministério do Turismo mostra crescimento de mais de 30% no setor de afroturismo no país. Mulheres negras lideram a maioria dos negócios.
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0: Estamos em maio, a temperatura caiu e o centro-sul do Brasil está enfrentando frio intenso e os dias mais gelados do ano até agora, né? De acordo com o INMET, Instituto Nacional de Meteorologia, a chegada de uma massa de ar frio de origem polar está derrubando as temperaturas e mudando a paisagem urbana. Todo mundo tirou o casaco do armário. Hoje e amanhã começou gelada em várias cidades do país. Aqui no Distrito Federal, tivemos um forte nevoeiro no início da manhã que causou desvios e, inclusive, cancelamentos de voos no aeroporto de Brasília. 9 voos com destino a esse aeroporto aqui da capital precisaram ser alternados e pousaram em outros terminais. Além disso, 8 voos foram cancelados. Mais para o sul do país, principalmente em Santa Catarina, olha, os termômetros marcaram temperaturas abaixo de zero em 13 cidades, viu? Isso que o inverno ainda nem começou. Vamos conferir a reportagem do nosso colega Alessandro Moreira, da Rádio Joinville Cultural, emissora da Rede Nacional de Comunicação Pública.
4: Pelo menos 13 cidades localizadas na Serra Catarinense amanheceram nesta segunda-feira com temperaturas negativas, segundo a Ipagre Ciran. Destas cidades, destacamos Urupema, a capital nacional do frio, onde os termômetros marcaram menos 3,07 graus Celsius às 7 da manhã, e São Joaquim, registrando menos 2,04 graus Celsius às 8 da manhã. Ainda em São Joaquim, no Morro do Cruzeiro,

0: parceiras e do Conselho Nacional de Segurança Alimentar e Nutricional. O curso de informação será em nível nacional e deve atender cerca de 1.000
1: cozinheiras e representantes de cozinhas solidárias das 5 regiões do país até o fim de 2027. Gabriel Correa está de volta com a gente para nos contar então como que vai funcionar esse curso. Gabriel, é com você.
0: Cozinhas habilitadas e com prioridade para aquelas com maior número de refeições e com uma estrutura frágil. As cozinhas organizadas por povos, comunidades tradicionais e por movimentos da população em situação de rua também têm prioridade nesse curso. O Ministério do Desenvolvimento e Assistência Social já instalou uma comissão político-pedagógica para atuar na condução do curso. E essa comissão é composta por representantes da Fiocruz, de entidades gestoras parceiras e do Conselho Nacional de Segurança Alimentar e Nutricional. O curso de formação será em nível nacional e deve atender cerca de 1.000 cozinheiras com conteúdos relacionados ao aprimoramento do trabalho técnico da cozinha, boas práticas em alimentação e uso do guia alimentar, além de uma discussão sobre segurança. O programa Cozinha Solidária, Daniel, foi criado em 2023.

0: turístico e também como força econômica. O segmento do afroturismo ele demonstra um dinamismo recente, 41% dos negócios foram criados nos últimos 3 anos e alto nível de qualificação também, com mais de 40% dos empreendedores tendo ensino superior e 36% sendo pós-graduados. Outro dado relevante, Daniel, é que esse afroturismo brasileiro vem sendo impulsionado majoritariamente pelo público feminino. Pouco mais de 66% dos empreendimentos são liderados por mulheres negras. Segundo esse levantamento, 82% das pessoas negras preferem consumir serviços turísticos que sejam administrados por empreendedores negros e 91% afirma que participariam de experiências ligadas à cultura afro-brasileira. O interesse global também avança, as buscas por experiências afrocentradas aqui no Brasil cresceram 30% entre 2024 e 2025. Esse boletim ele está disponível no site do Ministério do Turismo. Volto com você, Daniel.
1: É, nossa cultura afro-brasileira riquíssima, que com certeza é um grande atrativo aí para os turistas que vêm conhecer. Eu lembrei agora há pouco da pandemia de Covid que a gente viveu aí há alguns anos. E olha só, a partir de agora, tem uma notícia aí de que está criado o Dia Nacional em memória justamente das vítimas da Covid-19, que inclusive agora é um dia estabelecido.

0: da Bahia em datas que ainda serão definidas. Também vão receber o cachê previamente estabelecido, além de custos de viagem. Segundo o cronograma do curso, e o final de julho acontecem as etapas de pré-seleção, semifinal e final, com anúncio dos vencedores previsto para o dia 4 de setembro. Volto com você, Daniel.
1: Muito bacana, Matos. Obrigado mais uma vez pelas informações. Meio-dia, Vinal fica por aqui com trabalhos técnicos de Thiago Coelho na mesa de som. Nos siga lá no Instagram, no @ Rádio Nacional Notícias. Curta, comente, compartilhe o nosso conteúdo.
2: Da situação de pandemia. A ideia é justamente aí reconhecer o...
1: Coelho na mesa de som. Nos siga lá no Instagram, no @ Rádio Nacional Notícias. Curta, comente, compartilhe o nosso conteúdo. E também confira as nossas reportagens no site da Rádio Agência. Uma ótima tarde, uma excelente semana para você. Tchau!
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0: Volto com você, Daniel.
1: Muito bacana, Matos. Obrigado mais uma vez pelas informações. Meio-dia e 29, o Repórter Nacional fica por aqui com trabalhos técnicos de Thiago Coelho na mesa de som. Nos siga lá no Instagram, no @ Rádio Nacional Notícias. Curta, comente, compartilhe o nosso conteúdo e também confira as nossas reportagens no site da Rádio Agência. Uma ótima tarde, uma excelente semana para você. Tchau!
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Era uma vez uma macaca chamada Kala. 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Kala, então, abandona o bebê e foge para encontrar seu bando. Na selva hoje em dia não existem mais gorilas. Foram todos exterminados por um grupo de caçadores.

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0: carbono, o NOx, o SO2 e o CO.
1: O pesquisador analisou a qualidade do ar em diversas vias de Belo Horizonte durante o inverno e notou variações acima do índice estabelecido pela OMS.
0: Essas vias que eu analisei ficaram acima dos 45 microgramas por normal metro cúbico. Avenida Amazonas, por exemplo, que teria que estar 45, mostrou a média de 65. Nossa Senhora do Carmo, ao invés de 45, o resultado foi 69. Silva Lobo também 69. A Barão Homem de Melo 69. A Padre Eustáquio é a que maior apresentou essas concentrações, 78. A Antônio Carlos, 69. O Anel Rodoviário, 57. Então, ou seja, todas as vias analisadas em Belo Horizonte estavam acima dos padrões indicados pela Organização Mundial de Saúde.
1: Para fazer as medições, o pesquisador utilizou uma estação de qualidade do ar automática e móvel. O objetivo era testar um equipamento de baixo custo e averiguar sua efetividade no monitoramento ambiental.
0: Ela faz a leitura automática dos parâmetros, especificamente de material particulado que eu utilizei. Ela tem uma bombazinha que puxa o ar para dentro do sistema, ela tem uma câmera ótica lá dentro, a laser, e à medida que o ar atmosférico puxado passa por essa leitura a laser, ele consegue contar o número de partículas ali e dar o valor. Então, em outros momentos, com outros tipos de estação, não seria possível fazer um trabalho desse, porque você tem que ficar 24 horas, 5 dias, dependendo do equipamento, coletando. Aí você pega o filtro, leva o filtro para o laboratório, pesa um filtro de uma amostra para que você tenha depois o resultado de quanto de partícula teve em tantos metros cúbicos de ar puxado ao longo de um tempo. Essa não, essa é uma estação segura, muito confiável e que dá a leitura rápida e também de fácil manuseio. Ela pesa poucos quilos ali na mão, eu colocava no carro e deslocava entre cada ponto em cada via de Belo Horizonte de forma muito rápida e os dados dela já iam jogando para dentro do meu computador e alimentando um banco de dados ali.
1: O pesquisador trabalhou com a hipótese de que a circulação de veículos, especialmente em locais com aglomerações urbanas e engarrafamentos, contribui para a proliferação de fenômenos de poluição, tais como bolsões de poluição e hotspots, como ele explica a seguir.
0: Os bolsões de poluição, eles são muito mais sensíveis e muito mais próximos da nossa realidade, que são uma espécie de acumulados caóticos de concentrações de poluição ao longo da cidade, que a gente consegue observar eles perfeitamente. E mais especificamente, os hotspots acontecem durante o verão, que seriam aquelas concentrações que, mesmo a atmosfera estando em condições boas para limpar a atmosfera, como chuva, umidade, ainda algumas porções de Belo Horizonte funcionam como emissoras de gases e de poluentes. E aí, então, esses pontos de concentração de Belo Horizonte, em função da sua rugosidade, da topografia, da própria emissão, eu chamei de hotspots, que seriam alguns pontos de poluição, áreas quentes em que essas emissões acontecem e ficam acima do padrão ou bem próximo do padrão, mesmo em condições favoráveis para que a atmosfera pudesse estar limpa.
1: A análise da qualidade do ar nas vias também permitiu observar a interferência do planejamento urbano na concentração de poluentes.
0: A questão principal que foi observada é a questão do planejamento urbano. E aí entra as relações com outras ciências, como, por exemplo, a arquitetura, né? O planejamento das cidades. Eu percebi que aquelas vias que têm a grande circulação, elevada circulação, como a Antônio Carlos, por exemplo, mas que ela sofreu um processo de intervenção e de urbanização, onde você tem um alargamento das suas faixas, um distanciamento maior das edificações, mesmo ela com grandes concentrações de veículo, ela proporciona uma qualidade do ar ainda boa.

0: Em relação a outras ruas, por exemplo, como a Rua Padre Eustáquio, onde você tem uma rua pequena, com edificações muito próximas, e não são prédios, são edificações ainda antigas, são muito próximas e faz com que a circulação de veículos seja baixa. Então, os veículos, principalmente ônibus circulando, quando eles circulam em baixa velocidade, você tem aqueles congestionamentos, engarrafamentos, e esses engarrafamentos pioram a concentração daquela via. Agora, quando você tem vias com maior faixa de rolamento, mais larga e a velocidade maior, você propicia uma dispersão melhor das emissões.
1: O mapeamento da poluição atmosférica em Belo Horizonte mostrou uma piora na qualidade do ar durante o inverno. O climatologista explica a variação nos índices de poluição na capital nas diferentes estações do ano.
0: Bom, existem diferenças no inverno de Belo Horizonte e as estações monitoradas ao longo do período chuvoso, do verão. As estações ao longo do inverno se mostraram bem próximas em concentração uma da outra, de poluição e concentrações elevadas, dando um indicativo de que, na verdade, esse bolsão de poluição recobre todo o tecido urbano de Belo Horizonte. Então, independentemente se existe uma via com grandes emissões ou outra com menor emissão, todas elas tiveram muito próximas das concentrações uma das outras. No caso aqui, em torno de 65, 69 microgramas por metro cúbico, com a diferença só da região do Padre Eustáquio, que ficou bem maior do que esses valores. O restante das estações se mostraram muito próximo, dando esse indicativo que Belo Horizonte é recoberta por essa poluição que eu denominei de bolsão de poluição, em função da baixa eficiência da atmosfera em conseguir retirar esses poluentes em função dessa grande quantidade de emissão.
1: O autor destaca a importância da pesquisa ao propor uma alternativa de baixo custo para a medição da poluição nas cidades.
0: O legado dessa tese que a UFMG deixa para a sociedade é muito importante. A perspectiva metodológica da utilização dessa metodologia em outras cidades e a continuidade desses trabalhos por meio de estudos de baixo custo. Então, essa é a importância da pesquisa, não apenas fazer esse raio-x em Belo Horizonte, que já se conhecem as condições, em parte por meio dessas estações fixas, mas esse método inovador de deslocamento em transepto por via, ele agrega do ponto de vista metodológico, e essa metodologia foi qualificada e reconhecida pela banca como replicável para outros estudos.
1: A tese foi desenvolvida sob orientação do professor Wellington Lopes Assis, do Departamento de Geografia. Este foi o Aqui Tem Ciência, programa semanal sobre pesquisas realizadas na Universidade Federal de Minas Gerais, com exemplos de como a ciência é importante para nossas vidas. 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
5: 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Na Lei Brasileira de Inclusão da Pessoa com Deficiência, que é conhecida como Estatuto da Pessoa com Deficiência, as barreiras atitudinais são descritas como comportamentos e atitudes que impedem ou dificultam a participação de pessoas com deficiência. É quando alguém duvida da capacidade de uma pessoa, fala por ela, a infantiliza ou simplesmente a ignora. A Lei Brasileira de Inclusão reconhece essas barreiras como uma forma de exclusão e que prega que eliminar o capacitismo cotidiano nas ações coletivas e nos imaginários também é garantir a acessibilidade. Você ouviu Pílulas Anticapacitistas, hoje com Bruna Ricaldoni.
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0: 48 minutos do segundo tempo, 0-0. Cristiano toca a bola para Carlos, é pênalti. Carlos se prepara para bater. A tensão é grande, ele bate no canto esquerdo.
1: Tivemos alguns problemas técnicos e já voltamos com a final da Libertadores.
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0: Pois é, não pode perder tempo não. Eu procurei orientação médica, repousei bastante, comi alimentos saudáveis e bebi muita água. Agora, nem eu e nem meus ouvintes vão ficar passando mal. Não ignore a doença, hein? Gripe é coisa séria. E ele toca a bola, gol!
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3: Tudo bem? Uma ótima tarde de segunda-feira para vocês. Estamos no ar, nos trilhos, em qualquer lugar que você conseguir nos sintonizar. Todos a bordo! All aboard! Vamos começar o programa nessa segunda-feira, começando mais uma semana. Clima nublado, aí eu gosto. Vou ouvir uns The Cure hoje, um Church. Os pós-punk, pão, Joy Division. Bom, agora são 2:01 da sua segunda-feira, 11 de maio de 1926. Vamos começar este programa que hoje tem um bate-papo às 15 horas sobre a 7ª Mostra Diálogos pela Equidade, que tem como proposta destacar a diversidade e equidade na produção audiovisual brasileira. Vamos conversar com Paula Sena, diretora de promoção das artes da Fundação Municipal de Cultura. Ontem teve show do Men at Work. É, pra quem achava que a banda acabou, né? Galera que só ouve ali de vez em quando parece uma playlist no Spotify. Ou aqui mesmo na rádio. Os grandes hits da banda. Down Under, It's a Mistake, tantos outros. Enfim, galera, eu fui ontem pro show, né? Fui até fazer uma cobertura aqui para esta emissora. É, eu achava que não ia dar tanta gente assim no show. Tava lotado, nível Pet Shop Boys, sérios. 5 mil pessoas ali abarrotadas. E eu fui vendo o ginásio enchendo aos poucos, porque eu chego sempre 1:30 antes, né, para dar para escolher o lugar tranquilo. E aquilo foi enchendo. Eu falei, rapaz, que coisa. Aí a outra surpresa foi a qualidade do som absurda. Qualidade da voz de Mr. Colin Hay, aos seus 72 anos também, absurda a voz em cima. O cara não deve tomar nenhuma cachaçinha no fim de semana. Isso é muito bom, sabe? O único membro original da formação da banda, atualmente, é ele. Mas é um daqueles casos em que o cara é a banda, né? Se você perguntar para a grande maioria das pessoas, elas não vão saber dizer nomes de outros integrantes do Men at Work, diretamente de Down Under, da Austrália, né? Tem esse nome, inclusive, por causa disso, tá lá embaixo mesmo, assim, pega o mapa mundo e você vai ver, tá lá embaixo. E eles criaram um hit, que é exatamente Down Under, em homenagem ao país deles, né? Que virou exatamente um hino não oficial da Austrália. Depois se meteram numa confusão por causa do plágio, mas depois eu conto essa história pra vocês. Foi recente até. Mas o que importa é o seguinte, o Men at Work influenciou uma galera dos anos 80 e no começo dos anos 90. Aqui no Brasil, um monte de gente foi influenciado por eles. Inclusive ontem eu encontrei o Lelo Zanetti lá, o ex-baixista do Skank. Bati um papo com ele, vocês vão ouvir daqui a pouquinho. E ele me confessou, rindo muito, divertindo, confessou eu. É uma maneira de dizer, né? Mas ele me contou que o Skank tocava It's a Mistake, que é uma das clássicas do Men at Work ali no começo, né? E tem tudo a ver, porque é um cara australiano, branco, misturando referências, de muita referência de música negra, né? Tem reggae ali na música do Men at Work, ska tá todo misturado ali, ritmos latinos, não à toa na banda dele tem dois cubanos, inclusive a mulher dele, a Cecília, também é cubana. E o cara é um apaixonado por esse tipo de coisa. E aí trouxe isso pra uma galera, né? É sempre importante essas figuras fazerem essa tradução, misturar com rock and roll, como o caso do Police, né? O Police fez isso também ali nos anos 80. E a outra banda da Inglaterra, UB40, também fazia, né? Uma mistura de reggae com pop e tal. Bom, mais importante é o seguinte: se você tiver a oportunidade, assista ao show do Man at Work, tá? Tô dizendo. Vá lá, não percam, não percam. Ó, vou tocar aqui pra vocês agora. Vou dar as entrevistas que eu fiz lá no show, começando com um grande fã da banda que tava com compacto em vinil, pra vocês terem uma ideia. Ele chegou antes do show, conseguiu falar com Colin Hay. Colin Hay autografou pra ele, tava com vários encartes de CDs, de DVDs. E esse compacto, vocês vão saber qual é agora no bate-papo. Vamos ouvir. Qual que é o seu nome?
4: Evelyn Freitas Moura.
3: Eu sou Freitas também, Evelyn. Você é meu parente, cara?
4: É primo. E melhor ainda, fã do Man at Work.
3: Pois é, você sabe que o Carlinhos Brown é Freitas também, né? Ele é Antônio Carlos Santos de Freitas. Ele falou que é uma família só. Nós todos somos primos. Cara, você me chamou a atenção porque você está aqui com dois apetrechos de Man at Work. O encarte dessa coletânea deles, que é clássica. E mais alguns encartes aqui de discos. Quantos?
4: Tem quatro aqui e tem mais um aqui, dois DVDs. Esses que estão aqui dentro estão assinados.
3: Você trouxe material pra caramba.
4: Trouxe até demais, né? Achei que não ia conseguir nenhum, ainda consegui. Tem esse aqui, o DVD que ele assinou.
3: Olha o DVD também.
4: Esse clássico aqui ele também assinou. E tem aqui um CD.
3: E olha só, você acompanha a banda desde quando?
4: Cara, desde a minha adolescência. Aprendi a escutar o Into My Life, que foi trilha sonora da novela Top Model, não foi isso?
3: Ah, não lembro, mas eu me lembro, foi em 1990, era música solo dele.
4: Isso, solo, exatamente, solo. Eu amo essa música.
3: Você conseguiu falar com ele, pegou o autógrafo?
4: Sim, eu fui no show dele em 2004, dia 4 de novembro de 2004, em Uberlândia. Patrocinado pela Avestruz Master, lá na Acrópole. A Acrópole hoje fechou, agora virou quase que um bar, em Uberlândia. Eu tive com ele lá e tive com a Cecília também. Nessa época eu já estava com a Cecília.
3: É curioso a gente falar, né? Estivemos com ele. Porque ele é a banda, né? Hoje é só ele que está na banda da formação clássica.
4: Justamente. É isso aí.
3: Foi legal chegar perto dele? O cara foi mais gostoso? Como é que foi?
4: Não, foi muito corrido porque chegou em cima do horário para passar o som. E os empresários chamam muito, faz muita pressão, né? Ele até que veio, mas por ele ficava. Mas os empresários chamam, tem que passar o som. Aí garra, os caras blindam, né? Os empresários blindam demais os cantores.
3: Você trouxe até o compacto em vinil, cara. Esse é Overkill?
4: Isso. Aí eu tenho aqui, tem mais esses CDs aqui, e tem mais outro. E tem mais uns três vinil que eu deixei em casa. Falei assim, eu trouxe, já tô levando coisa demais, né?
3: É.
4: Eu já estou no lucro. Achei que não ia ensinar nenhum, consegui nenhum, já tô no lucro.
3: Cara, que barato. Tem alguma música especial que você quer ouvir?
4: Ah, Into My Life. E Down Under.
3: Pô, Down Under é uma das minhas músicas preferidas, cara.
4: Tem nem que falar, né? Esse é o hino. Teve um amigo meu que tá... Ele é daqui. Encontrei com ele aqui na fila, ele trouxe um disco também, a capa do disco. Aí eu chamei ele, falei assim, a van tá chegando, eles devem estar dentro da van. Aí chamei ele, tava com o disco, com a capa do disco. Aí quando ele abriu, aí o Colin viu também, até ficou surpreso, né? Ficou surpreso.
3: Meu querido, um prazer falar contigo, tá? Bom show pra você.
4: Obrigado. Agora eu vou tentar, depois do show, vou tentar no camarim. Vou tentar autografar as demais capas aqui que tá faltando. Camarim ali, ó. A gente entra ali.
3: Maravilha.
4: E chama eles no backstage. Vamos tentar, né? A sorte.
3: Eu vou junto com você pra tentar falar com ele, então.
4: Vamos lá, tamo junto. Bora. Vamos lá, vambora. Fechou, combinado ali.
3: Leno Zanetti, Man at Work, cara, 2026, como é que pode um showzaço desse?
5: É, prazer, né? Estamos aqui falando com vocês.
3: Luiz Fernando, da Rádio FMG Educativa.
5: Educativa, tamo juntos. É um barato ver, né, que é uma formação da música pop dos anos 80, que você, em 2026, consegue ter uma consistência do que aconteceu nesse universo brasileiro, né, que foi a mudança da MPB para esse fator mundial, né? Que é a incorporação do reggae, do ska, ritmos do terceiro mundo. Acho que o Man at Work tem essa coisa da canção, mas tem também essa sacada, né? Que é pegar um pouco do The Police e as coisas que vieram trazendo ali essa alegria pro mundo. Quem viveu os anos 80 sabe, né?
3: Sabe. Inclusive tem uma certa introdução ali de uma música do Lobão, muito famosa, Me Aham. Chama, que eu acho que foi meio surrupiado deles.
5: Porra, e o Lobão
3: Você
5: nosso,
3: prestou atenção?
5: É um ídolo também, né? Um cara que fez coisas brilhantes. E é isso aí, o Skank tocava It's a Mistake.
3: Pois é, bicho, você sabe que eu fiquei pensando nisso?
5: É.
3: E essas bandas todas
5: tocava.
3: Se influenciaram muito pelo Man at Work.
5: Claro.
3: Eles explodiram, né, no mundo todo com esse tipo de som, fazendo uma mistura que vocês faziam também.
5: É uma Nossa. Linguagem que a gente trouxe pros anos 90, né? Na história do UB40 ali também, né? De boas produções. Eu acho que o The Police deixou esse legado, né, cara? Pra todo pro mundo, né? Os Paralamas do Sucesso, né?
3: Também. E o legal é que no caso do Man at Work não é só modinha. Você vê que ele tem dois cubanos na banda, mas o quê? Um australiano.
5: E o charme todo na garota do saxofone e na flauta, né? Barato.
3: E como é que eles conseguiram essa equalização aqui no Chevrolet, que é problemático?
5: É, aqui o som é difícil. Tem que investir no engenheiro de som. Um abraço.
3: Obrigado, velhinho. Sucesso pra você.
5: Grande prazer.
3: Valeu, prazer.
5: Dia 29 tem um Cápsula.
3: Tem?
5: Cápsula. Haroldo, eu, Fernando, guitarrista, e a Érica Martins. Em todas as plataformas. Agora, 29 de maio. Beleza?
3: Ah, beleza. Se quiser marcar um bate-papo
5: dá um,
3: na
5: dá
3: rádio,
5: uma força
3: marcar.
5: Lá, vamos lá.
3: Deixa com nós.
5: Obrigado.
3: Abração, velhinho. Como é que você chama?
6: Tiago.
3: Tiago, você faz o quê?
6: Eu sou engenheiro.
3: Tiago, e tudo a ver com o Man Network, cara?
6: Show, com certeza, cara. Homem trabalhando sempre, não pode parar, né?
3: É da sua turma, né?
6: É da minha turma, faz parte do meu time, cara.
3: Agora, não é engraçado ver um tanto de gente com essa camiseta de homens trabalhando e todo mundo se divertindo?
6: Com certeza, e a gente vê bastante pessoal trabalhando, se divertindo e bebendo, trabalhando, né, cara? Que é importante, não pode deixar, né?
3: Eu imagino que ele deva ter colocado o nome na banda de uma maneira meio irônica, né? Porque ele tá trabalhando, né, cara?
6: Com certeza. O pessoal viu que o time todo trabalha bem, né? Você vê que todos os músicos são fera. Então você vê que o trabalho é em conjunto, né? Faz todo sentido.
3: Tinha alguma música especial que você tava esperando?
6: Muitas, cara. Muitas. Muitas das antigas, né? Então é aquela nostalgia, né? Que desde criança que eu escuto. Então, ver ao vivo é outro nível, né?
3: E a voz dele, cara? Nossa. Que coisa impressionante.
6: A voz do Colin Hay, rapaz, pô, apesar da idade dele, você vê que não altera um tom, né, cara? Você vê que aquele vozeirão, ele não precisa fazer força pra sair aquele tom de voz, né? Impressionante, cara.
3: E a qualidade do som que eles conseguiram equalizar aqui também, eu fiquei impressionado.
6: Impressionado com todos os músicos, todos eles, cara. Bateria, baixo, guitarra. E o sax, né? Aquele sax é um sax e a flauta é a marca do Man at Work, cara.
3: É verdade. Você começou a ouvir no rádio nos anos 80, 90?
6: Não, o que acontece? Eu, desde pequeno, meu primo é meu vizinho. Então é rock o tempo todo, cara. Então eu comecei desde pequeno, Led Zeppelin, Pink Floyd, aquela nata toda, né? Desde sempre o Man at Work estava nesse pacote. Então é pegar o CD dele. E tinha o vinil pra eu gravar na fita cassete. Então eu sou desse tempo, né? Então, assim, foi muito satisfatório ver ele ao vivo. É outro nível, cara, é outro nível.
3: Espetáculo.
6: É um espetáculo, cara, é um espetáculo.
3: Maravilha, vai começar a semana bem agora, né?
6: Boa.
3: Semana de trabalho.
6: Semana de trabalho com o Man at Work impulsionando, então é o que vale, né, cara? Valeu muito a pena.
3: Ótima semana pra você, obrigado.
6: Pra você também, rapaz, tudo de bom.
3: Tchau, tchau. Como é que é seu nome?
7: Adriana.
3: Adriana, tudo bem contigo?
7: Tudo ótimo, show maravilhoso.
3: Perguntei de ironia, tá? Porque eu dava pra ir pelo seu sorriso.
7: Excelente, excelente, excelente. Minha adolescência. Então foi maravilhoso.
3: Cresceu nos anos 80?
7: Anos 80. Boate noitada, maravilhoso aí.
3: Impressionante como a voz dele tá...
7: 72 anos com essa voz maravilhosa. Eu tava falando aqui, a voz dele continua a mesma.
3: E agora, que legal, a esposa dele no palco, no Dia das Mães, uma flautista, saxofonista fantástica.
7: Isso, maravilhosa, mulheres maravilhosas, né?
3: Dois músicos cubanos.
7: Isso, América Latina em peso e Califórnia, né? Que a saxofonista é californiana.
3: Adorei essa mistura dele, né?
7: É, ele foi ótimo, fez uma salada cultural mundial. Amei.
3: Maravilha, alguma música especial?
7: Todas, eu não tenho esse filme especial dele, não. Acho que todas marcaram nossa adolescência.
3: Obrigado.
7: Nada, obrigada a você.
3: Qual que é o seu nome?
8: Yuri.
3: Yuri, você tem quantos anos?
8: Eu, 32.
3: Você é jovem pra gostar assim do Man at Work, né?
8: É verdade, é verdade. Mas é bom demais.
3: É sensacional, mas quem que passou pra você?
8: Meu pai, sempre ouvia, ele é radialista também. Ele era radialista, ele era radialista. Aí eu sempre ouvia os vinil com ele.
3: Qual o nome dele?
8: Kennedy.
3: E ele trabalhava em qual rádio?
8: Ele era da Rádio Carangola. Rádio Carangola, Minas Gerais.
3: Pô, meu parceiro, hein?
8: É, gente fina, gente fina.
3: O show, nem preciso perguntar, né? Pelo tanto que você vibrou, o que você achou do show? Mas me fala aí.
8: Foi um espetáculo. Eles entregaram muito. Foi muito bom mesmo. É, superaram todas as expectativas. Foi bom demais. Parabéns, foi bom demais.
3: E você, qual é o seu nome?
9: Larissa.
3: Larissa, você gostou pouco também, né?
9: Ah, pouquinho só. Aproveitei pouco.
3: Mas não te impressionou a qualidade da voz dele? Absurdo?
9: Total. Ele não tinha variação de voz. Assim, ele não desafinava. Nossa, tudo de bom.
3: Fora a qualidade do som que eles conseguiram equalizar.
9: Totalmente. Nossa, não tem um defeito.
3: Alguma música especial?
9: Overkill, It's a Mistake, nossa.
3: It's a Mistake! It's a
8: Mistake! Bom demais.
3: Obrigado, gente.
8: Valeu.
10: Cecilia, please say hello to my radio station. Say hello to my radio station, please.
11: It's
10: Educativa FM.
11: Educativa FM.
10: Exatamente. 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
11: Uma vez mais.
10: UFMG Educativa.
11: UFM.
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11: Ok. 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
10: Olha, parabéns pela sua energia.
11: Parabéns. Tá? Parabéns pra você.
10: Você é um show à parte.
11: Maravilha.
10: Tá bom? Obrigado.
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3: Essa é Cecília, gente. Esposa de Colin Hay. E eu cheguei ali no final, ela tava falando com todo mundo. É uma figura. Ela entra no palco e já começa a agitar a galera ali. Todo mundo fascinado pela energia positiva dela, pelo carisma da Cecília. Toca gaita, dança o tempo inteiro. E no final ficou ali fazendo um social, tirando foto com os fãs, recebendo a galera. Eu cheguei um pouco na grade, pedi para ela falar, né, o nome da rádio. Ela até que tentou mais ou menos, mas na confusão. Mas foi uma fofa, ficou legal, fica o registro. E que eu tava falando no meio da introdução de Me Chama, do Lobão, é exatamente muito parecida com a introdução de It's a Mistake na gravação original. Daqui a pouco eu vou mostrar pra vocês, tá bom? Quanto à ironia do nome do Man at Work, é exatamente isso, tá? A banda se formou no final dos anos 70 na Austrália. E o vocalista Colin Hay contou isso em entrevistas, que eles estavam buscando um nome e toda hora davam de cara com uma placa de sinalização de obras. Men at Work, né? Homens trabalhando, homens trabalhando. Porque na época a Austrália estava por um período de construção civil intenso. Aí a nossa conexão com esse engenheiro que eu encontrei no meio do show, né? Tudo ligado, né? É claro que tem essa ironia pelo fato dos caras estarem numa banda de rock and roll, né? E fazendo o que gostavam só, aquela coisa de você fazer o que você quer e não trabalha nunca e tal. Ó, e a gente vai tocar pra vocês agora, evidentemente, uma faixa que eu gravei ontem. Deu pra gravar, o som tava excelente, vamos tocar Man at Work, pra vocês sentirem um pouco da vibração de ontem no Chevrolet Hall. Bom, Chevrolet, B-Fly, whatever.

It's a Mistake. Essa é uma canção que fala sobre o erro da guerra, sempre. Da maneira bem humorada deles, evidentemente, como você pode ver, inclusive, no videoclipe. Caíma Network, It's a Mistake, gravado ontem com exclusividade por mim, que estive lá assistindo esse tremendo show que me surpreendeu de todas as maneiras possíveis. Foi realmente um absurdo, um show sensacional. A turnê deles continua pelo Brasil, tá? Em pleno vapor. E tivemos esse show ontem, no dia 10 de maio. No dia 12 vai ter Curitiba, no Igloo Super Hall. Dia 14, Porto Alegre, Auditório Araújo Viana. Dia 16 de maio, no Rio de Janeiro, no Quali Stage, tá? Embora o Greg Hamm, que é o icônico saxofonista original do grupo, deixou a banda em 2012, né? Essa formação atual consegue reproduzir os solos de sax de flauta com muita precisão. E, afinal de contas, temos uma tremenda musicista ali fazendo esse papel. E se você tiver a chance de assistir o show, mais uma vez, não perca, tá? Estou reforçando, não perca a chance de assistir. Eu falei com o nosso amigo lá que eu ia tentar ir até o backstage para falar com o Colin Hay. E, realmente, eu tentei. A gente foi lá, só que o cara saiu muito rápido. Quem ficou ali fazendo social mesmo foi a Cecília, a esposa dele. Não deu para falar com ele, mas tudo bem. Teve ótimo. E é isso. Viva Austrália, viva Man at Work. Agora, vamos ouvir aqui uma canção de Ergo Bria pra gente fechar esse bloco. Daqui a pouco eu volto com uma dica cultural pra vocês.

0: Muito bem, nós ouvimos aqui Ergobria com Dogs. Agora são 2h27. Dá tempo de a gente tocar mais uma, né? O cara não sabe fazer conta, né, bicho? Ó, vamos ouvir aqui então Avalanche com os Bugarins. É isso. Ah, não, vamos pro intervalo.
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0: Muito bem, acumulou aqui por causa da cobertura do show do Man Network. Então, eu vou passar duas dicas uma vez só para vocês aqui, tá? Aliás, vou nada. Vocês veem que hoje eu tô uma pessoa muito decidida, né, no que eu vou fazer. É isso aí. Então, daqui a pouquinho, depois do bloco de 45, eu toco, tá? Eu dou a outra dica. Hoje é o último dia do espetáculo Mordida Exploratória no Centro Cultural Banco do Brasil. A peça é uma das comemorações dos 35 anos do Grupo Armatrux. Foi formado pelos atores Paula Manata, Tina Dias, Raquel Pedras, Cristiano Araújo e Rogério Araújo. O grupo consolidou-se como uma das referências mais inovadoras do teatro brasileiro. Desde a sua fundação, o Armatrux dedica-se à pesquisa cênica, que transita entre o teatro físico, a música, o circo, o objeto, a dança e o boneco, resultando em uma linguagem autoral e poética composta por universos visuais que desafiam as fronteiras entre o ator e a cena. Mordida Exploratória apresenta três sacolas plásticas que emergem do Oceano Atlântico após boiarem à deriva por mais de 300 anos. As sacolas compartilham o que viram, sentiram e vivenciaram antes de se encontrar e narram umas às outras as suas experiências. Como as pessoas vivem suas vidas, compartilham seus desejos e questionam seus hábitos. Ao invés de se decomporem, elas aprenderam aprenderam com a existência, tornando-se uma espécie de voyeur da vida. Com direção de Amora Tito e com o elenco formado por Rogério Araújo, Paula Manata, integrantes do Armatrux, e ainda a atriz convidada Michele Bernardino, a peça é exibida a partir das 19h no Centro Cultural Banco do Brasil, que fica na Praça da Liberdade. Para mais informações, @ Grupo Armatrux no Instagram e ccbb.com.br. Nós conversamos com o Rogério e com a Amora aqui no Expresso 104,5 e esse papo está disponível em ufmg.br/rádio. Agora tem Bugarins, Avalanche.

0: 104,5 com Os Inimigos do Rei, uma barata chamada Kafka. Alder Gang, Mineiro e Bluzeiro. Florence and Machine, Ship to Wreck. Bugarins, Avalanche de Bugarins.
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0: Postem aí, estão abertas as inscrições para os cursos regulares das Escolas de Artes Visuais do Cefart. Ao todo, são 135 vagas em 4 cursos. Básico de Arte e Educação, de Curadoria e Expografia. Estes 3 com 40 vagas cada e feito no modo remoto. Assistente de Produção Cultural com 15 vagas e de forma presencial. A seleção para os cursos ofertados ocorre por meio de 2 etapas e os candidatos precisam estar regularmente matriculados ou ter concluído o ensino médio até a data final do período de matrícula, que vai até 20 de maio. Para saber mais, a gente ouve o coordenador de ensino e extensão do Cefart, Guilherme Brant.
2: Olá, ouvintes do Expresso 104,5. Aqui é Guilherme Brant, coordenador de ensino e extensão do Cefart. A Escola de Artes Visuais do Cefart está com inscrições abertas até dia 20. São 4 cursos: o curso básico de arte e educação, que é remoto, online, curso básico de curadoria, que também é remoto, curso básico de expografia, também remoto, e o presencial, que é o curso FIC de assistente de produção cultural. As inscrições são gratuitas e o processo seletivo ele é feito todo de maneira online, também gratuito, e os cursos são gratuitos, com início previsto para o mês de agosto deste ano.
0: Muito bem, tá aí o recado, então, não vai esquecer, tá bom? Quer estudar no Cefart? Perde tempo, não. Vai lá e se inscreve. palaciodasartes.com.br. Inscrições até o dia 20 de maio. Aulas no começo de agosto. As aulas terão início no mês de agosto.
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7: No ar, o Cabeça Conteúdo, cultura, atitude e informação. Eu sou o Elbis Peroito e essa é a música que eu acordei hoje. Na verdade, não. Essa é a música que Francesco Napoli acordou hoje.
8: Yes.
7: Tudo bem, Francesco?
8: Grandíssimo Super 8, que alegria.
7: Francesco Napoli, daqui a pouco, às 11 horas da noite, Tropofonia, aqui na Rádio FMG, o programa mais pirado, mais poético, mais improvisado, mais revertério da rádio mineira, das rádios mineiras.
8: Salve, Tropofonia.
7: Salve a Rádio FMG, salve o Tropofonia, salve os espaços alternativos, espaços em abertos, o local fora do comum.
8: Certamente.
7: Isso é muito importante. Frantinha, essa pergunta é direta, meu irmão. Qual música acordou hoje?
8: Cara, acordei hoje com Itamar Assunção na cabeça.
7: Ele é um cara de muita interrogação.
8: É.
7: Faz uma música torta. Isso é bom.
8: Tá nesse lugar do maldito, né?
7: Isso é bom.
8: É bom. A gente gosta.
7: Qual que é a canção dele, mano?
8: Leonor.
7: Fala um pouquinho da canção aí.
8: Cara, essa música é o Naná Vasconcelos e o Itamar Assunção.
7: Não fala mais nada, não.
8: Juntaram pra fazer um disco. E tem ali aquelas coisas do Naná, percussão corporal, um negócio maravilhoso. E o Itamar Assunção com aquele vozeirão, com aquela pegada do violão. E da genialidade, né, do Itamar com essa coisa de construir uma canção que é quase cinematográfica ali. Ela vai te dando as imagens, né? E tem uma narrativa com uma coisa, assim, extremamente bem construída.

0: Tem, né? Mas, mas é um marketing perverso, né? Não é o melhor deles, não, né? Mas ele fala isso, tem um verso da canção, o que, é que ele fala? Eu não sou nenhum Roberto Carlos, né? Ele brinca, não tenho nem gravador. Né? E ele brinca com essa coisa, ele brinca com esse lugar, né, dele, assim. Né? Até porque a canção, ela tá falando isso mesmo, falando com a Leonor que casamento é muito caro, né? Viver só de amor é tão lindo quanto precário. É bom.
1: Uou! Vamos ouvir?
0: Agora.

0: Você ouviu?
1: Leonor, com Itamar Assunção.
0: Eu sou o Weber Esperoito.
1: Francesco Napoli.
0: Mais Francesco Napoli.
1: Cara, hoje é verdade, mais Francesco Napoli, Tropofonia. É isso aí, hoje tem Tropofonia às 23 horas aqui na Rádio UFMG Educativa.
0: Valeu, Francesco, até a próxima.
1: Valeu, parceiro.
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0: caixa com formato de coração. Pois é, que caixa vocês acham que é essa, hein? Nirvana Hot Shape Box, é o que você tá pensando mesmo. Nando Goulart, Dark Green Squirrel. Nando Goulart, são 3 e 2.
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0: É muito mais. A partir de amanhã, o Cine Santa Teresa recebe a 7ª edição da Mostra Diálogos pela Equidade. O evento prioriza obras dirigidas por mulheres. Na programação, temos filmes entre ficções e documentários que trazem aspectos da experiência de gênero, como etarismo, racismo, ancestralidade, território, aborto, maternidade e relações familiares. A abertura da mostra apresenta o documentário Abre Alas, da atriz e diretora mineira Úrsula Roselli. O filme traz o encontro de 7 mulheres com idades entre 53 e 85 anos acerca do que escalaram na vida. A noite conta com a participação da diretora Úrsula. A programação segue até o dia 17 com diversas outras produções. E para a gente saber mais sobre a 7ª edição da Mostra Diálogos pela Equidade, a gente conversa com a diretora de promoção das artes da Fundação Municipal de Cultura, Paula Sena. Paula, uma excelente tarde para você. Seja muito bem-vinda. Obrigado por falar com a gente. Alô? Alô, alô? Enfim. Here we go again. Now here we go again. Oi, Paula. Tá me ouvindo?
6: Oi.
0: Alô, boa tarde.
6: Alô?
0: Oi.
6: A ligação tá longe.
0: Tá longe? Que estranho.
6: Ah, agora eu tô ouvindo.
0: Agora você tá ouvindo?
6: Tô ouvindo melhor.
0: Um pequeno toque aqui no meu fader, acho que resolveu. Tá bom o volume de voz agora pra você?
6: Oi? Aí,
0: o volume da voz ainda não tá bom pra você, não? Tá baixo ainda?
6: É, não, é porque na hora que eu ponho no Viva Voz, tá falhando. E eu tô ouvindo a minha voz repetindo, assim, depois que eu falo.
0: Ah, entendi. Tem como você tirar do Viva Voz? É possível?
6: Não, eu já tirei.
0: Ah, você já tirou.
6: Não, agora melhorou. Agora tá bom, agora parou.
0: Então não vamos ter um momento sanduíche-ish, não, né?
6: Não.
0: É, clássico do meme brasileiro, né?
6: Exatamente.
0: Bem, Paula, uma boa tarde pra você.
6: Boa tarde, ouvintes da Rádio FMG Educativa, é um prazer falar com vocês.
0: Prazer todo nosso recebê-lo, ainda mais falar com esse evento importantíssimo, não é verdade?
6: Pois é, um evento muito importante, a gente está muito feliz de realizar ele, né, nesse momento aí também discutindo a questão da equidade, né, do universo feminino.
0: É, 7ª edição já, inclusive, tem que celebrar, né?
6: 7ª edição, a gente realiza todo ano, a gente geralmente realiza no mês de março, mas esse mês a gente entendeu que é importante discutir a questão da equidade de gênero durante todo o ano, né? Então a gente também está fazendo fora das datas de comemoração, vamos dizer assim, dessas datas mais marcantes.
0: É, tem que fugir disso, né? Todo dia é dia de falar desse assunto, não é só no Dia das Mulheres.
6: Exatamente.
0: Né? Muito bem. Me conta como é que vai ser a programação, por favor. O que você destaca pra gente?
6: Olha, a programação vai ser uma programação que vai tratar dos assuntos, né, desse universo aí das mulheres. Então, a gente está falando de maternidade, a gente está falando também de etarismo, que é uma questão que está muito em voga hoje, principalmente se a gente falar em Belo Horizonte, né? A população no Brasil está envelhecendo, e em Belo Horizonte a gente também tem dados da prefeitura de que a população está envelhecendo cada vez mais, né? A gente vai ter uma população com mais pessoas idosas do que pessoas jovens. Então, a gente acha importante também falar de um tema tão delicado para as mulheres, né? Tão complexo também ao mesmo tempo, que é o envelhecimento, que é o etarismo. Para além disso, a gente vai falar também de família, né? Das relações familiares, e todo esse universo aí do racismo também, no caso das questões das mulheres negras. Então, os filmes abordam, alguns desses temas. E transversal a isso, a gente também coloca as linguagens artísticas como literatura. Coloca também temas importantes, universais, como o meio ambiente. Também colocamos a dança aí também, né? A trajetória de uma companhia de dança.
0: Muito bem.
6: Nessas temáticas dos filmes.
0: E vocês vão falar mesmo, não é? Não é simplesmente deixar a obra cinematográfica falar. Vai ter conversas, né? Vai ter sessões comentadas, né?
6: Exatamente, exatamente. A gente está pegando produções nacionais, produções inclusive mineiras também. Na abertura amanhã, né, terça-feira, a gente tem um filme Abre Alas, que trata essa questão, de uma roda de conversa, né? O filme fala são mulheres conversando, mulheres acima de 53 anos, conversando sobre as suas vivências, e depois do filme tem uma roda de conversa, né? Tem um bate-papo com a diretora, que é a Úrsula Rochelle, e com uma outra pessoa, que é a Gláucia também, que trata também desse universo. Então, é isso, é uma experiência completa. Além da fruição do filme, da exibição, de assistir o filme, você também pode discutir ele depois,
0: Muito
6: né?
0: bom.
6: Discutir essas vivências, mulheres que quiserem também estar presente, os homens também é importante, né, participarem desse momento.
0: Claro, experiência estendida, né?
6: É, exatamente.
0: Agora, você está desde o começo, desde a primeira edição, trabalhando?
6: Sim, eu tô na Fundação Municipal de Cultura, né? Não diretamente no Cine Santa Teresa, mas eu estou na Fundação desde a primeira edição. É uma edição que a gente realiza em parceria com a Secretaria, né, de Direitos Humanos. Tem uma diretoria de mulheres, né? A gente tem um comitê de equidade dentro da prefeitura, e que esses temas são debatidos também. E essa mostra é construída junto com a secretaria e esse comitê.
0: Eu queria saber o retorno que você tem tido ao longo dos anos, tanto espectadores, como de cineastas também que gostaram, que queriam incluir a obra delas na mostra.
6: É um retorno muito positivo, porque a gente tem esse papel também enquanto política pública de fomentar a cena local, né? A cena brasileira, a cena nacional, né? Então a gente promove essa difusão, seja pagando a exibição desses filmes, né, para os realizadores, para as produtoras. A gente tem a questão da difusão, né, que é a formação de público. A gente está muito nessa era de blockbuster, né? Então o cinema público, principalmente o cinema público de rua, um dos únicos, né, de Belo Horizonte, tem esse papel na política pública de fomentar pequenas produções, médias produções brasileiras, né, alternativas que estão fora aí também da rota comercial. Então, esse fomento à cadeia produtiva do cinema, né, dentro de um programa que a gente tem na prefeitura, que chama BH nas Telas, ele é muito importante, né? Para além disso, a gente também usa a cultura como uma ferramenta de educação, né, de formação, dentro da dimensão humana. Então, a gente tem projetos educativos que levam escolas, né, levam grupos sociais minorizados para assistir esses filmes, né, essas mostras. Então, isso tudo é muito importante.
0: Demais, importantíssimo. Parabéns, tá? A você e a turma toda que está
6: Ah, obrigada,
0: nessa
6: obrigada.
0: frente. Eu falei sobre a vontade de cineastas de participarem da mostra. Como é que funciona isso, Paulo? Como é que é a curadoria? Quem quiser participar, de repente está produzindo para a próxima edição aparecer lá na mostra.
6: Olha, a curadoria é feita, como eu falei, pela equipe do Cine Santa Teresa, né? E também pelo Comitê de Equidade. Então, ela é uma construção coletiva. Os canais de participação estão abertos lá do Cine Santa Teresa. Quem tiver uma filmagem, uma exibição, ou quiser levar uma mostra para o Cine Santa Teresa, né? Tem um agendamento que é feito, são feitas reuniões. Então, é só chegar, participar mesmo. Dentro dos nossos canais tem o um e-mail do Cine Santa Teresa. Eu não tenho ele aqui agora, mas a gente pode ser pelo Instagram do Cine Santa Teresa também. que a gente está aberta. A gente tem é um cinema que ele tem uma peculiaridade, que ele foi feito no orçamento participativo, que era um projeto que a prefeitura tinha, que as pessoas podiam votar no que elas queriam para o bairro delas. Ou um centro de saúde, ou uma escola municipal, e as pessoas quiseram a reabertura desse cinema, que é tão icônico, tão faz parte da história de Belo Horizonte, né? E ficou muitos anos fechado. E reabriu em 2015. Então, a gente tem essa. A comunidade lá do bairro Santa Teresa participa muito também da programação. A gente comemorou agora o aniversário do Cine Santa Teresa, que foi uma mostra construída com a comunidade, com a população. As pessoas mandaram as sugestões dos filmes que elas queriam assistir. E assim a gente montou a mostra. Então, a gente tem uma participação social muito grande nos nossos projetos de forma em geral, em especial ali no Santa Teresa com a comunidade local.
0: Maravilha. Para a gente encerrar, eu queria que você destacasse a importância de ser um evento totalmente acessível à população. Essa mesma população que votou para que o cinema voltasse pode assistir aos eventos de forma gratuita, né?
6: Exatamente, é só entrar, né, no portal Belo Horizonte, no Instagram do Cine Santa Teresa, da Fundação Municipal de Cultura. Lá tem a programação completa. Os ingressos podem ser retirados no Simpla ou então 30 minutos antes da sessão. Está tudo disponível lá.
0: Maravilha, Paulo Sena, parabéns mais uma vez. Eu deixo o espaço aberto se você quiser agradecer, falar sobre mais algum evento, mais alguma atividade, tá? Fica à vontade.
6: Tá bom, queria agradecer pela, né, imprensa dar esse espaço tão importante para a cultura de Belo Horizonte e dizer que a gente tem uma programação grande, que tem cinema, mas que tem shows musicais, tem dança, tem teatro, tem circo, em sua grande maioria gratuita. A gente também tem muitos cursos de formação gratuitos na área, nas mais diversas linguagens artísticas. Então, para todo mundo acompanhar pela Fundação Municipal de Cultura e a programação.
0: Muito bem, Paulo, agora para encerrar mesmo, este programa tem a característica de pedir que os nossos entrevistados escolham uma canção para a gente tocar, já que estamos no rádio, né? Qualquer música que você quiser que a gente toque agora, por favor.
6: Ah, tá bom. Eu escutei uma música hoje que eu adorei, que é nova, que é da Marina Sena com a Anitta, que chama Mandinga.
0: Mandinga? Então vamos de
6: Isso.
0: Mandinga. Aqui, ó. Ó, muito obrigado. Qualquer coisa é só chamar, a casa é sua, tá bom?
6: Obrigada.
0: Eu que agradeço.
6: Tchauzinho.
0: Tchauzinho. Tchau, tchau.
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0: Uau, gostei dessa, hein? Você tá no canto de Ossanha.
1: Saí para ver o Mariano.
0: Aí a Marina Sena, dessa vez a Raquel Reis no fundo. Marina Sena, será que é prima de Paula Sena? Poxa, eu perdi essa. Como eu tenho. A gente conversou com Paula Sena, né? Sobre a 7ª edição da Mostra Diálogos pela Equidade. Paula Sena é diretora de promoção das artes da Fundação Municipal de Cultura. Então, essa mostra, gente, rola no Cine Santa Teresa. É dedicada a filmes dirigidos por mulheres que apresentam temática comentarismo, racismo, ancestralidade, território, aborto, maternidade e relações familiares. O evento tem início amanhã, dia 12, e segue até o dia 17 no Cine Santa Teresa, com uma programação extensa de exibição de filmes e sessões comentadas. Quer saber mais? Então acessa @ Circuito Municipal de Cultura. Lembrando que essa conversa fica disponível na íntegra logo mais para você em ufmg.br/rádio. Quem quer saber o nome da música é Mandinga. Anitta e Marina Sena foi a canção que a gente tocou agora há pouco aqui. 3:18, esse é o Expresso 104,5.
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0: Expresso 104,5 com The Chainsmokers e Coldplay, Something Just Like This, Police, Walking on the Moon, Matthew Hoots, Zóio de Lula. 3h34.
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4: Você sabia que dentro da Lei Brasileira de Inclusão existe o chamado Desenho Universal? Ele serve para garantir que os produtos, ambientes e serviços devem ser pensados para todas as pessoas, com e sem deficiência, desde o início, sem precisar de adaptações depois. Rampas, elevadores com sinais sonoros e visuais ou sites acessíveis são alguns dos exemplos práticos. Mais do que garantir a acessibilidade, o desenho universal é um jeito anticapacitista de construir, desde a idealização dos projetos, um mundo mais justo. Você ouviu Pílulas Anticapacitistas, hoje com Bruna Ricaldoni.
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0: Agora é hora de exposição no Centro Cultural Banco do Brasil. Com mais de 20 mil visitas, Marlene Barros, Tessitura do Feminino, continua em cartaz até 1º de junho. Com obras em escultura, crochê e bordado da artista maranhense Marlene Barros, essa exposição propõe uma reflexão sobre o corpo feminino. Fala também, claro, da desvalorização histórica das mulheres e a invisibilização de seus fazeres no campo da arte. A Marlene Barros já atua na arte há mais de 4 décadas e se consolida como referência no cenário artístico maranhense, com articulação entre produção, formação e redes culturais por meio do Ateliê Marlene Barros e do Ponto de Cultura Coletivo ZBM. A exposição tem origem em sua pesquisa desenvolvida durante seu mestrado em arte contemporânea na Universidade de Aveiro, quando propôs costurar simbolicamente uma casa em ruínas no Campo Santiago, em Portugal, em um gesto de remendar fissuras do tempo. A casa, convertida em metáfora do corpo, permitiu expandir a reflexão para o universo feminino em suas dimensões sociais, políticas e afetivas, compreendendo a tecelagem como metáfora dos vínculos, da memória e do fluxo da vida. A exposição conta com instalações como Eu Tenho a Tua Cara, com 49 rostos de mulheres que trocam olhos e bocas costurados, tensionando identidade e alteridade. Caixa Preta, que constrói um autorretrato expandido a partir de fotografias, intervenções têxteis e escritos. Coso Porque Está Roto, que apresenta um casaco cujo avesso revela órgãos bordados que simbolizam sentimentos e acionam a ideia de reparo. Entre Nós, que mergulha em objetos de crochê para problematizar tarefas naturalizadas no âmbito doméstico. E Quem Pariu Que Embale, que questiona a atribuição quase exclusiva do cuidado dos filhos às mulheres. A exposição Marlene Barros, Tessitura do Feminino, segue em cartaz até 1º de junho no Centro Cultural Banco do Brasil, Praça da Liberdade, com funcionamento de quarta a segunda, das 10 da manhã às 10 da noite. Acesse ccbb.com.br/bh para mais informações.

0: Interpol. Gosto muito desta banda. Heinrich Manuver. Maroon 5 Misery, Nação Zumbi, Inferno, de Jorge do Peixe. 3h48.
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0: Kings of Leon, My Party. Não tem jeito, eu ouço o nome dessa música, dá vontade de cantar. 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Tivemos também Cage the Elephant, Ready to Let Go. Dexter com Jonga, Coruja BC1, DJ KLJ, DJ Will, Voz Ativa. Releitura dos Racionais de 2020. Ó, na abertura do programa de hoje, eu botei a entrevista com o Lelo Zanetti de Skank, que no final ele falou sobre o Cápsula, né, que vai lançar um disco, um single, por agora, no final do mês. E eu não falei pra vocês o que que é. Esse é um projeto do núcleo duro, digamos assim, da cozinha do Skank, não é verdade? Lelo Zanetti, baixista, e Haroldo Ferretti na bateria. E a voz é da Érica Martins, originalmente cantora da banda Penélope. Depois passou pelo Autoramas e agora está com o Cápsula, que é um projeto diferente do De Silvas, que era um outro projeto também que ela tinha ou tem com o Lelo Zanetti, não é verdade? E esse projeto, como é de se imaginar, nasceu do desejo do Lelo e do Haroldo, né, de continuar tocando juntos depois do encerramento das atividades do Skank. Mas eles vão explorar uma outra sonoridade agora, né, que eles sempre amaram, post-punk, new wave, influências de The Cure, The Smiths e o lado mais sombrio dos anos 80. Engraçado que eu comecei hoje o programa falando sobre A Cidade Tá Nublada e eu tá nesse clima, né, de post-punk, new wave, a fim de ouvir umas coisas mais soturnas. E é isso então, procurem aí nas redes sociais por Cápsula, vá lá fazer pré-save da faixa e tal, que vai ser bacana. Agora 4:04.
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0: Sim, postem aí, senhoras e senhores, às 4:05. Palavra, música e confluências. Essas são as palavras que destacam o novo trabalho da parceria entre a poeta e arte educadora, figura presente na cena do hip-hop e do slam Laura Conceição, e da cantora, compositora e atriz Clara Castro. Juntas elas apresentam o EP Novelo. O encontro surgiu da vontade de colocar em diálogo as diversas vivências que abraçam os corpos e existências das artistas, que são naturais de Minas Gerais. Elas defendem a influência da cultura mineira em sua trajetória, acreditando também ser fundamental incorporar diferentes territórios e culturas em seu fazer artístico. Para saber um pouco mais sobre o EP, a gente vai ouvir a Clara Castro aqui no Expresso, e na sequência tem uma faixa que pertence ao trabalho delas, a música Morango.
7: Alô, ouvintes da Rádio UFMG Educativa, do Expresso 104,5. Aqui é a Clara Castro, cantora e compositora de Minas Gerais. Tô aqui para contar para vocês um pouquinho sobre meu novo álbum com Laura Conceição, uma parceria nossa que mistura poesia falada e música. Novelo acabou de ser lançado nas plataformas digitais e é esse encontro que vem muito da nossa amizade, da nossa parceria que surgiu no meu último trabalho, Perambule, em Fome de Gritar, que foi a primeira música que a gente gravou juntas. E depois disso veio uma vontade muito grande da gente juntar os nossos trabalhos em um álbum completo. Esse álbum foi gravado em 3 dias no home studio Estúdio Torto, aqui em São Paulo, com produção do Natan Itaboraí. Foi um álbum que surgiu no meio de muito afeto, muitos cafés, muita conversa também. E dessa vontade também de fazer um trabalho mais despretensioso, que colocasse na frente esse nosso encontro. O novelo veio muito como essa materialidade da coisa artesanal, de uma referência também muito de trazer as nossas avós. e de emaranhar essas linguagens de poesia e música. Então a gente espera que vocês curtam. Tá tudo materializado numa capa maravilhosa feita pelo Felp Duarte, em cima das fotos da Marcela Calisto e da Julie. Então, é tudo feito com muito carinho. E ouçam agora Morango, que é uma das faixas que é o nosso xodó. E depois contem pra gente. Nossos Instagrams são @claracastrooficial e @lauraconceição10. Então sigam lá pra mais novidades. Um beijo e até a próxima.

Muito bem, tá aí Morango, esta canção de Clara Castro e Laura Conceição. Inclusive, vocês ouviram aqui, né? Além da canção, tivemos também um depoimento da Clara Castro falando pra gente desse projeto. Elas se juntaram para lançar o EP Novelo. Se você quiser saber mais sobre elas, ouvir o trabalho completo e acompanhar a carreira, é só acessar arroba lauraconceição10 e arroba claracastrooficial no Instagram.

0: Olha aí, nós tivemos Pond, Elegant Design, Falcatrua, Urbano, de André Miglio e Danilo Guimarães. 4h17.
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Entrou o BG, Jimi Hendrix, Spanish Castle Magic. Tivemos ainda Soundgarden, Live to Rise, Francisco El Hombre, com o Patufu Outono. Vou tocar mais uma aqui, tá? Vai ser Negão na Paralela.

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0: Aí, Super Jam aqui foi só enquanto a Clarice ajeitava a internet, que hoje tá lascada, tá? Então vou cortar o Pearl Jam, essa música chama-se Gotta See My Friend. Vou ouvir o meu amigo? Meu amigo, minha amiga? Ué, engraçado, eu tinha colocado aqui, ó. Abertura BG, sumiu. Sumiu! Agora sim.
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0: Boa tarde, Clarice Oliveira. Seja bem-vinda de volta.
2: Boa tarde, Luiz. Boa tarde aos ouvintes. Estamos chegando, né, de volta para o nosso Vagão do Esporte.
0: De vuelta de las vacaciones.
2: Sim, agora sim.
0: Ah, muito bem. Vai ter mais férias esse ano?
2: Ixi, já acabou. Daqui a pouco. Mas não, agora é...
0: Que maravilha, eu tenho que aprender com você essa coisa aí.
2: Pois é,
0: essa matemática,
2: gente,
0: da divisão das férias.
2: Melhor coisa que tem, viu?
0: Então tá, que bom que você está...
2: Depois eu vou fazer um curso aí, tá. Vocês podem se inscrever.
0: Beleza, pode vender online, inclusive.
2: Sim.
0: Como dividir as suas férias.
2: Pô, do melhor jeito possível, né?
0: Então, Clarice, seja bem-vinda. Vamos às histórias do esporte, não é? Inclusive no YouTube.
2: Sim, histórias do esporte também no YouTube. Quem quiser acompanhar aí os bastidores do rádio. E sempre acompanhando os esportes, né? Mesmo de férias. Estive acompanhando, ouvi vocês aqui, né? O Breno trazendo aí alguns, né, destaques aí. Inclusive, na segunda passada, ele trouxe sobre a Superliga Feminina. E agora eu vou começar com a Superliga Masculina. Porque tivemos ontem, né, a final... disputada aí entre Sada Cruzeiro e o Vôlei Campinas. E o Cruzeiro levou a melhor, conquistou o título da Superliga Masculina.
0: Aê, novidade!
2: Pois é, né? Mais uma vez aí pra variar, Sada Cruzeiro sendo campeão da Superliga 2025-2026, né? Venceu aí ontem essa disputa contra o Campinas, que era até um pouco favorito o Campinas, porque ele foi o líder da primeira fase, né? Ele tava aí muito bem, já tinha conseguido dois títulos em cima do Cruzeiro na temporada, só que agora, nessa decisão, o Cruzeiro voltou a levar melhor sobre o Campinas, porque eles também decidiram a Superliga passada, e o Sada Cruzeiro tinha vencido o Campinas. Então, tá sempre os dois ali, né, medindo forças, um ganha do outro e vai lá, aquela coisa toda. Ontem, deu Sada Cruzeiro e foi um placar aí que até ninguém esperava, né, 3-0. O Cruzeiro dominou realmente ali o jogo, as parciais foram 25-14, olha essa primeira parcial, né, como assim?
0: Mas o que aconteceu com o Campinas?
2: Campinas não apareceu pro jogo?
0: Não foi jogar, não?
2: No segundo, sim, foi equilibrado, 27-25, né, até foi a 2 ali. O Cruzeiro foi um pouco melhor no segundo set. E no terceiro também equilibrado, né? Mas um pouco menos que o segundo, 25-21. Então o Cruzeiro despachou o Campinas e conseguiu seu 10º título de Superliga.
0: Eita!
2: Maior campeão.
0: Deca campeão.
2: Exatamente, deca campeão. E também conseguiu o bicampeonato seguido, né? Ano passado, como a gente falou, ele também tinha sido campeão justamente em cima do Campinas. E no jogo de ontem, o oposto Openkoski foi o maior pontuador com 18 pontos, enquanto o central Lucão foi eleito o MVP, o melhor jogador da Superliga, pelo segundo ano seguido. Olha só, o Lucão, né, que é jogador de Olimpíada, que tá aí há muito tempo. Inclusive, ele falou que enquanto meus joelhos aguentarem, eu vou estar aí.
0: Se meus joelhos não doessem mais...
2: É isso.
0: Quer dizer, foi uma reprise do ano passado?
2: Sim, exatamente. mesmo campeão, mesmo vice.
0: Pô, então quer dizer, o Campinas tá com o Cruzeiro atravessado na garganta, né?
2: Tá. Em outras competições que tiveram, o Campinas ganhou, né? Na Copa Brasil e tal. Só que agora, mas na Superliga mesmo, deu.
0: Entendi.
2: Cruzeiro de novo.
0: Eles devem ter combinado, ó, a gente ganha os outros campeonatos
2: e
0: vocês ganham a Superliga, tá bom?
2: A gente fica com as Copas, pelo menos.
0: É isso, só pode ser, ué.
2: Então, e o título, né, de ontem também marcou mais um feito histórico para o técnico Felipe Ferraz do Cruzeiro. Ele chegou ao 10º título da Superliga na carreira dele, 6 como jogador e 4 como treinador, né? E ele esteve presente em todos os 60 títulos que o Sada Cruzeiro ganhou Olha isso.
0: Mas é o quê?
2: O time tem 60 títulos e todos o Felipe Ferraz estava, primeiro como jogador e depois como técnico.
0: Que coisa. Sensacional. Incrível. Isso, hein?
2: Histórias que, né, que andam juntas. Jogador e clube, depois técnico e clube.
0: Tem que fazer uma mega promoção, sabe, nas redes, assim, eu acho. É sério, 10º título de Superliga.
2: É, na carreira. E
0: cara, essa marca do técnico.
2: 60ª aí junto com o time, incrível. Inclusive, poderia, quem sabe, né, por um futuro próximo aí, assumir a seleção brasileira.
0: Ué...
2: Por que não? Acho que Bernardinho já deve estar nos últimos anos aí. Ele pode se aposentar daqui a pouco.
0: Bem lembrado, hein, Clarice? Acho que aí você pintou o técnico
2: não
0: aí
2: é?
0: Da próxima.
2: Com certeza ele vai aparecer bem aí, né? A CBV de olho ali para levar ele para a seleção. Bom, e aí temos a seleção da Superliga, né? Masculina 2025-2026, né? Os melhores jogadores escolhidos. E, claro, Campinas e Cruzeiro dominaram a seleção. Tem o levantador Bruninho, do Campinas, né? Bruninho, aquele mesmo, filho do Bernardinho e tudo mais. Tem o Brian do Guarulhos como melhor oposto e também revelação aí da temporada. Lucão do Cruzeiro e Judson do Campinas, os melhores centrais. Nos melhores ponteiros, Adriano do Campinas e Léo Lucas do Minas. E também o Alê do Cruzeiro como melhor líbero. E, claro, o Felipe Ferraz escolhido aí o melhor técnico. Então, só o Brian do Guarulhos e o Léo Lucas do Minas que, né, não foram aí dos finalistas. Então, dominaram, claro, Cruzeiro e Campinas, a seleção do campeonato nessa Superliga Masculina que se encerrou ontem.
0: Que festa, hein? Que festa. Sim. A Mineirada fez. Parabéns, parabéns.
2: Parabéns, parabéns. E a torcida foi lá ontem, né? O jogo foi no Ibirapuera, né? Já estava marcado, né? Desde antes do campeonato começar aí, assim como a feminina, né? Final no Ibirapuera, a torcida foi de caravana lá, né? Claro que era muito mais fácil a do Campinas ir, né?
0: Claro.
2: Campinas, São Paulo ali, estava perto. Mas a torcida do Cruzeiro também compareceu lá e comemorou com o time mais um título.
0: Uhul, tem que comemorar mesmo.
2: Tem.
0: Tá doido.
2: Agora, Luiz, vamos falar de canoagem, porque olha só, nesse fim de semana rolou a abertura do Circuito Mundial de Canoagem com a etapa de Szeged. Sabe onde fica isso?
0: Szeged?
2: Szeged.
0: Ah, eu sei.
2: Szeged.
0: É lá no na Rocinha, no Rio de Janeiro, o Boteco do Szeged.
2: Não. Bem longe dali, na Hungria. Szeged. É, porque é SZ. Szeged.
0: Entendi. Achei que era o Szeged lá. Acabou.
2: Quase bacana. Isso, mas não.
0: Não.
2: Lá
0: não.
2: Na Hungria, bem longe daqui, essa etapa, né, da Copa do Mundo aí de canoagem. Essa é a primeira disputa que conta pontos para a classificação para as Olimpíadas, né? Já pensando em LA 2028. E o Brasil conquistou duas medalhas. Logo, nessa primeira disputa, no sábado, Isaquias Queiroz, dono de 5 medalhas olímpicas, conquistou a prata na prova de 500 metros da categoria C1, que é a canoa individual. Ele liderou boa parte da prova, mas foi ultrapassado no finalzinho pelo chinês Boenji, que ficou só 30 centésimos na frente do Isaquias, aquela ponta ali da canoa, que acabou passando um pouquinho antes. Mas o Isaquias, então, foi bem aí, conquistou a prata. E ontem, na prova de 500 metros do C2, que é a canoa em dupla, Gabriel Assunção e o Jack Goodman terminaram em terceiro lugar, conquistando a medalha de bronze. Eles finalizaram a prova em 1 minuto 37 segundos e 16 centésimos. O ouro ficou com a dupla da Rússia e a prata com a Itália. Agora os brasileiros partem para Brandenburg, na Alemanha, onde vão disputar a próxima etapa da Copa do Mundo entre quinta e domingo, nesse fim de semana agora. Então, canoagem rolando aí, já pensando em 2028.
0: Ó, tá logo aí.
2: É
0: dois
2: isso.
0: Aninhos, passa muito rápido. Outro
2: Los
0: dia a gente
2: Angeles.
0: A gente tava falando outro dia aqui, né? Ah, daqui 2 anos tem a Copa do Mundo.
2: E agora já toma um mês.
0: Um mês, né? Ué, começa dia 11.
2: E exatamente aí, um mês.
0: Exatamente.
2: Bem
0: um
2: lembrado.
0: Mês. E se fosse no Boteco do Zé Guedes, eu tinha que ganhar tudo aí, ó. Levantamento de copo.
2: Sim. Ah, é, essa aí é a que o brasileiro sabe mais.
0: Azeitona parando na boca, né? Que você joga azeitona de longe.
2: Essa eu tô fora, que eu odeio
0: tá
2: azeitona.
0: Fora. Você odeia?
2: Tô fora.
0: Ah, então
2: essa
0: tá,
2: eu ia ficar em último. E agora vamos falar do Brasileirão, né, Luiz? Porque fim de semana teve mais uma rodada, né? A 15ª, para ser mais exata. E o Cruzeiro se deu bem e o Atlético nem tanto, né?
0: É.
2: Vamos trazer aí na ordem cronológica, porque no sábado o Cruzeiro foi até a Fonte Nova encarar o Bahia e conseguiu uma virada no placar e um salto na tabela. Hugo Reis ficou triste, né?
0: Totalmente.
2: Nosso Hugo aí, torcedor ferrenho do Bahia. É. Dessa vez não deu pra ele.
0: Não.
2: Ele até achou que ia dar, porque o Bahia saiu na frente aos 26 minutos, né? Com um gol de pênalti ali, convertido pelo Luciano Juba. Mas já no, no final do primeiro tempo, o Cruzeiro fez grande jogada, com troca de passes desde a defesa. Não sei se você viu esse gol.
0: Não, vi não.
2: A jogada começou lá atrás, né? Matheus Pereira, Gerson, Romero, aquela coisa toda, foram ali tocando, trocando passes, foi tudo dando certo. E a jogada terminou dentro da área, no lateral direito, improvisado na esquerda, Cauã Moraes. E ele chutou de esquerda e fez o gol de empate. O Cauã Moraes é muito curioso, porque ele é um lateral direito, reserva, né? Jovem e tudo mais. E ele já foi improvisado duas vezes na esquerda. Ontem e no jogo contra o Vitória, no Mineirão. E nos dois jogos, ele fez gol.
0: Olha!
2: Ele tava improvisado e fez o gol. Caramba. Aí todo mundo fica pensando, será que você não é esquerdo, não? Você entendeu errado? Você é melhor na esquerda?
0: É, às vezes o cara acha a vida toda, né? Tá jogando a posição errada. Não é que você é ruim, você tá jogando na posição errada.
2: Ele vai bem, não é que ele vai mal, ele vai bem na direita. Uhum. Só que na esquerda ele faz gol.
0: É, então, tô dizendo assim, num caso hipotético, né?
2: É.
0: De repente você acha que determinado jogador, cara, vai mal sempre.
2: E acontece de mudar a posição e o cara se descobrir. E ele fez o gol com a esquerda, chutou com a esquerda e foi gol. Então, assim...
0: Olha só, que sensacional.
2: Muito bom aí o Cauã Moraes. Então, fez esse gol de empate. E já no segundo tempo, no final do jogo, aos 41 minutos, outro cria da toca foi decisivo, né? Kaique Kenji, que tinha entrado no decorrer do jogo, recebeu a bola na área, limpou a marcação e bateu no cantinho para fazer o gol da virada. Então, os jovens aí, né? O Cauã Moraes... É jovem, mas também ele veio do Atlético Paranaense, né? Mas é da base aí. E o Kaique Kenji, então, os dois entrando muito bem e dando a vitória pro Cruzeiro. Lá no, né, contra o Bahia, que é difícil, né? Uhum. Poucos ganham do Bahia lá na Fonte Nova e o Cruzeiro conseguiu essa virada.
0: Muito bem. Crias da Toca é um ótimo nome de qualquer coisa.
2: Não
0: podcast,
2: é?
0: Um time. Cruzeiro é bom registrar isso, senão alguém vai registrar primeiro.
2: Verdade.
0: É. E você sabe que tinha um fã gaúcho lá, um torcedor gaúcho do Bahia, entrevistaram o cara, falou, mas o Bahia não ia ganhar. Ele falou, Bahia! Mas aí não conseguiu segurar os piados do Cruzeiro.
2: Não conseguiu. É,
0: perdeu a partida.
2: Deu ruim, pois é. Bom, e com essa vitória o Cruzeiro saltou 4 posições na tabela e terminou a rodada em 11º. Ele tinha dormido na primeira página no sábado, né, em 10º. Tava se mantendo ali, né, pela primeira vez no campeonato. Na primeira página, só que no decorrer de ontem, né, tava se mantendo, mas até que no último jogo da rodada, o Vasco ganhou e pegou o elevador, foi pra 8ª e aí jogou o Cruzeiro pra segunda parte da tabela ali, 11º. Tá muito embolada a tabela esse ano, olha só.
0: Demais.
2: Entre o 7º lugar, o Bragantino nesse momento, e o 17º, que é o Grêmio, né, então 10 posições aí, a diferença é de 3 pontos. 3 pontos. Uma vitória significa você... passar aí 10 posições, né? Subir 10 posições. Tem 3 times com 20, 2 com 19, um deles o Cruzeiro, 5 com 18 e 1 com 17, que é o Grêmio, que tá abrindo o Z4. Tá tudo tão embolado, porque ontem foi o que aconteceu com o Vasco, né? Antes dele conseguir a vitória, ele tava ali em 17º, onde tá o Grêmio, dentro do Z4, ganhou, foi pra 8º.
0: Olha isso.
2: Subiu ali muito. Então, assim, tá muito... Normalmente isso acontece nas primeiras rodadas, né? Só que nesse campeonato já estamos na 15ª e tá desse jeito, esse embolado total.
0: É bom e é ruim, né? Ao mesmo tempo que é bom, é ruim.
2: Sim.
0: Porque, porra, você sai da zona, volta pra zona. Sai da zona, volta pra zona.
2: Pois é, exatamente.
0: É difícil.

0: característica da situação atual dos times. É divertido observar esse gráfico.
1: É, tá bem equilibrado, né? E não costuma acontecer, né? Normalmente, logo depois das primeiras rodadas, já cada um fica bem diferente. Dessa vez, não, estamos acompanhando e deve permanecer assim, no mínimo, até a pausa para a Copa. Restam só 4 rodadas.
0: Só 4?
1: É.
0: Eita, e aí fecha o primeiro turno também.
1: Isso, não, eu acho que ainda vai ficar acho que a última rodada fica pro...
0: Ainda fica para depois da Copa.
1: Sim, mas é isso, tá muito embolado e acho que a tendência é continuar. Bom, e desses times aí com 18, né, que a gente falou, um deles é o Atlético. Recebeu ontem o Botafogo, né, em uma tarde de homenagens e despedida para Hulk. Teve mosaico 3D, né, com imagens dele, faixas agradecendo ao ídolo, né, a torcida lá com as faixas de obrigado Hulk, né, a torcida ovacionando ali, e os jogadores jogaram com o nome Hulk na camisa, achei legal, né, todos estavam com o nome Hulk. Se você não soubesse quem era ali, você não ia saber, porque não tinha o nome embaixo, não, tava Hulk em todos.
0: E uma camisa dessas aí vai valer uma grana agora, né,
1: verdade,
0: quem tiver.
1: Que é só desse jogo. E aí, claro, ele falou ali no microfone, né, agradeceu todo mundo ali pelos anos no clube, abraçou o mascote ali, né, o galo doido que tava com os braços verdes, né, em alusão ali ao Hulk. E o Hulk posou pra fotos ali no meio do gramado com troféus, né, conquistados por ele, levaram os troféus ali pro gramado. Nesses pouco mais de 5 anos de Atlético, o Hulk venceu o Campeonato Brasileiro, a Copa do Brasil, a Supercopa e 5 campeonatos mineiros.
0: Olha só.
1: E aí, realmente, né, teve essa novela, teve aquela novela no começo do ano, teve a novela agora, mas realmente Hulk encerrou seu ciclo aí no Atlético e agora começa um novo, né, pelo Fluminense.
0: Ele saiu lá no começo do ano, na verdade, né? E eu te confesso que eu
1: acho só esqueceu muito... de sair.
0: Só esqueceu de sair. Eu acho muito esquisito esse tipo de despedida sem encerrar. Isso é despedida de encerramento de carreira, né? Mas, então, na verdade, ele está se despedindo e indo para outro clube. É muito esquisito esse negócio.
1: É o que muita gente contestou. Muita gente estava comentando durante a semana, porque ele foi anunciado no Fluminense, né? Anunciado oficialmente, vestiu a camisa, tudo mais. Já cantou uma música lá da torcida.
0: Sério?
1: Cantou, eu fico louco quando o Fluminense vai jogar, alguma coisa assim. Cantou e tal.
0: Então vai para lá.
1: Teve vídeo, teve coisa. Aí o pessoal comentando, mas peraí, vai ter essa despedida com ele já anunciado, já tendo vestido a camisa. Inclusive, um detalhe que chamou a atenção ontem, ele não vestiu a camisa do Atlético. Ele entrou com uma blusa preta, recebeu lá uma blusa assim e tal, e ficou segurando ela.
0: Que bizarro.
1: Acredito que seja, porque ele já é jogador do Fluminense, né? Apesar que a janela mesmo é no meio do ano, né? Ele só vai poder jogar depois da Copa. Mas já foi anunciado e tudo mais, então... Teve esse detalhe, muita gente realmente contestou isso. Teria que ter sido antes, né? Mas como foi tudo bagunçado, foi do jeito que foi, né? Inclusive, a torcida, logo depois que o Hulk deixou o gramado, né, deixou as lágrimas, enxugou as lágrimas e acionou o modo raiva pra xingar a diretoria. Por conta de tudo isso, né? Claro que a maioria não queria que o Hulk fosse embora, apesar dele tá embaixo aí nos últimos tempos, né? Mas... é aquele ídolo, né, que ainda estava aí e que para muitos é o maior da história do time.
0: É verdade. E, bom, vice não vale, né? Mas, poxa, foi vice da Libertadores.
1: Pois é.
0: Foi vice da
1: de
0: outra
1: todas,
0: Copa do Brasil.
1: Da Sula e da Copa do Brasil.
0: Sula.
1: Ficou, né, um detalhe de ter um outro título grande, né?
0: É, isso deve ter contribuído, né? Esses tropeços aí, eu acho.
1: Sim.
0: Não foi só dele, evidentemente, né? Ele não joga sozinho e tudo. Né?
1: Ah, não. Pois é. Aliás, muitas vezes ele carregou o time nas costas. Ele foi o Hulk mesmo. Ele, né, o super-herói ali de força pra levar o time nas costas. Mas aí complicou. Inclusive, fica essa curiosidade, né? Como é que ele vai ser no Fluminense? Porque eles estão fazendo uma festa lá pra ele, mas se ele for o Hulk dos últimos anos, né? Não vai resolver. Mas quem sabe? Sempre também tem aquela coisa da mudança de ares.
0: Tem.
1: Às vezes o jogador, né...
0: Motivação
1: renasce
0: nova,
1: ali.
0: Né? É. Quando você chega no trabalho, você já conhece todo mundo, você já olha pra todo mundo, você já sabe as reações que as pessoas vão ter quando você sorrir.
1: Sim.
0: Você cumprimentar. A gente sabe que é isso, porque a gente convive no dia a dia, no trabalho aqui também. Você já sabe isso tudo. Isso vai realmente te desmotivando, isso gera um desgaste.
1: Aí, já sabe os problemas que tem.
0: Sabe, exatamente. É normal isso, né?
1: Sim.
0: Mas quando você tem a possibilidade de sair pra outro lugar, né? Com mais celeridade.

0: Como é o caso do Hulk.
1: Sim.
0: O cara ainda requisitado apesar da idade. Você faz isso e muda de áreas.
1: Sim, é uma novidade. Vai ter outros jogadores ali, né? Vai ser tudo novo pra ele. Inclusive tem o Fábio como companheiro agora, né? Que situação. As voltas que a Terra plana dá, não é mesmo?
0: Total.
1: Vamos ver como é que vai ser. Fábio dando um lançamento pro Hulk, você já viu? Imagina.
0: Você pensou? E agora o pessoal tá zoando o Fluminense, né? Estão praticando etarismo.
1: Pois é.
0: Com relação ao pessoal time do Fluminense.
1: A idade avançada ali, né?
0: Eu esqueci qual que é o apelido que botaram no time, mas botaram um apelido maldoso no Fluminense. Eu vou lembrar depois, eu te falo.
1: Asilo, não?
0: Não sei. Tá. Eu vou lembrar, tá? Depois eu te falo aqui. Mas tudo de bom pro Hulk. Tchau pra você.
1: É isso aí. Mas quando a bola rolou, né? Vamos falar do jogo. O Atlético botou a bola na rede com um minuto de jogo com o Alan Minda, mas o árbitro marcou ali o impedimento no início da jogada, então nada feito. Mas aos 22, sim, valeu. O Cassierra ficou com sobra ali dentro da área, de frente pro gol. E não perdoou, 1-0 para o Atlético. E as duas equipes criaram chances, né? Tanto o Atlético quanto o Botafogo. Mas o Atlético não matou o jogo no segundo tempo, né? E viu o Arthur Cabral aproveitar a sobra na pequena área e fazer o gol de empate. Um gol difícil ali, né? Que o atacante do Botafogo fez, que ele deu um giro ali, chutou a bola caindo e conseguiu fazer o gol. Então, 1-1, né? No finalzinho aí. Com esse resultado, o Atlético perdeu a chance de ir para a primeira página da tabela, caiu duas posições e está em 13º, então, com aqueles 18 pontos empatado ali com outros quatro times, né? E aí vai tudo para os critérios de desempate, número de vitórias, saldo de gol, e segue aí essa, né, crise aí, porque não consegue, né, emendar vitórias, né? Ou, sei lá, conseguir aí melhores resultados. Na Sul-Americana está na lanterna do grupo. E agora com essa saída de Hulk, né, que deixa a torcida triste.
0: Asilo das Laranjeiras.
1: Ah, então era asilo.
0: Olha isso, cara. Pelo amor.
1: Asilo das Laranjeiras. O Ganso tá lá. Que é um, acho que a gente sempre lembra do Ganso, né, como mais experiente, digamos assim, mas parece que tem até uma história que talvez não sabe se ele vai continuar. Mas tem.
0: Vamos ver.
1: É.
0: Ah, como disse o Oscar do basquete, falava isso, quem disse que tá velho sou eu. E no basquete não tem isso, né? O cara joga enquanto ele puder.
1: Sim.
0: Enquanto ele dá conta.
1: É isso. E o próprio Hulk sente que ele ainda pode, né? Contribuir. Não tá na hora ainda de aposentar. Então ele quer. E agora vai ter novos ares. Vai ter uma nova oportunidade. E chega com certeza pra ser titular, né? Pelo menos no início pra ver ali o que que ele arruma.
0: Oscar aposentou com 45 anos, falando.
1: Olha aí. É isso.
0: Coisa boa.
1: Tipo um goleiro de hoje em dia.
0: É, tipo
1: um
0: goleiro.
1: É isso por hoje, Luiz.
0: Muito bem, então amanhã a gente se fala novamente.
1: Sim, até amanhã e a gente traz aí mais destaques do esporte.
0: É, um trocar figurinha?
1: Você Bora, trouxe? Lógico, tá rolando álbum. Ah, e seu álbum, agora aí, que eu vi. Tá lindo o álbum, né? Ah, tá bonito demais.
0: Tá bonito.
1: E as figurinhas tão caras, né? Mas a gente tem até o fim do ano pra... É, né?
0: Depois,
1: pode ser depois da Copa, tem problema não.
0: Tem problema, é bom que é o seguinte, quando acaba a Copa, costuma aparecer um monte de gente doando figurinha repetida que não colou, entendeu?
1: Ah.
0: Completei meu álbum, você quer pra você? Vou jogar fora.
1: Boa estratégia, boa.
0: Ei?
1: Ótima pra esse ano.
0: Falou, Clarice.
1: Valeu, Luiz.

0: Victor Magalhães, Encontro Natural, música do Victor Magalhães, encerrando o programa de hoje. Amanhã estamos de volta a partir das 2 da tarde, com a produção da Júlia Henrique, sob orientação de Breno Rodrigues, programação musical de Bruno Vasconcelos, apresentação de Luciano Freitas, aqui na UFMG Educativa, mídia do CDCom, Centro de Comunicação da Universidade Federal de Minas Gerais, coordenação institucional de Rafael Medeiros, supervisão geral de produção e conteúdo Luísa Glória, suporte técnico Judson Porto, e o nosso WhatsApp é 3409-1045. 5 e 1, até amanhã.
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1: A pedagoga e doutora em história Simone Alcântara especializou-se na pesquisa sobre dança. Na infância e juventude, ela frequentou aulas de balé. Assim como Simone, vários intelectuais da atualidade foram graduados em outras áreas devido à ausência de cursos superiores em dança, mas são os pioneiros na academia brasileira.
7: A minha história com a dança começa na opção do vestibular, que só existia na minha época, que eu fiz em 76, não existia opção do vestibular para dança, apenas em Salvador, que é a Federal da Bahia, que abriu em 53. Então, a minha história na dança é essa da formação, mas teve um momento que eu parei, que eu não tinha incentivo da família, não tinha muito incentivo, embora fosse uma liberdade que a gente tinha, mas eu não tinha incentivo efetivo. Então, eu recusei e parei. Eu quase enlouqueci, eu falei, não posso, eu tenho que mexer o corpo, dói, literalmente. E eu parei, fiquei dando aula para criança como professora de sala. Eu voltei depois, assim, não, tem que ser. Quando eu resolvo fazer o mestrado, eu procuro um lugar para fazer o mestrado de dança. Aí eu acho que efetivou de fato assim, toda a minha vontade de estar com a dança e produzir, ter uma pesquisa minha. Terminei fazendo a história da USP, que foi um aprendizado assim, maravilhoso, para entender o mundo pela história. E eu comecei como aluna especial com um curso que eu nunca vou esquecer, do Arnaldo Contier, que é um historiador que tocava piano, e fez um curso de um semestre só da virada, sobre a virada do século XIX e XX, que ele vai falar dos balés de Aglaé, vai falar do modernismo, vai falar do futurismo. Então, ali para mim foi decidido. É isso, então fui fazer, e na época não tinha, porque eu não queria no palco, não era esse tipo de coisa, era formação.
8: Tem um professor com uma frase famosa, para que isso presta? Né? Então, assim, para o público do nosso programa Dança para Ouvir e Pensar, para que isso presta, esse movimento de chegada da dança na universidade?
7: Olha, presta, como eu não tive, e eu dou aula hoje na pós, História da Dança, eu vejo assim, primeiro por causa da graduação, a formação, você fazer a graduação de dança, tem que ter, é muito bom. Se você não tem, você volta para fazer. Você faz um movimento oposto, mas você, até você encaixa outras áreas, como para mim, eu tinha muito interesse, eu gosto de dar aula mesmo com criança, trabalhei um tempão com criança, então a pedagogia me ajudou muito. Mas faz falta, porque você deixa de estudar uma série de coisas que ficam os buracos. E serve para você se informar, para você ter conteúdo, mas você produzir conhecimento. Então, e eu acho que a arte, a dança, quando você produz o conhecimento, você tem a teoria, mas você tem a prática. Então, eu acho que é tão rico, é um aprendizado tão grande, e você não trabalha sozinho na dança. Você tem várias coisas envolvidas, né? Você tem a questão de um figurino, de um designer, você tem a questão da relação com o teatro, sim, ou você tem a relação com a questão de outras linhas de trabalho. Então, presta para a gente se formar, produzir coisas novas cada vez mais, para acompanhar esse tempo que está a mil por hora, né, também. Então, faz falta. Tem um buraco na história da dança aí do Brasil que é difícil.
9: Hoje, para falar um pouco mais sobre o curso de dança da UFMG, recebemos o professor Arnaldo Alvarenga, que conversa com a nossa colega Priscila Pata.
10: Ele tem experiência com dança desde tenra idade, começou bem novo. Mas ao ingressar na universidade, foi estudar geologia. E só anos mais tarde, a partir das suas especializações, é que voltou para a área da dança, propôs o curso de dança em Belo Horizonte pela UFMG e também é o idealizador, junto com Verônica Pimenta, deste programa Dança para Ouvir e Pensar. Arnaldo, primeiramente, muitíssimo obrigada por fazer parte desse programa com a gente. Agora, de maneira direta e objetiva, você que é o propositor do Dança para Ouvir e Pensar, é uma honra e um prazer para a gente conversar com você aqui hoje. Então, vamos à primeira pergunta. Como surgiu a ideia de propor um curso de dança? Quando aconteceu isso e quem foi essa equipe?
2: Priscila, obrigado pelo convite para a entrevista. Propor, né, o curso de dança, ele veio ao encontro de um desejo da classe artística, que já era um desejo muito antigo. Né? Tudo isso acontece em 2005, com o lançamento do projeto Reúne. Né? O Reúne abria possibilidades assim, econômicas para que cursos novos fossem instalados em instituições públicas brasileiras. Nessa oportunidade que a gente já pegou e vamos em frente. Eu solicitei na época o professor, o diretor da Escola de Belas Artes, o professor Evandro, falou: professor, crie uma comissão, há uma necessidade, há um desejo. E nessa comissão eu convidei a professora Mônica Ribeiro para integrar e a professora Lúcia Pimentel. Né? Nós três fomos vamos dizer assim, a pedra fundamental organizadora do curso de dança. E foi interessante porque, por ser aqui uma instituição pública, né, e essa instituição pública ser, vamos dizer assim, o lugar onde esse desejo teria condições de se concretizar, eu solicitei também ao diretor na época que colocasse um anúncio no jornal, né, convidando a classe de dança para um seminário onde nós procuraríamos acolher as ideias, né, de um desejo, de como é que estava esse desejo, como é que se pensava esse possível curso de dança. Então foi assim que ele aconteceu. Na época, o crítico, né, de teatro e dança, Marcelo Castilho Avelar, foi chamado como observador externo para colher, né, as informações. Esse seminário durou um dia inteiro e uma manhã. E ao final disso, a gente teve essa síntese que o Marcelo Castilho fez para a gente, e daí nós começamos a trabalhar em cima dessa ideia. É assim que o curso de dança nasce, né? Ou seja, desse desejo da classe artística em casamento com a possibilidade que uma instituição pública permitia. O fato da nossa escolha ter caído sobre uma licenciatura é que Minas é um celeiro de bailarino para o mundo inteiro. Minas tem uma tradição de formação em dança que é muito potente, né? Haja vista que desde a década de 30, né, nós já temos um movimento de dança muito importante na cidade. A partir da vinda do professor Carlos Leite para trabalhar em Belo Horizonte, isso em 1948, quando ele funda a escola dele aqui, esse movimento, né, que visava uma profissionalização da dança, formar bailarinos, né, isso começa a acontecer e daqui saem Cláudia Angel Viana, Marilene Martins, Dulce Beltrão, Silvia Calvin. Então tem toda uma geração enorme, né, e que distribui, vamos dizer, literalmente para o mundo, nomes muito importantes que fazem parte dessa constelação de companhias que a gente tem espalhadas pelo planeta. Se pelo lado da arte, dos cursos livres, isso já estava sedimentado, fundamentado e sacralizado, né, assim, admirado no país inteiro, haja vista também que os dois primeiros grupos, né, privados brasileiros e mantidos pela iniciativa privada foram o grupo Primeiro Ato e o Grupo Corpo, né, grupos mineiros. Então sempre teve muito esse trânsito de bailarinos na cidade por terem essas renomadas companhias aqui. Bem, se isso já existia no campo da arte a partir da formação em cursos livres, restava um campo a descoberto, ou seja, o ensino de dança dentro da escola regular, ou seja, ensino de dança dentro da educação básica brasileira. Então, esse foi o pensamento, essa foi a ideia. formar professores que pudessem, como artistas, na condição de artistas, ocuparem esse espaço.
10: Antes da existência do curso de dança, você já trabalhava como professor de dança no curso de teatro. Então, eu queria que você falasse dessa sua experiência como professor dentro do curso de dança.
2: A minha atuação dentro do corpo docente do curso de dança, ela tem sido muito importante para mim, porque toda a minha formação artística, ela acontece extramuros, ela acontece fora da universidade. O modo de lidar com esse ensino, né, voltado especificamente para a questão artística e para a formação do atuante, do performer, né, isso gera um tipo de aula, um tipo de formação que muito se diferencia do que se faz dentro de uma instituição pública que não está formando artistas, não é um bacharelado, mas uma licenciatura que vai preparar, né, profissionais para lidarem com os princípios de organização do movimento. Porque a escola básica, ela não está preocupada em formar artistas mirins, mas em abrir as possibilidades, né, abrir o leque, né, de toda uma produção de conhecimento e cultura que o seu país possui. Né? Então não é uma caixa de lápis de cor de 6 cores, é uma caixa de lápis de cor de muitas cores. E entre essas cores está inserida a dança, não como formação profissional, mas como possibilidade de acesso aos bens culturais que o país produz. Então é nesse sentido que o lugar que eu ocupo como professor é diferente do lugar que eu ocuparia se eu estivesse trabalhando no curso livre, no curso técnico, enfim. Então é um outro tipo de olhar, é um outro tipo de fazer, é um outro tipo de intenção. Embora acho que ao fim da trilha esses caminhos se encontrem, e é importante que eles se encontrem. E esse encontro, efetivamente, é inclusive uma proposição da própria instituição, da própria UFMG, através de um dos tripés, né, do espaço acadêmico: o ensino, a pesquisa e a extensão. Através dos projetos de extensão, o espaço interno da UFMG conversa com o espaço externo da comunidade, da cidade de Belo Horizonte. Né? Esse programa mesmo, estava entrevistando, né? Isso é um projeto de extensão e fruto desse esforço, né, de formação de professor voltado para esse nicho de ensino e esse nicho de mercado. Eu me sinto muito honrado, muito feliz, né, de ter pensado inicialmente esse curso, ter trabalhado com a equipe que eu trabalhei e hoje poder exercer esse lugar que certamente tem produzido professores, né, formado professores, e saber também que muitos desses profissionais já formados já ocupam lugares muito importantes na nossa capital.
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0: Olá, seja muito bem-vindo à Rádio FMG Educativa, seja muito bem-vindo ao Faixa Nacional dessa segunda-feira, 11 de maio. Eu sou Breno Rodrigues e trago para você hoje muitas informações e também tem música já já. Primeiro vai lá no nosso Instagram, @UFMG Educativa, tem também o nosso WhatsApp 3409-1045, 3409-1045. Manda sua mensagem pra gente, manda sua sugestão de música, o que você tá achando aqui da Estação do Conhecimento, manda pra gente. Você esteve na companhia do Luiz Fernando Freitas no Expresso 104,5. Amanhã ele tá de volta, hein? Valeu, prezado. Ele tá se despedindo aqui pra ir pra casa descansar, né? Bora começar com as informações?
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0: Previsão do tempo de amanhã, terça-feira, 12 de maio, sol com muitas nuvens, pancadas de chuva à tarde e à noite. Mínima de 15 graus, máxima de 24 graus.
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0: Agora informações do trânsito para você. Via liberada no novo anel rodoviário. Havia uma carreta com problema mecânico na faixa central, na altura do bairro Engenho Nogueira, sentido BH, Rio de Janeiro. A via foi liberada há pouco, então a passagem por lá já está mais tranquila. Tá agarrado em algum ponto do trânsito na cidade? Manda sua mensagem 3409-1045, 3409-1045. Agora a gente vai lá para o centro, na Avenida Afonso Pena, em frente ao Parque Municipal, para você que está indo sentido rodoviária, trânsito agarrado por lá. No outro sentido, sentido Mangabeiras, Praça Tiradentes, trânsito moderado, então vai com o pé no freio, vai tranquilo, hein? Deixa eu passar a informação para você que tá aqui na Avenida Antônio Carlos, em frente ao UFMG. Tá chegando na UFMG, sentido Estação Pampulha, trânsito pesado nesse momento, tá? Um abraço aqui pro Rogério Salvador, que tá passando aqui no nosso estúdio vitrine. Valeu, Rogerão! E para você que tá indo sentido centro, trânsito também agarrado. Você sabe, né? A galera tá saindo da aula, tá saindo pro trabalho, tá vindo pra aula... Tá saindo da aula, o trânsito fica pesado nesse instante mesmo.
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0: IBH inicia projeto piloto de semáforos inteligentes para ônibus. Novos semáforos começaram a operar na última sexta-feira, dia 8, aqui em BH. 6 na rua Niquelina e 3 na rua Domingos Vieira, vias de grande fluxo e de ônibus e conexão importante para a região leste e também para o hipercentro. O projeto tem como diretriz a priorização do transporte coletivo e o uso de novas tecnologias para otimizar o tempo dos semáforos. O novo sistema utiliza câmeras instaladas nas interseções para criar um laço virtual com alcance de até 250 metros. A partir da leitura do letreiro dos ônibus, a tecnologia ajusta automaticamente a programação semafórica, ampliando o tempo de sinal verde ou antecipando sua abertura para favorecer o transporte coletivo. A expectativa da Prefeitura de Belo Horizonte é reduzir o tempo de viagem, aumentar a regularidade das linhas, diminuir as emissões de poluentes e contribuir para a melhoria da mobilidade urbana. Os serviços fornecidos incluem suporte técnico para instalação, configuração, ativação do software e treinamento operacional da equipe técnica da BH Trans. Essa aí é uma das... dos trabalhos fixados com a empresa Digicom, a fornecedora de equipamentos e serviços para a administração municipal. Ela é responsável pelo fornecimento, pela instalação, configuração e integração dos novos controladores de tráfego e dos kits de detecção por laço virtual com câmera, além de prestação de serviços de hospedagem, suporte técnico remoto, conectividade e treinamento operacional. Mais uma notícia do trânsito aqui de Belo Horizonte para melhorar o fluxo aí desse tráfego que às vezes é tão intenso na capital mineira, né? Esse aqui é o Faixa Nacional na Estação do Conhecimento. Eu sou Breno Rodrigues, 3409-1045. É o nosso WhatsApp, 3409-1045. É o nosso WhatsApp. Simbora começar com a programação musical de Bruno Vasconcelos, Guilherme Amintas e também do Rafael Medeiros. A gente vai com ela, simplesmente Rita Lee, para abrir aqui o nosso Faixa Nacional. A gente vai com Chega Mais. Vamos chegar mais, viu sim, Rita?

0: Zé Cabaleiro, Eu, Você e a Praça. Composição do Odair José para fechar o primeiro bloco aqui do Faixa Nacional dessa segunda-feira, 11 de maio. Como foi o fim de semana, hein? Foi comemorado aí, celebrado o Dia das Mães. Um abraço para todas as mamães que estão ouvindo aqui a Estação do Conhecimento. Fica aqui o meu abraço apertado, que você tenha curtido muito o seu Dia das Mães, viu? Sempre bom a gente ter o carinho, o abraço da mãe, né? A gente vai fazer um intervalo e daqui a pouquinho tem mais uma edição do Correspondente Assembleia com Samira Horta, já já.
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0: 5:33, segundou com Samira Horta, direto da Assembleia Legislativa de Minas Gerais. Samira, boa tarde, tudo bem?
9: Tudo bem. Tudo bem, boa tarde para você também, Breno. Ótima tarde para os ouvintes da UFMG Educativa, chegando nesta segunda, começando aí a semana com notícias aqui da Assembleia. Gestores municipais, vereadores, sindicatos e associações de produtores rurais já podem se inscrever para o treinamento Conservação de Água e Solo, Construção de Barraginhas e Outras Práticas. A repórter Sávia Moraes tem as informações.
10: A Assembleia promove capacitação sobre práticas de conservação de água e do solo. O conteúdo é oferecido pela Escola do Legislativo e faz parte das ações do Parlamento Estadual para enfrentar os efeitos dos extremos climáticos em Minas Gerais. O projeto Construção de Barraginhas e Outras Práticas Mecânicas de Conservação de Água e Solo é resultado do Seminário Técnico Crise Climática em Minas Gerais, Desafios na Convivência com a Seca e a Chuva Extrema, realizado em 2024. E foi uma das ações adotadas pela Assembleia para ampliar a construção de barraginhas em regiões que convivem com a escassez hídrica, ou seja, a abertura de pequenas bacias de contenção para reter as águas de chuvas nessas áreas. A iniciativa já é uma realidade nas cidades de Mirabela, no norte de Minas, Virgem da Lapa, no Vale do Jequitinhonha, e Periquito, no Vale do Rio Doce, e inclui a capacitação de técnicos e parcerias com prefeituras e a Emater. O engenheiro agrônomo e técnico da Empresa Brasileira de Agropecuária, a Embrapa, Luciano Cordoval, implementou o projeto, que recebeu premiações, o que contribuiu para a divulgação da iniciativa por todo o país.
11: Começamos a candidatar alguns prêmios e vencemos dois prêmios importantes, que foi o da Fundação Banco Brasil e da Petrobras, e houve dois patrocínios. E esse patrocínio foi muito bom, que a gente avançou pelo país treinando, capacitando, principalmente fazendo unidade demonstrativa e capacitando pessoas para ficar eles virarem o multiplicador em cada região.
10: Os recursos vêm do Programa de Conversão de Multas Ambientais definido por legislação da ALMG. A norma permite a conversão de até 50% do valor
4: valor das multas ambientais simples em serviços de prestação, melhoria e recuperação da qualidade do meio ambiente e em projetos socioambientais realizados pelo Estado, como destaca o consultor de meio ambiente da Assembleia, Júlio Bedê.
12: O que a gente quer é mostrar para os prefeitos é que com recursos próprios e as máquinas da prefeitura, com colaboração dos produtores rurais, eles já conseguem fazer um movimento de mobilização e preparação dessas regiões para aumento de resiliência com relação às mudanças climáticas.
4: O objetivo do curso é apresentar as tecnologias e práticas mecânicas que contribuem para aumentar a disponibilidade de água no meio rural e prevenir enchentes e erosões. As inscrições vão até o dia 24 de julho e o curso pode ser realizado até o dia 26.
9: Mais informações e inscrições pela plataforma de ensino à distância da Escola do Legislativo no ead.almg.gov.br. Da Assembleia Legislativa em Belo Horizonte, repórter Samira Horta.
0: Obrigado demais, Samira. Até amanhã.
9: Até amanhã. Tchau, tchau.
0: Tchau, tchau. Tá aí, você ouviu o correspondente em Assembleia, Samira Horta, direto da Assembleia Legislativa de Minas Gerais. Para você que quer mais informações sobre a Assembleia, almg.gov.br, almg.gov.br. Lá no site você encontra todas as informações, lá você encontra a nossa lista completa dos deputados que representam o povo mineiro, né? Vai lá, fique ligado que esse ano tem eleições, então a gente tem que saber muito bem para onde está indo o nosso voto, que tem que ser feito sempre com muita responsabilidade, porque são essas pessoas que nos representam. Manda seu WhatsApp aqui pra gente, 3409-1045, 3409-1045. Tem também o nosso Instagram, arroba UFMG Educativa. Daqui a pouco eu te conto o destaque que está por lá. Simbora com música, a gente vai com o cara que lotou estádio num show maravilhoso nesse fim de semana, que foi o Djavan aí, comemorando 50 anos de carreira. É isso mesmo, gente, 50 anos de carreira de Djavan aí, lotou um estádio lá em São Paulo, legal demais. Quando o artista brasileiro conquista essa marca e consegue lotar um estádio, né? E a gente vê que não só são artistas gringos que lotam os nossos estádios não, tá? Djavan, brasileiríssimo, lotou também um estádio, vai lotar muitos outros nessa turnê de 50 anos de carreira. Então bora com ele, Djavan, Flor do Medo, 5h38.

0: você ouviu Djavan com Flor do Medo. O cara tocou lá em São Paulo esse fim de semana, 50 mil pessoas no estádio, e ele tá chegando em BH também, tá? No dia 18 de julho, Djavan lá na Arena MRV. Ainda tem ingresso pra você comprar, tá? Não perca tempo que vai ser um show maravilhoso. Esse aqui é o Faixa Nacional na Estação do Conhecimento. Eu sou Breno Rodrigues, obrigado demais pela sua companhia. Amanhã, a partir das 5h15 da tarde, tem mais Faixa Nacional. A partir das 6 horas da noite, tem mais uma edição do Acesso Livre com a jornalista Alessandra Dantas. Ela vai falar sobre o caso da doméstica, da trabalhadora doméstica de 19 anos, grávida de 6 meses, que foi torturada e ameaçada de morte no Maranhão. Mais um caso gravíssimo aí de violação dos direitos humanos. Então a jornalista Alessandra Dantas vai trazer os detalhes para você aqui a partir das 6 da noite, com mais uma entrevista exclusiva feita aqui na Estação do Conhecimento. Eu sou Breno Rodrigues, amanhã a gente tá de volta, 3409-1045, 3409-1045, esse é o nosso WhatsApp, beleza? Um grande abraço, eu fico por aqui na sequência, nas ondas do Hahaha, 6 da noite, Acesso Livre. Valeu, tchau!
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8: Vamos, pode ir?
9: Pode, vai lá.
8: Umbu!
9: Umbu Zé!
8: Sirigoela!
9: Sirigoelê!
8: É, jabuti!
9: Jabutizê!
8: Jabuticaba!
9: Jabuticabê!
8: Pitanga!
9: Pitangueiro!
8: Maracujá!
9: Maracujazeiro!
8: Lima!
9: Limeiro!
8: Caju!
9: É, cajuzeiro! Está começando mais um 2 mais 2 para somar, multiplicar e dividir com você!
8: E hoje, além da minha presença ilustre, temos aqui, plantada ao meu lado, minha companheira Rosa. E a gente vai conversar hoje com Juliane Tolentino, que é psicóloga, especialista em gestão de pessoas. E hoje ela vem aqui conversar com a gente sobre os benefícios da ortoterapia.
10: Isso mesmo.
8: Ai, seja muito bem-vinda, Juliane.
10: Obrigada.
8: Afinal de contas, o que é ortoterapia?
10: Então, a ortoterapia é uma prática terapêutica que vai utilizar o cultivo, né, das plantas e da jardinagem para a promoção da saúde, da qualidade de vida do idoso.
8: Ai, que interessante. Assim, eu nunca fiz ortoterapia. Eu posso começar fazendo nada, assim?
10: Sim, com certeza. E não é só para o idoso. Isso, ultimamente, tem usado muito também em hospitais, em nas UBSs, né? Tem utilizado nas comunidades para poder promover aí o bem-estar e a qualidade de vida do idoso.
8: E existe algum perigo, assim, que, por exemplo, eu que nunca fiz, pessoa idosa que nunca fez, tem algum risco de eu virar vegana, por exemplo?
10: não tem perigo de virar vegana.
5: Ah, tá.
10: É uma prática bem gostosa de fazer, você vai estar lá em conexão com a natureza, é muito bacana.
5: Tem alguma diferença das terapias convencionais para ortoterapia?
10: A principal diferença é o contato com a natureza, né? Essa é a principal diferença entre elas. Se, por exemplo, as outras práticas envolvem assim, uma questão mais estruturada, como jogos, por exemplo, arte, alguma coisa nesse sentido, a outra é mais focada na natureza.
5: Entendi.
10: Né?
5: Mas, por exemplo, pensar, a pessoa idosa resolve fazer a ortoterapia e tem a ideia de subir numa mangueira, que é super alta, por exemplo.
8: Nossa.
5: Tem alguma adaptação que pode fazer?
10: Tem, claro. A gente pode fazer os canteiros elevados, né? Para que eles não precisem abaixar, para poder não ter esse risco de se machucar. Tem todo esse trabalho.
8: Mas nos casos assim que não tem como adaptar, né? Porque eu

0: Mas trazem benefícios emocionais aí, esse trabalho com as plantinhas. Traz um benefício. Relaxa, acalma, né? Acaba o estresse.
1: É isso.
0: Isso a ortoterapia faz isso com a pessoa. Traz essa sensação. Até assim, a questão até da depressão ajuda muito, sabia?
2: Ajuda. Mesmo quando a planta não tem empatia nenhuma, que é agressiva, que é carniceira, que é rude.
1: Ela já foi, Babalu.
0: Com certeza.
1: Ela seguiu o caminho dela, o rio dela. Tá tudo certo.
0: Então, ajuda em vários aspectos.
2: Toma uma água. Isso. Confia em você.
0: Pode confiar.
1: Ela entende de planta, de hortoterapia, de planta carnívora, herbívora, de todas.
2: É, muito mais calma.
1: Enfim, existe algum desafio quando o assunto é a adesão dos idosos na hortoterapia?
0: Desafios existem, assim, porque vai depender do querer do idoso.
1: Ah.
0: Né? Então a gente não vai obrigar eles a fazer. A participar do processo, seja ele qual for. Então, a gente vai convidá-los para participar. Aqueles que têm mais interesse, que têm uma conexão maior, aí eles vêm para poder fazer junto com a gente. E é muito gostoso, né?
1: É, mas gente que não gosta, às vezes, não tem muito jeito para planta mesmo, né?
0: Mesmo quem não tem, né? Quando nós começamos, e aí nós convidamos as pessoas, aqueles que dizem, mas eu nunca mexi com isso. Não, vamos lá, vamos ver como é que é. Então eles ficaram lá observando, e o gostoso é isso, porque tem essa possibilidade daqueles que não têm aquela relação, ou daqueles que têm uma mobilidade reduzida, que eles podem estar lá olhando o idoso, olhando o fazer dos outros, né? Pode estar também separando, porque vai estar trabalhando também a coordenação motora, né?
1: Eu adoro colocar a mão na terra, assim, quando eu tô meio nervosa, aí vai tudo embora.
2: Peraí, Rosa, peraí que vou falar de coisa séria. A gente ainda continua nos desafios, né? E é um grande desafio, né? A segurança. Porque até precisa ter segurança na prática da ortoterapia, não é mesmo, Juliane?
0: Sim.
2: É, por exemplo, assim, né? Quais são as medidas ideais de segurança para a prática de ortoterapia? Porque no meu caso, eu adoraria uma segurança assim, de 1,75m, 1,90m, para mim tá perfeito. E eu gosto daquele convencional, terno, gravata, uma clinho, sabe o bigode fininho?
1: Eu gosto do tipo salva-vida, sabe?
2: Você é musculoso.
1: Nossa, pode, assim...
2: A gente tem gosto parecido.
1: Um pouco horror. Eu gosto.
2: Ô, Juliane, qual seria, assim, o seu tipo ideal de segurança para ficar ali na ortoterapia com você?
0: Um canteiro elevado, as ferramentas adequadas para não machucar, não, né? Pra gente tem que ter todo esse cuidado com o idoso,
1: tem,
0: né?
1: Tem que ter alguém o tempo todo olhando ali para ver o que, eles estão fazendo?
0: É bom, a gente está perto, a gente está próximo, mas depois que a gente já fez, igual a gente já aconteceu aquele primeiro processo, que aí está na rega, né, para esses cuidados com os idosos, então foi até eleito um idoso que faz esse trabalho, de estar regando, de estar cuidando desse, enquanto está no processo.
2: Esse idoso seria, então, por exemplo, o Aquaman, por exemplo.
0: Tipo
2: assim,
0: isso.
2: O homem da água.
0: O homem da água. Da água, do cuidado, e ele que mexe, e quando tem que... Ah, me dá uma mudinha, vai lá dar uma mudinha.
1: E ele resolve tudo sozinho.
0: Ele faz sozinho.
1: Aí, tá vendo?
2: Olha que...
0: Deixa eu contar um caso pra vocês. Teve um dia que teve uma oficina de compostagem lá na instituição. Eram para todos os funcionários. E aí, eu fui, chamei meus idosos para poder ir lá participar, né? Uma oficina de compostagem. Aí, coloquei eles lá sentadinho, mó bonitinho. Aí, de repente, está lá o engenheiro, todo falando, ensinando. Levanta meu idoso e fala assim, mas isso daí, sei o que é isso? Isso lá na minha roça eu fazia isso muito. E aí começou quase que dar aula. É uma troca muito legal. Então é isso aí, é adubo que a gente fazia.
1: Aí,
0: ponhava a terra lá, ponhava as coisas lá e fazia tudo. Isso é coisa antiga, coisa conhecida.
2: Fala com a gente, Juliane, para finalizar o nosso programa, qual é o primeiro passo para você começar a ortoterapia? Tipo assim, qual planta que eu escolho primeiro para começar? Fala aí, qual que é o primeiro passo?
0: Então, a gente tem que preparar o espaço. Né?
1: Pode ser um espaço pequeno?
0: Pode. Lá, como que nós fizemos? A gente, embora nós tenhamos um quintal muito grande, né? Mas ele é baixo, então o elevado, nós temos lá um elevado, mas ele não é legal, bate muito sol, então não é qualquer.

0: qualquer planta. Então, o que que nós fizemos? A gente pegou os vasos. Nós pegamos os vasos e plantamos ali as plantas, as ervas aromáticas.
1: Ai,
0: plantamos algumas verduras.
1: Oh. Sabe? Tipo alface? Pode plantar alface?
0: Pode plantar alface.
1: Isso é bom, que dá até pra fazer uma dieta, assim.
0: Sim, e vou contar uma coisa pra vocês. No final do ano, nós fizemos um almoço pra eles. Show de bola. E aí... nós fizemos um salpicão, delícia.
1: Ai, que delícia, eu amo salpicão.
0: Eu falei assim, gente, mas a gente tem que enfeitar isso aqui. Alface da horta.
1: Bonitinho.
0: Vamos lá, pegamos a alface, a cebolinha.
1: Que orgulho!
0: Na hora que eu cheguei, eu falei assim, gente, nós temos... as hortaliças são da nossa hortinha. Eu quero. Eu falei assim, mas não vai dar, né?
1: E deu pra todo mundo?
0: Deu pra todo mundo.
1: Ai, graças.
0: E é difícil. Nós dividimos.
2: Deu certinho?
0: Deu certinho.
2: E é difícil plantar alface, cebolinha, salsichas assim?
0: Não, não é. A gente já compra as mudinhas, né? Tá. Compra as mudinhas e aí já vai fazendo esse trabalho delas crescerem bonitinho.
1: E você precisou preparar o solo dos canteiros? Tipo assim, fazer uma massagem, fazer uma terapia com o canteiro para ele iniciar a autoterapia.
0: Exatamente.
2: Uma hidratação.
0: Temos todo esse trabalho, né? De fofar a terra para poder estar plantando lá. E com a compostagem que nós fizemos, ali o adubo, para poder estar enriquecendo o solo, para poder plantar as ervas.
1: Incrível!
2: Não é difícil, não.
1: Incrível. Você anotou tudo aí? Não anotou? Então anote, porque o nosso 2 mais 2 de hoje já está chegando ao final. E você não se apavore, porque nós estamos nos streamings. Isso mesmo. Toda terça e quinta-feira tem episódio novo no canal.
2: E todo domingo, às 8 da manhã, você ouve a gente na Rádio Câmara de Brasília e também nas rádios parceiras.
1: Nossa, então tá chique. Juliane, muito obrigada pela nossa conversa. E eu tô com vontade de te plantar no meu jardim.
0: Eu que agradeço o convite, viu? Estou sempre à disposição.
2: Ai, eu tô com fome já. Eu tô pensando em comer uma salada, uma batata doce, uma salsinha, um chazinho. Juliane, sua presença deixará raízes. Quer dizer, saudades.
0: Ai, que lindo.
2: E você que tá aí em casa também, que tem aquele vasinho que tá ali abandonado, aproveite aqui essas ideias que surgiram pra você dar mais um pouco de carinho lá pra sua plantinha. E na semana que vem, a gente volta. Tchau, gente!
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6: Seis horas em ponto, está começando aqui na Rádio UFMG Educativa, Acesso Livre, Cidadania e Direitos Humanos no ar. Eu sou a Alessandra Dantas, você me faz companhia até às 7 horas da noite, então seja muito bem-vindo, seja bem-vinda, seja bem-vinde. Já passo para você nosso canal de WhatsApp para você participar conosco, 31-3409-1045. Por meio desse canal, ouvinte, você pode mandar a sua sugestão de pauta, um assunto sobre os direitos humanos, qualquer dúvida que você tiver, pode mandar, pode trazer críticas também, a gente é muito aberto para isso. 31-3409-1045, muito obrigada pela audiência, você que está acompanhando a gente aí, seja no trânsito, né, nesse momento de pico aí no trânsito em 104,5 FM, ou pelo nosso site ufmg.br/rádio. Programa de hoje, eu já quero começar trazendo uma comemoração para a gente, né? O ativista brasileiro Tiago Ávila e o palestino espanhol Saif Abu Keshk foram libertados neste domingo. Dia 10, deixaram o território de Israel após deportação. Ávila e Keshk estavam detidos desde o dia 30 de abril, quando um grupo de cerca de 180 integrantes da Flotila Global, que tentava chegar a Gaza, foi interceptado perto do litoral da Grécia. Uma prisão ilegal por parte de Israel e Tiago Ávila, que se tornou um símbolo da ajuda humanitária a Gaza, um grande ativista em prol dos direitos humanos. O Itamaraty chegou a considerar, definir como sequestro que ocorreu com Tiago Ávila e também com o ativista palestino espanhol. E tudo, toda essa soltura dele e também do outro ativista, foi graças à pressão internacional, ela foi decisiva para ajudar a liberar Tiago Ávila e também o Saif Abu. Tivemos manifestações aqui no Brasil, também fora, né? O presidente espanhol também colocou a boca no trombone e questionou totalmente esse posicionamento de Israel. O ativista chegou hoje aqui ao Brasil e ele foi capturado ilegalmente na quinta-feira por forças militares israelenses em águas internacionais, quando levava ajuda humanitária para Gaza. A gente falou sobre essa prisão ilegal aqui na Rádio UFMG Educativa, no programa Conexões. A conversa foi super interessante com a professora Amina Guerra. Vale destacar também que nessa semana temos duas datas importantes. Primeiro, a gente lembra, né? Relembra mesmo todo o legado de Pepe Mujica, porque no dia 13 de maio a gente lembra um ano da morte dessa grande referência para os direitos humanos, um líder mundial que lutava pelos direitos humanos, um legado que a gente sempre precisa exaltar, né, de Pepe Mujica. Ele morreu em 30 de maio de 2025 no Uruguai. O ex-presidente, ex-guerrilheiro também, foi ícone da esquerda latino-americana, José Pepe Mujica. Ele tinha 89 anos quando morreu. Vamos sempre lembrar de Pepe Mujica e todo o seu legado também. Nessa semana, 13 de maio, é dia de luta, né, pela abolição completa. Mais de um século depois da abolição formal da escravidão, a gente segue enfrentando o racismo, a violência, a precarização do trabalho, a negação de direitos básicos para a população negra do nosso país. A gente sabe que a liberdade nunca chegou de forma completa para as pessoas negras no Brasil. O genocídio da população negra continua nas periferias, nas prisões, na violência policial e nas condições de vida impostas ao nosso povo trabalhador. Então a gente reforça que o dia 13 de maio não é um dia de comemoração, é um dia de luta. Aqui no Acesso Livre a gente vai estar sempre reforçando a importância da luta, dessa data, para a gente poder lutar contra o racismo e contra todo um sistema que segue lucrando contra a exploração, com a exploração, melhor dizendo, das pessoas negras. Vamos falar muito em nossa programação do dia 13 de maio, ainda nessa semana também, então continue ligado aqui na Rádio UFMG Educativa. Quadros críticos de hoje, temos sim mais uma coluna inédita do professor José Luiz Quadros de Magalhães. Ele vai comentar o que é necessário para que o Senado decida aceitar ou rejeitar a indicação do presidente da República para o Supremo Tribunal Federal, defendendo que a recusa de Jorge Messias seja judicializada. Esse é o comentário de hoje do professor José Luiz Quadros de Magalhães, daqui a pouquinho conosco. 6:05. Na entrevista da última segunda-feira, 4 de maio, foi abordado, a gente falou aqui sobre os 30 anos do massacre de Eldorado do Carajás e a luta por justiça após o maior caso de violência no campo brasileiro da história recente. Eu tive a honra de receber aqui, a gente escutou todo o relato do sobrevivente do massacre de Eldorado do Carajás e presidente da Associação das Vítimas do Massacre, o Márcio Lima. Essa conversa já está disponível na íntegra no nosso site, ufmg.br/rádio. Mas eu vou trazer aqui para você, como eu tenho feito sempre, né? Já que o programa ele é semanal, o Acesso Livre é sempre às segundas-feiras, vale a pena a gente recuperar um pouco, resgatar os principais momentos desta conversa que eu tive com o Márcio Lima. Vamos ouvir um destaque dessa entrevista que já está completa no nosso site, ufmg.br/rádio.
3: Alessandra, eu começo dizendo assim, o massacre de Eldorado do Carajás, ele foi uma forma cruel, covarde, de calar os trabalhadores, né? Porque a luta pela terra aqui, ela se dava meio que aleatória, e com muitas mortes, com muitos assassinatos, vamos dizer assim. Então, quando surge o Movimento Sem Terra, em dia 10 de janeiro de 1990, eu sou, não vou dizer fundador, o Movimento Sem Terra já existia em vários lugares, mas eu sou um dos fundadores do MST aqui no estado do Pará. Não estou no Movimento Sem Terra atuando mais, mas sou essa pessoa. Então, assim, foi uma forma de calar os trabalhadores, de calar um movimento que estava surgindo para conquistar direitos juntamente com os trabalhadores. Eu ouvi muito essa questão assim, mas a polícia chegou e aí atirou. Não, a polícia, ela cercou as pessoas ali, né? Chegou a polícia de um lado da rodovia, chegou a polícia de outro lado da rodovia, e quando menos se viu, foi bala para todo canto. Ser um sobrevivente não é legal. Assim, mas se tivesse morto seria melhor? Não, eu digo que não é legal porque é o seguinte, o massacre de Eldorado Carajás, ele só começou dia 17 de abril de 96, porque de lá para cá continua morrendo. As pessoas que sobreviveram, eles estão morrendo aos poucos, todos os dias. Eu tenho pessoas aqui na Associação dos Sobreviventes que levou um tiro no olho. Esse cara, se vocês verem como é que é a vida dele, esse cara teve que vender a casa que ele vivia para poder se tratar, porque a gente tem um acordo no papel com o governo do estado e o governo não cumpre, né, em relação à questão saúde. Então, eu tenho pessoas que estão perdendo o movimento das pernas porque levou tiro nas pernas. Então, assim, ser um sobrevivente é cruel, né? Mas, por outro lado, é bom, porque assim, a gente tem voz para dizer para as pessoas o que aconteceu naquele dia, né? E foi bom também, porque a gente, todo o dia 17 de abril é comemorado. Não é uma comemoração boa, né? Assim, de estar ali, porque a gente está ali, sabe o que aconteceu. A gente viu o que aconteceu. Mas, por outro lado, é bom, porque todos os anos, no dia 17 de abril, a gente está na curva do S, dizendo para as pessoas o que aconteceu ali. Né? A gente não quer que aquilo aconteça mais.
6: A gente acabou de escutar agora o relato do sobrevivente do massacre de Eldorado do Carajás e presidente da Associação das Vítimas do Massacre, Márcio Lima. Neste ano, o massacre completa 30 anos que ele ocorreu e Márcio Lima tinha apenas 25 anos quando tudo aconteceu. Então, ele perdeu muitos companheiros nesse massacre. A gente não pode esquecer o que houve, né, no massacre de Eldorado do Carajás. Vale a pena você conferir depois todo esse bate-papo que eu tive com o Márcio Lima no nosso site, ufmg.br/rádio. 6h09. Entrevista de hoje, daqui a pouquinho, a partir das 6h20 da noite, a gente vai falar sobre as violações de direitos humanos no caso da patroa que torturou a empregada doméstica grávida no Maranhão. Um caso absurdo de tortura. A gente não pode deixar de trazer aqui todo o nosso repúdio. E a gente vai falar sobre isso na entrevista de hoje. A gente vai falar sobre a violência histórica contra a categoria, né, das trabalhadoras domésticas. Esse bate-papo vai ser com a advogada trabalhista e membra do Movimento Negro Unificado, Sani Carla Simões. Continuo ligado aqui no Acesso Livre para você acompanhar esse bate-papo que eu vou ter com ela ao vivo a partir das 6h20 da noite. 6h10, vamos convocar agora o nosso querido professor José Luiz Quadros de Magalhães.
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6: A relação entre os três poderes no Brasil teve um abalo importante recentemente, ouvinte. Estamos falando da rejeição do nome de Jorge Messias para o Supremo Tribunal Federal, indicado pelo presidente Luiz Inácio Lula da Silva. No dia 29 de abril, após horas de sabatina, Messias teve a indicação recusada ao STF por 42 votos a 34 em votação secreta. Era necessária a aprovação de pelo menos 41 dos 81 senadores. Essa é a primeira vez desde 1894 que a Casa Legislativa não aprova o nome escolhido pelo presidente da República. Nos quadros críticos de hoje, vamos entender o sistema de freios e contrapesos que marca a relação entre os três poderes e os motivos que justificam a decisão do Senado. De acordo com o professor José Luiz Quadros de Magalhães, há motivação política, mas sem uma explicação técnica. Vamos ouvir, então, o professor de Direito da UFMG e da PUC Minas, José Luiz Quadros de Magalhães, agora.
7: Olá, meu nome é José Luiz Quadros de Magalhães, sou professor da Universidade Federal de Minas Gerais e da Pontifícia Universidade Católica de Minas Gerais, presidente da Comissão Arquidiocesana Justiça e Paz e da Sociedade Brasileira de Bioética em Minas Gerais. Bom, eu queria trazer para discussão e reflexão nossa a questão da rejeição, né, do nome indicado pelo presidente Lula para o Supremo Tribunal Federal por parte do Senado. O Senado pode rejeitar? Não pode rejeitar? Bom, é claro que o Senado pode rejeitar, mas em que termos o Senado pode rejeitar? É muito importante a gente entender que a aprovação da indicação do presidente da República para um ministro do Supremo Tribunal Federal, que é um órgão de soberania nacional, um órgão de cúpula, é o guardião da Constituição e de cúpula do Poder Judiciário. Ele que vai dizer, vai interpretar a Constituição, é o Supremo Tribunal Federal. Então você tem aí, na Constituição, nesse momento, o presidente da República, que é o chefe do Poder Executivo, indicando o nome para o ministro do Supremo Tribunal Federal, né, Poder Judiciário e o órgão de cúpula do Poder Judiciário, guardião da Constituição, e que vai ter um controle do Senado Federal, que é uma das duas câmaras, o sistema bicameral, do Poder Legislativo da União. Então a gente tem aí muito claramente a ação dos três poderes dentro da lógica do sistema presidencial, onde a gente tem a separação de poderes buscando a harmonia e o equilíbrio entre os poderes. Ou seja, no sistema presidencial que foi criado nos Estados Unidos, lá atrás, na Constituição de 1787, eles chamavam, ou chamam isso, de checks and balances. No Brasil, nós chamamos isso de sistema de freios e contrapesos. Ou seja, existem mecanismos previstos na Constituição onde os poderes do Estado, executivo, legislativo, judiciário, eles se fiscalizam. E essa fiscalização entre os poderes do Estado deve visar justamente a existência de um equilíbrio, de uma harmonia, evitando que algum poder se sobreponha aos demais poderes. Embora na prática, na realidade, ocorra isso, e ocorre isso em vários sistemas presidenciais, né? Quem inventou o sistema presidencial foram os Estados Unidos da América, isso aconteceu já várias vezes, e depois o sistema presidencial foi amplamente adotado pelas constituições dos estados das Américas. Você tem exceções, né, que não são sistemas presidenciais, por exemplo, o Canadá é parlamentar, né, Cuba adota um sistema diretorial, enfim, você tem outros sistemas de governo adotados aqui nas Américas, mas grande parte, a maior parte dos sistemas de governo adotados nas constituições dos estados das Américas, América do Norte, Central e do Sul, é o sistema presidencial. E o sistema presidencial, então, busca esse equilíbrio entre os três poderes. Logo, quando o Senado ele avalia uma indicação do presidente da República, esse ato é um ato de controle para verificar se o chefe do Executivo, o presidente da República, não está indicando um nome que não preencha os requisitos técnicos, jurídicos, para exercer essa função. Ou seja, esse controle que o Senado está fazendo não é, portanto, uma função típica do Senado. O Senado e a Câmara de Deputados têm a função legislativa. O Poder Legislativo, a função preponderante é legislar. Só o Poder Legislativo cria leis. O Executivo, ele vai aplicar as leis, estabelecer políticas públicas, governar, administrar. E o Poder Judiciário vai dirimir os conflitos que existem na sociedade. Uma função jurisdicional, de dizer o direito ao caso concreto. Então, cada poder tem a sua função preponderante. No caso, quando o Senado fiscaliza, avalia o nome indicado pelo presidente, ele não está fazendo a sua função preponderante, que é legislar. Ele está fazendo uma função que busca o equilíbrio entre os poderes. Logo, essa decisão do Senado não é uma decisão estritamente política. Ela tem que ter justificativa técnica e jurídica. Ou seja, se o Senado rejeitou o nome indicado pelo presidente da República, ele tem que ter uma explicação jurídica e técnica para isso. Não aceitamos o nome indicado pelo presidente da República porque ele não preenche os requisitos necessários para exercer a função de ministro do Supremo Tribunal Federal. Uma vez que essa decisão não é uma decisão tipicamente política de elaborar as leis. Mesmo assim, diria que numa democracia, todos os atos praticados pelos poderes do Estado, pelos órgãos públicos, têm que ser justificados. Então, inclusive, uma justificativa política. Mas nesse caso, na aprovação de uma lei, por exemplo, de uma emenda à Constituição, você tem uma justificativa política, tem que dar uma justificativa. Não é simplesmente decidir, ah, não quero, ou quero, não é assim que funciona numa democracia. Mas especificamente nesse caso, a justificativa não basta ser política. Ela tem que ser uma justificativa com fundamento jurídico e técnico. Portanto, essa decisão do Senado Federal é uma decisão que mostra uma, eu diria, talvez a palavra mais adequada, uma irresponsabilidade do presidente do Senado, e desses senadores que votaram sem ter uma justificativa plausível, sem ter um fundamento jurídico e técnico para rejeitar o nome, que não seja de atrapalhar o funcionamento dos poderes do Estado, de prejudicar a indicação do governo, correto funcionamento do Supremo Tribunal Federal, etc. Então é muito importante e seria muito importante que essa questão seja judicializada. Isso tem que ser levado ao Supremo Tribunal Federal. Agora, o Supremo vai estar aí com uma questão delicada. A gente sabe qual é o caminho constitucional. O Senado errou ao negar a aprovação, mas aí entram outros fatores políticos que fazem parte da realidade dos jogos de poder, da realidade do poder pelo mundo afora, e o nosso país não seria diferente. Gente, um grande abraço, até o nosso próximo programa.
6: Grande abraço, professor, disse tudo. Esse foi o professor de Direito da UFMG e da PUC Minas, José Luiz Quadros de Magalhães, nos quadros críticos dessa segunda-feira, 11 de maio de 2026. Ele analisou a decisão do plenário do Senado Federal que rejeitou a indicação de Jorge Messias, feita pelo presidente Lula, para ocupar a vaga de ministro do STF. O professor defendeu que há motivação política, sim, mas sem explicação técnica. A gente quer explicação técnica também. Nesse contexto, ele argumenta que a questão deveria ser judicializada. Essa edição do Quadros Críticos vai ficar disponível para você no nosso site, ufmg.br/rádio. Agora são 6 horas e 19 minutos. Programação musical dele, sempre impecável, de Bruno Vasconcelos. A gente vai falar daqui a pouquinho sobre as violações de direitos humanos no caso da patroa que torturou uma empregada doméstica grávida no Maranhão, caso que ganhou muita repercussão. A gente vai falar sobre isso daqui a pouquinho na nossa entrevista. Enquanto isso, Bruno selecionou uma canção para a gente poder pensar sobre tudo, né? Sobre abolição da escravatura aqui no nosso país, sobre violações de direitos humanos, pensando na canção Retirantes, de Dorival Caymmi e Jorge Amado, essa composição. Vamos ouvi-la agora, logo depois intervalo e a nossa entrevista ao vivo por aqui no Acesso Livre. Não saia daí.

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4: Seis horas, 23 minutos, esse é o programa Acesso Livre aqui na Rádio FMG Educativa. Eu sou a Alessandra Dantas e a gente tem esse encontro toda segunda-feira de 6 até as 7 horas da noite para poder refletir muito sobre os direitos humanos aqui na Estação do Conhecimento. Momento agora da nossa entrevista ao vivo desta segunda-feira, 11 de maio de 2026.
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4: Uma trabalhadora doméstica grávida de 6 meses foi torturada no Maranhão. A autora da violência foi sua patroa, Carolina Estela Ferreira dos Anjos. No Brasil, a tortura é crime inafiançável e não pode ser anistiado. A Declaração Universal dos Direitos Humanos, em seu artigo 5º, defende que, abre aspas, ninguém pode ser submetido à tortura, nem a tratamento, castigo cruel, desumano ou degradante, fecha aspas. Ou seja, o que foi feito com essa trabalhadora doméstica foi algo gravíssimo. O crime aconteceu no dia 17 de abril, mas ganhou repercussão após algumas falas da agressora ganharem visibilidade. Em áudios exclusivos obtidos pela TV Mirante, afiliada da TV Globo, no Maranhão, ela narra o crime com tom de celebração e deboche, o que revela a total ausência de empatia e nenhum receio de punição, ouvinte. Nele, ela relata que agrediu a trabalhadora doméstica com a ajuda de um amigo policial militar, Michael Bruno, que dava coronhadas na trabalhadora enquanto a patroa agredia com tapas. O motivo de toda essa atrocidade foi a suspeita de que a trabalhadora doméstica tinha furtado um anel. Samara Regina tinha aceitado o contrato temporário de 1 mês com o intuito de conseguir dinheiro para pagar o enxoval do bebê. Após horas de tortura, o anel foi encontrado num cesto de roupa suja. A responsável pelos atos de tortura, Carolina Estela Ferreira dos Anjos, foi presa preventivamente em Teresina, no Piauí. O caso está sendo tipificado como tortura e lesão corporal gravíssima, com risco de aborto. O policial militar também foi detido por participar da tortura da doméstica grávida. Sem qualquer prova, Carolina decidiu fazer justiça com as próprias mãos. A FENATRAD, Federação Nacional das Trabalhadoras Domésticas, divulgou uma nota de repúdio afirmando que, abre aspas, não podemos aceitar que trabalhadoras domésticas continuem sendo tratadas com violência, humilhação e desrespeito. Esse caso escancara a permanência de políticas de exploração e violência contra uma categoria historicamente marcada pelo racismo, machismo e desigualdade. Exigimos justiça, investigação rigorosa e punição exemplar para os responsáveis, fecha aspas. Então, para trazer mais detalhes sobre esse quadro de violação dos direitos humanos, de que essa trabalhadora doméstica foi vítima, uma profissão que merece todo o nosso respeito, a importância da visibilidade que o caso ganhou para que a justiça de fato seja feita, sendo também um caso claro de racismo. Então eu convidei para essa conversa de hoje a advogada trabalhista, membro do MNU, Movimento Negro Unificado, diretora de Inclusão e Diversidade da OAB, Subseção Barro Preto e conselheira suplente do Conselho Municipal de Promoção da Igualdade Racial, Sani Carla Simões. Sani, seja muito bem-vinda ao Acesso Livre, à Rádio FMG Educativa. É um prazer te receber hoje aqui ao vivo conosco.
5: Boa noite a todos, o prazer é todo meu. Estou muito feliz de poder participar dessa conversa.
4: A gente também está muito satisfeito, viu, Sani? Pensando também em toda a sua trajetória e como que você representa instituições importantes aí, né? A gente está falando do movimento negro unificado, nesse caso, que a gente merece repudiar muito aqui nessa conversa de hoje, porque é tanta atrocidade que a gente fica até sem o que dizer, né? Eu trouxe aqui um panorama, mas a gente vai entrar muito mais nesse caso aqui agora com você, Sani. Então, desde já, a gente agradece muito pela sua participação e pela sua disponibilidade também aqui conosco. Sani, eu faço uma pergunta aqui na abertura do programa para todas as pessoas que passam aqui no Acesso Livre, e ela tem tudo a ver também com a dinâmica que a gente vai trazer aqui no nosso bate-papo, que é o seu conceito sobre os direitos humanos. Você que tem uma militância aí vasta, né, nesse campo da luta pelos direitos humanos, como é que você poderia definir para a gente o seu conceito? O que você acredita que são os direitos humanos agora para quem está te ouvindo?
5: Bom, o conceito de direitos humanos que eu carrego na minha trajetória nasce da vivência, da resistência e da consciência de que a dignidade não pode ser privilégio de poucos. Uhum. Como mulher negra, eu aprendi muito cedo que os direitos humanos muitas vezes não chegam da mesma forma para todas as pessoas. A minha trajetória enquanto mulher preta, que se tornou advogada também uma trajetória de enfrentamento de barreiras históricas. O racismo estrutural tenta o tempo todo limitar os espaços que pessoas negras podem ocupar. Então, ocupar a advocacia, integrar espaços institucionais, atuar na defesa dos trabalhadores, participar da luta por igualdade racial é também uma forma de afirmar que nós temos direito à voz, à representação e ao poder de transformação. Eu não consigo enxergar os direitos humanos apenas no campo teórico ou jurídico. Eu enxergo na vida concreta das pessoas. Enxergo naquela trabalhadora doméstica que precisa ter seus direitos respeitados, na mulher negra que luta para sobreviver em uma sociedade desigual, no jovem negro que precisa voltar vivo para casa, nas mães que choram a violência contra os seus filhos. Ou seja, eu entendo que os direitos humanos, a gente tem que ver ele num todo e principalmente resguardando todas as pessoas que historicamente tiveram a sua humanidade negada. Direitos humanos, para mim, são as defesas intransigentes da dignidade humana, especialmente daqueles que sempre estiveram à margem da sociedade. Significa garantir que nenhuma pessoa seja violentada, humilhada ou invisibilizada por causa da sua cor, por causa da sua origem, por causa da sua classe social, do seu gênero ou sua religião. Então, abrange, né? Os direitos humanos é um leque, né? Uhum. E ele é muito mal visto, às vezes, incompreendido, né? Sim. Porque as pessoas acham que o direito humano está ligado a bandido. Uhum. Né? E quando que é o contrário, que o direito humano ele tenta resguardar os direitos das pessoas para que elas tenham uma vida digna.
4: É isso mesmo. E foi muito pertinente você trazer o seu conceito e muito bonito também, viu, Sani? Acredito que você busca colocá-lo em prática, né? Igual você mesmo disse que os direitos humanos é algo que a gente precisa colocar em prática para ele se tornar verdadeiramente de fato.
5: Nós precisamos colocar em prática e precisamos conscientizar a população efetivamente do que se trata os direitos humanos. Uhum. Porque o seu conceito está muito distorcido, né? Uhum. A população está muito distorcida com essa questão de direitos humanos, não é só para o bandido. Sim. Então, precisamos trazer também muito à tona o verdadeiro conceito de direitos humanos.
4: Não, com certeza. E no ano eleitoral, a gente vai ver isso demais, né, Sani? Essas inverdades aí no campo sobre os direitos uhum. humanos, o que a gente vai mais escutar aí nas campanhas políticas e também nas redes sociais. Então, a gente tem que se preparar para isso.
5: Preparar para isso, sim.
4: Sim. Sani, o objetivo um dos objetivos, né, da nossa conversa de hoje é a gente falar sobre esse caso evidente de tortura que ganhou os noticiários na última semana, em que uma trabalhadora doméstica foi cruelmente torturada no Maranhão. E a autora é a própria patroa, né, própria empregadora. Uhum. Primeiramente, eu queria, como é que você recebeu essa notícia?
5: Eu vou te dizer que, assim, é estarrecedor, né? Uhum. Por mais que nós temos consciência do que ocorre muito, principalmente com essa categoria, que é uma categoria tão importante, tão desvalorizada, que é a categoria, né, do trabalhador doméstico. É, mas o que mais estarrece é a conivência do Estado, né? O racismo institucional, porque você vê uma proteção policial devido ao status da empregadora.
4: Uhum.
5: Você vê que a empregadora já foi condenada em 2025, ou seja, ano passado, né, por uma falsa acusação de uma outra trabalhadora, e aí assusta o valor da indenização. É, porque a trabalhadora teve direito a uma indenização de R$4.000. O que é R$4.000 para uma empresária, para uma pessoa que tem, né, posses? R$4.000 não é nada. Ou seja, o valor fixado pelo judiciário não cumpriu a sua função compensatória, não reparou a vítima. O Estado, na realidade, ele pensa assim, R$4.000 é muito para a empregada que ganha R$1.000, R$1.400.
4: Uhum.
5: Quanto que ele deveria pensar? Ao contrário, eu preciso indenizar para reparar, né? E para coibir que o empregador cometa esse crime novamente. Talvez se tivesse a punição tivesse sido exemplar no primeiro, né, primeiro caso, nós não teríamos ele novamente. E dessa vez pior, né? Porque dessa vez ainda teve agressões.
4: Uhum, muito, muito bem então, colocado e lembrado mesmo, Sani.
5: É, então, ou seja, nós temos falhas institucionais. O racismo ele é estrutural, nós sabemos disso. Mas se as instituições, né, não barrarem, não estiver à frente da sociedade, nós não temos como acabar com esse tipo de violência de jeito nenhum tão cedo.
4: Uhum. E fica aquela sensação da impunidade, né? Que a gente sempre vê aí, né, nesses casos cometidos por mulheres brancas, por pessoas brancas no nosso país. Quando ela grava o áudio e compartilha ele no grupo de amigos, ela não tem nenhuma preocupação, né? Se ela vai ser punida ou não sobre o que ela fez.
5: Ela tinha certeza, a patroa, né? Ela tinha certeza da impunidade e a certeza da superioridade, né? E retratando um complexo da casa grande. A gente tem que lembrar que, historicamente, as trabalhadoras domésticas ocupam a base da pirâmide social do trabalho, carregando as marcas profundas da escravidão. E, em pleno século XXI, ainda são vistas como os corpos disponíveis para servir, obedecer e suportar abusos. E eu acredito que o número é muito maior. O que a gente não tem são as denúncias, né? Que muitas dessas mulheres, dessas empregadas domésticas, elas acreditam que o lugar delas é aquele que elas não podem denunciar. Né? Elas acreditam que a posição que elas ocupam na sociedade, elas não têm direito à denúncia. Né? E nem tem o amparo do Estado. Então, é muito complexo, é um trabalho que tem que ser feito com essa categoria, né? É um trabalho que tem que ser feito no judiciário, é um trabalho que tem que ser feito através da entidade sindical, das associações, trazendo esclarecimento para essa categoria. Né? Porque quanto menos esclarecimento, maior será o poder do empregador sobre essa categoria.
4: Uhum, com certeza. É, Sani, pensando nessa importância, né, da conscientização, da organização, a gente tem uma instituição muito importante aqui no país, que é a FENATRAD, que é a Federação Nacional das Trabalhadoras Domésticas. Inclusive, eu até ressaltei aqui na abertura da nossa conversa, a nota em repúdio em relação a esse caso de tortura, né, que a trabalhadora doméstica Samara sofreu. É, a gente convidou a coordenadora-geral da FENATRAD, a Cleide Pinto, para fazer um comentário sobre o que houve, né? Pensando na importância também que a FENATRAD tem nesse poder decisivo, né, de repúdio e de proteção às trabalhadoras domésticas. Vamos ouvir esse comentário que a Cleide fez para a gente, especialmente aqui Processo Livre, e na sequência a gente comenta, pode ser?
6: Pode ser.
4: Porque acho que ela vai enriquecer muito a nossa conversa. Vamos lá.
6: Boa noite, ouvinte da rádio UFMG Educativo.
7: Meu nome é Cleide Silva Pereira Pinto, estou coordenadora-geral da FENATRAD, Federação Nacional das Trabalhadoras Domésticas, e secretária-geral da COLATRAL, Confederação Latino-Americana de Trabalhadoras Domésticas, e ainda presidente do Sindicato de Trabalhadoras Domésticas de Nova Iguaçu, Rio de Janeiro. Um prazer estar, né, nesse espaço. Queria estar nesse espaço, mas falando de coisas boas para a categoria de trabalhadoras domésticas, mas, infelizmente, o que me traz aqui é o caso dessa empregadora Carolina, que agrediu a trabalhadora Samara lá no Maranhão. Isso nos deixou muito entristecidos e também com muita raiva, né? Porque no primeiro momento a nossa reação é de raiva. Mas começamos também a procurar fazer alguma coisa, né? A primeira providência foi conversar com o sindicato do Maranhão, com a presidente do sindicato do Maranhão, e ela começou a tomar as providências, né? Começou a procurar órgãos para saber como está esse caso e também falar com a companheira que o que ela precisar do sindicato, o sindicato vai estar em mão. E isso nos causou muita indignação, muita tristeza também, porque tanta modernidade, tanta coisa, tanta luta nossa, da nossa categoria há mais de 100 anos, para sair da escravidão, para sair do sofrimento, para ter os direitos garantidos, e a gente se depara com um caso como esse. A nossa indignação é para pedir também às autoridades que tomem providência e que puna essa empregadora, para que isso não vire moda, para que a gente não volte ao trabalho escravo, para que a gente não tenha retrocesso. É um apelo, aproveitar esse momento, aproveitar esse espaço, para fazer um apelo para que as autoridades competentes tomem atitude mesmo e faça com que essa agressora seja punida. E também quero deixar um recado para todas as trabalhadoras e trabalhadores domésticos, que não se deixe se escravizar, não se deixe humilhar, que denuncie mesmo, que fale, que reclame, que denuncie. Não se cale, vocês não são obrigados a aguentar nada. Vocês são trabalhadores e trabalhadoras como qualquer categoria. Vocês estão dando o seu trabalho e o empregador tem o dinheiro. Então não é favor, não é nada de pedinte ou qualquer coisa parecida. Vocês são trabalhadores e trabalhadoras como qualquer outra categoria. Faz valer o seu trabalho, faz valer o seu direito. Não se deixe escravizar, não se deixe humilhar. Muito obrigada e boa noite a todos os ouvintes.
4: Nós que agradecemos. Essa aí foi a participação especial da coordenadora-geral da FENATRAD, a Cleide Pinto. E, Sani, é muito simbólica, né, a fala dela?
8: Sim, muito simbólica. Nós temos que... essa categoria é uma categoria tão injustiçada, né? É uma categoria que enfrenta problemas que são caracterizados como jornadas exaustivas. Temos cárcere privado, temos casos de agressões igual o de agora, né? Moradia, alimentação precária, baixa remuneração, invisibilidade e o pior, que é uma justiça tardia, né? Nós temos casos que assustam, né, vindo principalmente dessa categoria, igual ano passado nós tivemos o caso de uma empregada doméstica resgatada que há 50 anos, né, ela tinha um trabalho análogo à escravidão, que ela não recebia a remuneração dela, o benefício dela que recebia eram os próprios patrões, né, ela não tinha contato nenhum com os familiares. Então, é uma justiça tardia, ela tem vindo tardiamente. Temos que trabalhar para que essa justiça seja feita a tempo hábil, né? De a gente acabar com essa escravidão atual. E nós temos uma categoria que ela está, ela está ali, está sem resguardo nenhum, né? Sim. Essa categoria, ela está com muito pouco resguardo. Então, nós precisamos trabalhar politicamente, fazer políticas socialmente, temos que trabalhar para modificar a situação do trabalhador doméstico no nosso país.
4: Com certeza. E como bem trouxe para a gente a Cleide, é um trabalho digno e essencial. Não é nenhum favor, né, Sani?
8: Exatamente. É um trabalho digno, é um trabalho, né, que... A maioria das mulheres que trabalham fora, elas necessitam do trabalho dessa outra mulher, né, para poder cuidar da casa dela, para poder cuidar dos filhos dela, né? Então, uma mulher sai para outra mulher entrar na casa dela e cuidar da casa dela. É um trabalho de extrema importância e um trabalho muito pouco valorizado.
4: Sim, e vamos voltar um pouco mais nesse caso, né, da violência contra a Samara Regina, Sani. Queria que você, como advogada trabalhista, quais foram as violações que ela sofreu, se a gente for detalhar aqui para a nossa audiência agora?
8: É, nós sabemos dos crimes cometidos, né, então na esfera criminal. Na esfera trabalhista, né, ela tem, lógico, tortura, né, a gente sabe que teve tortura, a gente sabe que teve cárcere privado, calúnia, informação, mas na Justiça do Trabalho, então, ela vai ter direito, no caso da rescisão do contrato de trabalho dela, né, direito a uma indenização, que é o que eu conversei agora há pouco, falando da indenização da outra trabalhadora, que foi de apenas R$4 mil, uma indenização por danos morais, né, que eu espero muito que dessa vez, né, o judiciário atente-se à gravidade, né, do caso, que o judiciário entenda que é uma mulher, né, grávida de 5 meses, torturada, e que essa remuneração, que essa indenização, ela tem que ser uma indenização que efetivamente vá reparar a vítima, né? Tem que pensar no reparo da vítima. Então, eu espero muito que a indenização por danos morais da Samara seja no valor que efetivamente repare, que não seja que nem o da outra trabalhadora, da outra funcionária, que foi de apenas R$4 mil.
4: E a gente vê como que é importante o papel do Estado, né? Porque se tivesse ocorrido a punição no caso de violação que essa empregadora fez no ano passado, dificilmente, né? Acho que a gente poderia até arriscar isso. Teria acontecido isso agora.
8: Exatamente, porque se a reparação tivesse vindo a contempo, né? À altura, uma pessoa que é uma empresária, R$4 mil, não repara o dano da vítima. R$4 não é nada para ela, tanto não é que ela tornou a fazer. Isso em um ano. Então, assim, a gente espera que o Estado esteja mais atento, né, que o judiciário esteja mais atento à gravidade do caso e que sirva de exemplo para os demais. E nós sabemos que temos muitos casos no país, né? Então, esperamos que o judiciário, dessa vez, né, ele puna efetivamente e que sirva como exemplo para os demais, né?
4: Uhum. Com certeza. Sani, a gente está vendo aí um caso, né, que teve grande visibilidade nacional. Eu queria que você refletisse com a gente sobre o que a gente pode aprender diante disso, né? Porque alguma coisa precisa ser ensinada, né? De repudiar. É algo tão básico, né? Tão necessário. Porque parece que a gente tem que ser cada vez mais didático, né? Que não é legal torturar, que não é legal você fazer nenhum tipo de violações de direitos humanos. O que a gente pode aprender com esse caso em si, né? Pensando na visibilidade que ele teve.
8: Olha, esse caso está muito ligado à questão do racismo no nosso país, né? Que nós estamos lutando há quantos anos, né, para minimizar, para poder acabar com isso, né? Então, o caso é um caso sério, o caso é um caso de racismo, né? E que o Estado, a sociedade, não sentar, não parar, e para poder pensar, nós temos que trabalhar contra o racismo nesse país, nós não teremos solução para esses casos, né? Temos que lembrar que o trabalho doméstico no Brasil possui raízes profundas no período escravocrata. Durante séculos, mulheres negras foram colocadas nessa posição, né, de servidão e violação constante dos direitos. E aí, infelizmente, até hoje, muitas trabalhadoras enfrentam essas relações marcadas por abuso, humilhação e violência. Mas está enraizado, é estrutural. A gente precisa trabalhar a estrutura do nosso país, né? O racismo é estrutural. E se não houver punições exemplares, As pessoas que cometem esse crime, elas vão sempre entender que elas podem cometer por causa da impunidade.
4: Sim.
8: A impunidade faz com que nós tenhamos novos casos como esse.
4: Verdade, verdade. Eu queria voltar um pouco mais, Sana, da gente poder trazer esse ponto, né, da certeza da impunidade e o privilégio branco no nosso país. Acho que vale a pena a gente falar mais sobre isso também.
8: A questão do privilégio branco, eu sempre, hoje mesmo eu estava comentando com alguns amigos, que quando se fala, quando você pensa numa mulher poderosa, que frequenta espaços luxuosos, que toma decisões importantes, não é que tem um cargo de poder, você pensa numa mulher preta ou você pensa numa mulher branca?
4: Uhum.
8: E ao contrário, quando você pensa numa mulher que realiza trabalhos domésticos na própria casa ou na casa de outros, que cozinha, que cuida de filhos, você imagina uma mulher preta ou uma mulher branca? Isso é um inconsciente coletivo, é o condicionamento social, né? Então está enraizado na nossa sociedade. Então, é um trabalho que é difícil, não é fácil, é muito difícil. Né? O combate ao racismo, né? E trazer essa consciência para as pessoas, né? De que somos iguais, somos todos iguais, independente da raça, credo, religião, gênero. Né? Mas enquanto nós não entendermos isso, enquanto a sociedade não entender isso, nós vamos ter esses problemas estruturais.
4: Uhum. Com certeza. E o combate ao racismo estrutural, igual você falou, né, é algo que demanda muito tempo, né, é uma construção social mesmo. E pensando na importância do MNU, como é que vocês têm construído isso diariamente, Sani? A importância do trabalho de vocês também.
8: O acompanhamento do movimento negro, nesse caso, é extremamente importante.
4: Uhum.
8: O MNU possui uma trajetória histórica de enfrentamento ao racismo, de denúncias à violência cometida contra a população negra no Brasil.

0: especialmente no trabalho doméstico. O MNU, ele tem um papel político e social de provocar a sociedade e as instituições para que casos dessa gravidade não sejam naturalizados, muito menos invisibilizados. E se ficar calado, né, o silêncio diante da violência também é uma forma de perpetuar o racismo. Por isso, é extremamente necessário o repúdio público e legítimo e urgente. Né? E o MNU, enquanto movimento histórico de resistência do povo negro, ele cumpre um papel fundamental ao exigir justiça, responsabilização e visibilidade para esse caso. Né? Porque o que vai trazer a justiça, efetivamente, o que vai trazer é a visibilidade. A visibilidade ela faz com que os órgãos tenham que se movimentar. Né? É a visibilidade que vai trazer para a gente o cumprimento exemplar da legislação e talvez o medo de outros, né, da punição. Então, precisa assim, de trazer muita visibilidade para esse caso. É através da visibilidade, né, é que a gente vai conseguir ter uma punição exemplar.
1: Verdade, perfeito. É a visibilidade mesmo, isso que a gente está fazendo aqui agora, né? Também faz parte
0: Exatamente.
1: desse processo de conscientização e a gente ressaltar que não é um problema isolado, né? Igual você mesmo disse agora para a gente, Sani. Não é um caso isolado, não é um caso que aconteceu lá no Maranhão, que a gente não tem nada a ver com isso. É um problema de todos nós.
0: É o problema de todos nós, né? O racismo estrutural está presente nas relações sociais, na relação do trabalho. E nós precisamos trabalhar para combater isso. E o combate, ele deve ser feito por todos nós. Por pessoas pretas, por pessoas não pretas, né? E quando as pessoas pensam, ah, o problema é do outro, não é meu. Não, o problema é teu também, né? O problema é um problema da nossa sociedade. Então, o problema é seu também. Por mais que você não seja uma pessoa preta, por mais que você não seja uma doméstica, mas o problema é de todos nós.
1: Sim. Sani, para a gente poder já caminhar para o encerramento da nossa conversa, queria que você deixasse uma mensagem final, uma reflexão para a nossa audiência agora, para quem está ouvindo a gente agora ao vivo. Lembrando que a gente está na semana do 13 de maio, um dia de luta muito importante, que a gente precisa sempre trazer à tona aqui para o nosso ouvinte, para quem sempre acompanha aqui a programação da Rádio UFMG Educativa. Então, vou deixar o espaço aberto para você fazer suas considerações finais, pensando em tudo que a gente conversou agora. Se você quiser trazer outro ponto também que não foi dito, espaço aberto para você.
0: Obrigada. O que eu tenho a dizer é que as pessoas tomem consciência, né, e conscientizem-se de que a dor do outro é a sua dor também, né? O problema do outro é o seu problema também, principalmente quando é um problema estrutural que nós temos na nossa sociedade. Eu costumo dizer que, é uma frase que eu gosto muito de dizer, que os brancos combinaram de nos matar. Mas nós combinamos de não morrer. E aí estamos aqui lutando, vamos continuar lutando para que o povo preto tenha os direitos que todas as pessoas brancas também têm. E vamos à luta. E lutando, e a gente vai conseguir um dia trazer uma sociedade mais justa e igualitária.
1: Sim, essa luta ela precisa existir, é constante. As pessoas brancas aliadas precisam também se somar, né? Não é uma responsabilidade das pessoas negras. E principalmente das pessoas brancas,
0: Exatamente.
1: né? Eu, como mulher branca, à frente de um programa dedicado à temática dos direitos humanos, eu também tenho essa responsabilidade, essa convocação também é para nós, né, Sani?
0: Exatamente. Eu falo que é uma luta que é para todos, pretos e brancos, né? Para a gente acabar com esse racismo estrutural que, né, que assola a nossa sociedade, é uma luta de todos.
1: Com certeza. Sani, conta sempre que conosco, viu? Conte sempre que conosco da Rádio
0: Obrigada.
1: UFMG Educativa. Você iria participar presencialmente, não teve a oportunidade, tá? Os compromissos, né, Sani, da vida.

0: Mas eu já
1: Exato.
0: deixo aqui o convite aberto para você voltar presencialmente, para você conhecer nosso estúdio aqui na Praça de Serviços da UFMG.
1: Muito obrigada. Assim que possível, será breve, eu estarei aí.
0: Com certeza. Parabéns pelo trabalho de você em frente a tantas instituições, especialmente no MN1. Tá bom? E a gente segue juntas. Um abraço.
1: Obrigada. Seguimos. Muito obrigada.
0: Nós
1: Boa
0: agradecemos.
1: Noite a todos.
0: Tchau, tchau, Sânia. Até a próxima.
1: Tchau. Até a próxima.
0: Muito bem, gente. Essa foi a nossa entrevista dessa noite de segunda-feira aqui no Acesso Livre. Entrevista muito importante, cheia de informação, com a advogada trabalhista, membro do MNU, Movimento Negro Unificado, diretora de Inclusão e Diversidade da OAB, subseção Barro Preto e conselheira suplente do Conselho Municipal de Promoção da Igualdade Racial, Sani Carla Simões. A gente falou sobre o caso de tortura de uma empregada doméstica no Maranhão, praticado pela própria patroa, própria empregadora, e também teve a participação de um policial militar. Os dois estão presos preventivamente. Trouxemos também a participação especial da coordenadora-geral da FENATRAD, Cleide Pinto, que também repudiou todo o caso e ressaltou, né, a importância da FENATRAD e é também a luta das trabalhadoras domésticas nesse país. A gente falou sobre as violações envolvidas, o racismo a partir das informações divulgadas em áudio que a agressora enviou para amigos detalhando o crime. E a gente viu, né, claramente essa sensação de impunidade por parte de pessoas brancas. E ela divulgou o áudio assim, ó, sem nenhuma preocupação, relatando, produziu provas, né, contra si própria, relatando como ela cometeu todas as agressões contra a trabalhadora doméstica Samara Regina. A gente continua acompanhando, né, esse caso, a gente traz aqui também para você no Acesso Livre. Fica a dica para você acompanhar o Movimento Negro Unificado no Instagram, é o arroba Movimento Negro Unificado, e também o arroba MN1BHMG no Instagram. Ouvinte, muito obrigada pela audiência, pela companhia. Sempre bom estar aqui com você, ao vivo, aqui no Acesso Livre, você acompanhando todas as nossas divulgações, reflexões sobre os direitos humanos. É uma honra mesmo ter a sua companhia aqui comigo toda segunda-feira. Programação musical é dele, Bruno Vasconcelos, querido Bruno Vasconcelos, que cuida com todo carinho, ele que sempre ouve, tá, o programa, cuida com muito carinho da nossa programação musical. Produção e apresentação foi minha, Alessandra Dantas. A Rádio UFMG Educativa é uma mídia do CDCom, Centro de Comunicação da Universidade Federal de Minas Gerais. Coordenação institucional de Rafael Medeiros. Supervisão geral de produção e conteúdo dela, Luísa Glória. Suporte técnico, Judson Porto. Acompanhe a Rádio UFMG Educativa pelo Instagram, no arroba UFMG Educativa. Eu fico por aqui, você fica agora na companhia para encerrar o programa. Cauê Guajajara, Mais Forte, composição dele. E a gente volta na próxima segunda-feira, tá bom? Para a gente poder refletir mais sobre os direitos humanos. Uma ótima noite para você. Tchau!

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2: Boa noite.
3: Uma boa noite para você que nos acompanha em todo o país.
2: Segunda-feira, 11 de maio de 2026.
3: E vamos ao destaque do dia, Desenrola Brasil.
2: Quase R$1 bilhão já foram renegociados em uma semana de lançamento do programa.
3: Brasileiros podem conseguir descontos de até 90% nas dívidas do cartão de crédito, cheque especial ou crédito pessoal. Natália Koslick.
4: O novo Desenrola tem previsão de duração de 90 dias. O foco do programa são consumidores que ganham até 5 salários mínimos, o equivalente a R$ 8.105.
2: E ainda acesso à internet ampliado.
3: 3.800 unidades básicas de saúde serão conectadas, o que vai aumentar a oferta do telesaúde pelo SUS.
2: A medida vai fortalecer atendimento de quem vive em áreas com menor acesso a especialistas e serviços médicos. Pablo Mundim.
5: Com a conexão, os profissionais de saúde passam a usar prontuários eletrônicos, exames digitais, trocas de informações em tempo real e teleconsultas com especialistas.
3: E você vai ouvir também homenagem aos mais de 700 mil mortos de Covid no Brasil.
2: O presidente Lula institui 12 de março como dia em memória às vítimas do vírus no país.
6: Nós precisamos ter consciência que isso aqui é mais forte do que muitas guerras que aconteceram no mundo.
3: Hoje, na apresentação da Voz do Brasil, Mariana Jungmann e Nazi Brum.
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3: Em março de 2020, os estados começavam a se preparar para entrar em quarentena. A Covid-19 chegava ao Brasil.
2: No dia 12 de março, o Brasil registrou a primeira morte da doença.
3: E para lembrar esse período, quando o país registrou mais de 700 mil mortes pela doença, o presidente Lula sancionou hoje o Dia Nacional em Memória das Vítimas da Covid-19, o dia 12 de março.
2: A repórter Graziele Bezerra está no Palácio do Planalto e acompanhou esse evento. Ela fala com a gente agora ao vivo. Boa noite, Graziele.
7: Oi, Mariana. Boa noite para você também. Boa noite para o Nazi. Boa noite para o ouvinte da Voz do Brasil. Para falar sobre esse assunto, a gente vai contar um pouquinho da história da aposentada Norma Ferraz, que seguiu todos os protocolos exigidos pela Organização Mundial da Saúde na época da pandemia de Covid-19. Isolamento, uso de máscaras e higienização das mãos. Mas a esperança da imunização não chegou a tempo de salvar o filho dela, o Diego, de 39 anos. Então, em fevereiro de 2021, após uma semana de internação, ele morreu em um hospital em Rio Branco, no Acre.
8: Ele dizendo para mim, mãe, quinta-feira eu estou indo para casa já, se Deus quiser. Eu estou aqui só para tomar o remédio direitinho. Isso dói até hoje, porque eu pergunto para ele às vezes, qual quinta-feira, meu filho, que você vai voltar? Porque você não cumpriu, você falou que ia voltar e não voltou.
7: Pois é, e hoje, nesta segunda-feira, o presidente Lula sancionou uma lei que elegeu 12 de março para lembrar os mais de 700 mil brasileiros que morreram, então, aí de Covid-19 no país, a exemplo do Diego, de 39 anos. A data registra a morte da diarista Rosana Aparecida Urbano, que foi a primeira vítima do coronavírus no Brasil. O ministro da Saúde, Alexandre Padilha, diz que relembrar as vítimas é também evitar que novos casos de negligência aconteçam.
9: Na saúde, a gente fala que a memória tem dois papéis fundamentais. Primeiro, acolher o sofrimento, apoiar o sofrimento, poder lidar com esse sofrimento. Mas, sobretudo, o papel da memória é para que a sociedade como um todo nunca mais permita que se repita o que aconteceu durante a condução da pandemia da Covid-19 no nosso país.
7: Para o presidente Lula, a data servirá também para trazer justiça às vítimas.
6: E nós precisamos ter consciência que isso aqui é mais morte do que muitas guerras que aconteceram no mundo. Um dia nós mudaremos esse mundo e a ignorância não vai prevalecer em lugar nenhum. E a justiça será feita.
7: Bom, a partir da próxima semana será realizada uma exposição itinerante que vai percorrer várias capitais brasileiras com obras de artistas que relembram aí a emergência sanitária enfrentada no período da pandemia. Uma réplica foi instalada aqui no Palácio do Planalto. Essa réplica retrata os nomes, idade, também estados das pessoas, a origem das pessoas mortas pela Covid-19. Eu volto com você, Mariana e Nazi.
3: Obrigado, Graziele, pelas informações.
2: E o ministro da Saúde, Alexandre Padilha, reforçou hoje que nenhum dos casos de hantavírus registrados no Brasil esse ano foi transmitido de um ser humano para o outro.
3: Ele disse que o hantavírus já é conhecido e que os casos do Brasil estão dentro do padrão dos últimos anos. Não estão relacionados à cepa andina, que é passada entre humanos e foi encontrada em um cruzeiro.
10: Diferente da Covid-19, o vírus do hantavírus é um vírus conhecido por todos nós. Desde os anos 90 nós temos casos de hantavirose no continente americano. Começou os primeiros casos nos Estados Unidos, depois em vários países do continente. Aqui no Brasil nós temos uma série histórica que varia com dezenas de casos todos os anos, em torno de 30, 35, 40. Dos 7 casos que nós tivemos esse ano no Brasil, nenhum deles está relacionado com essa cepa andina, até porque ela nunca circulou no Brasil. Essa cepa andina é a única que tem registro até hoje de risco de transmissão interhumanos.
2: Segundo o Ministério da Saúde, o risco global de disseminação do hantavírus permanece baixo.
3: O surto é em um navio de cruzeiro que desembarcou na Espanha e está sendo investigado sem impacto direto para o Brasil até o momento.
2: A hantavirose é uma zoonose viral que pode comprometer pulmões e coração.
3: O vírus é transmitido principalmente pelo contato com urina, saliva e fezes de roedores silvestres infectados.
2: 3.800 unidades básicas de saúde devem receber sinal de internet e equipamento.
3: A conexão deve chegar também a municípios com menos de 30 mil habitantes.
2: Os editais para os serviços foram publicados pelos Ministérios das Comunicações e da Saúde.
5: O governo do Brasil lançou nesta segunda-feira 2 editais que ampliam o acesso à internet em regiões vulneráveis e conectam unidades de saúde à rede digital. A iniciativa integra os Ministérios das Comunicações e da Saúde com recursos do Fundo de Universalização dos Serviços de Telecomunicações, o FUSH. Um dos editais prevê investimento de R$ 140 milhões para a conexão de 3.800 unidades básicas de saúde. Na prática, o projeto leva internet de qualidade para postos em comunidades rurais, indígenas, ribeirinhas e áreas afastadas dos grandes centros, destaca o ministro das Comunicações, Frederico de Siqueira Filho.
11: Hoje, o governo do Brasil avança na conectividade em áreas essenciais para a população. De um lado, a saúde pública, que necessita de informações rápidas, prontuários integrados e atendimento digital. De outro lado, a inclusão e uma condição fundamental para o acesso a direitos, serviços públicos, oportunidades e cidadania.
5: Com a conexão, os profissionais de saúde passam a usar prontuários eletrônicos, exames digitais, trocas de informações em tempo real e teleconsultas com especialistas. Segundo o ministro da Saúde, Alexandre Padilha, a medida reforça o programa Agora Tem Especialistas, que busca acelerar diagnósticos e diminuir a espera por exames no SUS.
12: Para nós é um avanço muito importante. Nós estamos distribuindo mais 10 mil kits de telesaúde para as unidades básicas de saúde comprados pelo Ministério da Saúde. Equipamento que permite você fazer uma avaliação no fundo de olho da retina, equipamentos que fazem uma avaliação do pulmão, eletrocardiogramas, né, ultrassom portátil.
5: O segundo edital foca na expansão da infraestrutura em municípios menores e áreas remotas, por meio do programa Acessa Crédito Telecom, com R$ 500 milhões em recursos. Para o secretário de Telecomunicações do Ministério das Comunicações, Hermano Barros Tércios, os editais devem beneficiar cerca de 2,5 milhões de brasileiros e fazem parte do FUSH 2.0.
13: O público-alvo impacto desse segundo edital, que é o do acesso a crédito, são as cidades abaixo de 30 mil habitantes, as prestadoras com menos de 200 mil acessos, para subir ainda mais esse número de provedores que consigam acessar o recurso do FUSH, provedores pequenos e médios.
5: As empresas interessadas em participar dos editais têm até 22 de maio para apresentar propostas. Reportagem Pablo Mundim.
3: A 52 anos, uma cooperação entre Brasil e Paraguai transformou uma disputa territorial em um projeto compartilhado de desenvolvimento. Era a criação de Itaipu Binacional.
2: Mais de meio século depois, a empresa olha para o futuro, incentivando pesquisas para novas fontes de geração de energia e atuando como motor de desenvolvimento socioambiental em mais de 400 municípios do país.
3: Em outra frente, Itaipu ainda segue com um papel estratégico no equilíbrio da oferta de energia e do preço pago pelos brasileiros na conta de luz.
2: Sobre tudo isso, a gente conversa hoje com o diretor da companhia, Enio Verri. Boa noite, diretor.
14: Boa noite, ouvintes.
2: Diretor, vamos começar falando daquilo que interessa mais diretamente ao consumidor, que é a tarifa. Brasil e Paraguai estão aí em pleno processo de negociação para a redefinição do preço que a gente paga pela energia excedente dos paraguaios, pela parte deles na energia gerada de Itaipu, né? Quais são as expectativas em torno dessa negociação?
14: O presidente Lula nos cobrou, em 2023, quando assumimos, que baixássemos o máximo possível a tarifa. Iniciamos uma negociação com o Paraguai e nós conseguimos baixar em 2023 30% do valor que era pago. Além de baixar, nós congelamos a tarifa. Portanto, os anos de 23, 24, 25 e 26, a tarifa está congelada após essa redução. E estamos, nesse momento, numa negociação muito profunda com os nossos sócios paraguaios para baixar novamente. Embora não dê para adiantar qual seria essa tarifa, o que nós podemos afirmar a toda a população brasileira é que a tarifa da energia produzida por Itaipu para 27 será ainda mais barata do que essa que está sendo cobrada hoje. Portanto, julgamos assim um momento histórico. Em 53 anos, conseguimos, depois de tanto tempo, baixar de tal maneira a tarifa e ainda garantir que continue baixando a partir de agora.
3: Pois é, diretor, existe esse papel importante de Itaipu, né? Uma empresa pública na estabilidade e previsibilidade do custo da energia no Brasil. O senhor pode explicar para a gente, para os nossos ouvintes, como é que ela faz essa contribuição?
14: Essa é a vantagem de ser uma empresa pública. Ela é 50% do Brasil, 50% do Paraguai, mas elas são absolutamente públicas. Ela não tem esse modelo das estatais brasileiras, porque Itaipu tem um tratado que a rege, mas ela consegue com isso atender os interesses dos dois países. E os dois países esperam exatamente isso. Primeiro, um preço justo, condições de garantir o investimento nas políticas socioambientais e, principalmente, previsibilidade. A população saber que pode contar com Itaipu, não só no preço, como na garantia. O termo que se usa muito é o termo de bateria. Eu acho que isso é importante dizer. Hoje, tem muita energia a partir do vento e a partir do sol, que é eólica e fotovoltaica. Essas energias são muito boas, são baratas, são limpas, mas elas são intermitentes. Se não tiver vento e não tiver sol, você não tem a energia. E aí, nesse momento, entra Itaipu, que ela tem uma energia firme e garante. Por exemplo, agora, estamos conversando com o Brasil todo já é à noite, e ele tem uma energia acesa na casa dele. Essa energia é Itaipu que garante. Então, nós garantimos a estabilidade no preço e na certeza que todas as pessoas têm na sua casa a energia.
2: Pois é, eu ia até falar dessas novas fontes, desse momento de transição energética que a gente vive, porque Itaipu marcou um momento quando foi criada, né? Marcou ali essa coisa da cooperação, dessa integração sul-americana, e agora a gente vive um outro momento, que é o momento da transição energética. E a empresa também incentiva, né, pesquisas na área de geração de energia, de novas energias, como o senhor mencionou aí, a solar e a eólica.
14: Temos muitas pesquisas. A verdade é que a crise climática, ela é um fato concreto. E essa crise climática, ela exige a transição energética. A Itaipu já é um modelo no mundo de transição energética. Ela produz uma energia limpa, de qualidade e barata. Agora, além disso, nós pesquisamos e produzimos, por exemplo, a energia fotovoltaica no fio d'água. Como nós temos um reservatório gigante, as placas solares ficam no fio d'água produzindo energia solar. Nós temos também experiência com hidrogênio verde, que é uma pesquisa já de 20 anos na Itaipu. Temos também o biogás, que também produz a partir de restos de alimentos energia. E temos agora também a essência, a matéria-prima para fazer o SAF, que é o combustível de aviação. Então, Itaipu lá garante a produção de energia firme, mas faz um grande investimento também em energias alternativas para garantir a transição energética que o mundo cobra e o Brasil já está fazendo.
3: Agora, diretor, Itaipu também contribui para o desenvolvimento social e econômico de mais de 400 municípios no país, né? Que tipos de projetos a empresa desenvolve nesses locais?
14: Nós atingimos hoje 434 municípios que compõem o nosso território. Esses municípios, eles emitem resíduos para o reservatório. Para conter a emissão de resíduos, nós investimos muito em políticas socioambientais, ou seja, geração de emprego, renda, com a construção de uma política ambiental. Nós estamos falando de estradas rurais sendo asfaltadas, de investimento em placas solares em prédios públicos. Estamos falando, investimos muito nisso, em associação de catadores e catadoras. Isso é um trabalho fantástico, porque os agentes ambientais são os catadores e catadoras no nosso país. E no nosso território, a Itaipu entra com caminhões, com elevadores, com tratores, fazendo não só que essas pessoas associadas, essas cooperativas, recolham o lixo das ruas, como melhorem em muito a sua renda. Além, lógico, da produção orgânica da agricultura familiar. Portanto, são investimentos que mudam a vida das pessoas, mas fazem uma política socioambiental.
2: Agora, diretor, para a gente concluir, que a gente só tem mais um minutinho, a gente mencionou aqui o passado, o presente. Queria que o senhor falasse um pouco do que esperar de Itaipu para o futuro, para as próximas décadas.
14: Olha, o futuro é Itaipu produzir ainda mais energia hidrelétrica. Nós estamos agora com muitos estudos, com consultoria, para aumentar a produtividade. Nós temos 20 unidades geradoras, 18 sempre funcionando e 2 ficam de backup, de reserva. A ideia é fazermos estudos para colocar mais 2 unidades geradoras e aumentar a capacidade de cada uma delas, que já estão instaladas ali há mais de 40 anos. É oferecer mais energia limpa, barata, para a população brasileira e paraguaia, garantindo a transição que tanto o mundo precisa.
3: Bom, conversamos com o NVR, diretor-geral de Itaipu Binacional. Diretor, obrigado pela entrevista aqui à Voz do Brasil.
14: Um grande abraço.
2: Em uma semana, já foram renegociados R$1 bilhão em dívidas por meio do novo Desenrola Brasil.
3: O programa oferece condições facilitadas de pagamento para ajudar os brasileiros a quitarem seus compromissos financeiros e saírem do vermelho.
2: E essa semana, o programa começa a atender os estudantes que contrataram o FIES e estão com parcelas em atraso.
15: Para trazer alívio ao bolso dos brasileiros e diminuir os índices de inadimplência, foi lançado o novo Desenrola Brasil. São oferecidos descontos de até 90% sobre dívidas antigas, prazo de até 4 anos para pagar e juros reduzidos. Desde o lançamento, na semana passada, o programa acumula cerca de R$1 bilhão em dívidas renegociadas. E o volume de pedidos segue em expansão, segundo o ministro da Fazenda, Dario Durigan.
16: São 200 mil pedidos já em avaliação dos bancos, desses 200 mil, 100 mil praticamente fechados e em volume crescente. Cada dia a gente tem visto mais renegociações sendo feitas, o que é muito importante.
15: O foco do programa são consumidores que ganham até 5 salários mínimos, o equivalente a R$ 8.105. Aqueles que têm dívidas contratadas até 31 de janeiro de 2026, com atraso entre 90 dias e 2 anos, poderão renegociar diretamente com os bancos dívidas de cartão de crédito, cheque especial ou crédito pessoal sem garantia. O programa também oferece condições especiais para micro e pequenas empresas e produtores rurais quitarem seus débitos. E a renegociação para estudantes com empréstimos no FIES deve começar a valer essa semana, afirmou o ministro.
16: O FIES para os inadimplentes deve estar totalmente operativo. A medida provisória semana passada deu as condições, os bancos têm tirado dúvidas junto com o MEC e a Fazenda. Essa semana vai estar operativo.
15: O novo Desenrola tem previsão de duração de 90 dias. De acordo com o ministro Dario Durigan, em breve o programa vai entrar em uma nova fase voltada para estimular os adimplentes. Reportagem Natália Kosli.
2: Você tem dificuldade de guardar dinheiro ou medo de perder o que investiu? Pois olha só, começa a valer hoje o Tesouro Reserva.
3: O novo título é focado em quem quer montar uma reserva de emergência com segurança, uma vez que não sofre com as oscilações do mercado e rende a taxa Selic.
2: O Tesouro Reserva tem rendimento a partir do primeiro dia útil após a aplicação. E o valor mínimo para começar a investir é de R$1.
3: A novidade já está disponível para correntistas do Banco do Brasil.
17: O Tesouro Nacional, o AB3 e o Banco do Brasil lançaram oficialmente o Tesouro Reserva, novo título do Tesouro Direto voltado para quem deseja começar a investir e formar reserva de emergência. O produto começa a funcionar nesta segunda-feira 11, com operações disponíveis 24 horas por dia, nos 7 dias da semana. O novo título vai ter rendimento indexado à taxa Selic e vai poder ser adquirido com aplicação mínima de R$1. Diferente do Tesouro Selic, o Tesouro Reserva não vai ter marcação a mercado, o que evita oscilações no valor do investimento em períodos de instabilidade financeira. Inicialmente, o produto vai ficar disponível para clientes do Banco do Brasil. Segundo o Tesouro Nacional, a proposta é ampliar o acesso da população aos investimentos públicos e incentivar a educação financeira. O título permite aplicações de até R$500 mil por mês, sem limite para resgates. As operações vão ser feitas pelo aplicativo Investimentos BB, com transferências via Pix. O Tesouro Reserva seguirá as mesmas regras tributárias dos demais títulos do Tesouro Direto. O imposto de renda vai ser cobrado apenas sobre os rendimentos no momento do resgate. Também poderá haver cobrança de IOF em retiradas realizadas em até 30 dias. Claudimário Carvalho, para a Voz do Brasil.
2: A partir de hoje, brasileiros que viajarem para a China por até 30 dias não vão precisar de visto.
3: E o mesmo acontece com os chineses que vêm visitar o Brasil. Também não vão precisar de visto por um período de até 30 dias.
2: Os dois países fizeram um acordo de isenção recíproca de visto que tem validade até o dia 31 de dezembro desse ano.
3: A medida vale para visitas de turismo, negócios, eventos, atividades artísticas, culturais e desportivas.
2: O Brasil apresentou o painel de monitoramento de agrotóxicos na vida aquática, ferramenta que integra dados coletados em diferentes bacias hidrográficas do país, identificando contaminação de águas por defensivos agrícolas.
3: De acordo com os dados, foram realizadas mais de 10 mil análises que apontaram riscos em 1,3% das amostras.
2: Segundo o ministro do Meio Ambiente e Mudança do Clima, João Paulo Capobianco, o Brasil, como grande produtor de alimentos, deve se alinhar com a sustentabilidade, protegendo o solo, as nascentes e as pessoas que utilizam esses produtos.
18: Sabemos que no século XXI, competitividade e sustentabilidade não podem mais caminhar separadas. Produzir alimentos exige também proteger a água, a biodiversidade, os territórios e a saúde humana. Esse é o desafio que está diante de nós.
3: A ministra do Desenvolvimento Agrário e Agricultura Familiar, Fernanda Machiavelli, afirmou que os dados permitem realizar um trabalho de conscientização com produtores para que usem produtos mais modernos e eficazes.
19: A gente não pode seguir botando em risco a vida e a saúde dos trabalhadores rurais, nem a vida das comunidades que estão em volta, usando substâncias lá da década de 70, que seguem aqui em uso, quando nós já temos alternativas muito mais seguras, com a mesma capacidade de garantir a nossa excelência na produção.
2: É, e deixar os espaços urbanos mais verdes e assim fortalecer o enfrentamento à mudança do clima.
3: E uma das medidas é incentivar os planos municipais de plantio de árvores nas cidades brasileiras.
20: O governo do Brasil anunciou o edital Arboriza Cidades, que destinará R$19 milhões para que os municípios elaborem ou revisem seus planos e realizem ações de arborização urbana. Outra iniciativa apresentada foi o GeoCal, ferramenta que mapeia as ilhas de calor nas cidades e permite identificar e planejar ações para ampliar e qualificar as áreas verdes. Lançado em 2024, o programa Cidades Verdes Resilientes demonstra avanços expressivos na promoção da qualidade ambiental e no fortalecimento da resiliência urbana frente à mudança do clima, alcançando cerca de 1.300 municípios brasileiros, o equivalente a 23% do total. A iniciativa segue as diretrizes previstas no Plano Nacional sobre Mudança do Clima, o Plano Clima. Para acessar o edital Arboriza Cidades, acesse gov.br/MMA. Thaisa Vitória para a Voz do Brasil.
2: A partir de agora, a atividade circense passa a ser reconhecida como uma manifestação da cultura e da arte popular em todo o território nacional.
3: Com a nova legislação, o circo passa a contar com um respaldo institucional reforçado como patrimônio cultural brasileiro.
2: E isso amplia as possibilidades de políticas públicas voltadas à valorização, preservação e fortalecimento do setor.
3: Dados da Funarte indicam que o Brasil possui cerca de 800 circos de lona em atividade, responsáveis pelo sustento direto de aproximadamente 20 mil profissionais.
2: E essas foram as notícias do Governo do Brasil.
3: Uma realização da Secretaria de Comunicação Social da Presidência da República.
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3: Fique agora com as notícias do Poder Judiciário e do Congresso Nacional. Uma boa noite.
2: Boa noite para você e até amanhã.
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21: STF valida lei da Paraíba que permite ao usuário usar cartão físico para identificação em planos de saúde.
22: TSE vai realizar a confirmação do teste público da urna de 13 a 15 de maio.
21: STJ publica novo edital de chamamento de juízes para auxílio temporário em sessões de direito público, privado e penal.
22: Boa noite, eu sou Carlos Eduardo Cunha.
21: E eu sou Walter Lima.
22: Supremo Tribunal Federal valida a lei do Estado da Paraíba que obriga planos de saúde a oferecer alternativa de identificação física aos usuários nos casos em que haja necessidade de aplicativo ou token.
21: A decisão foi tomada pelo plenário do STF em sessão virtual. Marcelo Della Libera.
23: A lei questionada garante aos beneficiários do plano de saúde a possibilidade de apresentar uma carteira física como forma válida de identificação diante de falhas técnicas ou impossibilidade de acesso à plataforma digital. Em sessão virtual, o plenário do Supremo Tribunal Federal acompanhou o relator da ação, ministro Nunes Marques, e concluiu que a norma estadual não altera o núcleo dos contratos de planos de saúde, mas atua de forma complementar na proteção do consumidor.
22: TSE vai realizar a confirmação do teste público da urna de 13 a 15 de maio.
21: Os participantes retornam ao tribunal para validar correções e aprimoramentos nos sistemas eleitorais. Fábio Ruas.
24: As investigadoras e os investigadores que participaram da 8ª edição do teste da urna no ano passado agora voltam ao TSE para verificar se as contribuições para o aprimoramento dos sistemas eleitorais foram implementadas. As sugestões de melhoria foram apresentadas pelos participantes do teste. A verificação vai ser de 13 a 15 de maio, sempre de 10 horas da manhã às 6 da tarde, na sede do TSE em Brasília.
22: O STJ publicou novo edital de chamamento público de juízes para preenchimento de 30 vagas para auxílio temporário.
21: Os colegiados são das primeiras, ou seja, são das primeira, segunda e terceira sessões, especializadas em direito público, privado e penal, respectivamente. Fátima Uchoa.
25: Estão previstas 10 vagas em cada sessão. O prazo de auxílio ao STJ é de 6 meses, com possibilidade de prorrogação. Os magistrados convocados atuarão de forma remota e sem prejuízo das atividades na jurisdição originária. Podem se candidatar juízes vitalícios de primeira instância, mesmo que atuem como substitutos no segundo grau ou nas turmas recursais do sistema dos juizados especiais. As informações completas sobre requisitos para participação estão no site do STJ. As inscrições estão abertas de hoje até 17 de maio.
22: A Justiça do Trabalho deu um passo histórico no aumento do acesso de trabalhadores amazônicos a direitos.
21: Em Manaus, tribunais trabalhistas assinaram acordos de cooperação voltados ao atendimento de populações de difícil acesso. William Nascimento.
26: A Justiça do Trabalho quer ampliar o atendimento a trabalhadores que vivem em regiões de difícil acesso na Amazônia. Durante encontro realizado em Manaus, representantes dos tribunais trabalhistas do Norte decidiram unir esforços para levar serviços da justiça a comunidades ribeirinhas, indígenas e a cidades afastadas. Os tribunais também assumiram o compromisso de irem até esses locais com mais frequência para aproximar ainda mais a justiça da população amazônica.
22: Volkswagen é condenada a pagar 15 milhões de reais por fraudes no controle de emissão de gases em veículos.
21: Sentença atende a pedidos do MPF. Vanessa Pereira.
4: Segundo as investigações, a montadora embutiu um software que burlava os testes de emissão de poluentes em mais de 17 mil unidades da picape Amarok, fabricadas entre 2011 e 2012. A prática viola não só as resoluções do Conselho Nacional do Meio Ambiente, como a própria Constituição Federal, e causa prejuízos ambientais até hoje, já que muitos dos veículos continuam em circulação. O Ministério Público Federal recorreu da decisão para que o valor da indenização seja de 30 milhões de reais, quantia que corresponde à gravidade dos atos da Volkswagen.
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22: Boa noite.
21: E até amanhã.
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6: Eu sou Paula Groba.
7: Eu sou Ricardo Nakaoka.
6: E estes são os destaques de hoje do Jornal do Senado, que começa agora.
7: O plenário vota a renovação automática da CNH nesta semana.
6: Governo veta projeto que equipara estágio à experiência profissional.
7: Comissão aprova punições a crimes cibernéticos.
6: Boa noite.
7: Boa noite.
6: Golpes virtuais, invasões de sistemas e roubo de dados têm feito cada vez mais vítimas no Brasil. Para tentar frear o avanço dos crimes cibernéticos, a Comissão de Ciência e Tecnologia aprovou um projeto que moderniza o Código Penal e endurece as punições para criminosos digitais.
7: A proposta detalha novas condutas criminosas e estabelece penas proporcionais à gravidade das invasões. As informações com o repórter Bruno Lourenço.
8: O projeto aprovado na Comissão de Ciência, Tecnologia, Inovação e Informática atualiza a legislação brasileira em um cenário de crescimento das ameaças digitais. Segundo o relator, senador astronauta Marcos Pontes, do PL de São Paulo, o Brasil só está atrás do México, na América Latina, em número de tentativas de ataques cibernéticos. A proposta cria tipos penais mais específicos e aumenta as punições aplicáveis. Marcos Pontes alertou também que o uso de ferramentas de inteligência artificial pode facilitar o desenvolvimento de mecanismos de invasão ainda mais sofisticados e acessíveis a um número maior de criminosos.
9: Diante desse contexto, é necessário dotar os órgãos públicos responsáveis pela fiscalização e investigação e pela persecução penal com os instrumentos jurídicos adequados para lidar com esse tipo de crime.
8: O texto seguiu para a Comissão de Constituição e Justiça.
6: E após denúncias de crise humanitária, avanço do garimpo ilegal e aumento da violência na terra indígena Yanomami, o Senado instalou uma subcomissão para acompanhar as políticas públicas direcionadas ao grupo indígena.
7: O colegiado vai fiscalizar ações do governo e discutir medidas para fortalecer a proteção aos Yanomamis. A reportagem é de Patrícia Oliveira.
10: A subcomissão permanente vai acompanhar, fiscalizar e aprimorar as políticas públicas voltadas aos povos Yanomami. A senadora Damaris Alves, do Republicanos do Distrito Federal, foi eleita presidente da subcomissão. Ela afirma que persistem problemas graves nas comunidades indígenas, como desnutrição infantil, dificuldades de acesso à saúde, além da atuação de redes criminosas ligadas ao garimpo ilegal, dificultando o trabalho de assistência. Segundo a senadora, a infraestrutura de saúde disponível é insuficiente para atender às necessidades das comunidades, especialmente em casos que exigem tratamento prolongado.
11: Informo que nós teremos diligência na área Yanomami e nós teremos, além de diligência de senadores, visita técnicas dos técnicos da comissão.
10: A subcomissão já tem um plano de trabalho pronto para acompanhar de forma permanente as ações governamentais e propor soluções legislativas e administrativas para a proteção desses povos indígenas.
6: Muitos jovens que deixam abrigos e famílias acolhedoras ao completar 18 anos precisam enfrentar sozinhos os desafios da vida adulta sem apoio financeiro, qualificação profissional ou oportunidades de trabalho.
7: Para mudar essa realidade, um projeto em análise no Congresso prevê ações de capacitação, acesso à educação e incentivo à inserção desses adolescentes no mercado de trabalho. Os detalhes na reportagem de Alexandre Campos.
5: Segundo o autor do projeto, o senador astronauta Marcos Pontes, do PL de São Paulo, além de as entidades de acolhimento serem obrigadas a acompanhar os jovens desligados, com foco em sua inclusão socioeconômica, a proposta também obriga as empresas a ofertarem vagas de aprendizes para adolescentes em situação de acolhimento institucional e aos que já tiverem sido desligados desse serviço após completarem 18 anos. Na opinião do senador, essas medidas criam condições para que esses jovens entrem no mercado de trabalho em pé de igualdade com as demais pessoas de sua faixa etária.
12: Imagina o que passa na cabeça de um jovem desse. Como é que eu vou me virar? O que eu vou fazer? Quando você tem a possibilidade de ofertar oportunidades para que eles possam estudar, para que eles possam fazer um curso técnico, aquela preocupação, tudo que eu vou fazer, começa a ter um sentido, começa a ver um caminho para frente. Positivo.
5: Segundo dados do Sistema Nacional de Adoção e Acolhimento do Conselho Nacional de Justiça, o Brasil conta atualmente com mais de 35 mil crianças e adolescentes em serviços de acolhimento institucional ou familiar.
6: E o governo vetou o projeto que permitia contar o estágio como experiência profissional e critério em concursos públicos.
7: O governo argumentou que a proposta descaracteriza o papel pedagógico do estágio e fere a autonomia de estados e municípios. Repórter Márcio Maturana.
13: Foi vetado o projeto aprovado pelo Congresso em que o estágio valeria como tempo de experiência profissional e como prova em concurso público. O Poder Executivo argumentou que isso ia tirar o caráter pedagógico e seria inconstitucional ao ferir a autonomia de estados e municípios. No Senado, o texto foi relatado pela senadora Damares Alves, dos Republicanos do Distrito Federal.
14: Estudos sobre juventude e mercado de trabalho indicam que esse grupo enfrenta um ciclo perverso, não consegue o primeiro emprego por falta de experiência e sem oportunidade de atuação formal. Permanece fora do mercado. Ao reconhecer o estágio como experiência profissional, o PL contribui para mitigar essa desigualdade.
13: Agora, o veto precisa ser analisado pelo Congresso Nacional.
6: A medida provisória que trata da renovação automática da CNH para motoristas sem multa está na pauta do plenário desta semana.
7: Também pode ser votada a criação da Política Nacional para Estudantes com Altas Habilidades ou Superdotação. Repórter Pedro Pincer.
15: O plenário deve analisar nesta terça-feira a medida provisória que prevê a renovação automática da Carteira Nacional de Habilitação para motoristas cadastrados no Registro Nacional Positivo de Condutores. O benefício vale para quem não cometeu infrações com pontuação nos últimos 12 meses. O texto ainda autoriza o condutor a escolher a emissão da carteira apenas em formato digital. Para o relator, senador Renan Filho, do MDB de Alagoas, o fim da exigência da CNH física pode reduzir os custos para o cidadão.
16: A manutenção da opção pelo documento físico assegura liberdade de escolha. Queria dizer aos parlamentares, protagonismo ao cidadão. A medida barateia, simplifica e digitaliza, desburocratiza e dá protagonismo ao cidadão, sem prejuízo àqueles que preferem, obviamente, a versão impressa.
15: Já na quarta-feira, pode ser votado o projeto que estabelece a Política Nacional para Estudantes com Altas Habilidades ou Superdotação. Também estão na pauta da semana o projeto que dispensa novas provas para a fixação de indenização por dano moral contra condenado por crimes do Código Penal e o texto que define os deveres funcionais e responsabilidades dos membros dos Conselhos dos Direitos da Criança e do Adolescente Nacional, estaduais, distrital e municipais.
6: Há 30 anos, a urna eletrônica mudou a forma de votar no Brasil, acelerou a apuração dos resultados e se tornou referência mundial em tecnologia eleitoral.
7: Mas apesar do reconhecimento internacional, o sistema ainda enfrenta desconfiança de parte da população brasileira. A reportagem é de Raíssa Abreu.
17: A urna eletrônica foi usada pela primeira vez nas eleições municipais de 1996. No ano 2000, 100% das eleições brasileiras foram informatizadas. O país é hoje uma referência mundial no assunto, como lembra o senador Randolfe Rodrigues, do PT do Amapá.
27: A democracia brasileira é uma das democracias mais admiradas do planeta, exatamente pelas urnas eletrônicas.
17: Mas apesar do pioneirismo, a urna eletrônica está entre os assuntos que mais dividem opiniões no país. No Senado, está em análise na Comissão de Direitos Humanos um projeto para que o voto seja impresso. Para a senadora Damaris Alves, do Republicanos do Distrito Federal, a insegurança tem a ver com a falta de letramento digital da população e com recentes escândalos de corrupção.
2: E esse ano, a dúvida vai ser maior por causa da fraude do INSS, que era tudo eletrônico. E eles disseram, ó, lá no eletrônico eles roubam nós. Então a gente vai ter questionamento, especialmente do povo que não entende de tecnologia.
17: No passado, quando os votos eram feitos em papel, eram comuns os casos de desaparecimento de cédulas e até de urnas. Como lembrou a professora aposentada da Universidade de Brasília, Jodete Amorim, que chegou a trabalhar como mesária e fiscal.
7: Com edição de Paula Groba e trabalhos técnicos de João Lira, o Jornal do Senado fica por aqui. Acompanhe agora as notícias da Câmara dos Deputados. Boa noite.
6: Boa noite e até amanhã.
0: Jornal Câmara dos Deputados. Deputados reconhecem profissão de trabalhador em refeições coletivas.
3: Câmara cria homenagens para destaques na ciência e no meio ambiente.
0: Bancada ligada à segurança pública pede a redução da maioridade penal.
3: Boa noite. Alberto Fraga, do PL do Distrito Federal, cobra do Senado a votação de propostas de segurança pública aprovadas pela Câmara. O deputado cita caso recente de violência sexual contra crianças para defender a redução da maioridade penal em crimes graves.
0: Alberto Fraga também pede avanço de proposta que obriga o Estado a avisar mulheres sobre a saída da prisão de ex-companheiros que representem ameaça. Ele afirma que o Congresso precisa dar prioridade a medidas capazes de enfrentar a violência e proteger possíveis vítimas.
3: Maurício Marcon, do PL do Rio Grande do Sul, critica o veto do Executivo a artigo de projeto que aumentava a pena para roubo seguido de lesão grave para 16 a 24 anos. Ele afirma que a punição mais severa é necessária para crimes que deixam vítimas com sequelas permanentes.
0: Maurício Marcon também defende a redução da maioridade penal em casos de crimes graves cometidos por adolescentes. Ele sustenta que o Congresso deve priorizar medidas de segurança pública, especialmente diante de casos recentes de violência contra crianças.
3: Para Zé Trovão, do PL de Santa Catarina, é preciso reduzir a maioridade, com o argumento de que a legislação atual favorece a impunidade. Na visão do deputado, crimes graves cometidos por menores exigem resposta mais dura do Congresso Nacional.
0: O parlamentar também critica o governo e outros setores políticos por, segundo ele, não darem a devida atenção ao caso. Zé Trovão acredita que a falta de posicionamento reforça a sensação de insegurança e evidencia a necessidade de mudanças na legislação penal.
3: Coronel Crisóstomo, do PL de Rondônia, defende a redução da maioridade penal como medida urgente para combater crimes graves. Ele argumenta que casos de violência envolvendo menores exigem resposta mais rigorosa do Congresso.
0: O deputado afirma que a proposta é necessária para proteger a população e evitar novos crimes, cobrando ação imediata dos parlamentares. Coronel Crisóstomo afirma que a mudança na legislação é essencial diante do aumento da criminalidade e da sensação de impunidade.
3: Sargento Gonçalves, do PL do Rio Grande do Norte, é favorável à redução da maioridade penal, argumentando que a medida é necessária para combater a impunidade. Segundo ele, crimes cometidos por menores têm gerado insegurança e exigem uma resposta mais rigorosa do Estado.
0: O deputado também critica a falta de posicionamento de setores políticos sobre casos de violência e afirma que há pressão popular pela mudança na legislação. Para Sargento Gonçalves, o Congresso deve avançar no tema e dar uma resposta à sociedade.
3: A redução da maioridade penal é uma das pautas defendidas por Dr. Zacarias Calil, do MDB de Goiás. O parlamentar cita dados sobre estupros coletivos contra crianças e adolescentes e afirma que o aumento desses crimes exige resposta mais rigorosa do Estado brasileiro.
0: Dr. Zacarias Calil também cobra o endurecimento das penas para crimes sexuais contra menores e para a divulgação de imagens criminosas nas redes sociais. Ele pede ainda o fortalecimento da rede de proteção à infância, com apoio psicológico às vítimas e assistência às famílias.
3: Juliana Cardoso, do PT de São Paulo, apoia o avanço de propostas de combate à violência contra a mulher e pede a criminalização da misoginia. Segundo a parlamentar, mulheres seguem enfrentando diariamente agressões, discursos de ódio e feminicídio.
4: Juliana Cardoso menciona projetos de autodefesa, afirmando que iniciativas desse tipo ajudam mulheres em situações de vulnerabilidade. Para a deputada, porém, a proteção efetiva depende de políticas públicas e de leis mais rígidas contra a violência e a discriminação.
0: Justiça.
3: Jandira Fegali, do PCdoB do Rio de Janeiro, contesta procedimento adotado pelo Congresso em sessão que derrubou o veto presidencial ao chamado PL da dosimetria. A deputada considera irregular o fatiamento de um veto integral.
4: Jandira Fegali anuncia que parlamentares vão recorrer ao STF para tentar anular a sessão. Ela argumenta que a redução de penas para condenados por crimes contra o Estado Democrático de Direito funciona como uma forma indireta de anistia aos envolvidos nos atos de 8 de janeiro.
3: Bia Kicis, do PL do Distrito Federal, critica parlamentares que recorreram ao STF contra a derrubada do veto à lei da dosimetria. A deputada afirma que a votação no Congresso deve ser respeitada por representar decisão legítima do Poder Legislativo.
4: Bia Kicis também contesta a classificação de manifestantes condenados pelos atos de 8 de janeiro como golpistas. Ela argumenta que a revisão das penas busca corrigir possíveis excessos da justiça.
3: Érica Cocai, do PT do Distrito Federal, critica a condução da votação sobre a dosimetria, afirmando que houve violação da Constituição e defende o direito de recorrer ao Supremo Tribunal Federal. Ela alega que a medida favorece criminosos e compromete a segurança jurídica.
4: Érica Cocai também associa o debate a episódios ligados a ataques às instituições, acusando adversários de incoerência ao defenderem mudanças legais. Para ela, a polarização atual reflete a disputa entre a preservação da democracia e ações que, segundo avalia, colocam o sistema em risco.
0: Saúde.
3: Comissão de Saúde aprova prioridade no atendimento para pessoas com doenças graves. A repórter Sofia Peçanha tem os detalhes.
18: A Comissão de Saúde da Câmara dos Deputados aprovou o projeto que garante atendimento prioritário para pessoas com doenças graves em locais públicos e privados, como bancos, repartições públicas e concessionárias de serviços. Atualmente, a lei já dá prioridade para idosos, pessoas com deficiência, gestantes, lactantes, pessoas com criança de colo e obesos. Com a alteração da lei de atendimento prioritário, os pacientes com doenças graves também passam a ter esse direito. Durante a votação na comissão, o relator, o deputado Célio Silveira, do MDB de Goiás, destacou o objetivo central do projeto.
19: A gente priorizar as pessoas que têm doenças graves no rol das prioridades, porque normalmente essas pessoas não têm a atenção necessária. E com esse projeto de lei aí sendo aprovado, elas vão ter prioridades aí para que tenham um atendimento especializado, mais rápido e para que tenham mais atenção do poder público.
18: O texto aprovado inclui pacientes com doenças graves como esclerose múltipla, doença de Parkinson, cardiopatia grave e hanseníase, além de outras enfermidades consideradas graves por avaliação médica. O texto final reuniu outros 22 projetos que estavam sendo analisados em conjunto e que citavam várias doenças consideradas graves. Por isso, o relator fez uma mudança. Em vez de manter uma lista fixa de doenças na lei, ele propõe que a legislação trate de forma mais geral as pessoas com doenças graves e dores crônicas. A definição detalhada de quais doenças entram nessa classificação ficaria a cargo de uma regulamentação. O deputado Célio Silveira destacou que a medida busca garantir mais dignidade e um atendimento mais humanizado para esses pacientes.
19: E nós queremos dar apoio para essas pessoas, para que elas tenham prioridade no atendimento, para que elas tenham prioridade na medicação, no tratamento medicamentoso, porque isso com certeza vai ajudar milhões e milhões de brasileiros que hoje não têm esse atendimento prioritário.
18: O autor do projeto, o deputado Felipe Carreiras, do PSB de Pernambuco, argumenta que o atendimento prioritário consiste em serviços individualizados que assegurem tratamento diferenciado e atendimento imediato. Agora, a proposta que dá prioridade de atendimento a pessoas com doenças graves aguarda análise da Comissão de Constituição e Justiça. Da Rádio Câmara de Brasília, Sofia Peçanha.
0: Direitos Humanos.
4: Tiago Dimas, do Podemos, parabeniza o trabalho da Associação de Pais, Profissionais e Amigos de Pessoas Atípicas de Araguatins, no norte de Tocantins. Ele conta que a iniciativa reúne profissionais e voluntários em ações de acompanhamento terapêutico.
3: Tiago Dimas também defende políticas públicas permanentes e o envio de recursos federais para apoiar instituições voltadas à inclusão. Ele afirma que o fortalecimento dessas iniciativas é essencial para ampliar o acesso a terapias e melhorar a qualidade de vida das famílias atendidas.
4: Maria Reis, do PSB de Pernambuco, comemora o avanço de projeto de sua autoria que estabelece a sobrecarga de quem tem a guarda de filho menor de idade e a comprovação do abandono afetivo por parte do genitor ausente como critérios para fixar o valor da pensão alimentícia.
1: A gente sabe da sobrecarga das mulheres e até de alguns homens, quando são abandonados pelos seus companheiros e companheiras, pais ou mães dos seus filhos, que ficam assim, com a carga maior, com a educação, com a saúde, com o lazer dos seus filhos. Então, a partir do momento que o genitor abandonar o seu filho, terá que garantir uma pensão maior para que ele possa sobreviver de forma mais condizente com a sua realidade.
3: A medida, segundo Maria Reis, busca tornar mais justa a divisão de responsabilidades. O texto, no entanto, mantém o critério de observar as necessidades do filho e as possibilidades financeiras do genitor alimentante. O projeto agora segue para análise do Senado.
0: Ciência e tecnologia.
4: Câmara cria prêmios para homenagear pesquisadores ou instituições de destaque na ciência e no meio ambiente. O repórter Marcelo Larcher nos conta mais sobre as premiações.

0: prestigiados por ano, escolhidos pela Comissão de Ciência, Tecnologia e Inovação da Câmara. O prêmio é concedido desde 2021 pela comissão, com a aprovação do projeto apresentado pelos deputados Márcio Gerri, do PCdoB do Maranhão, e Geraldo Rezende, do União do Mato Grosso do Sul, passa a ser um reconhecimento oficial da Câmara a pessoas e entidades que contribuem para o desenvolvimento da ciência, da tecnologia e da inovação no Brasil. O relator da proposta foi o deputado Inácio Arruda, do PCdoB do Ceará.
1: Ao homenagear a figura de Lattes, o projeto torna perene uma premiação que representa um marco simbólico e institucional na valorização da ciência brasileira, por meio da associação do prêmio ao nome de um dos mais brilhantes pesquisadores da história do país. É oportuno lembrar que Lattes é uma das figuras mais emblemáticas da história da ciência do Brasil, tendo desempenhado um papel central na inserção do país no cenário científico internacional e na consolidação das nossas instituições de pesquisa.
0: Também foi aprovado o Prêmio Câmara Ambiental de Desenvolvimento Sustentável, que vai reconhecer até 15 pessoas ou organizações por ano por projetos na área de meio ambiente. Da Rádio Câmara de Brasília, com informações de Antônio Vital, Marcelo Larcher.
2: Desenvolvimento Regional.
3: Após 13 anos, o STF volta a analisar mudanças na lei dos royalties de petróleo. Rosângela Gomes, do Republicanos, defende a manutenção da atual partilha para o Rio de Janeiro, alegando que a Constituição garante o recurso para compensar os danos ambientais decorrentes da extração.
4: A legisladora lembra que o Estado já enfrenta dívidas altas e não pode perder mais receitas. Rosângela Gomes reforça que, apesar de entender a importância da partilha com o restante do país, a verba advinda dos royalties é vital para a saúde, educação e segurança do povo fluminense.
3: Paulo Lemos, do PT, parabeniza 5 municípios do Amapá que fizeram aniversário em 1º de maio. Ao citar a vocação econômica de cada um deles, o deputado destaca a importância da parceria entre o governo estadual e a bancada federal na transformação da realidade da população.
4: Paulo Lemos fala da produção agrícola e das belezas naturais de Porto Grande, que completou 34 anos, da mineração em Pedra Branca do Amapari, da criação de búfalos em Cutias do Araguari, da produção de pescados em Pacuúba e da localização estratégica de Itaubal, todas com 32 anos.
3: Agostinho Ribeiro, do PP, cita investimentos em obras de abastecimento de água no interior de Sergipe, com a inauguração de estações de tratamento e adutoras em municípios do Alto Sertão. Ele conta que as ações ampliam o acesso à água para milhares de famílias da região.
4: Agostinho Ribeiro lembra que os investimentos em infraestrutura hídrica fortalecem a produção agrícola, geram empregos e promovem desenvolvimento no sertão sergipano. Ele defende obras estruturantes como alternativa para melhorar a qualidade de vida da população nordestina.
2: Trabalho.
3: Alfredinho, do PT de São Paulo, comemora a definição de uma data final para a votação do relatório da Comissão Especial sobre o fim da escala 6x1. Ele sustenta que a redução da jornada vai gerar oportunidades de trabalho e que os empresários vão se adaptar bem às mudanças.
4: Sobre o risco de demissões, Alfredinho pondera que o desemprego resulta mais da automação e da robotização da produção do que de direitos trabalhistas e cita exemplos de países que mantiveram o crescimento econômico depois da redução da carga horária de trabalho.
2: Votação.
3: Câmara aprova projeto que regulamenta a profissão de trabalhador em refeições coletivas. O repórter Antônio Vital tem as informações.
5: A Câmara dos Deputados aprovou o projeto que regulamenta a profissão de trabalhadores em refeições coletivas. Esse profissional atua na produção, manipulação e distribuição de refeições em grande escala para empresas em ambiente não comercial, ou seja, não são aqueles que trabalham em restaurantes, mas sim no preparo de alimentos em escolas, hospitais e até em fábricas, ou seja, todos os lugares com refeitórios com capacidade para atender grande número de pessoas. Segundo a Associação Brasileira de Empresas de Refeições Coletivas, o setor emprega quase 300 mil pessoas e em 2025 forneceu mais de 40 milhões de refeições por dia. O texto aprovado trata de piso salarial, jornada de trabalho, adicionais de insalubridade e periculosidade, bem como de aposentadoria especial. O projeto remete essas definições para livre negociação entre patrões e empregados por meio de convenção ou acordo coletivo e para o que determina a legislação trabalhista. Deixa claro, por exemplo, que a jornada seguirá regras da Consolidação das Leis do Trabalho, a CLT, com possibilidade de jornadas diferenciadas e escalas de revezamento por negociação coletiva. E adicional de insalubridade ou periculosidade só em casos comprovados de más condições de trabalho, como explicou o relator da proposta em plenário, deputado João Carlos, do Republicanos do Amazonas.
6: Preserva-se nesse sentido a conformação constitucional da

0: livre iniciativa e da autonomia privada coletiva, com especial destaque para o papel da negociação coletiva. No que se refere à aposentadoria especial, o substitutivo mantém alinhamento com a legislação previdenciária, deixando expresso que eventual reconhecimento do direito depende da efetiva exposição a agentes nocivos e do cumprimento dos requisitos legais e técnicos pertinentes.
1: O texto aprovado também prevê aposentadoria especial para segurados do regime geral de previdência social, desde que haja exposição habitual e permanente a agentes nocivos. Os profissionais de refeições coletivas também são aqueles que trabalham em cozinhas industriais, comunitárias, beneficentes e até em lugares como navios. O projeto que regulamenta essa profissão seguiu para análise do Senado. Da Rádio Câmara de Brasília, Antônio Vital.
2: Economia. Luiz Carlos Auli, do Podemos do Paraná, é favorável ao programa Desenrola 2 do governo federal, mas acredita ser insuficiente se não houver o enfrentamento da cobrança de juros abusivos. Ele orienta as famílias a só aceitarem renegociações com descontos acima de 90%.
3: Segundo o deputado, a dívida de milhões de brasileiros é formada quase totalmente por juros, já que muitas vezes o valor principal é quitado nas primeiras parcelas. Para Luiz Carlos Auli, o governo também é vítima dos juros, o que o impede de formar caixa para quitar a dívida com rentistas.
2: Sanderson, do PL do Rio Grande do Sul, apresentou um projeto para criar o Programa Nacional de Renegociação de Dívida das Famílias, com uso de 100% do FGTS para quitação de débitos. Para ele, o Desenrola 2 é insuficiente para enfrentar o endividamento da população.
3: Segundo Sanderson, além de facilitar pagamentos, a proposta foca em educação financeira para evitar novas dívidas. Ele acentua ainda que o projeto desburocratiza a limpeza do nome do consumidor, facilitando sua volta ao sistema de crédito sem constrangimentos.
2: Vermelho, do PL do Paraná, destaca a importância do projeto que amplia de R$ 81 mil para R$ 130 mil o teto de faturamento do microempreendedor individual. Segundo ele, a proposta corrige a defasagem do limite atual e beneficia milhões de trabalhadores informais que atuam como pequenos prestadores de serviço.
4: Nós estamos em 2026 e é claro que já estamos atrasados na atualização do valor de faturamento para o microempreendedor individual. Muitas pessoas usam o MEI. É o mecânico, é o corretor, é a manicure, é a cabeleireira, é o prestador de serviço esporádico, o pintor, o encanador, aquele cara que vem te atender na residência. Ele não é um cara fichado.
3: Vermelho também informa que a comissão especial foi instalada para analisar a proposta, defendendo a tramitação rápida do texto. A ideia, segundo o deputado, é atender a demanda dos empreendedores e permitir que a matéria siga o quanto antes para a sanção.
2: Termina agora o Jornal Câmara dos Deputados, com trabalhos técnicos de Everson Urani e apresentação de Márcio Aquilissardi e José Carlos Andrade. Uma ótima noite para você.
3: Você fica com as notícias do Tribunal de Contas da União. Boa noite.
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5: 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Boa noite.

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0: no ar o Óbvio Ululante nessa segunda-feira, dia 11 de maio. Tá começando o seu Óbvio Ululante. Esse é o 8º episódio do Óbvio Ululante da temporada 2026. O Óbvio, que é fruto da parceria entre o GFUT, Grupo de Estudos sobre Futebol e Torcidas, e a Rádio FMG Educativa 104,5, já em 17 temporadas. Eu sou Clarice Oliveira e ao meu lado, Iago Proença. E aí, Iago?
1: Muito boa noite, Clarice Oliveira. Boa noite para você, ouvinte da nossa UFMG Educativa. Estamos aqui para mais uma segunda emocionante com o divo das figurinhas. Gente, aqui tá uma disputa de troca de figurinhas, tá? O programa tá rolando e tal, mas a figurinha da Copa do Mundo é a pauta que acontece por debaixo das mesas da nossa redação aqui.
0: Teremos em breve um quadro especial sobre figurinhas da Copa 2026. E Andrezão está com a gente. Boa noite, Andrezão.
2: Boa noite, Clarice Oliveira, Iago Proença, o homem daquela voz gostosa. A gente não sabe o que acontece nas entranhas do programa, né? Clarice, a gente deixa o Iago falando aqui. E a gente fica aqui na catira, aqui por baixo da mesa. Eu te passo a figurinha, você me passa outra, a gente vai ficar aqui. Na resenha da figurinha, você fala aí, velho. Você fala se quiser falar aí.
1: Se quiser, né?
2: E é isso aí, cara. Estamos mais uma segunda-feira sem lei. Segunda sem lei. Sai daqui direto pro boteco, tô brincando.
0: Até porque é bullying com quem não faz o álbum da Copa, né? Que história é essa, Iago? Como assim?
1: Ah, que é isso, cara.
0: Devolve a carteirinha de fã do futebol aí.
1: Eu tô mais preocupado se vai dar tempo ou não da gente ter aquela companhia pra assistir o jogo da Copa do Mundo com a camisa da seleção. Ah, pá,
2: o Iago tá sereleco.
1: Coisa romântica,
2: Iago,
1: né? Tá
0: aproveitando que é junho, né?
1: Aproveitando que é junho, a gente tá perto ali daquela... Verdade. Entendeu? A gente já vai pra Copa do Mundo.
2: Você
1: ali.
2: Você quer ficar de costelinha, né, velho? Você quer ficar isso, ali daquele
1: chelengo-lengo. E o frio tá chegando, né?
2: Isso, aquele
1: friozinho. Tem uma frente fria chegando.
2: Normal.
0: Esse frio tá ameaçando aí, uma hora chega, né?
1: E a hora que ele chegar, vai dar um certo trabalho pra gente que acorda às 5 horas da manhã. Amanhã, né?
0: Exatamente. Bora então pro nosso Óbvio Ululante de hoje. E vamos com nossos destaques, claro. Quem quer começar com destaque?
2: Posso ir, Will?
1: Pode ir, vai lá.
0: Vamos lá,
2: então, meu destaque da semana é a tabela. A famosa tabela do Brasileirão, a qual eu tenho frequentado, assim. Eu tenho um costume, assim, diário, cara. Assim, eu acordo, aí eu vou lá pro banheiro, tá ligado? Senta ali no trono. E enquanto isso, o que eu faço? Vou ver a tabela.
0: Analisa a tabela.
2: Isso, analisar a tabela, aquele momento íntimo ali, introspectivo. Aquele momento, né, que a gente libera ali, né, o parassimpático do nosso organismo.
0: Certo, não precisa entrar em detalhes, já entendemos.
2: E a gente vai ali ver a tabela, cara. Então, assim, chama atenção, a disputa, assim, do sétimo ao 17º colocado.
0: Sim.
2: E aí a gente tem aí uma distância, assim, na 15ª rodada, em alguns times na 14ª, mas na 15ª rodada concluída, quase que a metade do campeonato, e a gente tem uma disputa ferrenha pela zona de rebaixamento e, ao mesmo tempo, pela Libertadores. Então, o time que tá ali em 17º, se ele ganha um jogo, ele pode disputar a Libertadores.
0: Pega um elevador bizarro
2: e vai lá pra cima. E se o time, ele perde um jogo, ele tá lá em 7º, 8º, se ele perde um jogo, ele pode entrar na crise. Ele entra na Guaicurus, na zona de rebaixamento.
1: Assim...
0: Incrível.
1: Tá difícil, né?
2: Incrível, cara. Incrível,
1: assim. Assim, tá difícil porque eu já falei isso com o Andrezão. Cheguei aqui reclamando, entendeu? Porque ontem me enganaram, entendeu? Com 20 e poucos minutos ali já tinha gol. Falei, pô, hoje tá tranquilo, vou dormir.
0: Com um minuto já teve
1: falei
0: gol.
1: Assim, eu falei, pô, é porque... E o negócio é o seguinte, Dia das Mães ontem, feliz Dia das Mães pra todas as mamães, obviamente, né? Relembrando.
2: Sim.
1: Mas Dia das Mães é todo dia, obviamente.
2: Não vem com esse papo não, velho. Tem um Dia das Mães, você comprou presente pra Dona Wanda, velho.
1: Comprei. Metia aquela feijoadona lá, você viu, né?
2: Você não lançou aquele migué não, né, velho?
1: Nada, feijoadona, almoção lá. Que é isso, meu filho, aqui é...
2: Dona Wanda, você me fala qualquer coisa aí, se esse homem... tiver de muquiranagem, a senhora manda aqui o recado que a gente vai ler ao vivo.
1: mas assim, falando obviamente de tabela em si, eu acho que o Campeonato Brasileiro desse ano tá, assim, já nos últimos anos a gente tem visto essa mudança de panorama, né? A gente começava uma temporada falando, ó, esses quatro aqui já são os pré-rebaixados, a gente vai ter aquela turma ali que vai ficar do meio pra baixo, e esse ano a gente tem visto essa parte de baixo muito mais próxima a diferença de pontos entre as equipes ela não é tão grande assim. A gente tem visto essa aproximação cada vez maior ali daquele fatídico antigo número, né, de 45 pontos. Talvez esse ano já não seja um ano que os 45 salvariam o clube da queda para a Série B, né?
2: Você acha que isso é um equilíbrio assim, embaixo, um equilíbrio medíocre, mediano do campeonato? Cara, porque eu vejo assim, que tem, por exemplo, a gente tem, sei lá, Flamengo e Palmeiras que vai brigar lá em cima. O Fluminense tentando acompanhar o passo ali, mais ou menos, como terceiro, o que o Cruzeiro fez ano passado, tentando acompanhar os caras. E depois disso virou Arueira. Depois disso, pra mim, virou terra de ninguém, terra de Marlboro, salve-se quem puder.
1: O Bambu tá cantando.
2: É.
1: O Bambu tá cantando.
2: E aí, será que um campeonato, você acha que seria um campeonato, assim, limitado por baixo?
1: Eu acho que é diferente. Eu acho que a gente viveu um período, vou usar uma frase antiga, né, do futebol, não tem bobo mais no futebol. E, de fato, assim, os clubes que normalmente frequentam a parte de baixo da tabela, ou aqueles que vêm da Série B, acabam se reforçando para a disputa do Campeonato Brasileiro, pensando nessa lógica de, olha, pô, o Mirassol chegou numa Libertadores, então assim, por que não acreditar? Por que não já tem que subir com
2: teve
1: a ideia
2: Teve o Cuiabá também que ficou, né?
1: Sim, teve o Cuiabá que ficou
2: também. Sacanearam assim, o Cuiabá, sacanearam o Cuiabá, diga-se de passagem, né? Compraram os caras do Cuiabá, não pagaram, se mantiveram e o Cuiabá caiu sem os caras.
1: Sem os caras. Mas assim, é complexo. Assim como o próprio Remo esse ano. Então assim, todo mundo citava o Remo como aquele clube que ia ser saco de pancada de geral. E o Remo tem jogado algumas partidas contra equipes historicamente maiores e tem feito boas partidas e até mesmo ganhando. Então assim, é um campeonato para ficar atento. Não dá para ficar esperando demais e acreditando que o seu elenco, com não sei quantas peças, com não sei quantos milhões de reais por mês, seja o suficiente para evitar uma queda para a Série B.
0: É, essa tabela equilibrada, né, tão apertada aí, né, muitas posições e poucos pontos, é comum no começo, né, nas primeiras rodadas. Agora, na 15ª ainda tá assim, é muito diferente. Eu também falei isso hoje no meu quadro de tarde, né, e é muito interessante o jeito que tá, tudo pode acontecer. O Vasco ontem, antes dele, né, abrir o placar, ele tava em 17º, ele tava ali dentro da zona, ganhou, tá agora em 8º.
2: Se o Kaique Kenji não marca o gol, o Cruzeiro voltava pra zona.
0: Tava lá embaixo. É, então assim, muda demais, tá muito interessante de acompanhar isso já quase no meio do campeonato. Mas um destaque, Iago.
1: Bora lá, falamos de Copa do Mundo, né? Falta um mês para a Copa do Mundo, uma semana mais ou menos aí para a lista final ser...
0: Uma semana exatamente, segunda-feira.
1: Né? Então assim, e Neymar vai, Neymar não vai. Hoje teve uma pré-lista, né, com 55 nomes aí que circulou nos bastidores. E vocês acham que ainda dá tempo do Neymar conquistar o Ancelotti? Vocês acham que ainda dá tempo de algum outro jogador surpresa aparecer dentro dessa convocação final?
0: Vou chamar uma pessoa aqui que quer muito falar sobre Neymar. Renata Lemos, boa noite, chegou aqui.
2: Você é pegadinha, hein? Você é pegadinha.
0: Há tempo de falar de Neymar.
3: Boa noite, pessoal, meus colegas aqui de bancada, ouvintes. Ah, pois é, hoje saiu essa pré-lista com Neymar,
1: Thiago Silva.
3: E Estevão de fora dessa vez, né? Então,
0: parece que ele não vai se recuperar
1: tempo.
3: E aí, algumas conversas que a gente já teve aí, alguns óbvios pra trás, vão tomando um caminho aí, né? A gente vai caminhando pra ver o desenho final dessas seleções, né? Todas, não só a brasileira. E eu espero nada de Neymar. Minha opinião, acho que já tá mais do que clara aqui nesse lugar, nesse microfone. Então,
1: Neymar não vai amolecer o coração de Renata Lemos?
3: Não, jamais. Mas eu acho que tem aquela questão que, na última vez que discutimos sobre Neymar ou não, que foi a última convocação pros últimos jogos, né, a última data FIFA, eu lembro de eu comentar aqui, a chance que eu vejo do Neymar ir é essa questão do nome. e somente o nome, porque o futebol, ele já não existe há muito tempo, agora menos ainda, né? Então, mas o nome, a gente sabe como é que funciona, principalmente no futebol atual. Tem a questão do respeito, tem a questão da liderança, tem a questão de sei lá. Então, isso pode ser talvez uma justificativa aí pro Ancelotti levar. Eu não levaria, mas...
2: Eu acho que rolou um fato novo essa semana que pode mudar o curso da história. Tendo em vista que o deputado federal Hélio Lopes protocolou um ofício à CBF solicitando a convocação do atleta Neymar. Eu acho que agora vai.
1: Agora vai. Não, com acabou certeza.
0: Qualquer dúvida.
1: Cara, que é isso?
3: O nosso judiciário, o nosso legislativo fazendo tudo que ele tem pra fazer, né?
1: E assim, só falando ainda dessa coisa de preparação pra Copa do Mundo, os convocados, eles vão se apresentar no dia 27 de maio, já pros treinos ali na Granja Comari. A concentração será em Teresópolis, lá no
2: Cara,
1: Rio de Janeiro.
2: Cara, assim, eu acho que a Granja Comari dá uma zica danada pra seleção brasileira.
1: É.
2: Eu não sei, desde que
0: a culpa é da Granja Comari.
2: Desde que a seleção começou a ficar na Granja Comari, cara, assim, eu sinto uma áurea pesada naquele lugar, cara, assim.
1: Eles podiam chamar, assim, uns pastores, uns padres, uns pais de santo, sei lá, chamar todas as entidades ali pra ver se dá uma limpeza no negócio. E é verdade, né? A gente tem que se apegar com isso. Tem uma história legal do...
2: Opa, alô, oi.
1: Prazer. Fala que eu te escuto. É isso mesmo?
2: Estamos ao vivo aqui, 104. Alô?
1: Mas assim, obviamente, desculpa a brincadeira, Renata e colegas. Mas assim, eu acho que essa preparação de Copa do Mundo, pensando nessa perspectiva de Granja Comari, tem um último amistoso ainda antes da Copa contra a seleção dos Estados Unidos. Então a gente vai ter esse momento diferente. Eu, diferentemente daquilo que eu vim apostando, continuo confirmando. Acho que o Neymar dificilmente vai para a Copa. Eu acho que dentro dessa teoria de que você leva um jogador experiente, acho que esse jogador talvez seja só o Danilo. O próprio Thiago Silva, que aparece ali na listagem para mim. O Casemiro, só se machucar.
3: Ah, o Casemiro eu acho que já é uma certeza. Também tô com
1: ele é o homem de confiança.
3: Exatamente, é o homem de confiança.
1: Do Ancelotti. Então, assim, acho que a gente vai ter aí uma espinha dorsal dele com o Casemiro sendo esse principal jogador da liderança, né? Que ele confia, obviamente. Mas eu acho que a gente vai ter um futebol interessante. Eu acho que vai ser diferente. Essa Copa vai ser diferente de todas que eu já vivenciei, de 98 pra cá, aquelas que eu assisti mais lentinho, já tivesse uma Copa diferente.
2: Cara, assim, eu acho que se o Neymar for o Ancelotti, ele vai, assim, contra tudo que ele coloca.
1: Que ele
2: assim,
1: tem apostado, né?
2: E aí, assim, eu acho que é um tiro no pé.
1: Eu também acho.
2: Né? Então, por exemplo, ele vem sendo convocado, ele vem formando uma base da equipe, né? Quando você ignora essa base e chama um cara pelo nome, chama um cara pela pressão midiática, pelo status, você quebra internamente seu trabalho. Eu acho que ele não vai apostar nisso, não.
3: Sim.
2: Eu acho que ele vai manter a coerência.
3: Mas é aquela questão, né? Depende das pressões de onde elas vão vir.
0: Pois
3: né?
0: Então...
3: A gente sabe como é que funciona. Essa pressão vai vir interna na CBF? Essa pressão, ela é só midiática?
0: Parece que os próprios jogadores, né, da seleção...
3: Pois é, então assim...
0: Ficam querendo ele. Bom, a menos que ele arrebente agora nesses dois últimos jogos, nessa semana...
3: Mesmo se arrebentar, isso não justifica.
0: Mas eu não levaria, mas eu acho que se ele fizer 3 gols em cada um, aí o Ancelotti vai ser obrigado a levar.
2: Em 2002, tinha uma pressão pelo Romário. Tinha uma pressão pelo Romário, o Filipão.
0: Sim.
2: Pô, o Filipão, no dia da convocação, cara, eu lembro assim dessa cena... O Filipão chegando na CBF pra divulgar a lista, fizeram um corredor por ele e sacudiram o carro do Filipão assim, ó, Romário. E aí, cara, eu falei, caramba, bicho. Então, assim, todo mundo lembra do Cajuru, cara. Todo dia, Romário. Sim. Porque a seleção custou se classificar. Foi assim, foi ali, né? Quase foi pra repescagem. Foi na Bacia das Almas.
0: Tipo
2: assim.
0: Agora, pois é.
2: Mas depois ele engrenou.
0: Uma coincidência.
2: Ele engrenou no finalzinho ali das eliminatórias e fechou com a família escolar ali. E a partir daquele, ele conseguiu montar a base do time.
0: E o Romário chorou numa coletiva. Daqui a pouco o Neymar tá chorando numa coletiva. Tem uns dias aí pra ele fazer isso.
1: Ele chorar é fácil. Claro. A Globo contrata ele na hora pra ser ator. Que aí?
0: Então. Bom, vamos colocar o João Pedro aqui na conversa, porque ele está online aqui com a gente. Boa noite, João Pedro.
4: Boa noite. Desculpa o atraso e as falhas técnicas. Mas o Neymar chorou. Quem acompanha o blog pessoal dele viu que ele chora todo dia lá no negocinho dele, lá nas coisinhas, né? Mais uma mera opinião, né? quase com lugar de fala, assim, mas mais ou menos nem tanto. O Neymar, praticamente, futebol ele não tem, né? Isso daí é notório e não vai ter, nem tem no Santos e não vai ter na seleção, né?
0: Isso de um santista, mas, hein? Vindo de um santista.
4: Né? De maneira geral, ele, talvez, o que eu tava, a discussão sobre ele é, sei lá, qualquer coisa menos sobre futebol, sobre o Ancelotti. E sobre o Ancelotti, aí também é uma outra opinião que... Penso que o Ancelotti não tem base nenhuma, né? Porque ele pega a base anterior e só retoma caras que já não vão, né? Como o Casemiro e os outros, enfim. Eu acho que todas essas discussões sérias sobre futebol que tem a ver com essa seleção atual também pouco tem a ver com o futebol, né? É mais vai lá e arruma o time na hora e se der certo deu e pro Ancelotti tá tudo certo, né? E até tem uns jornalistas que falam, né, que... Se o Neymar for convocado, é mais basicamente é para tirar a culpa dos outros jogadores, né? De modo geral, né? Mas essa pinceladinha. E boa noite.
0: Boa noite, João Pedro. É isso, né? Temos mais uma semana desse lenga-lenga, né?
1: Ah, mas é bom, né? Assim, pelo menos assim.
3: Ah,
1: a gente
3: é?
1: Não
3: perde. É, eu acho que é
1: bom. Por quê? É bom, porque aí automaticamente as pessoas param de se preocupar com seus clubes. É um período que a gente tem paz, ótimo. Né? A gente. É, pô.
3: A atleticano não tem paz, não. Uai, eu tenho que me preocupar com o Atlético na quarta-feira, tenho que me preocupar com o Atlético no sábado. E não tô nem aí pra seleção.
1: Eu não tava nem lembrando do Atlético.
2: Eu também não incorporei esse espírito, não, cara.
3: Não, eu não tô.
2: Ainda não peguei minha lata de tinta pra pintar o meio-fio, não.
1: É, assim, mas demorar. Tinta ele é rico. Só entendeu? Durante a Copa. Na minha época era cal.
3: Só um parêntese aqui, eu não sei se os colegas aqui viram a pintura lá na Rocinha.
2: Coisa linda.
3: Pra Copa do Mundo, coisa maravilhosa. A filmagem de cima que fizeram.
2: Maravilhoso.
3: Maravilhoso.
0: Quero ver.
3: Maravilhoso.
0: Bora com o seu destaque então, Renata.
3: Bora lá, eu vou trazer futebol de mulheres aqui, porque na quarta-feira da semana passada, dia 6, o Manchester City conquistou o inglês feminino. Pela segunda vez na história, 10 anos depois do primeiro título. E o que a gente teve de tão especial é que a nossa Caroline, jogadora da seleção brasileira, se tornou a primeira jogadora de seleção brasileira a conquistar o título inglês. Porque a gente teve aí uma sequência, né? O Chelsea, que é o maior campeão lá na Inglaterra, teve uma sequência aí, são 8 títulos no total do Chelsea, e ele tinha uma jogadora nascida no Maranhão, mas que foi cedo e naturalizou estadunidense, mas é a primeira brasileira a conquistar, mas a Caroline é a primeira que vestiu a camisa da seleção, que veste a camisa da seleção, e que conquistou, comemorou muito o título com a equipe, a competição ainda continua. Elas comemoraram após o Arsenal empatar com o Brighton.
0: Foi antecipado o título.
3: Antecipado. É. E assim, super comemoração lá. E é muito interessante a gente ver aí o caminhar do futebol de mulheres lá na Europa. Sim. Equipes que estão ascendendo aí, né? Com conquistas, com títulos inéditos ou retomando... esse protagonismo.
1: Oh, peraí, eu faço 1 milhão de coisas ao mesmo tempo, né?
0: Comente sobre a Premier League feminina.
1: Não, Premier League feminina, especificamente, eu ia comentar do futebol brasileiro mesmo, que é mais fácil de eu comentar. Óbvio, inclusive o Inter tá jogando contra o Flamengo. Aí que tá, né? Tá ganhando 1-0, inclusive. Por isso que eu fico aqui olhando o celular de tempos em tempos. Mas, especificamente sobre as competições como um todo... Ah, não, gente. Assim...
0: É, porque a Premier League, assim como no masculino, é uma competição, né, muito importante, né? Mais tem ali, né, as qualidades ali no feminino e outros também, mas...
1: A gente ainda tem uma distância muito grande, obviamente, pensando num panorama brasileiro e nacional, especificamente, de potencializar as competições nacionais, especificamente regionais, a ponto de compararmos com a realidade do futebol europeu. Então, assim, obviamente, né, as principais atletas do mundo estão disputando as principais ligas. No caso da Premier League é um exemplo. Mas eu acho que a gente tem que, sei lá...
3: Mas eu acho que, assim, o mercado europeu feminino tem se tornado aí uma grande referência. Assim como é no masculino. É aquela coisa onde o dinheiro está circulando, né? Dentro do esporte. Mas eu acho interessante isso, assim, porque são equipes que estão... É, a gente tinha uma hegemonia do Chelsea ali, entendeu? Na Inglaterra. E aí a gente tem agora o City voltando a conquistar. Sim. Então é interessante a gente pensar que essas equipes estão fazendo um trabalho minimamente sérios para poder engrandecer enquanto time mesmo, sim, clube, etc. Né?
5: Durante um certo tempo, o próprio PSG também esteve com uma...
3: Isso, aí na França. PSG, Barcelona, na Espanha, Barcelona, domínio... absoluto, né?
5: Sim.
3: E aí, que inclusive é uma grande questão lá na Espanha, porque o Real Madrid deixou de lado, não investiu, enquanto o Barcelona tava super construindo ali seu projeto no feminino, e Barcelona é lavada atrás de lavada em cima do Real Madrid, assim, é uma coisa...
0: Real ficou pra trás.
3: Surreal, e o Real Madrid ficou pra trás, e é muito do que a gente discute no cenário brasileiro, né, porque tem algumas equipes que estão levando mais a sério do que outras, sim, e que depois, sim, não adianta chorar, porque a história vai sendo construída dia após dia, né.
5: É, aqui você tem, acho que, eu não sei atualmente ainda, né, mas você tem o Santos, que sempre foi um clube pioneiro dentro do futebol feminino, com investimento há algum tempo com atletas de futebol feminino dentro da competição nacional.
2: O Corinthians.
5: O Corinthians em si. Aqui em Minas, o América era esse clube. A Ferroviária e o América, né?
0: A Ferroviária
5: de São Paulo. O América aqui em Minas era esse time. Atlético Cruzeiro entraram na esteira da Copa Libertadores, só poderiam...
2: O Atlético parece que parou de colocar grana, né? O Atlético meio que... É impressão minha ou meio que largou de lado?
3: É, o Atlético é sempre uma tristeza, né? Mas assim, isso...
2: Mas era forte, assim, mas era em função
3: do
2: Pro-Inter.
3: Então, quando o Atlético construiu a equipe usando o Pro-Inter de base, a gente não tinha uma equipe forte. A gente tinha um projeto que o Atlético falava que o futebol de mulheres era um projeto social. Isso pra mim é um absurdo, mas... Era esse o discurso do Atlético, mas a gente tinha ali uma proposta de construção de um cenário, né? De um projeto. É, esse projeto foi amadurecendo até entrar a SAF. E aí, quando entra a SAF, desmantela o projeto inteiro. O projeto estava caminhando, a passos lentos, mas estava caminhando. E aí a SAF desmancha tudo.
5: Ali.
3: Só que assim, o América, ele se torna a referência de formação aqui no... em Minas Gerais, né, em Belo Horizonte, ali dos anos, né, da década de 2010, assim, 2015, se eu não me engano, 2014, que é quando a América começa a se formar mais, né? O Atlético tinha até 2013, desmancha.
0: O Atlético tinha um time também.
3: O Cruzeiro também teve, o Atlético teve alguns que pararam, o Cruzeiro teve alguns que pararam e voltaram. Sim. Então, assim, é uma coisa que vai meio que caminhando. E aqui o que a gente tem muito cenário é amador, né?
5: Sim.
0: Depende da mentalidade de quem tá no projeto, né? Aí ele...
2: Pô,
0: some,
2: é maneiro,
0: reaparece.
2: Cara. Pô, ano passado eu fui a alguns jogos, é muito legal, cara, assim. Acho que a gente poderia. Sei lá. Segue o bar.
0: É muito legal, quem não conhece, tem o Gregorão aqui perto, Pampulha com Contagem aqui, é muito legal de ir no feminino. Fala aí, João Pedro.
4: É, não, mas até uma contribuição, né, quase como correspondente aqui de Santa Catarina, né?
0: Boa.
4: Lá em Brusque tem o Paysandu, que é um time amador, não, né, que foi profissional há uns tantos anos atrás, né? Ele disputa o campeonato catarinense praticamente com um time de base. Elas disputaram com umas meninas de 16, eu acho que há 20 anos. Parece que o Avaí Kinderman, que agora também é aqui. Mas uma pergunta, né, para Renato e pro pessoal aí. É, porque o próprio Avaí Kinderman agora tá se desfazendo do time também, tem outros times bem fortes. Para minha surpresa também, aqui em Itaió tem times, pelo menos tem uns 9, 10 times assim de futebol amador que jogam aqui recorrentemente, né? Mas é que aí é mais uma questão, né? Porque também aí a gente tá falando em tese de uma lógica profissional, né? Que nem é tão profissional assim, né? Mas também tem esses outros cenários aqui, né? E aí aproveitando já mais ou menos fazendo propaganda, a Nicole... era daqui de Itaió, Santa Catarina, e a gente vai ter uma exposição dela no museu. E assim como ela, tem outras meninas que jogaram aqui, né? Então tem também esses cenários também para prestar atenção, né? Isso porque a gente tava falando de Santa Catarina, né? Que de longe nem no futebol masculino é primor, mas ao que parece, do ponto de vista esportivo feminino aqui, tem uma base muito forte, entre aspas, né? Mas que, só que ao mesmo tempo não alcança o profissional, né?
3: É, mas é interessante isso, João, porque aqui em Belo Horizonte a gente vê mais ou menos um cenário assim parecido, sabe? Porque o que vai acontecer é que em 2019 esse cenário começa a mudar um pouquinho por conta da obrigatoriedade.
0: Sim.
3: E aí Cruzeiro e Atlético vão montar essas equipes. E aí a gente distingue, né, esse futebol profissional, que eu concordo com você. Eu não sei nem se a gente pode entender isso muito como profissional. É um debate aí que eu tenho, mas o futebol amador e de formação, que é o que tem, feminino, que é o que tem mais força aqui dentro desse cenário, né? E hoje tem coluna Mulheres em Campo, então daqui a pouco Boa. A gente fala mais de futebol de mulheres.
0: Boa, é isso aí. Estão emendando com o seu destaque, João?
4: Oi?
0: Emendando agora com o seu destaque?
4: Meu?
0: Trouxe um destaque, não?
2: Ah, qual é, João?
4: Não, pior que não.
5: Acorda, João.
0: Não, tá de boa, tá de boa. Nós temos assunto aqui.
5: Tá preocupado não, com o Neymar? Ju, tá preocupado com o Neymar, o Santos. A situação não tá fácil pra gente que é alvinegro, não, né, João?
3: Eu faço um destaque pro João.
4: Preocupado com a minha hipocrisia com o Brasão, né? Mas aí é outra coisa, né?
2: Ô, João, manda o Brasão pro Cruzeiro. A gente manda o Gabigol em definitivo. Vocês ficam com ele, o Brasão vem pro Cruzeiro.
4: Pelo amor de Deus, faz isso pra ontem. Eu pego o carro aqui, deixo ele aí.
0: Ó. Aceitou,
2: O cara tá fazendo brasão. Tá mandando o brasão embora, rapaz. O cara pega demais.
4: Ele é um bicho ruim, né, cara? Não dá não, cara.
0: Pior que tem um pessoal lá que realmente tá criticando ele.
2: Não tem condição.
0: Bom, então, vai lá.
3: Eu vou fazer um destaque no lugar do João.
0: Então tá.
3: Dois eventos importantes aqui pra gente fazer.
0: Boa.
3: A propaganda. O INCT, nosso evento do INCT, que vai acontecer em setembro de 16 a 19. 16 a 19 de setembro, em Ouro Preto. A submissão para os trabalhos até o dia 16 de maio. Então aí a gente tem esses poucos dias. E semana que vem teremos GFUT com vida, com Mascarenhas, Fernando Mascarenhas. Fiquem ligados aí nas redes sociais do GFUT, que amanhã deve sair as informações para a inscrição.
2: Você já fez seu resumo estendido para mandar para o INCT, Renato?
3: Estou no processo.
2: Tiago, já escreveu o seu resumo?
3: Mas tá no processo quase concluído.
5: Eu escrevi, vai ser meu aniversário nesse evento, eu vou estar lá.
2: Eu tô cobrando aqui, mas eu também tô com a faca no pescoço.
0: Tá aí,
5: eu tô,
0: né,
5: vendo.
3: Ele tá que chuta aqui, ó. Tem um evento do museu que aí o prazo ficou parecido, né? Acho que a gente tava focado no do museu e agora tá finalizando do INCT todo mundo.
0: Então é nesse evento aí de Ouro Preto que tem festa, né? Que o Silvio falou, vai ter show.
5: Show, menina.
0: Não que esteja interessado só nisso,
2: inclusive,
0: mas...
2: Inclusive, eu já tô aqui em processo de reserva do meu Airbnb, que eu vou ficar lá.
5: Eu tô nessas aí também, tá? Eu prometi que eu vou levar a Dona Wanda, entendeu? Dona Wanda vai estar lá também.
2: Dona Wanda vai?
3: Presença ilustre.
2: Nossa, a gente chamar pra ficar de conchinha comigo.
0: Meu Deus. Com essa a gente vai pro intervalo, né? E já voltamos com mais Óbvio Lulante.
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0: Estamos de volta aqui no nosso Óbvio Ululante e bora para o nosso quadro Causos do Futebol.
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0: Escrito por Mauro Lúcio Maciel Júnior. Quem vai ler aqui é o nosso Andrezão. Bora lá, Andrezão.
2: Ô, velho, Maurinho tem mais moral que todo mundo, né, cara? Assim, o Maurinho faz um caos, aparece uma vinheta pro cara aqui do nada. Né? Eu faço 30 causos aqui e não tem uma vinheta pra mim.
0: No
2: não.
0: Causos tem, no Causos tem. Outros aqui ainda
2: não. Outra coisa, com que autorização o Maurinho fez um caos, sendo que o caos é patenteado?
0: Peraí. Era só seu,
3: Causos. A gente vai chorar depois do Causos. O Andrezão não, então ele tá chorando no pré.
2: Não, eu só tô assim, colocando meu espaço aqui de autoridade nesse programa. A gente tem que demarcar os espaços aqui. Mas Maurinho pode, Maurinho é perigoso. Então vamos lá então.
0: Sim.
2: Causos do futebol. Alô, família brasileira, tire as crianças da sala que vem mais um Causos do Futebol escrito pelo Maurinho. Então, Causos, Hulk Paraíba, nós gostamos de você. O caos de hoje nos faz retomar ao dia 28 de novembro de 2021. Ainda em uma atmosfera cercada pelos medos e incertezas proporcionados pela pandemia de Covid-19, o Galo enfrentaria o Fluminense no Mineirão, em um jogo pelas rodadas finais do Campeonato Brasileiro de Futebol. Nas arquibancadas, 59 mil torcedores formados em uma grande maioria por atleticanos, que, com ou sem máscara, lotaram um gigante da Pampulha na expectativa de presenciar um momento histórico em suas vidas e na história do clube. Afinal, ao depender da combinação de resultados, um título que não vinha há 50 anos poderia ser matematicamente confirmado naquele dia. E eu lá em casa secando. Apesar das expectativas, o roteiro não teve o início esperado pela massa. Aos 13 minutos do primeiro tempo, o zagueiro Manuel abriu o placar para o Fluminense. Nas arquibancadas, no entanto, onde estávamos eu e meu pai, não havia espaço para o pessimismo ou o receio de sermos novamente assombrados por fantasmas do passado. Assim como na Libertadores de 2013 ou na Copa do Brasil de 2014, predominava a certeza de que venceríamos ali. Mais um daqueles momentos de encantamento que, por vezes, perpassam a trajetória de uma equipe de futebol. Se não tínhamos mais as magias do Bruxo, os milagres de São Vítor, os gols de Tardelli, a raça do Donizete ou as maluquices do Luan, nossa confiança estava depositada nas capacidades incríveis do Hulk, o super-herói que havia chegado no início do ano. E como foi bom atribuir a ele a missão de representar a massa. Naquele 28 de novembro, por exemplo, foram dele os dois gols da vitória de virada. De pênalti, empatou o jogo e aos 33 minutos do primeiro tempo e, de falta, fez o segundo, aos 14 da etapa final. Apesar da confirmação do título ter sido adiada para a rodada seguinte, as lágrimas e os gritos de campeão tomaram conta do Mineirão, já naquele dia. Afinal, nós tínhamos o Hulk e, com ele, a certeza de que o final feliz seria inevitável. Ao escrever esse texto, em maio de 2026, o caos relatado é uma pequena homenagem a um dos maiores personagens da história do Clube Atlético Mineiro, agora jogador do Fluminense. Givanildo Vieira de Souza nunca mais será esquecido por aqui. Por esse e por todos os outros momentos incríveis que nos proporcionou. Hulk Paraíba, nós gostamos de você.
0: Tá aí o quadro, então.
2: Gostou da leitura aí?
0: Do futebol.
5: Gostei, gostei.
2: Assim, o que você achou da minha interpretação? Não, fala a verdade.
5: Uma desenvoltura. Uma desenvoltura peculiar.
2: Eu fingi emoção aqui o tempo todo.
5: Você não fingiu, você atuou, cara. Você interpretou.
3: Isso se chama profissionalismo.
5: Profissionalismo. Mas aproveitando assim, pra falar.
2: Que esse áudio não seja vazado, cara. Que esse áudio não seja vazado entre meus pares.
0: Não,
2: porque
0: não.
2: Porque isso pode depor contra a minha imagem.
0: Foi imparcial, foi imparcial.
5: Não, jamais, sempre
0: agora,
5: imparcial.
0: Falem.
5: Nada pitoresco.
0: Viúvas. Temos viúvas do Hulk aqui?
5: Não teria viúva como termo espetacular, mas assim, a gente teve uma despedida pitoresca, né? O Atlético...
0: pitoresca.
5: É pitoresca. João amadorismo da diretoria, perdeu o timing e etc.
0: Ele já tinha sido anunciado.
5: Ele já tinha sido anunciado lá no Fluminense, poderia ter feito isso algumas rodadas anteriormente, mas não só isso. De um amadorismo, a gestão do Atlético como um todo, pensando numa perspectiva de que essa novela se estendeu tempo demais.
0: Sim.
5: No início do ano, o Atlético já não tinha interesse da permanência do atleta, não admitia isso formalmente, mas já não tinha esse interesse. Então, por que perdermos tanto tempo e tantas rodadas de preparação especificamente com um atleta que em algum momento sairia? Assim, e aí aqui eu não tô nem tocando o intocável da idolatria do Hulk. É inquestionável ele como ídolo. Eu tô dizendo o clube, a instituição Atlético Mineiro. Ou então que tivesse a humildade, olha, Hulk, a gente tem um projeto de fim de carreira... Saúde, Renata. A gente tem um projeto de fim de carreira.
2: Renata passando mal ali, velho.
5: Renata quase passou ali agora.
2: Fiquei preocupado aqui, bicho.
5: Mas assim, oferecesse pro Hulk algo como um projeto esportivo grandioso mesmo, pra encerrar a carreira dele aqui no clube, etc. Pensando numa perspectiva de que, olha, a gente vai assumir esse BO aqui. Não é que o Hulk seja um BO, mas a gente vai assumir, pô. Não, beleza. A gente vai formar uma equipe, pai, etc. e tal, com... uma formatação que a gente consiga proporcionar o time como um todo um futebol legal para que o Hulk pudesse jogar pelo Atlético. Mas, para além disso, eu acho que o que fica como marca de tudo isso é esse amadorismo pitoresco da diretoria do Atlético, dessa gestão do Atlético. E aí eu queria fazer um pedido, na verdade, para os torcedores como um todo, para finalizar. Os ídolos, eles são eternos. Assim, a gente pode ficar pé da vida porque o cara saiu e foi pro Fluminense e tal. Agora, dirigente, cara, dirigente passa. O Atlético já teve presidentes horrorosos, dirigentes horrorosos. Então, assim, beleza, os caras atualmente são donos da SAF. Mas o Clube Atlético Mineiro continua sendo instituição do torcedor.
3: Eu vou voltar lá no começo, assim. Eu acho que o Hulk... inegável, né? O heroísmo aí dele todo nesses últimos anos, o Atlético, principalmente quando a gente pensa assim nas relações com os novos torcedores, sim, né? As crianças se formando torcedor e como esses grandes ídolos, eles são fundamentais para essa identidade, sim, torcedora. Eu acho que é sempre muito difícil se despedir de um grande ídolo, qualquer torcedor de qualquer clube, eu imagino que compartilhe desse mesmo sentimento. Quando a gente fala de uma aposentadoria desse ídolo, normalmente já é muito difícil.
5: Sim, lógico.
3: Quando é uma saída para um rival brasileiro, isso é muito mais conturbado. Quando é uma saída mal gerida, como foi, aí eu acho que a coisa é extremamente catastrófica.
5: Sim.
3: Porque eu não tenho outra palavra para falar. Não é sobre o Hulk.
5: Não.
3: É sobre a gestão do encerramento.
0: A condução do final do ciclo.
3: A condução. Sim. E aí eu corroboro com o que o Iago falou. A gestão do Atlético é um desastre desde a... Não vou dizer assim. Desde a aprovação da SAF.
5: Sim.
3: É um desastre o que acontece dentro do Clube Atlético Mineiro. Isso para não voltar muito, para não falar ali 2021, quando esse grupo político começou a tomar conta publicamente do clube, assim. Eu acho que tudo que vem a partir disso é catastrófico. A gente vai ter uma torcida inicialmente comprando muito essa ideia. Depois a gente vai ver uma torcida começando a questionar, mais uma parte da torcida, que são as organizadas, tentando a manutenção desse bem-estar aí, dessa relação com a gestão. E o encerramento do Hulk é também o encerramento desse amor das torcidas organizadas com a gestão. Então, talvez se tenha uma coisa positiva nessa saída do Hulk que eu vejo, é talvez o acordar aí da massa, né? Da massa torcedora, dessas que lideranças torcedoras, em relação ao que tem acontecido internamente no Atlético. Eu acho que é tudo um absurdo. É tudo um absurdo, não tem como. O Hulk, espero que ele seja muito feliz, mas nem tanto.
5: Tomara que não faça gols.
3: Não, tomara que ele... Contra o Atlético especial. Contra o Atlético, não, porque ele não vai jogar contra o Atlético, tá no contrato. Pelo menos a notícia que eu li é que o contrato é que ele não jogará contra o Atlético, inclusive não vai jogar na Arena em decorrer disso, porque... Se bem que o América mandou um jogo na Arena outro dia, vai saber, né? Eu acho que os ídolos são eternos, a gente precisa aprender a valorizá-los, porque muitas vezes a gente não sabe, né? A gente, eu falo o todo, né?
5: Sim, lógico.
3: Genericamente falando. A gente tem uma dificuldade e a gente vê muito ataque sobre saudosismo, e não é necessariamente um saudosismo, é muitas vezes um reconhecimento. Mas é isso, o Hulk tá na prateleira dos maiores, e eu não concordo com o Iago quando o Iago fala que o Atlético tá aí, a instituição Clube Atlético Mineiro continua sendo dos torcedores, porque eu acho que isso tudo é quebrado quando você torna o clube em duas partes, a associação e a SAF. E aí que eu acho que é a grande questão das SAFs, né? Dessas empresas futebolísticas brasileiras. Principalmente no molde brasileiro. Eu não vou nem discutir lá fora, porque lá fora eu não tenho muita propriedade. Mas a gente tem uma dissociação de tudo, assim. No caso do Atlético, eu fico me perguntando aonde está a associação. Porque a ela pertence o quê? A ela... É direito o quê? É dever o quê? A gente tem visto essas SAFs, esses grupos empresariais ou donos, né? Quando é um ou um grupo pequeno, tomando conta de uma forma tão absurda que eu vejo é simplesmente um afastamento. E eu, enquanto atleticana, fazendo um depoimento pessoal, assim, eu hoje me importo menos, talvez. Porque o meu luto, e eu falo isso lá no nosso grupo de atleticanos aqui do GFUT direto, assim. O meu luto pelo Atlético aconteceu na aprovação da SAF. Naquele momento, pra mim, eu vivenciei o luto. É claro que eu sofro, é claro que eu torço, é claro que eu... Mas é diferente, eu acho que o sentimento hoje já em mim, tá? Ele já é... Não é que eu sou menos torcedora, não é nada disso. Mas é aquela coisa, assim, de não me entender tão pertencente, tão dona, talvez, daquela coisa toda, entendeu?
5: Jogo rápido, respondendo a Renata, jogo rápido mesmo. A associação abriu mão do direito que ela tinha de voto dentro das decisões da SAF. Então, assim, o senhor Sérgio Coelho, atual presidente da associação...
3: Que é um fantoche,
5: Que é um fantoche. Ele abriu mão do direito que ele tinha de poder decisório. E aí o Atlético contrata o senhor Paulo Brax, que é outro, né, fantoche, que está como agora vice-presidente de futebol do Atlético. Mas, assim, é pitoresca.
16: Bom, João Pedro quer falar? Fala aí, João.
4: Sim, tudo que a Renata falou aí, eu acho que não sou atleticano, né, mas acho que essa questão, o clube tem dono, e isso é importante que seja dito, né? É igual numa discussão sobre, geralmente tem o dono aparece quando é para tirar os lucros ou para qualquer outra coisa, mas quando você vê as notícias de fora, parece que o clube não tem dono, e tem, né? Não é um grupo político, é um dono. E o dono vai fazer o quê, né? Que é um pequena parte desse processo, né? Em relação à SAF, eu acho que é isso, o clube tem dono, então é, a conversa tem que partir daí. Mas do ponto de vista do Hulk, eu acho que também tem uma questão que ela é muito mais interessante, porque o Hulk precisava também do Atlético, né? Porque quem seria o Hulk no Brasil? Claro, uma carreira legal, na Rússia, ali no Porto, mas quem seria o Hulk no Brasil? Mais um cara que jogou pela Europa, sem identificação com ninguém.
3: Estava no 7-1.
4: Que ele jogou, ajudou, mas ganhou muito dinheiro, né? Que é importante, tinha um time forte, não fez sozinho, né? Mas ao mesmo tempo é importante ressaltar que ele hoje é um cara reconhecido no Brasil, senão ele seria mais um Afonso Alves da vida, que jogou na Europa, fez meia dúzia de gols, passou pela seleção e hoje, de fato, ele é um cara respeitado aqui no Brasil, né? Então acho que isso é importante trazer também. E essa questão de lidar com esses ídolos, né? O Palmeiras eu acho que faz isso muito bem, né? Com o próprio Gustavo Gomes lá, com os caras que ganharam tudo. Mas ao mesmo tempo eu acho que essa questão da idolatria, quando o cara, o Cássio principalmente no Corinthians, né? A gente tem que tentar entender muito bem isso, porque o Hulk também não só deu, né? Tinha um time e ele também ganhou muito mais do que o Atlético, eu acho, né?
16: Sim. Finais de ciclo acontecem, né? O próprio Fábio foi também pro Fluminense, o Hulk vai jogar junto com o Fábio agora.
3: Gabigol, Fluminense, o Fluminense fez um agregado ali, ex-Atlético, juntou com o Fábio, um time com uma média de idade elevada, sim, mas com nomes de peso, assim, nomes fortes.
16: Vai ser interessante ver como é que vai ficar isso aí agora. Bora pro intervalo rapidinho, rapidinho mesmo, a gente volta com a nossa coluna Mulheres em Campo.
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0: Estamos de volta com o nosso óbvio Lulante. Bora para a nossa coluna Mulheres em Campo.
1: 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Não há palavras.
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0: Bora lá, Renata.
3: Bom, lembrando que essa coluna, como todas as Mulheres em Campo, foi escrita por Renata Lemos, vulgo eu, e sim, Carol Mello, né? A parceria, apesar de só eu aqui ao vivo, Carol é minha parceira aí nas colunas Mulheres em Campo.
0: Boa.
3: Bom, o Laboratório de Estudos em Mídia e Esporte, o LEME, lá da UERJ, lançou o terceiro relatório do Observatório Social do Futebol, que analisa o Campeonato Brasileiro Feminino de 2025. Organizar um campeonato não é só marcar jogo.

0: modalidade e moldam a percepção do público. Mesmo sendo um estudo acadêmico, a linguagem é bem simples. Essa transparência ajuda a desnaturalizar a precariedade que ainda vemos por aí. Mas você pode perguntar-me, daí, o que, que muda com esses números? Bom, muita coisa muda. Esse relatório não é apenas uma coleção de estatística. O estudo consolida um compromisso social com o futebol de mulheres ao mostrar as falhas e os acertos de 2025. E quando a gente olha aqui para Minas Gerais, os dados ajudam a entender melhor os desafios e também os avanços do futebol feminino. O Cruzeiro aparece como um dos destaques em presença de público. Andrezão aí contribuindo para isso, Clarice também, né, Clarice?
1: Sim, demais.
0: A equipe teve a segunda melhor média como mandante, com 761 torcedores por partida. Na visibilidade, o time também teve certa regularidade. Foram 8 jogos transmitidos ao longo da competição, divididos igualmente entre mando de campo e jogos como visitante. Quando falamos de grandes públicos, o Cruzeiro também marca presença. Um dos jogos mais assistidos da competição foi justamente contra o Corinthians, fora de casa, com mais de 6 mil torcedores.
1: Que esse eu também tava lá, viu? Caravana e tudo.
2: Você foi de caravana? Uhum.
0: Clarice é dessas. Já como mandante, aparece entre os maiores públicos em partida contra o Instituto 3B, com um pouco mais de 1.000 pessoas. Mas é na infraestrutura que surgem os contrastes. Apesar de ter o Mineirão como principal referência, o Cruzeiro utilizou estádios alternativos ao longo da temporada, como Castor Cifuentes, aqui em Nova Lima, a Arena Gregorão em Contagem. E esse não é um caso isolado. O América também enfrentou essa itinerância. Mesmo tendo o Independência como estádio principal, a equipe mandou jogos em diferentes cidades, passando pela Arena Gregorão, Arena do Jacaré, em Sete Lagoas, Arena Frimisa, em Santa Luzia. E os times mineiros não são exceção. O que vemos é que os clubes tendem a mandar jogos do futebol feminino para estádios alternativos, muitas vezes com deslocamentos grandes em outras cidades, o que influencia diretamente na presença de público. Além disso, mostra como o futebol feminino ainda não ocupa de forma estável os principais palcos do esporte. E isso impacta diretamente a experiência das torcedoras e torcedoras, a construção de identidade com o time e, claro, o próprio crescimento do futebol de mulheres. Claro que é impossível a gente analisar aqui a totalidade do relatório numa coluna, mas fica a dica aí para pesquisa e, né, quem tiver interesse, dá uma olhada. No fim das contas, os números confirmam. Há avanços importantes, mas ainda vivemos com estruturas instáveis. E é justamente por isso que esse tipo de diagnóstico é tão fundamental para transformar dados em cobrança e visibilidade em mudança real.
1: Boa, tá? Então, coluna Mulheres em Campo, de Renata Lemos e Carol Mello. E é isso, né? Não tem como eu não pensar na mudança que o Cruzeiro fez para este ano agora, de jogos lá na Arena do Jacaré. Eu não consegui nenhum, e muita gente que eu conheço que ia muito ano passado, não consegui, porque a distância triplicou.
0: E discutimos isso aqui, porque o clássico foi na Arena do Jacaré.
1: Isso.
0: E como isso interfere em tudo, assim.
1: Muito longe.
0: Eu não sei se vocês, se vocês viram, mês passado saíram os lugares, né, os centros de treinamento para seleções durante a Copa. Aqui em Minas Gerais teremos os jogos no Mineirão e aqui o que a gente tem de mais perto de treinamento é justamente a Arena do Jacaré.
1: Olha isso.
0: Não teremos nada em Belo Horizonte.
2: Vocês poderiam ir para a Toca da Raposa? Poderiam ir para a Cidade
0: do
2: Galo?
0: Aí é uma questão assim, os clubes não se interessaram em abrir. São poucos clubes. Vou resgatar a lista aqui.
1: Pois
0: enquanto...
1: É, gente.
2: Aqui uma pergunta para Clarice, para Renata. Antigamente, quando era criança, sentia muito no Mineirão as preliminares. A gente jogava assim no Mineirão. Aí eu gostava de chegar mais cedo, de 3 horas antes, 4 horas antes. Aquele cara gosta de entrar já e ficar lá sentado na arquibancada. Inclusive, a gente tá fazendo uma coleta de dados, né, com a pesquisa sobre o Mineirão. E aí a gente tá chegando 3 horas antes. Já tem gente sentado lá, sabe? E a pessoa fica lá 3 horas sentada esperando o jogo começar. Pô, não poderia colocar um jogo.
0: Eu acho que
2: assim, que vocês acham disso?
0: Tem duas questões.
2: Você acha que isso enfraquece?
0: Eu acho que é muito interessante. Quando eu comecei com o Galo delas, a gente começou com um resgate de memória dos times antigos do Galo. E aí, a gente entrevistando as atletas que passaram por aqui, elas sempre lembram desses jogos no Mineirão,

0: porque eram jogos marcantes, que eram jogos que elas tinham contato com a torcida.
1: Sim.
0: Existem duas questões, Andrezão. Primeiro que pararam com isso porque falavam que estraga o gramado para o masculino profissional jogar. Aí a gente pensa numa arena MRV que é grama sintética, não estraga nada.
2: Não estraga nada.
0: Mas tem outra questão, a gente mudou o comportamento do torcedor também, né? Porque agora o torcedor parou de entrar para beber muito cedo. Eu acho que depois daquela lei que parou, depois voltou, né? Mas quando teve aquela lei que proibiu... E que as pessoas ficavam do lado de fora bebendo até o último minuto. E era aquela muvuca pra entrar no estádio. Sim. A gente teve uma mudança de comportamento.
3: Mas será que talvez estimularia? Por exemplo,
0: eu acho
3: se
0: que
3: tivesse
0: estimularia.
3: Um jogo... Eu entraria, cara. Eu entraria. Já pegava ali quatro latão. Já colocaria, assim, quatro copos. Já ia tomando dois, se segurando dois, bebendo dois. Sentaria lá tranquilo pra assistir o jogo, cara.
0: Eu acho assim, que é só uma questão de pensar as estruturas, né? Pensar a estrutura de vestiário e tudo mais. É tranquilo de resolver, né? Mas sim. Aí falta interesse. Tem um minuto pra falar os centros de treinamento?
1: Temos.
0: Então vamos lá. No Sudeste, no Rio, teremos a Escola de Educação Física do Exército, a Granja Comari em Teresópolis, no Espírito Santo, Estádio Kleber Andrade em Cariacica e Sindipol em Vitória e Associação Recreativa Esportiva Tubarão também em Vitória. Em São Paulo, o CT da Portuguesa, Cotia, o CT da Base do São Paulo, o estádio Novelli Júnior em Itu e o Otto Hotel Resort na mesma cidade. Em Sorocaba, um estádio Walter Ribeiro. Em Sorocaba também, o CT do Clube Atlético Sorocaba. Guararema, São Paulo, CT D'Artagnan, estádio Martins Pereira, estádio Santa Cruz, CT Rei Pelé em Santos. E aqui em Minas Gerais, apenas... Arena do Jacaré. No Sul, CT do Coxa, Estádio Couto Pereira, Estádio Vitorino Gonçalves Dias em Londrina, CT do Maringá Futebol Clube, Estádio Ercílio Luz lá em Santa Catarina, CT do Clube Futebol Convida SAF no Rio Grande do Sul, Estádio Centenário e CT do Juventude, ambos em Caxias. E Parque Esportivo Montanha dos Vinhedos em Bento Gonçalves. Não teremos jogos em Manaus, mas teremos o Instituto 3B como centro de treinamento. No Nordeste, Estádio Municipal lá em Porto Seguro, CT do Retrô em Recife, Estádio Rei Pelé em Maceió, Arena América em Natal, Estádio Batistão em Sergipe e CT Serra Branca. E no Centro-Oeste, CT do Brasiliense, CECAF em Brasília, Estádio JK também em Brasília, Estádio Olímpico Pedro Ludovico Teixeira em Goiânia e CT do Vila Nova também em Goiânia. E em Aparecida de Goiânia, o Estádio Aníbal Matias de Toledo.
1: Tudo longe dos estádios onde vão ter os jogos.
0: Pouquíssimos clubes liberaram CT, liberaram o estádio, mas assim, em maior parte são centros mais afastados, né? Mais periféricos.
1: Sim.
0: Em relação ao futebol periférico.
3: Por mais que não foi uma briga pra pregar essas seleções, lembra? Assim, foi uma briga.
0: A seleção argentina ficou no CT do Galo e aí o Galo toda hora. É o Messi com o escudo do Galo. É o Messi naquilo. Seleção feminina. O interesse passa muito longe.
1: Vai pra longe, vai muito longe. Acho que nosso tempo acabou, gente. Vamos comentar muito ainda sobre Copa Feminina, né? E claro, sobre a Copa Masculina, que tá aí daqui um mês.
4: O que não falta é tempo, né? Então, assim, a gente vai comentar bastante, muito assunto daí pra frente. E, aproveitando, sábado também foi aniversário da nossa Renata Lemos.
1: Né?
4: Parabéns pra Diva.
0: Obrigada.
4: 30 e poucos anos.
3: 28.
4: Uma jovem
1: arrasou.
4: Atleta.
1: Muito bom.
4: Não vai vir pro jornalismo. Mas boa noite pra todos. Semana que vem a gente tá de volta, se Deus quiser. E com entrevista ao vivo, hein? Aqui no Óbvio. Graças a Deus a entrevista vai acontecer aí com a nossa
0: Soraya. Tivemos o problema, né?
4: Técnicos.
0: Na última semana.
1: Acontece.
0: E ela retorna pra entrevista.
1: Beleza. Boa noite, Andrezão.
3: Boa noite, amigos. Boa noite a todos. Boa noite, ouvintes. Dona Wanda, tudo de bom. Valeu, galera. Fui!
1: Boa. João Pedro também, boa noite.
5: Boa noite. Bom mais uma vez estar por aqui. Apesar do frio, mas vamos seguindo.
0: Tô querendo frio.
1: Valeu, João. Daqui a pouco vai reclamar.
0: Jamais.
1: Então é isso, gente. Semana que vem estamos de volta com mais Óbvio Lulante. Tchau, gente.